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0: Está no ar a Voz do Brasil. As notícias do governo federal que movimentaram o país no dia de hoje.
1: Olá, boa noite.
2: Boa noite para você que nos acompanha em todo o país.
1: Quinta-feira, 1º de outubro de 2026.
2: Vamos aos destaques do dia.
1: Microempreendedores individuais têm novas opções para organizar as contas.
2: A partir de hoje, MEIs com débitos de até 5 salários mínimos podem renegociar dívidas fiscais.
1: E foi prorrogado o prazo para aqueles com dívidas de até 20 mil reais junto à União. Gabriela Noronha.
3: Nesse caso, podem ser abatidos todos os valores de juros, multas e encargos.
2: Mulheres vítimas de violência doméstica terão direito a afastamento remunerado de até 6 meses. Luana Karen.
4: O parecer da Advocacia Geral da União garante a mulheres vítimas de violência doméstica o afastamento remunerado por até 6 meses, desde que determinado pela Justiça como medida protetiva.
1: Já estão valendo as novas regras para doação de sangue.
2: Prazos para doar após a realização de micropigmentação, tatuagem ou piercing mudaram.
1: E pessoas com 70 anos que estejam saudáveis agora também podem continuar a fazer doação.
2: Vamos saber mais sobre essas novidades em entrevista com Luciana Carlos, do Ministério da Saúde.
5: Essa alteração não vai significar mais risco, nem para os doadores, nem para os pacientes. Então a gente passa a ter pessoas que antes eram inaptas, agora podendo fazer a doação.
1: Hoje na apresentação da Voz do Brasil, eu, Mariana Jungmann e Luciano Seixas.
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1: Prorrogado o prazo para microempreendedores aderirem ao programa de renegociação de dívidas.
2: Agora quem tem até 20 mil reais na dívida ativa da União pode renegociar até 29 de janeiro do ano que vem.
1: Também foi lançada uma nova modalidade específica para quem tem débitos de até 8 mil reais.
3: Microempreendedores individuais podem negociar a partir desta quinta-feira dívidas fiscais com o governo federal de até 5 salários mínimos, ou seja, R$ 8.105. É uma nova modalidade do Desenrola, o Desenrola MEI Pequeno Valor. Quem aderir paga uma entrada correspondente a 5% da dívida sem desconto. O valor restante tem desconto de 50% e pode ser pago em até 55 parcelas. Parcelas mensais. Mariana Correia, coordenadora geral da Dívida Ativa da União e do Fundo de Garantia do Tempo de Serviço, explica que a nova modalidade deve alcançar mais de 3 milhões de pessoas.
6: A gente focou nesse universo, que parece pequeno, né? Mas que representam 3,6 milhões de microempreendedores individuais que possuem essas dívidas e que agora vão ter a chance de retomar suas atividades sem pendências perante a Procuradoria da Fazenda.
3: Além da criação da nova modalidade, o governo prorrogou o prazo do Desenrola MEI já existente. A modalidade que atende microempreendedores com dívidas de até 20 mil reais junto à União fica disponível até 29 de janeiro de 2027. Nesse caso, podem ser abatidos todos os valores de juros, multas e encargos. Com isso,

0: O valor do débito pode ser reduzido em até 70%. A coordenadora da dívida ativa, Mariana Correia, destaca que as adesões a esses planos de negociação podem ser feitas pela internet.
1: O procedimento é 100% online, via Regularize. O contribuinte consegue entrar lá dentro, consultar a sua dívida, simular os descontos máximos aplicáveis àquela dívida, verificar se ele tem condições de aderir àquele acordo e concluir aquela negociação 100% digital em coisas de minutos.
0: O endereço para aderir às modalidades do Desenrola MEI é www.regularize.pgfn.gov.br. Reportagem Gabriela Noronha.
2: As vítimas de violência doméstica que forem afastadas do trabalho por medida protetiva terão a renda garantida.
3: A medida terá validade por até 6 meses e garante também o pagamento a mulheres sem vínculo previdenciário.
2: O governo federal seguiu o parecer da Advocacia Geral da União após o entendimento do Supremo Tribunal Federal sobre a Lei Maria da Penha.
4: O parecer da Advocacia Geral da União garante a mulheres vítimas de violência doméstica o afastamento remunerado do trabalho por até 6 meses, desde que determinado pela Justiça como medida protetiva. Esse afastamento já era previsto na Lei Maria da Penha, mas a norma não especificava quem pagaria o salário da trabalhadora nesse período. A incerteza sobre o recebimento da remuneração fazia com que muitas mulheres tivessem de optar entre a segurança e o próprio sustento, como destaca a ministra substituta das mulheres, Eutália Naves.
5: Um passo muito importante para que nenhuma mulher precise escolher entre proteger a própria vida e garantir a sua sobrevivência econômica e muitas vezes também da sua família.
4: O parecer da AGU segue entendimento do Supremo Tribunal Federal, que em junho esclareceu que o empregador é responsável pelo pagamento dos 15 primeiros dias de afastamento e o Instituto Nacional do Seguro Social, INSS, pelo restante do período. Nos casos em que a mulher é contribuinte individual, facultativa ou seguradora especial, o INSS vai pagar o benefício integralmente. Já para as mulheres que não são seguradas da Previdência, o pagamento terá natureza assistencial. A presidente do INSS, Ana Cristina Viana Silveira, destaca que bastará a decisão judicial para que o Instituto faça o pagamento.
6: O INSS tem a responsabilidade de assegurar que esse direito chegue a essas mulheres com agilidade, respeito e sensibilidade, especialmente para mulheres que enfrentam a violência doméstica.
4: Após a publicação do parecer da AGU, o Ministério da Previdência Social e o INSS terão até 15 dias para regulamentar o pagamento. As dúvidas podem ser tiradas pelo Disque 135 do INSS ou pela Central de Atendimento à Mulher, o Ligue 180. Reportagem Luana Karen.
3: E quando o assunto é proteção e garantia de direitos da mulher, o dinheiro que chega todo mês também faz diferença.
2: E por isso que o Pix Pensão foi criado, para facilitar o pagamento e o recebimento da pensão de um jeito mais simples e seguro.
3: Vamos entender mais sobre a medida que começa a valer no ano que vem.
7: O Pix Pensão entrará em vigor em julho do ano que vem. A medida altera o Código de Processo Civil para permitir o pagamento de pensão alimentícia de forma automática, via Pix, conforme decisão judicial. Antes da sanção da lei, o pagamento dependia exclusivamente de quem devia a pensão, que podia optar entre transferência manual, boleto ou desconto em folha de pagamento, no caso dos assalariados. Giuliana Hernandes Cores, coordenadora geral de políticas de cuidado da Secretaria Nacional de Autonomia Econômica e Política de Cuidados do Ministério das Mulheres, detalha a mudança.
8: A gente tem números que mostram que as mulheres, principalmente mulheres, ficam sem a garantia dos seus direitos, como é exercido o direito hoje. 90% dos pedidos de execução de alimentos não são constantes, então a gente entende que o Pix Pensão vai facilitar aí não só a tramitação judicial, mas a tramitação bancária também.
7: As mães ou responsáveis legais que detenham a guarda de crianças e adolescentes beneficiários de pensão alimentícia poderão solicitar o Pix Pensão a qualquer momento do cumprimento da sentença. Para isso, será preciso procurar um advogado ou defensor público, acessar o processo judicial onde a pensão pensão foi definida e pedir o

0: uma ordem judicial para que se transfira de forma automática o valor referente à pensão pelo tempo que ficar determinado.
1: Por se tratar de decisão judicial, o PIX da pensão alimentícia só poderá ser cancelado ou alterado a partir de nova manifestação da Justiça. Reportagem Graziele Bezerra.
2: E a partir de hoje, o pagamento via PIX por aproximação pode ser feito para valores acima de R$ 500.
3: Para mudar esse limite, a pessoa deve procurar o banco onde realiza a transação e solicitar a nova quantia máxima que o cliente vai permitir.
2: Essa nova regra foi autorizada pelo Banco Central em junho e passa a vigorar a partir de hoje.
3: O Clube Esportivo fecha acordo para a ocupação de um patrimônio público.
2: É o Centro de Treinamento Rei Pelé, uma referência no cenário do futebol brasileiro.
3: Entenda o que representa para os dois lados o acordo assinado hoje em Brasília.
4: O Santos Futebol Clube negociou um acordo com a União para garantir a permanência no Centro de Treinamento Rei Pelé por 20 anos, renováveis por igual período. Por meio desse acordo, o clube ganha segurança jurídica sem que a área deixe de ser patrimônio público. Como disse a ministra da Gestão e da Inovação em Serviços Públicos, Esther Dueck.
5: A gente tem uma propriedade da União que vai ser preservada, vai ser cuidada. É um imóvel, uma área muito importante, muito valiosa. O patrimônio vai deixar de ser um motivo de litígio para cumprir sua função social.
4: O Centro de Treinamento Rei Pelé tem cerca de 40 mil metros quadrados e fica no bairro do Jabaquara, em Santos, São Paulo. O complexo foi inaugurado em outubro de 2005 e se tornou uma referência no cenário do futebol brasileiro profissional. As negociações foram conduzidas pela Advocacia Geral da União e, segundo o Jorge Messias, o advogado geral, representam mais que uma transação econômica.
6: Nós entendemos que este patrimônio da União, ele tem um trabalho e um serviço que transcende a uma equação econômica. Nós estamos falando do valor imaterial que ele representa, não só para a sociedade santista, mas para toda a sociedade brasileira.
4: A partir do acordo, o Santos Futebol Clube assume uma série de compromissos relacionados a ações sociais, investimentos nas categorias de base e conservação da área. Reportagem Luciana Colares de Holanda.
2: Hoje é dia do idoso, uma data para lembrar que cuidar da saúde também é uma forma de garantir mais qualidade de vida e proteção na terceira idade.
3: E entre esses cuidados, a imunização tem um papel importante. Manter as vacinas em dia ajuda a prevenir doenças e complicações que podem ser mais graves em pessoas idosas.
7: Envelhecer com saúde também passa pela vacinação. Manter a caderneta em dia é uma das formas mais simples e eficazes de prevenir doenças graves, reduzir internações e garantir mais qualidade de vida. No Sistema Único de Saúde, pessoas com 60 anos ou mais têm acesso gratuito às vacinas previstas no Calendário Nacional de Vacinação. Em Brasília, a aposentada dona Gilmara Teixeira tem a caderneta de vacinação completa. Aos 70 anos, ela não esconde a preocupação de ficar livre das doenças.
8: A vacina em dia, a gente livra da doença. Não quero ficar doente. Eu sou com 70 anos e eu quero ter uma vida saudável.
7: O exemplo da dona Gilmara é a recomendação para todos os idosos. Entre as principais vacinas estão a da gripe, aplicada todos os anos, o reforço contra a Covid-19 a cada 6 meses, além das vacinas contra hepatite B, tétano e difteria. Dependendo da situação de saúde do histórico vacinal, também podem ser indicadas vacinas como a da febre amarela e a pneumocócica, que protege contra formas graves de pneumonia e meningite. A diretora substituta do Programa Nacional de Imunizações do Ministério da Saúde, Ana Catarina de Melo Araújo, explica a importância da vacinação para os idosos.
9: A criança e o idoso, ele é mais vulnerável. Então, às vezes, uma doença que na fase adulta ela não teria uma complicação tão importante, mas na fase do idoso ela pode complicar e até levar ao óbito ou deixar alguma sequela.
7: Com o avanço da idade, o organismo fica mais vulnerável às infecções. Por isso, manter a vacinação atualizada ajuda a evitar complicações, internações e até mortes provocadas por doenças que podem ser prevenidas. Para a dona Gilmara, do começo da reportagem, a vacina é proteção e vida longa.
8: Vacina salva vidas e muitas vidas. Vamos confiar. A ciência está aí para poder estudar e ensinar para gente que a vacina é fundamental.

0: da nossa vida.
1: A recomendação é não esperar uma doença aparecer para procurar proteção. Atualizar a caderneta é simples. Basta procurar a unidade básica de saúde mais próxima, levando um documento de identificação e o cartão de vacinação. Mesmo quem perdeu a caderneta deve buscar a unidade para que os profissionais avaliem o histórico e indiquem quais vacinas ainda precisam ser aplicadas. Reportagem Pablo Mungin.
2: Idosos podem contribuir também para salvar vidas.
3: Novas regras autorizam que pessoas com 70 anos ou mais sejam doadoras de sangue.
2: O regulamento também reduziu o tempo de espera para que pessoas temporariamente impedidas possam voltar a doar.
3: A coordenadora geral de sangue e hemoderivados do Ministério da Saúde, Luciana Carlos, explicou para a gente essas mudanças. Acompanhe a entrevista. Coordenadora geral de sangue e hemoderivados do Ministério da Saúde, Luciana Carlos, é um prazer ter a senhora com a gente aqui na Voz do Brasil. Vamos falar então sobre essas mudanças nessa parte de doação de sangue que foram anunciadas recentemente. A doação de sangue passou a ter então novas regras para coleta, armazenamento, isso, transporte, não é isso? Entre essas isso mudanças está o prazo, por exemplo, para quem fez tatuagem, piercing, endoscopia. Explica pra gente então quais essas mudanças.
4: Bom, eu queria agradecer inicialmente, né, a oportunidade de estar conversando com o Brasil inteiro sobre isso. E, na verdade, essa atualização do regulamento técnico da hemoterapia no Brasil é uma coisa que a gente esperava há muito tempo. Está sendo muito bem recebido e saudado por toda a hemoterapia brasileira, porque a gente tinha algumas regras que datavam de 2014. Então, eram regras e normas que já estavam um pouco defasadas e distantes da necessidade de segurança dos serviços. Então, agora a gente tem realmente uma atualização desse regulamento técnico e isso faz com que a gente tenha mais segurança para doadores e pacientes, porque a gente, vamos dizer assim, a gente melhorou, né, a segurança desses regulamentos ou desses critérios que são aplicados, né, para que as pessoas possam ou não fazer a doação de sangue com segurança.
2: E por que foram feitas essas atualizações, então?
4: Existem várias tecnologias que surgiram, algumas situações epidemiológicas que mudaram, alguns critérios técnicos que antes a gente não tinha evidência da segurança e hoje a gente tem. Então, assim, são atualizações técnicas e científicas mesmo que surgem ao longo do tempo e que a gente vai precisando fazer a adequação. Infelizmente, teve um tempo muito longo e agora a gente conseguiu trazer essa adequação, que não está restrita apenas à doação de sangue ou aos critérios de doação. A gente também tem outras alterações de incorporação de tecnologias, uso, por exemplo, de ferramentas informatizadas dentro do serviço para atendimento ao doador. Então, várias oportunidades de atualização que foram feitas, né? E sempre voltadas para a segurança dos doadores, porque o que a gente precisa é que os doadores, as pessoas que podem doar, elas realmente façam a doação com segurança e tranquilidade e continuem saudáveis e até voltem a doar, né, como doadores regulares, e para a segurança também dos pacientes que vão receber esse sangue ou esses componentes que são produzidos a partir do sangue doado.
3: Agora, só pra gente deixar mais claro, né, eu cheguei a mencionar aí os prazos para quem fez tatuagem, piercing. A senhora pode dizer pra gente então quais são as principais mudanças, principalmente as que mais impactam os doadores?
4: Uma das coisas que mudou e que a gente fica muito tranquilo e feliz com essa mudança é o tempo máximo de doação. Então, a idade máxima para fazer a doação. A gente tem vários doadores regulares que chegavam aos 70 anos e que não podiam mais doar por causa do corte que a gente tinha no regulamento anterior. Agora, essas pessoas, se saudáveis, avaliadas pelo médico do serviço, elas podem continuar fazendo a doação. A tatuagem, a gente tinha um tempo de inaptidão longo. Agora, a tatuagem feita em serviços regulamentados e fiscalizados pela Anvisa, o tempo é de 7 dias. E aquelas tatuagens que são feitas sem a gente saber como, o tempo é de 4 meses. Então, as endoscopias, que eram 6 meses, passaram a 4 meses. Então, assim, são muitas alterações que a gente incorporou ao texto, mas sempre garantindo que essa incorporação ou essa alteração não vai significar mais risco, nem para os doadores, nem para os pacientes.

0: Então a gente passa a ter pessoas que antes eram inaptas, agora podendo fazer a doação e ampliando, né, também o número de potenciais doadores no país. Então a gente espera que isso tenha uma repercussão muito boa. Principalmente essa questão da tatuagem, porque a gente tem hoje a população mais jovem usa muito tá todo mundo se tatuando e lindos e maravilhosos, mas a gente então a gente perdia muito doador com isso, né? E agora não, agora a gente vai poder realmente a partir até da melhoria dos serviços que fazem a tatuagem, né? A gente tem agora agulhas descartáveis, as tintas que são também alicotadas, então a gente tem segurança e a partir dessa segurança na forma como a tatuagem é feita, a gente vai poder flexibilizar isso. Então isso traz muitos doadores para os serviços.
1: Falando sobre a doação de sangue em si, por que a doação regular é tão importante para manter os estoques no país e em que situações os estoques costumam ficar mais baixos ao longo do ano?
0: O doador regular, ele é importante porque ele é uma pessoa que já entendeu o processo como um todo, então ele já sabe o que é que acontece, ele já se compromete com a segurança do processo ao estar sensibilizado para ter as respostas corretas às perguntas que são feitas na triagem. Ele já foi testado anteriormente, então a gente já tem várias informações desse doador e ele é uma pessoa que já está comprometido com o sistema. Então os homens podem doar até 4 vezes por ano, as mulheres 3 vezes por ano, e esse doador que volta, né, ele tanto é mais seguro como ele já é uma forma da gente ter um número regular, né, de doações.
2: Muito bem, nós conversamos com Luciana Carlos, coordenadora geral de sangue e hemoderivados do Ministério da Saúde. Coordenadora, muito obrigada pela sua entrevista aqui à Voz do Brasil.
0: Nós que agradecemos. Obrigada.
1: A disputa mundial por minerais críticos usados na fabricação de baterias de celulares e carros elétricos já é uma realidade.
2: Mas a ciência brasileira está de olho em uma alternativa sustentável, a partir de uma matéria-prima que tem a cara do Nordeste do país, o coco.
1: Pesquisadores da Universidade Federal de Sergipe estão transformando os resíduos do fruto em uma peça-chave para uma nova geração de baterias.
2: Os detalhes dessa inovação você acompanha agora no quadro Ciência na Prática.
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4: Sergipe é um dos maiores produtores de coco do país. E depois de consumido, o fruto pode virar lixo. Mas essa realidade vem mudando graças a uma pesquisa realizada no estado. A casca e o pó residual do coco têm se tornado um material de alto valor tecnológico, conhecido como biocarvão.
5: Meu nome é Yara de Fátima Gimenez e eu sou do Departamento de Química da Universidade Federal de Sergipe. O consumo de coco é muito importante aqui no estado, né? Então gera um grande volume de resíduos. E um dos produtos que podem ser obtidos são os materiais carbonáceos, ou conhecidos popularmente como os biocarvões. Que tipos de bioprodutos nós podemos obter? Em filtros, como absorventes, também como suportes para catalisadores. E uma das aplicações, né, que nos chamou a atenção são as aplicações em energia.
4: Atualmente, as baterias dependem do lítio, um mineral caro e que pode se tornar escasso no futuro. A solução encontrada pelos pesquisadores foi substituir o lítio pelo sódio, usando o biocarvão de coco para fazer a bateria funcionar.
5: O íon lítio, ele sofre oscilações de preço e disponibilidade no mercado mundial. E nesse contexto, o estado de Sergipe, ele tem reservas de potássio e de sódio. As baterias de íon sódio são biocarvões preparados a partir de biomassa a temperaturas altas.
4: A pesquisa ainda está sendo desenvolvida em laboratório, mas promete colocar o Brasil em um mercado promissor, criando uma alternativa viável e sustentável para o futuro da energia global.
5: A China, ela está privilegiando muito os tipos de pesquisas no desenvolvimento de baterias de íon sódio. Em escala ainda de laboratório, a gente conseguiria, entre 4 a 5 anos, ter uma linha de desenvolvimento até a otimização desse carbono.
4: Acompanhe a pesquisa na página da Universidade Federal de Sergipe. E esse foi o Ciência na Prática, com produção de Warby Calil e edição de Edinaldo Júnior. E nosso encontro com o Saber Científico volta na próxima semana. Até lá.
1: Instrumentos musicais, microfones e máquinas de costura agora podem ser importados sem o pagamento de imposto.
2: A importação desses produtos

0: estava sujeita à alíquota de 18%.
1: No caso das máquinas de costura, a medida que já valia de forma provisória e com restrições de cotas, agora é definitiva.
0: A redução tarifária consta em resolução da Câmara de Comércio Exterior, que incorporou decisões do Mercosul.
1: Do governo federal.
0: Uma realização da Secretaria de Comunicação Social da Presidência da República.
1: Com produção da empresa Brasil de Comunicação.
0: E agora com as notícias do Poder Judiciário e do Congresso Nacional. Boa noite.
1: Boa noite para você e até amanhã.
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4: STF envia conciliação do caso sobre a aplicação do Estatuto da Pessoa Idosa a contratos de planos de saúde.
5: Justiça do Trabalho vai fazer um mutirão de conciliação em processos que envolvem pessoas a partir dos 60 anos.
4: Tribunal Superior Eleitoral define relatores para recursos relacionados à apuração das eleições 2026.
5: Boa noite, eu sou Marcela Luiza.
4: E eu sou Walter Lima.
5: Em nota publicada nesta quinta-feira, a presidência do Supremo Tribunal Federal firmou o compromisso com a democracia e a liberdade de escolha de brasileiros e brasileiras em ambiente de paz.
4: O voto é a expressão máxima da cidadania, segundo o presidente do STF, ministro Edson Fachin. E a garantia de que a vontade popular define o futuro do Brasil. Na nota, o ministro ressaltou que isso só é possível graças ao empenho incansável da Justiça Eleitoral brasileira.
5: TSE define relatores para recursos relacionados à apuração das eleições 2026.
4: Os ministros ficarão responsáveis pela análise de processos relativos aos cargos de presidente e vice-presidente da República. Fábio Ruas.
6: O ministro Sebastião Reis Júnior vai ser o relator da apuração dos resultados eleitorais do Amazonas, Alagoas, São Paulo e Tocantins. A ministra Estela Aranha ficou com Minas Gerais, Mato Grosso, Espírito Santo e Mato Grosso do Sul. Já o ministro Floriano de Azevedo Marques será o responsável pelo Ceará, Sergipe, Maranhão e Goiás. Os processos de apuração dos votos dos estados do Rio de Janeiro, Paraná, Pará e Piauí ficarão sob a relatoria do ministro André Mendonça. O ministro Ricardo Vilas Boas Cueva vai atuar nos processos da Bahia, Pernambuco, Paraíba e Santa Catarina. E o ministro Dias Toffoli ficou com o Distrito Federal, Rio Grande do Sul, Rio Grande do Norte, Acre, Amapá, Roraima e Rondônia. A distribuição garante a organização e a celeridade dos trabalhos da Justiça Eleitoral durante a totalização dos votos.
5: O Supremo suspendeu o julgamento sobre a aplicação do Estatuto da Pessoa Idosa a contratos de planos de saúde firmados antes de 2004.
4: A discussão envolve reajustes das mensalidades em razão da idade.
5: O estatuto proíbe a cobrança de valores diferenciados em razão da idade. Com a lei entrou em vigor em 2004, o Supremo discute se essa proteção também se aplica aos contratos firmados antes dessa data, inclusive nos casos em que o beneficiário completou 60 anos após a entrada em vigor do estatuto.
4: A questão é discutida em dois processos diferentes que começaram a ser julgados por composições distintas da corte. Na sessão de hoje, o ministro Dias Toffoli propôs o envio do caso ao Núcleo de Solução Consensual de Conflitos do Supremo para tentativa de conciliação. A sugestão foi acolhida pelo plenário.
5: Hoje, 1º de outubro, é o Dia Nacional e Internacional da Pessoa Idosa.
4: De olho na data, a Justiça do Trabalho vai fazer um mutirão de conciliação em processos que envolvem pessoas a partir dos 60 anos. Rocine Gomes.
7: É isso mesmo, a ação em todo o país será de 5 a 9 de outubro. Chamada Em Pauta a Melhor Idade, a iniciativa vai dar preferência aos processos de pessoas idosas. Para participar e adiantar a sua vida, basta procurar seu advogado, ir ao Tribunal Regional do Trabalho e pedir que o processo seja priorizado. É o

0: o seu processo em cima da pilha.
1: O STJ recebeu o primeiro recurso especial da história, autuado de acordo com os novos critérios da sistemática da relevância da questão federal.
2: O chamado filtro de relevância entrou em vigor em 3 de setembro. Fátima Uchoa.
3: Nesse novo sistema, só serão julgados pelo STJ casos com relevância econômica, política, social ou jurídica que ultrapassem os interesses das partes, além dos que já têm relevância presumida, como previsto na lei que regulamenta o filtro. O primeiro recurso com relatoria do ministro Herman Benjamin, da primeira turma, teve origem em execução fiscal ajuizada pelo Conselho Regional de Engenharia e Agronomia do Paraná para cobrar dívida decorrente de infração à lei que rege a categoria. Vale destacar que o STJ começou e deve concluir até 7 de outubro as primeiras sessões virtuais para analisar propostas de submissão de recursos especiais ao filtro da relevância.
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1: Uma boa noite.
2: E até amanhã.

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1: Eu sou Humberto Pinheiro e estes são os destaques de hoje do Jornal do Senado, que começa agora. Senado debate projetos para ampliar a inclusão e qualidade de vida dos idosos. CCJ analisa a criação da Universidade do Vale do Juruá, no Acre. Nova lei do seguro rural amplia a proteção de produtores contra grandes perdas. Boa noite. 1º de outubro é o Dia Nacional do Idoso, data dedicada à reflexão sobre os direitos e as condições de vida dos brasileiros com 60 anos ou mais. O Senado analisa projetos para ampliar a inclusão digital e incentivar a participação das pessoas idosas em atividades turísticas. Repórter Rodrigo Rezende.
2: Uma lei sancionada em 2006 determinou que 1º de outubro é o Dia Nacional do Idoso. Em 2003, 3 anos antes, o país ganhou seu primeiro conjunto de leis específicas para essa parcela da população, o Estatuto do Idoso. Paulo Paim, do PT do Rio Grande do Sul.
3: O Estatuto garantiu algo fundamental. Reconheceu a pessoa idosa como sujeito de direitos, com prioridade nas políticas públicas, proteção à saúde, à moradia, à previdência, ao trabalho, à assistência social e, acima de tudo, à dignidade.
2: O Senado debate diversos projetos para melhorar a vida dos idosos brasileiros. Um deles, apresentado pela senadora Damaris Alves, do Republicanos do Distrito Federal, quer promover a acessibilidade, inclusão e segurança da pessoa idosa nos ambientes digitais. Já o senador astronauta Marcos Pontes, do PL de São Paulo, é relator na Comissão de Direitos Humanos de uma proposta que incentiva a participação dos idosos em atividades turísticas.
1: A Comissão de Constituição e Justiça analisa o projeto de lei que autoriza o Poder Executivo a criar a Universidade Federal do Vale do Juruá, UFVJ, com sede em Cruzeiro do Sul, no Acre. A proposta tem o objetivo de interiorizar a oferta de ensino superior público na Amazônia Ocidental e impulsionar o desenvolvimento científico e socioambiental da região. A reportagem é de Bruno Lourenço.
4: A proposta prevê a criação de uma fundação pública federal sediada em Cruzeiro do Sul, no oeste do Acre, com atuação em outras localidades do Vale do Juruá. O senador Hamilton Mourão, do Republicanos do Rio Grande do Sul, defendeu a importância de expandir o ensino superior público para além das capitais.
5: A interiorização do ensino superior público, especialmente em territórios com as peculiaridades socioambientais e os desafios logísticos do Vale do Juruá, é medida de inegável e urgente interesse público.
4: A Universidade Federal do Vale do Juruá deverá ter como foco suas vocações regionais e priorizar áreas como bioeconomia, agricultura familiar, biotecnologia, saúde e conservação ambiental.
1: O Brasil e os Estados Unidos anunciaram a criação de um grupo de trabalho para negociar o tarifaço. O objetivo é avaliar possíveis soluções e avançar nas negociações sobre um eventual acordo. No Congresso, aguarda análise uma MP que destina crédito subsidiário.

0: Dado a exportadores e setores estratégicos. Repórter Pedro Pincer.
1: O governo norte-americano deve apresentar nas próximas semanas uma proposta para definir os assuntos das negociações. As conversas ocorrem enquanto os Estados Unidos mantêm sobretaxas sobre parte das exportações brasileiras. Em julho, foi anunciada uma tarifa adicional de 25% sobre determinados produtos brasileiros. No Congresso brasileiro, aguarda a instalação a comissão mista que vai analisar a medida provisória que prevê 18 bilhões e meio de reais em crédito subsidiado para exportadores e setores estratégicos. O presidente do Senado, Davi Alcolumbre, afirmou que o legislativo está unido na defesa dos interesses nacionais.
2: Nós vamos defender a soberania nacional, vamos defender os empregos dos brasileiros e defender os empresários brasileiros que geram a riqueza para o Brasil. E tenho convicção também que esse processo tem que ser liderado pelo Poder Executivo, buscar estreitar os laços e fazer as coisas acontecerem defendendo os brasileiros. O parlamento está integralmente à disposição da defesa dos interesses do Brasil.
1: A partir de um documento que será enviado pelos Estados Unidos, o grupo de trabalho vai buscar um entendimento entre os dois países.
0: O Executivo sancionou uma lei aprovada no Senado que muda as regras do seguro rural para proteger produtores e seguradoras em caso de grandes perdas no campo. Repórter Patrícia Oliveira.
3: O dinheiro que o governo federal destina para ajudar o produtor a pagar o seguro rural não poderá ser bloqueado ou congelado durante a execução do orçamento. A nova lei também tira do papel o chamado Fundo Catástrofe, criado em 2010 para auxiliar a seguradoras a cobrirem prejuízos extraordinários na produção rural, como os causados pelas mudanças climáticas. A proposta que deu origem à lei é da senadora Tereza Cristina, do Progressistas de Mato Grosso do Sul.
4: O seguro rural, ele representa um instrumento essencial de gestão de risco, pois protege o produtor rural contra perdas decorrentes de eventos aleatórios e não controláveis.
3: A lei prevê ainda que os produtores que têm seguro terão prioridade nas linhas de crédito para prorrogar ou renegociar dívidas.
0: O plenário pode votar em breve um projeto que estabelece condições de trabalho específicas para mulheres com câncer de mama, incluindo aquelas em tratamento ou em período de remissão. A proposta autoriza a adoção de medidas para flexibilizar as condições de trabalho, como teletrabalho, redução da jornada, horários flexíveis e apoio psicossocial sem redução salarial. Além disso, institui o selo rosa para reconhecer empresas que adotarem práticas inclusivas e não discriminatórias. Durante a leitura do relatório na Comissão de Assuntos Sociais, o senador Flávio Arnes, do PSB do Paraná, ressaltou que o trabalho pode contribuir efetivamente para a saúde mental de quem enfrenta o câncer de mama.
5: É comprovado que se manter ocupado e produtivo representa um grande apoio psíquico aos pacientes de câncer a obstar ou ao menos dificultar o advento de depressão que muitas vezes os acomete.
0: A Comissão de Constituição e Justiça do Senado pode votar o projeto de lei do senador Chico Rodrigues, do PSB de Roraima, que muda a contagem de prazos para manifestação da Fazenda Pública, do Ministério Público e da Defensoria Pública em processos de inventário. Pela proposta, os prazos passam a ser contados em dias corridos, incluindo sábados, domingos e feriados. Atualmente, a contagem é feita apenas em dias úteis. O relatório do senador Jorge Cajuru, do PSB de Goiás, recomenda a aprovação do projeto.
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0: Na hora de votar, além do celular, o eleitor precisa deixar outros equipamentos eletrônicos fora da cabine, como relógio inteligente e óculos com câmera. A proibição vale até para aparelhos desligados e foi reforçada pela Justiça Eleitoral para garantir o sigilo do voto. Repórter Marcela Cunha.
9: Não é só o celular que deve ficar fora da cabine de votação. Com o avanço de dispositivos cada vez menores, menores e mais conectados, a Justiça Eleitoral detalhou as regras para impedir que novas tecnologias comprometam o sigilo do voto. A proibição também vale para máquinas fotográficas, filmadoras, relógios e pulseiras inteligentes, óculos conectados, fones de ouvido, câmeras corporais e microcâmeras. A medida busca evitar que equipamentos capazes de registrar ou transmitir informações sejam usados para revelar a escolha do eleitor. Também ajuda a combater a compra ou a coação de votos ao impedir a produção de uma prova da opção registrada na urna, como lembrou a senadora Damares Alves, do Republicanos do Distrito Federal.
10: A legislação é muito clara, o voto ele é secreto.
9: Quem se recusar a entregar o equipamento aos mesários não poderá votar até cumprir a orientação. O caso será registrado em ata e, se necessário, a força policial poderá ser acionada. Já equipamentos de acessibilidade e tecnologias assistivas continuam permitidos.
0: Com trabalhos técnicos de Eliseu Caires, o Jornal do Senado fica por aqui. Acompanhe agora as notícias da Câmara dos Deputados. Boa noite e até amanhã.

0: aumenta a punição para corridas ilegais em vias públicas.
1: Boa noite. A Comissão de Viação e Transportes aprovou penas mais rígidas para quem participar de corridas ilegais em vias públicas. A repórter Kate Nayane traz mais detalhes sobre o texto que agora será analisado pela Comissão de Constituição e Justiça.
2: O projeto de lei que aumenta as punições para os chamados rachas foi aprovado pela Comissão de Viação e Transportes da Câmara dos Deputados. Pela proposta, a multa pela prática de corridas ilegais em vias públicas passa de 2.934 para 4.402, além da suspensão do direito de dirigir e apreensão do veículo. O aumento do valor da multa também se aplica para quem promover ou participar de eventos que envolvam manobras perigosas, corridas ou disputas em vias públicas sem a permissão da autoridade de trânsito. O texto aprovado também agrava as penas. Caso a infração ocorra próximo de escolas, hospitais, locais de embarque e desembarque de passageiros, ruas estreitas ou onde exista grande concentração de pessoas, as penas passam de 3 a 6 anos para reclusão, de 4 a 8 anos em caso de lesão corporal grave e de 6 a 12 anos em caso de morte. O relator da proposta, deputado Hugo Leal, do PSD do Rio de Janeiro, defende que infrações como estas não devem ser tratadas como acidentes.
3: Inclusive, no caso de lesão corporal ou morte, aí se responsabilidade por homicídio. Homicídio, essa é nossa principal mudança, principal alteração, é que quando uma prática ilegal dessa natureza, o resultado dela é o homicídio, nós temos que tratar esse indivíduo como um homicida, não como um acidente de trânsito.
2: Em seguida, o projeto de lei que aumenta as punições para quem pratica corridas ilegais em vias públicas será analisado pela Comissão de Constituição e Justiça. Da Rádio Câmara de Brasília, Kate Nayane.
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0: Afonso Mota, do PDT do Rio Grande do Sul, destaca a importância da lei que reduz as alíquotas do PIS/PASEP e da CONFINS para a indústria química e petroquímica. O deputado ressalta que o setor recolhe aproximadamente 40 bilhões de reais por ano em impostos.
1: Afonso Mota avalia que a redução dos tributos tem fortalecido uma atividade estratégica para a economia brasileira diante da concorrência internacional. O parlamentar reitera que a medida cria condições para que o setor continue contribuindo para o desenvolvimento do país.
0: Marcos Aurélio Sampaio, do MDB do Piauí, defende o projeto que acaba com a cobrança pelo uso da rede de distribuição de energia elétrica para microgeradores de energia solar. O texto garante isenção permanente aos consumidores que injetam energia excedente na rede.
1: A proposta estende a isenção a todos os usuários de fontes renováveis, independentemente da data de adesão. No entendimento de Marcos Aurélio Sampaio, a medida garante segurança jurídica e incentiva a democratização da energia limpa.
5: Agricultura.
0: O projeto de Renilson Nicodemos, do MDB do Pará, estabelece um período de paralisação temporária na colheita do açaí e cria um seguro para os extrativistas do fruto. A ideia é pagar aos trabalhadores um salário mínimo por até 4 meses no ano para permitir a regeneração natural das palmeiras.
1: Na visão de Renilson Nicodemos, a medida garante a sustentabilidade ambiental e assegura renda às famílias extrativistas no período de entre-safra. A proposta prevê ainda ações para diminuir os acidentes de trabalho na subida dos açaizeiros e modernizar as técnicas de manejo.
5: Relações Exteriores.
0: Felipe Felipe Martins, do PL Tocantinense, apoia a criação da Frente Parlamentar Mista pela Integração Continental e Desenvolvimento Sul-Americano. O objetivo do colegiado é elaborar iniciativas de conexão produtiva, digital e institucional entre os países do continente.
1: De acordo com Felipe Martins, o grupo vai articular com governos estaduais, municipais e a sociedade civil para ampliar o protagonismo do Brasil na América do Sul, promovendo o intercâmbio tecnológico e o crescimento socioeconômico.
5: Segurança Pública.
0: A Comissão de Segurança Pública aprovou uma escolta policial para mulheres vítimas de descumprimento de medida protetiva. O repórter Luiz Cláudio Canuto explica a questão.
6: A Comissão de Segurança Pública e Combate ao Crime Organizado aprovou o projeto que prevê escolta policial para mulheres que denunciarem descumprimento de medida protetiva. Pela proposta, a escolta deveria ser concedida quando houvesse risco à integridade física. A proposta muda a Lei Maria da Penha e também a lei que disciplina a proteção de vítimas e testemunhas ameaçadas. O colegiado aprovou a versão da relatora, deputada delegada Ione, do Avante de Minas Gerais. Segundo ela, o objetivo é fortalecer a proteção das vítimas no momento em que procuram as autoridades para comunicar que o agressor desrespeitou a decisão judicial. O texto aprovado amplia o alcance da proposta original e incorpora a proteção da escolta a um conjunto mais amplo de medidas protetivas na Lei Maria da Penha. A proposta original da deputada Rogéria Santos, do Republicanos da Bahia, previa a obrigatoriedade de escolta policial para a mulher que comparecesse à delegacia para denunciar o descumprimento de medida protetiva de urgência. Pelo texto aprovado, a adoção de escolta policial deixa de ser uma medida automática e passa a depender de avaliação técnica do risco enfrentado pela vítima. Entre os critérios poderiam ser considerados o histórico de violência praticada pelo agressor, a gravidade das ameaças e a possibilidade de novas agressões. Segundo o Conselho Nacional de Justiça, a cada 45 segundos, uma mulher recebe a proteção judicial. O projeto tramita em caráter conclusivo e aguarda indicação de relator na Comissão de Defesa dos Direitos da Mulher. Em seguida, passará pela Comissão de Constituição e Justiça. Da Rádio Câmara de Brasília, Luiz Cláudio Canuto.
1: Franciane Baier, do Republicanos do Rio Grande do Sul, apoia projeto que destina 30% da arrecadação de apostas de cota fixa ao Fundo Nacional de Segurança Pública. A proposta também reserva, no mínimo, 30% do fundo para o combate à violência contra a mulher.
0: Franciane Baier informa que os recursos vão financiar ações como monitoramento eletrônico de agressores, patrulhas especializadas e casas de acolhimento. Para a deputada, a medida garante orçamento contínuo para interromper os ciclos de agressão às mulheres.
1: Projeto de lei quer proibir a nomeação ou contratação de pessoas condenadas por crimes sexuais contra crianças e adolescentes para cargos ou funções públicas. De autoria de Júnior Lourenço, do MDB do Maranhão, a medida valeria para órgãos públicos, empresas estatais e contratos de prestação de serviços.
0: A proposta determina ainda que a proibição só será aplicada após condenações definitivas. De acordo com Júnior Lourenço, a iniciativa reforça a proteção de crianças e adolescentes e a integridade da administração pública.
1: Misael Varela, do PSD de Minas Gerais, apoia a proposta de emenda à Constituição que reduz a maioridade penal de 18 para 16 anos. A mudança visa punir com mais rigor menores envolvidos em crimes hediondos e em casos de violência extrema contra pessoas e animais.
0: Misael Varela pondera que a responsabilização penal vai depender de laudo técnico que comprove a capacidade do jovem de entender a gravidade do ato. Para o deputado, a proposta evita a impunidade em casos de extrema violência.
1: Exigir vídeo monitoramento e punir a omissão de casos de agressão contra crianças e adolescentes em creches e escolas é a proposta de delegado Bruno Lima, do Podemos de São Paulo. O texto ainda impõe pena para os dirigentes que deixarem de notificar casos suspeitos.
0: Delegado Bruno Lima argumenta que crianças pequenas muitas vezes não conseguem relatar abusos, o que exige provas objetivas. O parlamentar pondera que as câmeras devem ficar restritas às áreas comuns comuns, prevendo penas mais duras para maus tratos em creches.
1: André Fernandes, do PL do Ceará, apresentou o projeto que determina a queima completa como único método para destruir entorpecentes apreendidos e plantações ilícitas. Pela proposta, a destruição deve ser gravada em vídeo com registro de geolocalização.
0: Na avaliação de André Fernandes, métodos atuais como enterramento não garantem a destruição total dos materiais apreendidos. Para o deputado, a incineração evita que drogas e lavouras voltem ao mercado ilegal por falhas no descarte policial.
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5: Justiça.
1: Os deputados aprovaram um projeto que esclarece a atuação do Ministério Público em pedido de pensão alimentícia. A repórter Paula Bittar explica os detalhes.
8: A Comissão de Constituição e Justiça da Câmara aprovou uma proposta que inclui no Estatuto da Criança e do Adolescente uma regra autorizando o Ministério Público a pedir judicialmente pensão alimentícia em favor de crianças e adolescentes. Pela proposta, isso poderá ocorrer mesmo que os pais continuem exercendo seus direitos e deveres legais em relação ao filho, que a criança ou adolescente não esteja em situação de risco e que exista defensoria pública na comarca. O objetivo é transformar em texto legal um entendimento que já é adotado pelo Superior Tribunal de Justiça. A relatora na CCJ, deputada Maria Arraes, do PSB de Pernambuco, destacou que a proposta não traz uma inovação substancial, mas confere maior precisão ao texto legal ao incorporar orientação jurisprudencial já consolidada, promovendo segurança jurídica, uniformidade interpretativa e previsibilidade na atuação dos órgãos responsáveis pela tutela dos direitos infanto-juvenis. De acordo com o Estatuto da Criança e do Adolescente, o Ministério Público pode promover ações de alimentos em favor de crianças e adolescentes, mas a lei não explicita que essa atuação independe da situação familiar da criança ou adolescente, da existência de situação de risco ou da disponibilidade da Defensoria Pública. A autora do projeto, deputada Laura Carneiro, do PSD do Rio de Janeiro, explicou que parte da doutrina tem uma visão distorcida sobre o tema e seu objetivo foi deixar a regra bem clara.
9: O Ministério Público precisa poder pedir alimentos quando eles são de interesse do menor, quando as crianças estão em vulnerabilidade, quando as crianças precisam dessa ajuda do Estado. Na prática, o que a gente faz é colocar agilidade numa rede de proteção que é muito importante para as crianças. Porque a gente sabe que a justiça tem o seu próprio tempo, ela demora, mas a fome, essa não tem tempo.
8: A proposta, que inclui no Estatuto da Criança e do Adolescente uma regra autorizando o Ministério Público a pedir judicialmente pensão alimentícia em favor de crianças e adolescentes, pode seguir agora para a análise do Senado.

0: menos que haja recurso para votação antes pelo plenário da Câmara. Da Rádio Câmara de Brasília, Paula Bittar.
1: Ciência e tecnologia.
2: Aliel Machado, do PV do Paraná, defende a regulação e o combate ao abuso de poder de grandes empresas de tecnologia. Ele explica que a ideia é permitir que o governo federal imponha regras de transparência e evite privilégios para produtos das próprias plataformas.
3: Aliel Machado argumenta que o mercado digital exige uma área especial dentro do Conselho Administrativo de Defesa Econômica para proteger o direito do consumidor. Ele ressalta que as regras devem focar apenas nas chamadas Big Techs, garantindo mais espaço para pequenos concorrentes.
2: Doutor Ismael Alexandrino, do PSD de Goiás, quer estabelecer diretrizes mais rigorosas para a classificação indicativa de desenhos e animações digitais. A proposta obriga emissoras e serviços de streaming a barrar produções com cenas de violência, humilhação ou duplo sentido.
3: Doutor Ismael Alexandrino lembra que o uso indiscriminado de telas por bebês e crianças pequenas traz prejuízos ao desenvolvimento cognitivo e emocional. Ele defende que as plataformas de vídeo auditem seus catálogos sob pena de multas milionárias e suspensão da empresa.
2: Pastor Eurico, do PSDB de Pernambuco, cobra do governo explicações sobre denúncias de interferência na eleição do Conselho Regional dos Técnicos Industriais da Terceira Região. Ele quer saber se o Ministério da Ciência, Tecnologia e Inovação apoiou uma das chapas concorrentes em Pernambuco e na Paraíba.
3: Pastor Eurico pede detalhes sobre agendas, manifestações públicas e uso de recursos do Ministério em favor de candidatos. Segundo o parlamentar, denúncias apontam quebra dos princípios da impessoalidade, neutralidade, além de possível abuso de poder político.
1: Direitos humanos.
2: Comissão aprova projeto que obriga as escolas a comunicarem suspeitas de trabalho infantil ao Conselho Tutelar. A reportagem é de Agui Pontes.
4: A Câmara dos Deputados debate fazer com que as escolas sejam obrigadas a comunicar ao Conselho Tutelar suspeitas de trabalho infantil. A proposta, apresentada pelo deputado Amon Mandel, do Republicanos do Amazonas, insere a mudança no Estatuto da Criança e do Adolescente. Segundo a proposta, já aprovada pela Comissão de Educação, a suspeita ou comprovação da prática de trabalho infantil precisa ser apontada pela instituição de ensino, especialmente se envolver uma criança de até 12 anos. A Constituição já prevê o contato da escola com o Conselho Tutelar, em caso de maus tratos ou faltas excessivas e injustificadas à escola. Segundo a relatora na comissão, deputada Franciane Baier, do Republicanos do Rio Grande do Sul, a escola é estratégica para dar esse primeiro alerta.
5: A escola é muitas vezes o primeiro lugar onde os sinais de exploração aparecem. E ao tornar essa obrigação expressa na lei, damos mais agilidade para que o Conselho Tutelar seja acionado e as medidas de proteção sejam tomadas o quanto antes.
4: A Constituição proíbe o trabalho para menores de 16 anos, salvo na condição de aprendiz, que o jovem pode desempenhar a partir dos 14 anos. Segundo um estudo recente do Fórum Nacional de Prevenção e Erradicação do Trabalho Infantil, 1.650.000 crianças e adolescentes estão tendo sua força de trabalho explorada no Brasil. A proposta que prevê a denúncia do trabalho infantil pelas escolas ao Conselho Tutelar será analisada pela Comissão de Previdência, Assistência Social, Infância, Adolescência e Família. Da Rádio Câmara de Brasília, Agui Pontes.
3: Márcio Alvino, do PL de São Paulo, enaltece o trabalho da APAE, Associação de Pais e Amigos dos Excepcionais, na inclusão e na defesa dos direitos das pessoas com deficiência. Ele ressalta a atuação de profissionais, voluntários e famílias no apoio a milhões de brasileiros.
2: Márcio Alvino defende o fortalecimento das APAEs por meio de mais recursos e de políticas públicas voltadas às pessoas com deficiência. Vice-presidente da Frente Parlamentar em Defesa das APAEs, o deputado reafirma o compromisso de apoiar as instituições presentes em todo o país.
1: Educação.
3: O projeto de Geraldo Mendes do União do Paraná prevê o abono de até 3 dias de faltas escolares por mês para alunas com deficiência durante o período menstrual. A medida dispensa atestado médico, bastando a notificação da família à instituição de ensino.
2: Geraldo Mendes argumenta que dores intensas tornam a frequência escolar dolorosa para muitas adolescentes com deficiência. Para ele, a dispensa de laudo mensal evita filas desnecessárias nos postos de saúde e assegura o direito à educação sem reprovação por falta.
3: Fomentar o hábito da leitura e ampliar o financiamento de bibliotecas públicas é o objetivo de projeto de Amaro Neto, do PP do Espírito Santo. O texto permite que empresas e pessoas físicas usem deduções no imposto de renda para apoiar a compra de livros, feiras literárias e acervos digitais.
2: Amaro Neto argumenta que o país ainda enfrenta gargalos no acesso à literatura e na preservação de espaços culturais. Ele diz ainda que a proposta estimula a cooperação entre a iniciativa privada e o governo para modernizar estruturas de bibliotecas públicas do país.
3: Termina agora o Jornal Câmara dos Deputados, produzido pela Rádio Câmara com trabalhos técnicos de Wellington Teles e apresentação de Luciana Vieira e Val Monteiro. Boa noite.
2: A Voz do Brasil volta amanhã. Uma boa noite para você.
1: Você ouviu A Voz do Brasil. Boa noite.

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5:01. E vamos ler o nosso salmo de hoje, o salmo do dia. O salmo de hoje é de número 100, um hino de louvor, que tem assim os seus dizeres. Olha, cantem hinos a Deus o Senhor, todos os moradores da terra. Adorem o Senhor com alegria e venham a Ele cantando até sua presença. Lembrem-se do que o Senhor é Deus. Ele nos fez.

0: e nós somos dele, somos o seu povo e o seu rebanho. Entrem pelos portões do templo com ações de graças, e entrem nos seus átrios e pátrios, e nos seus pátios com louvor. Louvem a Deus e sejam agradecidos a ele, pois o Senhor é bom e o seu amor dura para sempre, e a sua fidelidade não tem fim. Salmista do Salmo 100, ele nos faz pensar em algo maravilhoso, que é o privilégio de podermos estar na presença de Deus, de entrar pelos átrios das portas da sua casa, de poder louvá-lo a ele a todo momento, porque na realidade nós temos esse convite do salmista, que sejamos nós agradecidos a Deus e podermos louvar por todos os benefícios que ele tem nos feito. O salmista nos convida e nos diz que nós somos dele e somos o seu rebanho. É o poder do pertencimento. Nós pertencemos a Deus, por isso com alegria o adoramos. Nós pertencemos a Deus, por isso temos o privilégio de estar em sua presença. Nós pertencemos a Deus, por isso somos agradecidos por toda a sua bondade. Por isso, o salmista fecha o salmo dizendo: o Senhor, pois o Senhor é bom, e o seu amor dura para sempre, e a sua fidelidade não tem fim. Três atributos que a Deus pertence, do qual nós devemos ser agradecidos por nos alcançar: a sua bondade, o seu amor e a sua fidelidade. Que possamos nós experimentar a bondade de Deus e usufruirmos do seu amor nesta manhã, reconhecendo que a sua fidelidade em nos ajudar, em estar conosco em todo o tempo, não tem fim. Pense nisso e tenha um bom dia.
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0: De bem com a vida e junto com você, estou chegando na sua manhã de sexta-feira, hoje já 2 de outubro de 2026, e vamos juntos, hein? É, gente, vamos juntos agora, caminhando pro finalzinho do ano, porque agora já é mês de outubro, hein? Daqui a pouco vem novembro, dezembro, hein? Tá pensando o quê? É isso aí, e vamos juntos nesse dia 2 de outubro com muita alegria a partir de agora no ar. O seu programa Bom Dia Muriaé, da 99.5 FM. E vamos juntos então trazendo para você aqui pela Rádio Muriaé o melhor da música sertaneja, a previsão do tempo, as manchetes do dia, a prestação do serviço, trazendo também para você aí o Alô aos Caminhoneiros e muito mais. Muito mais! Até às 7 da manhã estaremos juntos com muita alegria, descontração, sempre tendo prazer de ser e ter a sua companhia e fazendo a festa no seu rádio a partir de então e juntamente com você, hein? Que já chegou por aqui, já está por aqui, você que tá aí no nosso WhatsApp, mandando o seu WhatsApp, ó, não para não, tá, gente? O WhatsApp não para não. Então, obrigado pelo carinho, um ótimo dia pra vocês. Quem já chegou comigo aqui, ó, mandando abraço e mandando ver, é a Maria de Fátima, hein? Já mandou o seu áudio, daqui a pouco vamos ouvir. O Cleiton também mandou o seu áudio, obrigado pelo carinho. Meu amigo Newton Freitas já chegou por aqui, um abraço, querido, tudo de bom. Quero mandar um abraço aqui, minha amiga Sandra Tavares, lá de Barão do Monte Alto, já chegou também com a sua listinha. Daqui a pouco vamos ouvir os nossos ouvintes e você que está aí do outro lado, curtindo o nosso Bom Dia. Obrigado pelo carinho de sempre, é muito bom ser e ter a sua companhia. E nesta manhã vamos juntos, fazendo a festa no seu rádio, trazendo tudo de bom para você, tá legal? Para você que está aí no sítio, na fazenda, na chácara, meus amigos retireiros e retireiras, a chuvinha tá caindo aqui em Muriaé, eu não sei aí onde você está, mas aqui tá. Tá caindo aquela garoinha bacana, aquela chuvinha serena. Um abraço a todos vocês que estão aí no sítio, na fazenda, na chácara e que mesmo na chuva estão aí, ó, trabalhando, mesmo assim no curral, né? Um abraço a todos vocês, tá bom? Obrigado pelo carinho de sempre, um ótimo dia, tudo de bom é o que nós desejamos, tá? Pra você também, meu amigo vigilante noturno, porteiro de edifício, a todos do setor de enfermagem, os farmacêuticos de plantão, pra você das redes hoteleiras e hospitalares, meus amigos garis, meus amigos que também estão sempre sintonizados com a gente, curtindo o nosso Bom Dia, um ótimo dia aí pra todos vocês. É muito bom ser e ter a companhia de vocês também, meus amigos catadores de reciclagem, a vocês da Força de Segurança, nossos amigos policiais civis e militares, a todos vocês, Corpo de Bombeiros e muito mais. É bom tê-los conosco, saber que vocês estão aí sempre curtindo o nosso Bom Dia, e também você que está aí do outro lado, nas padarias, panificadoras, nas pastelarias, tudo de bom para você. Obrigado pelo carinho de sempre. A você, vovô, vovó, titio e titia, e aos aniversários.

aniversariante do, de hoje, do qual nós dedicamos toda a nossa programação a você. Está um ótimo dia, tudo de bom, e vamos juntos com o nosso Bom Dia, trazendo muito mais aqui na sua manhã, e vamos trazendo muito mais aqui pra você, já começando bem com música sertaneja e música raiz, música bacana de Craveiro e Cravinho cantando pra gente, o Trem da Vida.

0: caveira e cravinho, trem da vida.
1: Bom dia, Muriel. E a previsão do tempo?
0: Para hoje, a previsão do tempo para você que está sintonizado com a gente, terá um dia de sol e também com algumas nuvens. Chovem rápido durante o dia e noite, a temperatura mínima fica em 20, a máxima chega a 27 graus. Neste momento, chovem com 100% de chance de ainda ter mais chuvas durante o dia, tá? A umidade relativa do ar tende a variar de 74% a 98%. João Carreiro e Pardinho, Bruno e Marrone, Rancho do Vale.

0: Aí, Tião Carreira e Pardinho e Bruno e Marrone, Rancho do Vale. Apenas o começo do nosso bom dia, 5:15, um ótimo dia pra você, uma excelente sexta-feira, tá bom? Tá só começando o nosso programa, porque já eu volto com muito mais, trazendo as manchetes do dia.
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6: Olha, vamos então às manchetes do dia. O que já é notícia, o que já é destaque nos principais jornais do Brasil e do mundo. Olha, vamos trazendo para você as informações, para você que está sintonizado com a gente, trazendo toda a informação para você, o que já está no nosso site e nos principais jornais do Brasil. Olha, a Polícia Rodoviária Federal recupera veículo roubado durante fiscalização na BR-116 em Leopoldina, hein? Mas Pix por aproximação deixa de ter limite de R$500 por transação.

0: Mudança determinada pelo Banco Central vai permitir que pagamentos por aproximação sigam os mesmos limites do PIX tradicional, tá? Definidos aí pelas instituições financeiras. Juventude conectada, Cressol Minas Gerais forma uma nova geração de jovens lideranças. Em 10 semanas de imersão, 18 jovens da região estudaram cooperativismo, educação financeira, empreendedorismo e protagonismo. Quatro homens são presos, suspeitos de sequestrar prefeito de Itamaraty de Minas durante o assalto. Césio Ladeira, de 66 anos, foi rendido e levado pelos criminosos em uma caminhonete. Polícia Civil realiza reconstituição de latrocínio que matou Ricardo Braga, morador do bairro Santana, em Muriá. Setembro Verde reforça a importância da doação de órgãos. Energisa reforça operação para garantir fornecimento de energia durante eleições. Inspeções, equipes de plantão e suspensão de desligamentos, programas estão entre as medidas previstas por período eleitoral. Reunião da Câmara de Muriá aprova projetos para um Natal, transparência e multas para para a juventude, hein? Em reunião da Câmara aprovou alguns projetos, tá? Para o Natal, transparência em multas e também projetos para a juventude. Homem é preso com drogas durante a abordagem em Carangola. Vamos agora dando um giro pelos principais jornais do Brasil e do mundo. Hackers chineses se passaram por executivos para obter informações sobre inteligência artificial. Globo cancela o último debate entre os candidatos à presidência a 3 dias das eleições. Anúncio foi feito após ministra Estela Aranha, do TSE, proibir púlpito vazio com o nome de Lula e Gilmar Mendes, também do STF, determinar a inclusão de Renan Santos no debate. Candidatos lamentam cancelamento do debate após interferência da justiça nas regras. Associação de Imprensa também manifesta profunda indignação com a intervenção judicial em regras do debate da Globo. Em podcast, Lula ataca Flávio Lobista e defende Lulinha e Jacques Wagner. Em live, Flávio diz que Lula usou amigos do judiciário para impor censura a debate. Nunca imaginei que falaríamos de uma partida, é o que diz esposa de Lítio Souza, que se despede após a sua morte aos 59 anos. Vamos lá, mais informação chegando. Lula e Flávio Bolsonaro podem ter palanque em 11 estados em eventual segundo turno. O Banco Central anunciou o fim do limite de R$500 para o PIX após a aproximação. Família procura mineiro que sumiu após se alistar para a guerra da Ucrânia. Leitinho lidera com 49% dos votos válidos em Minas Gerais. Em 20%, Patrus Ananias. É o que diz pesquisa Datafolha. Mega Sena acumula e prêmio chega a R$82 milhões. Olha, se tratando do esporte, vamos trazendo em forma de agradecimento, Marquinhos fala sobre jogo na seleção contra a Índia. Mas trazendo mais informações para você que está sintonizado com a gente, curtindo o nosso bom dia. É isso aí, vamos trazendo. Em Libertadores, não é preocupação, é o que diz Renan sobre o São Paulo no Brasileirão. Tudo isso e muito mais do esporte com ele, Jota de Souza, trazendo as informações. Agora 5h25.
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0: Vamos de música com o Chico Rei Paraná cantando pra gente. Você não sabe amar.

0: as mineirinhas cantando pra gente. Pra você que tá sintonizado com a gente, curtindo o nosso Bom Dia, um ótimo dia pra você. Um abraço pra você que tá aí na sintonia do nosso Bom Dia, tá bom? Deixa eu mandar um abraço aqui aos nossos ouvintes que também estão sintonizados com a gente. Olha só, quem tá aqui é a Lúcia de São Paulo, também já mandou um abraço pra gente, mandando aí o seu abraço. Obrigado pelo carinho, tá bom? Um abraço também aí. Olha, que o amor de Deus venha guiar todos os nossos passos nesta quarta-feira que se inicia. Aliás, nessa sexta-feira que se inicia, né? Obrigado pelo carinho aí. Obrigado pelo bom dia, tá? Um abraço. A Zilda já mandou seu abraço também, sua mensagem de voz. Quem mandou duas xicrinhas bacanas de café aqui pra mim é a Maria Aparecida. Olha só que bacana, imagem bacana. Bom dia, família. Luz Collor é o meu amigo. Ele sempre sintonizado com a gente. O Valdir e família e todos lá da Luz Collor. Obrigado pelo carinho. Um abraço, tá bom? Quem também chega por aqui é ele, o Zé Francisco dos Teclados. Tá ligado aí no nosso programa lá no bairro Porto Belo. Mandando abraço. Mandando abraço a todos lá do bar do Elcimar, lá no bairro Inconfidência. É isso aí. Hoje tem música lá às 19 horas com Francisco do Teclado, hein? Francisco e voz e violão. Ei, Zé Francisco, obrigado pelo carinho, tá? Ele que é o Zé Francisco dos Teclados, mas vai estar lá hoje com voz e violão, fazendo a festa lá no bairro do Elcimar, lá no bairro do Confidência. Obrigado pelo carinho, um abraço a todos vocês aí do bairro Inconfidência, tá? Ó, ainda que tudo pareça fora do lugar, estamos unidos pela mesma esperança e a certeza de que tudo vai melhorar. É o que nós desejamos a todos aí que estão curtindo o nosso Bom Dia. Eu volto já com muito mais, trazendo os resultados das loterias.
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5: Vamos juntos agora, aqui no nosso Bom Dia, já trazendo aí os resultados das loterias para você que está sintonizado com a gente. Mas antes, eu quero fazer uma chamada aqui para você que está sintonizado e curtindo aí o nosso Bom Dia, tá bom? Ó, se liga nessa informação que é importante aqui, tá, gente? Nesta sexta-feira, às 10:30 da manhã, o jornalista Franklin Ribeiro estará entrevistando a doutora Aline Arquette, juíza eleitoral da comarca de Muriaé. Ela estará falando, né, que horas que se inicia e termina a votação, o que é permitido ou não no dia das eleições, todos os detalhes da entrevista com a juíza eleitoral sobre as eleições na comarca de Muriaé. Então fique ligado para você ficar atento, saber o que pode e o que não pode, com todas as dicas e informações importantíssimas, traga pela doutora Aline Arquette, juíza eleitoral da comarca de Muriaé, que às 10:30 da manhã será entrevistada pelo nosso companheiro jornalista Franklin Ribeiro. Tá certo? Então, se liga nessa aí. 5:39 para você que está sintonizado com a gente, curtindo o nosso Bom Dia. Vamos trazendo os resultados das loterias para você. Ó, ontem, quinta-feira, tivemos o concurso 3.065 da Mega Sena no seu sorteio, tá? Números 8, 10, 30, 38, 50 e 53 foram os números sorteados, ó. 8, 10, 30, 38, 50 e 53, tá? Essas foram aí o que realmente deu os números e acumulou. Por quê? Porque ninguém faturou no prêmio principal, tá, gente? Deu ruim para todo mundo no prêmio principal. Apenas 47 apostas fizeram 5 números e levaram uma boa grana, hein? Uma grana bacana, ó. R$49.503,22. Quase R$50.000, hein? Pois bem, com 4 números, mais de 3.600 apostas levaram R$1.053,03 também. Uma grana bacana, tá certo? É isso aí. A Quina teve também ontem seu sorteio do concurso 7.132, com os números 23, 40, 57, 60 e 74. 23, 40, 50, 60 e 74. Com estes números, também ninguém faturou no prêmio principal. Apenas 4 números fizeram, 41 apostas levaram uma grana bacana. R$12.915,21. R$150 levou quem fez pelo menos 3 números, que foram mais de 3.300 apostadores. Enquanto que mais de 91 mil apostadores levaram R$ 5,51 por terem feito aí pelo menos 2 númerozinhos, tá certo? É isso aí. A Quina também acumulou. E a Lotofácil, gente? A Lotofácil também teve ontem seu concurso, o concurso 3.794. Números sorteados, ó. 1, 3, 4, 5 e 6. 1, 3, 4, 5 e 6. 8, 10, 12, 13 e 15. 8, 10, 12, 13 e 15. 18, 19, 21, 23 e 24. 18, 19, 21, 23 e 24. Com estes números, olha só, 3 apostas faturaram o prêmio. Tiveram que ratear o prêmio e cada uma levou quase R$500.000. R$444.649,02. tá? Com 15 acertos. Com 14 acertos, R$ 981,74.

R$0,04, caíram aí, ó, para 407 apostadores que fizeram 14 números. Quem fez 13 números levou R$35, que foram mais de 9 mil apostas. Mais de 104 mil apostadores levaram R$14 por terem feito 12 números. E quem fez 11 números, que foram mais de 511 apostas, levaram R$7 para casa, tá bom? É isso aí. Esse foi os números da Loto Fácil Kini Mega Sena, que ficou da seguinte forma, então, o pagamento de

Eles faturaram um prêmio e ratearam o prêmio no dia de ontem. Já dia 2 também. Hoje, paga hoje a Quina 16 milhões, porque acumulou. Hoje a Quina paga 16, Loto Fácil paga 2 milhões e amanhã a Mega Sena paga 82 milhões de reais. Então, boa sorte pra você! Então, Carreira e Pardinho, canta pra gente. Canção da Madrugada.

0: chegando pra gente, César e Paulinho, pra você que tá aí na sintonia junto com a 99.5 FM, um ótimo dia, obrigado pelo carinho de sempre, é muito bom ter você com a gente, curtindo aí o nosso bom dia, obrigado pelo carinho de você que tá aí sintonizado, tá? Olha, gente, a Polícia Rodoviária Federal recuperou um veículo roubado durante uma fiscalização na BR-116 em Leopoldina, hein? Segundo os agentes da Polícia Rodoviária, que recuperaram nesta quinta-feira um veículo com registro de roubo durante fiscalização em Leopoldina, a ocorrência foi registrada por volta do meio-dia no quilômetro 751 da rodovia. Durante fiscalização, os policiais abordaram um Hyundai i30 e que ostentava placas de Itabira, Minas Gerais. O automóvel era conduzido por um jovem de 21 anos. Segundo a PRF, o motorista informou agentes que seguia para Leopoldina para visitar uma prima. Durante uma vistoria minuciosa no veículo, os policiais constataram que as placas haviam sido trocadas e, em consulta ao sistema, a equipe verificou ainda que o automóvel possuía registro de roubo em Belo Horizonte ocorrido no dia 30 de setembro. Diante da constatação, o condutor foi encaminhado à Polícia Civil de Leopoldina e o veículo foi recolhido e levado a um pátio credenciado pelo Detran. Tá aí, a PRF fazendo bem o seu trabalho, como sempre, de excelência, trazendo aí soluções para o dia a dia, né? Especialmente num caso desse, em que um carro foi roubado, né? Você tinha aí denúncias de roubo, né? De furto, enfim. E a PRF conseguiu recuperá-lo. Tá de parabéns aí a PRF pelo seu trabalho. 5h52, já já tem mais para você aqui no nosso Bom Dia, trazendo para você aqui as informações. Gente, se liga que nesta sexta-feira, atenção, hein? Você que tá aí do outro lado, se liga nessa informação porque é importante, tá? 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
4: Ali vamos trazendo informações importantes para os nossos amigos caminhoneiros que estão sintonizados com a gente. A gente sabe que a profissão de caminhoneiro, nada mais, nada menos do que desde 1956 a 2026, a profissão passou a ser ter uma grande transformação. A gente sabe que o acompanhamento da evolução das estradas e dos próprios caminhões, tá, gente? O primeiro modelo a exemplo produzido aí pela Mercedes-Benz no Brasil, o L312, foi lançado em 1956, quando os veículos ainda priorizavam a resistência e a capacidade de carga. Com o passar por décadas, agora chegaram as melhorias e o conforto, né? A ergonomia, a segurança, os freios ABS, também aí os sistemas eletrônicos e o motorista, a gente sabe. Nos caminhões atuais, tecnologias como câmeras, sensores, sistema de frenagem ajudam a identificar veículos e pedestres em obstáculos que podem auxiliar o motorista em situação de risco. Essas mudanças também chegou e mudou aí a rotina nas estradas, né? Além da experiência do conhecimento mecânico, o caminhoneiro atual passou a lidar com as novidades.

da telemetria, sistemas eletrônicos, ferramentas de gestão. A profissão também vem incorporando aí novas formas de capacitação, ampliando principalmente para mulheres, hein? Com iniciativas do chamado programa A Voz Delas. Então, mesmo com toda a tecnologia, o papel do motorista e da motorista caminhoneira, a estrada mudou, o caminhão mudou, mas o profissional continua sendo essencial para continuar aí o progresso do nosso país, tá bom? Um abraço a todos os motoristas de caminhão, e Zezé de Camargo e Luciano Canda para vocês. Rédeas do Poçante.

Zé de Camargo cantando pra gente, Rédeas do Poçante, fechando bem a sequência dessa primeira hora. E vem chegando aí o programa Cadeia da Prece, na voz do reverendo Wilson Reis. E na sequência eu volto com muito mais aqui no seu Bom Dia.

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1: Eis que venho sem demora. Guarde bem o que tens para que ninguém roube a tua coroa. Ouvintes do coração, prazerosamente bom dia, que a luz e a graça do Divino Mestre volte a resplandecer no seu lar, na sua vida, nos seus negócios, nesta manhã de sexta-feira. Sextou, hoje é sexta-feira, querido. Chegamos ao final de mais uma semana e estamos aqui para dizer que logo mais não será diferente do que foi sexta-feira passada. Nós estaremos numa grande corrente de oração em favor da sua vida, em favor da sua casa, em favor da sua família, em favor da sua família. Hoje é noite de libertação. Estaremos repreendendo todo o espírito do vício, mandando embora toda a enfermidade em nome de Jesus. Logo mais, juntos ali. E no sábado a mocidade faz o trabalho. Domingo pela manhã, graças a Deus, mais uma vez, nós teremos a nossa escola bíblica. E depois, pastor, e depois tem as eleições. Quem vai votar?

vote com consciência. E depois, às 18 horas, lhe trazendo uma mensagem de preparação para os últimos dias. E agora, querido, temos que deixar uma palavra para o nosso elevo espiritual. Segurança, prosperidade, fecundidade vem só de Deus. Se o Senhor não edificar a casa, em vão trabalha os que edificam. Se o Senhor não guardar a cidade, em vão vigia a sentinela. Inútil vos será levantar de madrugada, repousar tarde, comer o pão de dores, pois assim dá ele aos seus amados o sono. Querido, que coisa extraordinária! Aqui está falando de edificar, está falando de segurança. Mas eu quero dizer a você que está me ouvindo agora, aonde está a nossa segurança? Alguém pensa que está seguro comprando um revólver. Alguém pensa que está seguro arrumando um guarda-costa. Alguém pensa que está seguro na casa, onde tem muitos bens, com uma cerca elétrica, um vigia, um cachorro, uma, podemos dizer assim, uma vigilância iluminada, uma câmera. Será que isto adianta? Segurança, porque nós estamos tão inseguros. Se você liga o televisor, se você começa a olhar aquelas reportagens, você fica assustado. Os ladrões estão violentos, aumentando cada dia mais. Eles só roubam porque tem alguém que compra. O que compra o furto do ladrão é mais ladrão do que o ladrão que rouba. O ladrão que rouba diz que roubou para sobreviver. O que compra, compra para explorar o que roubou. E o que rouba, explora aquele que comprou. A vida é uma sequência. Aonde está a nossa segurança? Se o Senhor não edificar a casa, em vão trabalhos que edificam. Se o Senhor não guardar a cidade, em vão vigia a sentinela. De que adianta os guardas bem armados para guardar uma cidade? Não dá conta. O homem que tem uma arma em casa para se defender, a mesma arma que defende, é a mesma arma que mata. Onde está a segurança? Segurança não vem do homem. Segurança não vem daquilo que o homem tem. A segurança vem de Deus. Se o Senhor é por nós, quem será contra nós? Se o Senhor não guardar a cidade, nada vai adiantar as câmeras, nada vai adiantar os armamentos, porque a mesma arma que o policial tem é a mesma arma que o ladrão tem. Então, quem guarda a cidade é o Senhor. Quem guarda a sua casa é o Senhor. Quem guarda a nação é o Senhor, se os homens deixarem. Nós estaremos nos preparando para uma eleição agora domingo. Querido, o que você tem pensado? Você acaba de dizer assim: pastor, a gente não sabe em quem confiar. Pastor, nós não temos um nome para nós confiarmos. Verdade. Não temos um homem em quem podemos confiar. Não temos sistema que vai resolver

0: problema. Pastor, então o que fazer? Você percebe que nós estamos indo para um caos. O humano está desaparecendo. Os robôs estão e vão tomar lugar do homem. As máquinas inteligentíssimas estão evoluindo cada dia mais. Elas tomarão conta do planeta. E os homens? Os homens vão perecer. Hoje, na nossa sociedade, em termos de trabalho, está se tendo mais mulher trabalhando do que homens. Os homens estão ficando escassos. Mas, querido, ainda há uma esperança. Os que confiam no Senhor são como o monte Sião, que não se abala, mas permanece para sempre. Ainda há uma esperança. Os que esperam no Senhor renovarão as suas forças, subirão com asas como águias, correrão, não se cansarão, caminharão e não se fatigarão. A esperança não está no homem, a esperança está no Senhor. Esperei com paciência no Senhor, diz Davi, e o Senhor ouviu meu clamor, tirou-me de um charco horrível de lodo, colocou os meus pés sobre uma rocha e colocou um novo cântico na minha boca. Você percebe em quem Davi confiou? Não confiou nos exércitos, não confiou nas armas, não confiou nos seus carros de guerra. Ele abriu mão de tudo isso e confiou no Senhor. Por isso eu vos digo, querido amigo e ouvinte, bem-aventurado, Deus é o Senhor. Prepare a sua alma, seu espírito. Receba então a prece poderosa.
1: E atenção, ouvintes do Brasil, neste exato momento está formada a maior corrente espiritual que possamos imaginar. Irmanados nela estão pessoas de todas as religiões, ricos e pobres, brancos e negros, brasileiros e estrangeiros. E agora, de mãos dadas, ouvindo a prece poderosa, na voz do missionário Wilson Reis.
0: Amantíssimo e soberano Deus, ponha, Senhor, favoravelmente o seu olhar sobre a nossa nação brasileira, Pai. Senhor, aqueles que vão depositar o voto na confiança em alguém, na esperança de ter uma nação melhor, que o Senhor possa guiar os passos daqueles que vão até lá. Senhor, meu Deus, meu Pai, te apresento os que estão enfermos, os que estão desalentados, os que perderam um ente querido. Senhor, nós te suplicamos neste momento, Pai, e te pedimos, ó Deus, Senhor, alcança aqueles que estão internados nos hospitais, as crianças, Pai, que não sabem nem dizer onde dói. Liberta aquele filho do alcoolismo, das drogas, de tudo que não presta, Pai. Alcançai os que estão internados nos hospitais. Abra, Senhor, o trabalho para aqueles que estão desempregados. Abençoa os que estão trabalhando e que saem para o trabalho. É o pedido da nossa alma. E transforma este copo d'água em remédio na força desta corrente, em nome de Cristo, nesta Trindade augusta e divina. Amém e amém, Senhor. Amados ouvintes, tenham todos um bom dia. Fique aí com nosso amigo Marcos Rogério e até segunda, se Deus assim permitir.

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1: Olha, estou de volta aqui no nosso Bom Dia. São 6:12. Tivemos aí o programa Cadeia da Prece, na voz do reverendo Wilson Reis, trazendo sua mensagem bíblica e evangelística aos nossos corações. E agora é hora de darmos continuidade ao nosso Bom Dia, né? Até às 7 vamos ficar juntos com muito mais para você aqui em nossa programação, com o melhor da música sertaneja, a informação a todo momento chegando para você e muito mais aqui no nosso Bom Dia, tá bom? Obrigado pelo carinho de sempre. Um ótimo dia para você que está aí chegando agora.

0: em nossa programação, a você que desde as 5 da manhã está conosco, nos dando esse carinho enorme de audiência, um abraço muito especial a todos vocês, essa moçada que está para ir para a escola, estão se preparando, um abraço aí a todos vocês também, aos nossos amigos taxistas, também aos motoristas de aplicativo e aos caminhoneiros que estão aí girando pelo nosso país, transportando com muito carinho o progresso do nosso país, um abraço também a todos vocês, tá? Valeu pelo carinho de sempre. Eu quero abraçar você que está aí nas confecções, você que está chegando nas confecções, minhas amigas costureiras, faccionistas, né? Aquelas que fazem em casa o seu trabalho, que certamente investiram, estão investindo aí, né, no melhor para a sua vida. Um abraço a todos vocês aí, obrigado pelo carinho de sempre, tá? Tudo de bom para vocês que estão aí sintonizados com a gente, essas guerreiras, né, que são aí as costureiras que estão sempre sintonizadas com a gente. Tá sempre lá na máquina, trabalhando com o radinho ligado, aquele cafezinho do lado, eu sei como é. Então, um abraço a todos vocês aí sintonizados, um abraço a todos os costureiros, tá? Quero mandar um abraço também ao vovô, vovó, titio e titia, um beijo no coração de vocês, ó, beijo vovô, beijo vovó, um abraço, tá? Um beijo também aí no coração de todos os titios, titias, a você aposentado, pensionista, a você que tá aí sintonizado com a gente, um ótimo dia, meus amigos garis, meus amigos catadores de reciclagem que fazem esse trabalho excepcional em nosso país, né? Deixa tudo limpinho, deixa tudo bacana, né? Os nossos amigos catadores de reciclagem, daquilo que a gente descarta, faz aí o seu ganha-pão, o nosso abraço a todos vocês, obrigado pelo carinho de sempre, tá? Um abraço muito especial aí a todos vocês, tá bom? Quero mandar um abraço aqui a todos que estão na sintonia, no sítio, na fazenda, na chácara, valeu pelo carinho de sempre e vamos juntos com o nosso bom dia, tá? 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
0: Então, trazendo as manchetes do dia, aquilo que já é notícia, que já é destaque nos principais jornais do país e do mundo, em nossa página radiomuriaé.com.br, nosso departamento de jornalismo já postos atualizando as informações, nosso vermelhinho, como sempre, girando pela cidade qualquer fato que mereça maior destaque para você em primeira mão. Confira comigo as manchetes do nosso site radiomuriaé.com.br. Olha, a Polícia Rodoviária Federal recupera veículo roubado durante fiscalização na BR-116 em Leopoldina, hein? Pix por aproximação deixa de ter limite fixo de R$500 por transação. Juventude conectada, Cressol Minas Gerais forma nova geração de jovens e lideranças. 4 homens são presos, suspeitos de sequestrar prefeito de Itamaraty de Minas durante assalto. Polícia Civil realiza reconstituição do latrocínio que matou Ricardo Braga, morador do bairro Santana. Homem é preso com drogas durante abordagem em Carangola. Reunião da Câmara de Muriaé aprova projetos para o Natal, transparência em multas e também projetos para a juventude. Agora trazendo as informações nacionais e internacionais. Hackers chineses se passaram por executivos para obter informações sobre inteligência artificial. Globo cancela último debate entre candidatos da presidência 3 dias da eleição, hein? É isso aí. O anúncio foi feito após a ministra Estela Aranha do TSE proibir púlpito vazio com o nome de Lula e Gilmar Mendes também determinar a inclusão de Renan Santos no debate. Candidatos lamentam o cancelamento do debate após interferência da justiça nas regras. A Associação de Imprensa também diz manifestarem em profunda indignação com a intervenção judicial nas regras dos debates da Globo. Em podcast, Lula ataca Flávio Lobista, mas defende Lulinha e Jacques Wagner. Em live, Flávio diz que

0: Lula usou amigos do judiciário para impor censura em debate. Nunca imaginei que falaríamos de sua partida, é o que diz a esposa de Lito Souza, que faleceu ontem aos 59 anos. Lula e Flávio Bolsonaro podem ter palanque em 11 estados em eventual segundo turno. O Banco Central anunciou o fim de R$500 para pagamento PIX por aproximação. Família procura mineiro que sumiu após se alistar para a guerra na Ucrânia. Cleitinho lidera com 49% dos votos válidos em Minas Gerais e 20% de Patrus Ananias, é o que diz pesquisa. Mega Sena acumula e prêmio chega a 82 milhões. No futebol, Justiça suspende a exibição de patrocínio do Corinthians. GP de Bahrein, na Malásia. Treino livre hoje, hein? É isso aí. Vamos trazendo para você sintonizado com a gente. São Paulo e Santos se enfrentam pelo Brasileirão e muito mais para você que está sintonizado com a gente. Curtindo o nosso Bom Dia, terá as informações do esporte com Jota de Souza durante nossa programação e logo mais no Esporte Total.
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0: Essa aqui vai pra minha amiga Eunice lá na Capitinga. Que ela curte de montão. Eu sei que ela gosta. E quem não gosta da casa da vovó, né? E você que tá aí, ó, sintonizado com a gente. Casa da vovó. Canta pra gente. Lourenço e Lourival.

casa da vovó com Lourenço e Lourival cantando pra gente, agora 6h22 e olha só, eu quero você comigo aqui, junto com a gente, fazendo a festa nessa manhã de sexta-feira, tá? E falando em festa, nada melhor do que falarmos aí da festa da garotada que tá chegando, hein, gente? 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

0: Agora são 6:28, é hora de darmos boa voz aos nossos ouvintes que estão sintonizados com a gente, mandaram suas mensagens de áudio, né? Um abraço a todos vocês e vamos juntos aqui atendendo os nossos ouvintes. Obrigado pelo carinho de sempre. E agora é hora da sua participação, tá bom? Aí a primeiríssima tá chegando aqui, ela que é às 4:13, gente, 4:13, hein? Olha só, era 4:13 da manhã que ela mandou essa mensagem aqui, nós vamos ouvir, ó.
1: Bom dia, Marcos Rogério. Bom dia, meu filho. Sextou para nós, olha que chuva abençoada que Deus está mandando para nós, de Marcos Rogério. Vai o meu abraço para vocês todos da Rádio Muriaé, Pedro Luiz, para você, para sua família, toda quem estivesse ao redor. Ô, Marcos Rogério, se foi possível, toca para mim, Rick Rene, aquela música Mãe, ela é linda, toca para mim, se foi possível, se não for, não tem problema, não. É, eu ofereço também para a Gilda, a minha irmã, para mim, para a Marinha, que mora na Comunidade Santo Cristo, para a Lena de Ancorado, passa longe aqui do Vermelho, para a Dissete. E também para a Dona Elvira, para a Tereza, para todos aqui do Vermelho. Ô, Marcos Rogério, a Maria de Fátima do Vermelho, fica com Deus, meu amigo, Deus abençoe, Deus guarde e proteja, ilumina seus caminhos de todos. Sextou, olha que chuva abençoada que está caindo, fica com Deus, Deus abençoe e guarde a todos, tenha um bom dia abençoado em nome de Jesus.
0: Valeu, querida, obrigado pelo carinho, um ótimo dia. E olha só, às 4:43, ela com a sua listinha bacana lá de Barão do Monte Alto, chegou hoje por aqui, hein? É, a minha amiga Sandra Tavares, vai lá, Sandra.
2: Bom dia, Rogério, bom dia para toda a sua equipe aí do Bom Dia Muriaé, um bom dia para todos os ouvintes aí. E um bom dia para minhas amigas aí, para a Márcia Simão, a Márcia na Fãs do Bazeiro, a Dona Graciema, a Dona Nina, Marta Helena, Marta Tavares, a Fátima, o Geso, a Evelyn Patrocínio de Muriaé, a Pequeno Baú no bairro do Raul Velho, vou mandar também para a Aparecida Santana na Vila Verdiera, Dona Derli, São Antônio, Juliana Pinheiro, vou mandar para a Maria Alice, para o Jameson, para a Michele Duron, a Sandra Beatriz, que mora em Muriaé. Vou mandar também para a Liette, no centro da rua, a Ana, aqui no bairro do Distrito, e todos os ouvintes aí que estão curtindo a programação da Rádio Muriaé. E que Nossa Senhora passe na frente aí desse novo dia aí, com muita paz, saúde, alegria, esperança e muita vitória nesse novo dia aí, meu amigo Rogério. E fique todos com Deus aí, tenham todos um bom dia aí. Tchau, tchau.
0: Valeu, querida. Obrigado pelo carinho de você e todo esse povão maravilhoso aí que você citou e todos aí, né? De Barão do Monte Alto, meus amigos aí de também aí de patrocínio do Muriaé, a todos que estão aí sintonizados com a gente em Cachoeira Alegre, meus amigos aí da Gamileira de cima, Gamileira de baixo, da Meia Laranja, e povão maravilhoso, hein? Um abraço a todos vocês aí, obrigado pelo carinho de sempre, tá bom? Ó, sextou, hein? Sextou é o que mandou aqui pra gente o Newton Freitas. Olha, vamos aqui a mais ouvintes aqui falando com a gente, vamos ver quem tá chegando aqui, vai lá.
3: Bom dia, Marcos Rogério, você é do aeroporto, acho que eu vou mandar um abraço pra ti, Priscila Maria Rodrigues, pra cá, pra Márcio, pra outra Priscila, todo mundo aqui perto de mim. Meu...
0: Valeu, querida, obrigado pelo carinho da Zilda, obrigado pelo carinho, tá? Olha que o amor de Deus venha guiar todos os nossos passos nesta sexta-feira que se inicia. Obrigado pelo carinho. Quem mandou essa pra gente aqui foi meu amigo Raimundo Dias. Obrigado, Raimundo. Um abraço, tá? Uma figurinha bacana também que mandaram pra gente aqui. Mas quem chegou por aqui mandando abraços, ó. Bom dia e que a paz de Deus esteja junto com você e em sua casa, em sua vida e em sua família. Obrigado. Que seja assim pra todos nós. É o que manda pra gente o Josmar. Um abraço, querido. Obrigado pelo carinho, tá? Um abraço aqui também do meu amigo Zé Ceribelo, que mandou aqui, ó. Bom dia, sexta-feira, que a esperança renasce e que a fé nos fortaleça, hein? Um abraço aqui ao meu Fruta, também a esposa Maria Luísa, ao meu amigo Pedro Luiz e a todos que estão aí, ó, junto com a gente. E aqueles que estão lá na Fazenda Água Santa, estão lá no curral tirando leite. Um abraço para vocês, retireiros aí da Fazenda Água Santa. Obrigado pelo carinho aí de vocês, tá bom? Todos vocês aí sintonizados com a gente. Bom dia, que as bênçãos de Deus é uma das coisas mais bonitas que podemos oferecer aos outros. Então,

0: Deus te abençoe. Obrigado, obrigado pelo carinho. Essa é da minha amiga Florinda Rezende. Florinda, obrigado pelo carinho, tá? Mas quem chega por aqui para falar com a gente? Vamos ver quem é.
1: Rogério, bom dia. Quem tá falando aqui é do Baixo São Pedro. Eu queria hoje homenagear a Graciete. Graciete, que tá fazendo aniversário hoje, lá do João 23. Vai abraço da Ide, José Américo, do Douglas, da Tabet. Toda a família homenageando ela hoje, né? Que Deus abençoe ela, que Deus dá muitos anos de vida para ela. E saúde, né? E um abraço para vocês e toda a rádio, né? Todos os ouvintes. Fiquem com Deus. Tchau. Um bom dia para vocês aí, tá? Pedro, tá? Para você. Fiquem com Deus. Tchau. Aide de São Pedro.
0: Valeu, Aide. Mais gente chegando aqui para falar com a gente. Vai lá.
2: Dia, Marcos Rogério. Tudo bem com você? Tudo bem comigo também? Estamos com saúde, estamos com força, coragem, vamos trabalhar. E a semana está passando rápido. Final de semana está chegando. Hoje eu quero ouvir uma música com Franquinha. Aí você passa para mim, tá bom? Eu ofereço para tanto estiver ligadinha na Rádio Mulher. Tá bom? Ótimo dia, abençoado a todos nós, Marcos Rogério. E com Deus.
0: Tá bom, Edivide? Obrigado pelo carinho, querida. Tudo de bom pra você sintonizado com a gente. Um abraço muito especial. Obrigado pelo carinho aí, tá bom? Um abraço, valeu. Mas quem tá querendo falar com a gente aqui? Vamos ver quem é. Um abraço aqui, mas quem?
3: Bom dia, Marco Rogério. Bom dia a todos da Rádio Mulher. Bom dia a todos da Encoberta do Porto. Uma sexta-feira abençoada para todos nós, em nome de Jesus. Aqui é o Luiz Cláudio do sítio São Jorge.
0: Ô, Luiz Cláudio, a todos aí do sítio São Jorge, um abraço, querido. Tudo de bom para vocês, tá? Mas quem?
4: Bom dia, Marcos Rogério. Bom dia, Rádio Muriaé. Aqui é Fátima de Oliveira, do Vermelho. Hoje eu gostaria de abraçar uma pessoa muito especial, Luciana Moreira, que hoje está aniversariando. Ela está sendo abraçada pelas filhas, pelo esposo, pelo sogro, todos os familiares, a mãe e pelo cunhados, principalmente pelo Vinícius e pela Fátima, por todos os familiares delas, irmãos, sobrinhos. Bom dia para você.
0: Ok, Fátima, obrigado pelo carinho. Vamos com muito carinho abraçar a Luciana e já vamos cantar parabéns para ela, né? Ó, um abraço, tá? Tudo de bom para você que tá sintonizado com a gente aqui, curtindo o nosso bom dia. Vamos lá, mas quem chegou aqui para falar com a gente? Maria, vai lá, fala com a gente aí, vai lá.
5: Bom dia, Marcos Rogério, aqui é Maidagui Rodrigues Santelinha. É, bom dia para você, para todos os companheiros de trabalho da Rádio Mulher, para todos os ouvintes aí. E fico mandando um abraço, porque quero pedir você para mandar um abraço aí para o meu esposo, que está completando mais uma primavera, hoje 70 anos de idade. Que Deus abençoe a vida dele grandiosamente, né? Para minha filha, hoje os dois estão fazendo aniversário. E para todos que estão na data de hoje. Que Deus abençoe a todos nós. Valeu, Marco Rogério. Sextou demais. Põe uma música bem bacana pra eles aí. Tá bom, Marco Rogério? Valeu, valeu.
0: Valeu, querida. Obrigado pelo carinho, tá, Maria? Um abraço. Só esqueceu de falar o nome do esposo da filhona que tá aniversariando hoje, né? Eita, aniversário em dose dupla festa, então, ó. Vai ser bacana, hein? Obrigado pelo carinho, querida. Então vamos aproveitar, abraçar aí o esposo e também a filhona aí da minha amiga Maria, lá do bairro Santa Terezinha. A Luciana também recebendo abraços aí. Quem recebe abraço também é a Graciete, também do João 23, recebendo abraço da ID, do esposo José Américo, né? E todos os familiares abraçando com muito carinho a Graciete, tá? A ID e o José Américo abraçando, juntamente com todos os familiares. Tudo de bom a todos os aniversariantes. Saúde, paz e grandes realizações é o que nós desejamos. Zezé de Camargo e Luciano canta pra vocês, aniversariantes de hoje. Átomos, 6h37, bom dia.

É isso aí, 6:41 para você que está sintonizado com a gente, curtindo o nosso Bom Dia. Vamos juntos aqui trazendo para você mais informação, para você que está aí sintonizado com a gente, curtindo aí o nosso Bom Dia, tá bom? Zezé de Camargo e Luciano cantou para a gente Átomos, 6:41. Olha só, gente, a Câmara Municipal de Muré aprovou na última reunião ordinária de segunda-feira, último dia 28, projetos que são importantíssimos para Muriaé, tá bom? É um dos projetos aprovado, né, que foi aprovado, é um de repasse de R$220 mil para decoração de iluminação de Natal no ano de 2026, tá? Com ampliações de locais a serem decorados, incluindo bairros e distritos de Vermelho e Itamuri. Outro projeto é um projeto que altera o Conselho Municipal da Juventude, que passará a ter 10 representantes, hein? A metade, sendo claro, do governo e outra metade da própria sociedade civil, tendo o poder aí de participar do Conselho Municipal da Juventude. Os representantes da população serão escolhidos aí por eleição, tá? Após o edital público, com um mandato de 2 anos e a possibilidade aí até de recondução. A proposta busca ampliar a participação social nas políticas

destinadas aos jovens de Muriaé. Bacana demais. Um dos projetos também que realmente também trouxe aí o projeto 252, né? O projeto 252, de autoria do vereador Evandro Cheiroso, é um dos projetos que cria o programa Multa Transparente, hein? É um projeto que prevê aí a divulgação no portal da transparência da prefeitura, tá? Isso na quantidade de multas aplicadas, os valores arrecadados, como também

0: forma de, na verdade, impor ao município que possa transmitir essas informações de uma forma mais ativa, né, gente? Para que a população possa acompanhar essas quantidades de multa, os valores arrecadados, a forma com que o dinheiro é utilizado, e essas informações poderão ser colocadas nos sites e atualizadas a cada 3 meses, é o que diz o projeto. Um excelente projeto, até porque é importante o cidadão ficar sabendo da transparência referente às multas de trânsito que acontecem na cidade. Enfim, todos esses projetos são muito importantes e a cada momento realmente mexe com a vida do cidadão, tá certo? Agora são 6:44.
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0: Vamos juntos aqui com o nosso Bom Dia, trazendo mais música. E agora Daniel canta pra gente, Um Coração e Um Milhão.

0: Você que está sintonizado com a gente, ó, se liga nesse aqui, tá? Nesta sexta-feira, hoje, sexta-feira, às 10h30 da manhã, o jornalista Franklin Ribeiro estará entrevistando a doutora Aline Arquette, ela que é juíza eleitoral da comarca de Muriaé. Ela estará tratando de alguns assuntos importantíssimos para esse pleito, né, das eleições de 2026. Algumas delas do tema, né, que faz parte do tema, é que horas que se iniciam e que provavelmente podem terminar aí as votações. O que é permitido ou não no dia das eleições, você sabe? Se não sabe, fique ligado, tá? Porque todos estes detalhes e muito mais na entrevista com a juíza eleitoral sobre o dia das eleições na comarca de Muriaé. Ela vai estar aqui a partir das 10h30 da manhã, sendo entrevistada pelo jornalista Franklin Ribeiro, tá certo? Então, o nosso abraço a você. Fique ligado na programação, se liga, porque são importantíssimas aí as informações para você ficar sabendo de tudo o que pode e o que não pode ser feito no dia das eleições.
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4: Vamos juntos aqui trazendo as informações para você da nossa agenda, agenda das comunidades, que está repleta aqui, hein? Repleta de coisas boas aqui para você participar, tá bom? A comunidade dos Aredos, lá de Santo Antônio do Glória, está convidando para o tradicional cavalgada de Nossa Senhora Aparecida no dia 12 de outubro e com missa às 11 horas, logo após o almoço beneficente e música ao vivo, tá? A comunidade de Nossa Senhora Aparecida do bairro União está convidando para suas festividades do dia 9 a 12 de outubro com missas, cantinas e bingo. Da paróquia Nossa Senhora do Glória de Tamuri, convidando para a novena a Nossa Senhora Aparecida entre os dias 3 a 12 de outubro. A capela de Nossa Senhora Aparecida do bairro João de Três, convidando aí para o tríduo entre 9 a 12, né, com missas e show. A comunidade Boa Esperança de Barão do Monte Alto, convidando para a festa em louvor a São Francisco até o dia 3 de outubro, sabadão agora, tá? Às 19 horas, com missa e funcionamento de barraque. Terças-feiras, às 19h a 21h e domingo, de 14h a 16h, o Grupo Alcoólicos Anônimos se reúne lá na rua Lincoln Marinho e convida você a participar.

0: toda segunda-feira tem o texto dos homens em Boa Família, na Igreja São Francisco, a partir das 7:30 da noite. Já também aqui, a excursão para a Basílica de Nossa Senhora Aparecida do Norte, no dia 20 de novembro, com informações com o Milton, tá? 999-21-5519.
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4: Parabéns. Vamos abraçando os aniversariantes de hoje. Todo mundo que está girando o calendário hoje, nesta sexta-feira, 2 de outubro de 2026. Receba o nosso abraço, nosso carinho. E receba aí a Graciete, lá do João 23, recebendo abraço da Ideia do José Américo. A Luciana Maria, recebendo abraço. A Luciana recebendo abraço da Maria. A Maria também de Santa Terezinha, abraçando aí os aniversariantes de hoje. E todos vocês, o nosso abraço, o nosso carinho. Saúde. De paz e grandes realizações. E fica com vocês, Bruno Marrone, cantando programa de fim de semana. Na sequência tem Wagner Mello da sua manhã do Muriaé Especial. À tarde, Marcelo Bittencourt, e a gente se encontra amanhã a partir das 5 da matina. Até lá, se Deus disser que sim. Na sequência, Jornal da Itatiaia, antes do Manhã do Muriaé.

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2: Último debate com candidatos à presidência na Globo é cancelado após decisões judiciais.
3: Em uma delas, ministra do TSE proíbe púlpito vazio de Lula.
2: Analistas fazem duras críticas ao judiciário.
3: Em podcast, presidente diz que debates não são produtivos.
2: Já Flávio Bolsonaro afirma que Lula fugiu e o chama de covarde.
3: Influenciador Lito Souza vai ser velado nesta sexta-feira em São Paulo.
2: No Elos Itatiaia, a exploração de minerais críticos do Brasil deve gerar milhares de empregos.
3: Presidente do Irã diz que não vai recusar diálogo com os Estados Unidos sobre a guerra.
2: Atlético nos preparativos finais para a retomada do Campeonato Brasileiro. Joga amanhã em casa contra o Bragantino.
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2: 7:01, Jornal da Itatiaia, sexta-feira, 2 de outubro de 2026. Apresentação, Fernanda Viegas e Eustáquio Ramos. Muito bom dia para você que está com a gente. Estamos ao vivo também no YouTube, no site, no aplicativo da Itatiaia, na Alexa, na TV a cabo e no canal 957 da Parabólica Digital. A partir de agora, toda a rede Itasat reunida para trazer os principais destaques de Minas, do Brasil e do mundo. 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
4: Acidente envolvendo pelo menos uma carreta trava o trânsito nos dois sentidos da BR-381, próximo ao corte de pedras de João Monlevade. Na capital, no anel rodoviário, na pista marginal, tem um acidente envolvendo um ônibus de fretamento e um carro na altura do bairro Dom Bosco. A polícia militar e o corpo de bombeiros estão no local. Uma mulher de 55 anos está ferida. Direto da Central de Trânsito Itatiaia EMIV, repórter Isabela Gouveia.
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5: Sexta-feira com muita instabilidade em grande parte de Minas Gerais. A aproximação de uma frente fria pelo litoral da região sudeste mantém o dia com muita variação de nebulosidade, favorecendo a ocorrência de chuvas contínuas por algumas horas, quanto na forma de pancadas na maioria das regiões mineiras. Céu parcialmente nublado a nublado, com pancadas de chuva e trovoadas no noroeste, norte, central mineira e Jequitinhonha. Demais regiões, céu nublado, com pancadas de chuva e trovoadas isoladas. BH terá uma sexta-feira de céu parcialmente nublado a nublado, com pancadas de chuva fortes, raios e rajadas de vento, e também possibilidade de granizo. Na capital, a temperatura máxima pode chegar aos 31 graus. Repórter Aline Neves.
3: 7:03.
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3: Último debate com candidatos à presidência da República é cancelado. Decisões do Supremo Tribunal Federal e do Tribunal Superior Eleitoral motivaram a decisão da TV Globo.
6: As ausências constantes dos dois candidatos à presidência que lideram as pesquisas de intenção de voto, Lula do PT e

0: Flávio Bolsonaro do PL vem inviabilizando ou esvaziando a realização da grande maioria dos debates planejados por emissoras de TV e rádio nessas eleições de 2026. Desde 1998, nunca houve tantos cancelamentos ou ausências como nessas eleições. Nesta quinta-feira não foi diferente. Há 3 dias do primeiro turno das eleições, os candidatos à presidência participariam do último debate na televisão antes da votação de domingo, mas a expectativa não se tornou realidade e o encontro, que ocorreria às 21h30 na TV Globo, foi cancelado pela emissora, que alegou insegurança jurídica após decisões judiciais de última hora que modificaram as regras do debate. O esvaziamento do encontro teve início na véspera do debate, ainda na quarta-feira, quando a equipe de Lula anunciou que ele não iria mais ao confronto. O candidato do PT deu preferência a uma participação na mesma noite no Flow Podcast. Nesta quinta-feira, há 2 horas para o início do debate, Flávio Bolsonaro anunciou na rede social X que também não participaria do encontro, alegando que houve censura imposta pelo TSE. Flávio se refere a uma decisão da ministra Estela Aranha, que atendeu a um pedido da campanha de Lula e proibiu a emissora de exibir o púlpito que foi reservado ao presidente Lula, mesmo com a sua ausência. Mas uma outra determinação judicial também pode ter pesado na decisão de Flávio Bolsonaro em não participar do debate. É que poucos minutos antes dele desistir do confronto, o ministro Gilmar Mendes do STF incluiu o candidato Renan Santos no debate.
1: Essa insegurança jurídica, que é óbvia, todos percebem, que já vem acontecendo, não é de agora. E agora, nesse momento, chegou, acho que no seu ápice, poucos minutos antes de iniciar o debate da Globo, onde milhões de pessoas estavam aguardando ansiosamente para comparar as propostas dos candidatos e escolherem o seu candidato, para daqui a 3 dias comparecerem às urnas na maior festa da democracia. E vem uma decisão, ou várias decisões, que corroboram com a censura.
0: Depois das 2 determinações da justiça, Flávio Bolsonaro chegou a fazer uma transmissão ao vivo nas redes sociais para criticar as decisões judiciais que alteraram as regras do confronto. Apesar do cancelamento, 3 candidatos já haviam chegado nos estúdios Globo na Zona Oeste do Rio de Janeiro para o debate. Romeu Zema do Novo, Ronaldo Caiado do PSD e Augusto Cury do Avante. De forma separada, os 3 participaram de uma breve entrevista coletiva na sala de imprensa que foi disponibilizada pela emissora. Todos fizeram críticas às decisões do TSE e do STF. Nas palavras de Ronaldo Caiado, as determinações representam um atentado à democracia.
2: É um atentado à democracia brasileira. Destruíram o processo eleitoral no país. Nós não tivemos a oportunidade de poder promover debates. Acredito que eles desejam chegar a um ponto que é da ditadura da toga, onde provavelmente eles querem reunir entre eles e decidir quem deve ser o presidente da República.
0: Já Romeu Zema falou em politização do judiciário.
3: Nós estamos assistindo mais uma vez o judiciário fazer política no Brasil. Nós sempre tivemos regras para serem obedecidas. E faltando poucos minutos, uma decisão judicial, no meu entender, sem pé e sem cabeça, muda tudo.
0: Augusto Cury, por sua vez, atribuiu o cancelamento ao colapso da democracia.
4: Essa insegurança jurídica tem de terminar. O STF é o alicerce da democracia, tem que ser discreto. Na verdade, o STF ganhou um protagonismo completamente desproporcional. Beira um colapso da democracia.
0: O candidato Renan Santos não chegou a entrar na emissora. Nas redes sociais, ele disse que foi barrado na porta e depois soube do cancelamento do evento. Por meio de nota, a TV Globo disse que as sucessivas decisões judiciais que foram tomadas momentos antes da realização do debate causam insegurança jurídica e representam uma interferência indevida na liberdade que os veículos de imprensa têm de organizar os debates eleitorais. Momentos após o cancelamento, associações de imprensa manifestaram profunda indignação com a intervenção judicial. Do Rio de Janeiro, Diana Rogers.
5: 7h09 e analistas criticam duramente as ordens judiciais que resultaram na decisão da Globo de não realizar o debate.
6: E especialistas classificam as decisões monocráticas proferidas pelo Tribunal Superior Eleitoral e pelo Supremo Tribunal Federal como interferência do judiciário, atropelo e posturas que contribuem para piorar a imagem dos tribunais diante dos brasileiros. A ministra do TSE, Estela Aranha, é o nome por trás da decisão que

0: proibiu que a TV Globo colocasse um púlpito vazio destinado ao presidente Lula, do PT, e que vetou que perguntas fossem direcionadas ao petista, que decidiu faltar ao debate. Indicada pelo presidente Lula para o TSE no ano passado, Estela Aranha foi secretária de Direitos Digitais do Ministério da Justiça e Segurança Pública, quando a pasta era comandada por Flávio Dino, atualmente ministro do STF e que também foi indicado por Lula. Em entrevista ao apresentador Márcio Gomes no programa Prime Time da CNN Brasil, a especialista em direito constitucional, a professora Vera Chemin, afirmou que a decisão da ministra causa indignação.
1: Estabelecidas as regras relativamente ao debate que deveria haver na Globo, todos os candidatos já estavam cientes, as suas assessorias também, não tem como justificar qualquer mudança nesse sentido, e especialmente causa indignação a decisão da ministra do Tribunal Superior Eleitoral em proibir que a Globo de expor a cadeira vazia, que seria então do presidente da República, que já haveria dito que não participaria do debate.
0: A segunda intimação recebida pela Globo foi uma decisão proferida pelo ministro do STF, Gilmar Mendes, e atende a um pedido feito pelo Partido Solidariedade e que determinou a participação do candidato do Partido Missão, Renan Santos, no debate. A decisão contraria as regras do debate, que, segundo a Globo, segue o entendimento do próprio TSE, que obriga a participação apenas de candidatos com representação de pelo menos 5 parlamentares no Congresso Nacional. Cientista político pela PUC de São Paulo e mestre em economia pela Universidade de Sorbonne, na França, Renato Dutti é especialista em análise de dados e pesquisas públicas e privadas de comportamento digital. Em entrevista à Itatiaia, o especialista classificou as duas decisões como interferência do judiciário.
2: Mais um episódio de interferência do Poder Judiciário em relação à condução das eleições, né? Naturalmente, o TSE tem um papel de condão em relação ao processo eleitoral, mas muito mais em relação à condução do que necessariamente interferência. Então, sim, há uma percepção de interferência bastante grande, seja pelos veículos de imprensa, pelas redes sociais. E, sem dúvida, isso afeta uma imagem já bastante desgastada da instituição e aprofunda mais ainda essa sensação de crise, né, da alta instância do judiciário brasileiro, que sem dúvida nenhuma, mais uma vez, gera um problema que não é um problema que acaba, né, no dia 25 de outubro, mas que deve se arrastar pelos próximos anos, seja na eleição do presidente Lula, seja na eleição do Flávio Bolsonaro.
0: De São Paulo, repórter Mardélio Couto.
3: A ministra do Tribunal Superior Eleitoral, Estela Aranha, que proibiu a TV Globo de exibir o púlpito vazio reservado ao presidente Lula durante o debate presidencial, já fez doações para candidatos do PT e do PSOL antes de integrar a corte.
4: Segundo informações confirmadas pela Itatiaia, foram 3 doações: R$ 800 em 2004 para Nabil Bonduque, do PT, R$ 1.000 em 2018 para Jean Willis, do PSOL, e R$ 750 em 2022 para Érica Hilton, também do PSOL.
3: 7:12. O cancelamento do debate da TV Globo e as reações de Lula e Flávio Bolsonaro movimentam os bastidores políticos. Após a suspensão do encontro, o presidente justificou a ausência no Flow Podcast, enquanto o senador realizou uma live com duras críticas ao candidato à reeleição. O nosso repórter João Pedro Melo acompanha todos os desdobramentos e fala com a gente ao vivo agora sobre esse assunto. Oi, João, bom dia para você.
5: Oi, Viegas, bom dia para você, bom dia para todos que nos acompanham. Pois é, a gente teve esse cancelamento e um presidente Lula criticando o formato dos debates eleitorais na televisão. E ele usou essa crítica para justificar a ausência no debate da TV Globo. Em entrevista ao Flow, nesse mesmo horário que seria realizado o debate, Lula classificou como infrutíferos os encontros com vários candidatos. Segundo ele, o formato permite pouco tempo para discutir propostas e acaba priorizando provocações e brincadeiras. Vamos ouvir um trechinho.
6: Eu há tempo tenho questionado os debates da Globo. Eu fui em todos. Eu fui em 2002 e 89, quando tinha 10 candidatos, 15 candidatos. Quando você tem 5 ou 6 candidatos,

0: você fica um, você fala um minuto e espera 10 minutos, fala 2 minutos e espera 10 minutos, não tem sequência. Então eu sinceramente acho que esses debates estão infrutíferos, não produzem nada, não dá sequência. E aí o pessoal começa a fazer gracinha. Quando você está numa disputa para presidente da República, é uma coisa mais séria. Uma coisa mais séria. Você está discutindo o país, está discutindo o povo brasileiro.
1: Bom, ele defendeu que os debates tenham apenas candidatos com as maiores intenções de voto, porque, segundo ele, não há sentido um candidato que tem quase 50% das intenções debater com aquele que tem apenas 1% das intenções de voto. Já Flávio Bolsonaro, do outro lado, fez uma transmissão ao vivo após o cancelamento e acusou Lula de recorrer a integrantes do judiciário para interferir no debate. Ele não citou nomes, mas afirmou que Lula usou de, abre aspas, amigos do judiciário para essa decisão, para não ir, na verdade, nesse debate. Classificou como censura a decisão da Globo de exibir ou não exibir um púlpito vazio sem Lula. Vamos ouvir um trechinho.
2: O Lula não quis ir ao debate?
3: Ele fugiu do debate.
2: Fugiu?
3: Covarde, eu chamei o Lula mais de duas vezes pro debate.
2: Verdade.
3: Eu quero debater com você, Lula. E você não só não foi no debate, você fugiu do debate, como você usou os seus amigos no judiciário para impor a censura a esse debate.
1: Bom, como pano de fundo, né, de toda essa situação, a gente teve essa decisão da TV Globo de cancelar o debate depois de Lula e Flávio Bolsonaro desistirem da participação, mas também diante das decisões do judiciário. Pela primeira vez em 20 anos, o primeiro turno está terminando sem um debate entre os dois candidatos mais bem posicionados nas campanhas. De Brasília, João Pedro Melo.
4: Agora, a análise do âncora da CNN Brasil, William Vaquer.
5: O cancelamento pela TV Globo do tradicional debate dos candidatos à presidência foi justificado como resultado de sucessivas decisões judiciais em poucas horas. Na verdade, é o resultado de um clima de confusão criado por decisões judiciais. Formalmente falando, as intervenções judiciais que levaram ao cancelamento se deram em torno de regras, tais como exibir ou não uma cadeira deixada vazia pela desistência de um candidato, ou de quais regras valem para garantir ou não a participação de candidatos que se julgavam injustamente colocados do lado de fora. Mas o que importa, realmente importa, é a percepção de quais fatos políticos são associados às interferências do judiciário. Elas incluíram, como já é praxe, um ministro de um tribunal passando por cima de decisão de ministro de outro tribunal. Foi feito uso de recursos como reclamações em matérias não necessariamente conexas com o assunto imediato em questão. E isso garante que seja tudo apreciado por um juiz escolhido a dedo por quem reclama. Prática que se tornou comum nas últimas 2 semanas, causando enorme desmoralização dos tribunais superiores. Pois afinal, trata-se de esperar a justiça ou de conseguir decisões de cunho claramente político-eleitoral travestidas de aplicação de justiça, ponto de interrogação? Essa não é uma pergunta retórica. E a resposta é um sonoro sim. A judicialização das eleições está em pleno curso. Aparentemente não há controle nem limites. A bagunça processual evidente nesta noite é ao mesmo tempo causa e consequência da politização no topo do judiciário.
6: Da CNN em São Paulo, William Vac.
7: 7:17, há 2 dias da eleição, pesquisa Datafolha para presidente da República mostra que Lula do PT e Flávio Bolsonaro do PL cresceram 2 pontos percentuais em relação ao último levantamento. O petista alcança 42% das intenções de voto contra 38% do senador.
8: Augusto Cury do Avante caiu 1 ponto percentual e está com 4%, seguido por Ronaldo Caiado do PSD e Renan Santos do Missão com 3% cada. Romeu Zema do Novo, Samara Martins do União Popular e o veterinário Wilson Grassi do Democrata aparecem com 1%. Os demais candidatos não pontuaram.
7: Em um cenário de segundo turno, a pesquisa Datafolha mostra que Lula venceria todos os concorrentes. Ele aparece com 48% das intenções de voto contra 45% de Flávio Bolsonaro e 42% de Ronaldo Caiado. Contra Romeu Zema, 49% a 40%. Na disputa com Augusto Cury, 47% a 42%. Com Renan Santos, Lula tem 48% e o adversário do Missão

0: 39%.
1: Votos brancos e nulos somam 6% e 1% dos eleitores declara estar indeciso.
0: A pesquisa ouviu 2.506 eleitores com 16 anos ou mais entre terça-feira e ontem. A margem de erro é de 2 pontos percentuais para mais ou para menos e o nível de confiança é de 95%.
1: 7:19 e a seguir aqui no Jornal da Itatiaia os detalhes da última pesquisa da Datafolha para o governo de Minas.
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0: 7h21.
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0: Pesquisa Datafolha, também divulgada na noite passada, mostra, de novo, Cleitinho Azevedo, do Republicanos, na liderança na disputa pelo governo de Minas. O senador tem 40% das intenções de voto contra 16% do deputado federal Patrus Ananias, do PT.
2: Em terceiro lugar está o ex-prefeito de Belo Horizonte, Alexandre Calil, do PDT, com 11%. Em quarto estão o presidente licenciado da FIENG, a Federação das Indústrias de Minas, Flávio Rosco, do PL, e o governador Matheus Simões, do PSD, com 4%.
0: O ex-presidente da Câmara Municipal de Belo Horizonte, Gabriel Azevedo, do MDB, aparece com 2%. Com 1% estão Ben Mendes, do Missão, professor Túlio Lopes, do PCB, Henrique Arias, do PCO, Indira Xavier, do Unidade Popular, e Rafael Duda, do PSTU.
2: Brancos e nulos são 9% e indecisos 8%.
0: No cenário de segundo turno, a pesquisa Datafolha aponta que Cleitinho Azevedo venceria os adversários. Contra Alexandre Calil, o senador ganharia por 56% a 27%. Na disputa com Patrus Ananias, 60% a 24%.
2: A pesquisa ouviu 1.204 eleitores mineiros entre segunda-feira e ontem. A margem de erro é de 3 pontos percentuais para mais ou para menos. E o nível de confiança, 95%.
0: 7h23, agora a agenda dos candidatos ao governo de Minas.
3: Alexandre Calil, do PDT, irá fazer um bandeiraço na Praça 7, em Belo Horizonte, às 10 horas. No resto do dia, o candidato irá conceder entrevistas. Flávio Rosco, candidato ao governo de Minas pelo Partido Liberal, irá participar de um encontro com o candidato à presidência, Flávio Bolsonaro, em Montes Claros. Os dois participam de uma motocarreata e depois

0: seguem para um comício político. Gabriel Azevedo, do MDB, irá fazer gravações no norte de Minas durante grande parte da manhã. O candidato depois participa de reuniões com a coordenação da campanha e do partido, seguindo para um almoço com lideranças e apoiadores em Pirapora. Matheus Simões, do PSD, cumpriu agenda no CEASA Minas, onde caminhou e conversou com eleitores. O atual governador terá apenas compromissos internos pelo resto do dia. Patrus Ananias, do PT, irá participar de um evento com a sociedade civil em Belo Horizonte. Às 16h, o candidato participa de uma caminhada com o presidente Lula na capital mineira. Cleitinho Azevedo, do Republicanos, não divulgou a agenda do dia até o momento. Repórter Luísa Marques.
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2: O Dia a Dia da Política Entrevista conversa hoje com o corregedor do Tribunal Regional Eleitoral, o desembargador Salve Chaves. Olá, desembargador, um prazer recebê-lo aqui no nosso estúdio.
3: Olá, Berta, satisfação enorme.
2: Desembargador, neste 4 de outubro, nós eleitores vamos às urnas escolher 6 candidatos. Qual é a dica que a Justiça Eleitoral está dando para o eleitorado lembrar de tantos números e ter um processo de votação mais rápido?
3: Sim. Inicialmente, o eleitor deve ter em conta que esta é uma eleição que ocorre de tempos em tempos, de 8 em 8 anos, onde temos a participação ou a possibilidade de votarmos em 2 senadores. Ao todo, são 5 cargos, que teremos que votar. E dentre esses 5 cargos, nós teremos 6 votos, porque 2 são para 2 senadores. Então, o eleitor, em razão dessa dificuldade, uma vez que terá que digitar 19 números, para chegar ao resultado total desses 6 candidatos, é conveniente e salutar que os eleitores já estejam preparados e já tenham escolhido intimamente os candidatos que pretendem votar. Então, é importante que o eleitor anote esses candidatos, se possível na ordem correta em que será disponibilizado na urna, para chegar lá e desenvolver a votação com rapidez.
2: Anotar os números dos candidatos, certo?
3: Sim,
2: escolher o candidato.
3: Isso, anotar os números dos candidatos, para chegar na hora e já digitar sem ficar com dúvida, precisando buscar alguma informação. Porque ali é tudo numa rapidez muito grande, Então eu sugiro aos eleitores que façam a anotação de seus candidatos ou então levem essa colinha, A colinha, ela vai ser distribuída em determinados locais de muita movimentação e também o eleitor obter o modelo da colinha no site do TRE, do TSE, e deve sim preencher e chegar na sessão, nos locais de votação, já com o seu número de sessão eleitoral, onde ele vai se dirigir imediatamente chegando, e com o número dos seus candidatos já devidamente anotados.
2: Corregedor, o eleitor que não sabe ou esqueceu o local da votação, onde ele deve procurar essa informação?
3: O eleitor que esqueceu o local de votação, ele deve procurar nos sites do TRE, do TSE. Ele pode buscar procurar no Disque Eleitor e também no WhatsApp. É um aplicativo que chama Bel, cujo número eu posso dizer aqui.
2: Claro, por favor.
3: Para todos anotarem, 31-3307-1148. Também nesse local ele consegue obter as informações, do seu local de votação e também da sua sessão eleitoral.
2: Até que dia o eleitor pode baixar o aplicativo?
3: O aplicativo ele pode ser baixado até mesmo no dia da eleição. Ali ele vai ter acesso às sessões eleitorais e também algumas outras informações, como é que está o seu título de eleitor, se está devidamente formalizado e outras questões mais.

0: Eu gostaria apenas de ressaltar que as colinhas são fundamentais e observar que não é permitido a entrada para a votação com o celular.
1: Muito obrigada, desembargador, pelos seus esclarecimentos. Foi um prazer recebê-lo aqui no nosso estúdio.
0: Prazer foi todo nosso. Muito obrigado.
1: O Dia a Dia da Política Entrevista conversou hoje com o corregedor do Tribunal Regional Eleitoral, desembargador Salve Chaves. Berta Macaron para o Jornal da Itatiaia.
2: 7h29, daqui a pouco, no Elos Itatiaia, a exploração de minerais críticos do Brasil deve gerar milhares de empregos.
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0: 7h32, o corpo do influenciador de aviação Lito Souza vai ser velado nesta sexta-feira em São Paulo. Ele morreu aos 59 anos após lutar contra uma doença neurológica rara de rápida progressão. O nosso repórter Yuri Cavalieri traz os detalhes agora ao vivo. Bom dia para você, Yuri.
1: Um ótimo dia a você, Fernanda. A quem nos acompanha, o velório de Lito Souza será realizado em duas partes. Primeiro, logo mais às 9 horas da manhã, o público em geral poderá fazer as últimas homenagens ao influenciador de aviação. Isso até o meio-dia, porque depois a cerimônia ficará restrita a familiares e amigos próximos. Não há informações se ele será cremado ou sepultado. A ANAC, que é a Agência Nacional de Aviação Civil, a autoridade máxima da aviação aqui no Brasil, lamentou a morte de Lito, que era piloto e fundador e apresentador do canal Aviões e Músicas no YouTube. Em comunicado, a ANAC reconhece que Lito tornou-se uma das principais referências na divulgação de conhecimento sobre aviação no Brasil. Ainda em nota, o órgão agradeceu ao influenciador pela contribuição para a disseminação do conhecimento sobre aviação e para o fortalecimento da cultura de segurança operacional no Brasil. A FAB, a Força Aérea Brasileira, também divulgou uma nota, diz que o Brasil se despede de uma das vozes mais queridas e respeitadas da aviação. A gente lembra que Lito Souza morreu aos 59 anos após ser diagnosticado com Creutzfeldt-Jakob, uma doença rara e degenerativa que causa a perda de movimentos e também demência. Inclusive, o Lito fez um tratamento experimental com a

0: HLN-6457, que chegou ao Brasil no começo do mês numa operação de urgência para ser usado no tratamento dele. O influenciador foi o primeiro humano a receber essa medicação. Fernanda Viegas e Eustáquio Ramos.
1: Obrigado, Yuri Cavalieri, ao vivo de São Paulo. 7:34. As projeções sobre a exploração de minerais críticos e terras raras abrem estimativa de geração de milhares de empregos no Brasil. Na reportagem de hoje do Elos Itatiaia, especialistas alertam que o mercado vai precisar de mão de obra qualificada para lidar com os novos projetos de mineração.
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3: Até o ano de 2050, com a ajuda de investimento estrangeiro, o Brasil pode gerar até 750 mil empregos no setor de minerais críticos, desde a mineração até a fabricação de produtos. É o que aponta um estudo da Câmara Americana de Comércio para o Brasil, divulgado no último mês. Maior parte destes empregos tem foco em profissionais especializados. O beneficiamento de terras raras emprega muitos químicos e engenheiros voltados à metalurgia e automação industrial. Tudo isso aliado à alta tecnologia. É o que destaca o ex-presidente da Vale e do Instituto Brasileiro de Mineração, Wilson Brumer.
4: Então a mineração tem N tecnologias. Se formos a uma operação mineral, nós vamos ver caminhões já fora de estrada que não necessariamente usam as pessoas, tudo isso via tecnologia. A tecnologia de aprimoramento das próprias operações é enorme. São engenheiros formados, são geólogos formados, tem por trás então da mineração muita tecnologia envolvida.
3: Porém, essa exploração de terras raras ainda está em um processo de amadurecimento, com mapeamento de reservas e projetos minerários em caráter inicial. O setor vai crescer e isso vai gerar pressão no mercado de trabalho, que ainda não tem tantos profissionais qualificados. O gerente do SENAI, da Federação das Indústrias de Minas Gerais, a FIENG, Ricardo Aloísio, diz que essa necessidade de mão de obra vai além da mineradora.
5: O gargalo, assim, como a cadeia vai ser muito grande e ela vai gerar muita riqueza, isso é um lado bom, a gente vai precisar de muita mão de obra especializada. Então não é só aquele operador de mina, operador de pá carregadeira, técnico de manutenção, a gente começa a precisar de um profissional que domine, por exemplo, a digitalização. O processo de extração dessas reservas vai ser baseado em tecnologia. Então nós vamos ter lá presente IoT, nós vamos estar presente inteligência artificial, muita automação, robótica vai estar muito presente, por incrível que pareça, muita operação autônoma, isso tudo para dar eficiência, né? E para dar produtividade e, obviamente, sustentabilidade ao processo.
3: Para lidar com isso, algumas empresas já estão preparando os funcionários. José Marques Braga Júnior é diretor de uma mineradora de minerais críticos no sul de Minas e aposta em qualificação de profissionais.
6: A gente está garantindo que para a fase de operação a gente vai ter pelo menos 80% da nossa mão de obra de mão de obra local, né? E para isso a gente já está iniciando alguns cursos profissionalizantes, cursos técnicos aqui na região. Eu vou citar aqui um deles que a gente está fazendo em parceria com o SENAI, que é o curso técnico de mineração. É o primeiro, a primeira turma que está sendo formada agora, que iniciou há 2 meses atrás, com previsão de conclusão do curso no ano que vem.
3: Na próxima reportagem, o impacto do novo momento da mineração em diferentes regiões de Minas. Repórter Edson Costa.
7: 7:37.
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7: A economia é impactada com a crise no poder judiciário, principalmente por causa das polêmicas envolvendo o Supremo Tribunal Federal. Rita Mundim, bom dia para você.
8: Bom dia. A principal função do Poder Judiciário é aplicar a lei aos casos concretos para resolver conflitos de interesse entre cidadãos, empresas e o Estado, garantindo a pacificação social. Nessa nossa jovem democracia, que tem sofrido tanto, eu pergunto: e quem vai pacificar o judiciário? Que parece estar cada vez mais politizado às vésperas de uma eleição dessa importância, dessa magnitude. E nós, que deveríamos

0: ser, juntamente com aqueles que estão querendo o nosso voto, os protagonistas dessa festa, estamos sendo transformados em reféns do poder judiciário. E quando uma sociedade se torna refém do poder judiciário, reina a insegurança jurídica. E onde reina a insegurança jurídica, as coisas não funcionam. Porque a ausência ou a falta de credibilidade no poder judiciário faz com que haja uma paralisia do Estado. As coisas param de funcionar. A economia não anda. Porque não existe segurança jurídica para fazer negócios. E nós estamos criando um ambiente de segurança jurídica até para votar. Não tivemos um debate entre despachos e mudanças em cima da hora ou tentativas de mudar a regra já estabelecida e de conhecimento dos partidos em cima da hora. E é isso. É isso que o Brasil tem reservado para os seus cidadãos. Mas nós somos os protagonistas do nosso país e da nossa democracia. E as urnas serão abertas no domingo. Rita Mundim, para a Rádio Itatiaia.
1: 7:40, no próximo bloco, novos números da disputa pelo Senado em Minas Gerais.
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3: Agora 7h42.
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3: Informação de momento importante. Acidente na BR-381, Isabela Gouveia.
5: Viegas, BR-381 totalmente interditada nos dois sentidos, na altura do corte de pedras de João Molevade, por conta de um acidente que envolve pelo menos uma carreta. De acordo com a Polícia Rodoviária Federal, não há previsão de liberação da pista. Por enquanto, ainda sem informação sobre feridos, quem puder, evite a região, porque há congestionamento nos dois sentidos. É com você, Eustáquio.
6: Obrigado, Isabela Gouveia. 7h43.
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6: A pesquisa Datafolha relativa à disputa pelo Senado em Minas Gerais, divulgada ontem à noite, mostra mais uma vez

0: um cenário apertado entre os quatro primeiros colocados.
1: Marília Campos, do PT, tem 13% das intenções de voto. Aécio Neves, do PSDB, e Carlos Viana, do PSD, aparecem com 11%. E Domingos Sávio, do PL, 9%.
0: 20% dos entrevistados disseram que não sabem em quem vão votar. 15% afirmaram que vão votar em branco ou nulo.
1: A pesquisa ouviu 1.204 eleitores de 16

0: de jogos, seleção brasileira, Atlético, Cruzeiro, Galão da Massa, por exemplo, amanhã de volta ao Campeonato Brasileiro, né, Nath Filsa, contra o Bragantino em casa. Bom dia.
1: Bom dia, Eustáquio. Um abraço, viu, pra você, a quem nos acompanha aqui no Jornal da Itatiaia. Pois é, né? O torcedor do Galo, a torcedora do Galo, estão aí com saudades de ver o time em campo e vão poder matar um pouquinho dessa saudade já neste sábado, porque o Atlético vai cumprir nesta super data FIFA o jogo que está atrasado da 21ª rodada da Série A, duelo contra o Bragantino. 6:30 da noite, na Arena MRV. O repórter Paulo Azeredo está conosco aqui no Jornal da Itatiaia, trazendo mais detalhes. Daqui a pouquinho nós teremos treino na cidade do Galo com o técnico Eduardo Domingues aí fechando a escalação. Tem desfalques, né? Jogadores que estão com suas seleções. Paulinho, nos conte também a previsão de público para esse duelo amanhã na casa do Atlético. Bom dia.
2: É isso, Nath. Bom dia pra você que tá ligado com a gente aqui no Jornal da Itatiaia. Daqui a pouquinho o Atlético fecha então preparação para o compromisso amanhã contra o Bragantino, 6:30 da noite na Arena MRV. E pouco menos de 10 mil ingressos vendidos até aqui. Mas há uma expectativa de que a venda possa melhorar nesta sexta-feira e também amanhã, para que chegamos aí, quem sabe, a 20 mil torcedores para este compromisso do Atlético em jogo adiado do Campeonato Brasileiro. Hoje também o Castanho estará em campo, vestindo a camisa da seleção colombiana na data FIFA. E ontem, Vitão e Pacini participaram da vitória do Brasil 2-0 frente aos Estados Unidos, jogo da categoria sub-20. E também o Equador empatou 0-0 com a equipe do Japão. E o Minda e também o Alan Franco participaram deste jogo pela seleção equatoriana. Com o Atlético, para o Jornal da Itatiaia, para o repórter Paulo Azeredo.
1: Tá certo, Paulinho, muito obrigada, viu, pelas informações. O Atlético que tem o Preciado e o Minda e o Franco, né, com a seleção do Equador, o Franco que costuma ser um titular, então uma vaga aberta no meio campo. Quem será o parceiro do Maicon, né? Pode ser o Cissé, pode ser o Alexander, que vem também ganhando espaço novamente com o técnico Eduardo Domingues. O Kevin Castanho, né, outro titular desse meio campo, está com a seleção colombiana, vai jogar hoje, inclusive, amistoso. E ainda tem o Vitão, que vem sendo titular na zaga ali ao lado do Vitor Hugo. Tem a questão do Juan, que ainda não foi liberado do departamento médico, então abre-se também uma possibilidade na defesa. Então a gente acompanha aí as alternativas, né, que o Eduardo Domingues encontrará para vencer o Bragantino. É um jogo importante para o Atlético, que está neste momento na 7ª colocação. Tem aí 40 pontos, né? O Atlético não conseguirá mudar de posição caso vença, porque o Cruzeiro é o 6º, tem 45, mas pode diminuir a distância para o Fluminense, 4º colocado. E aí na semana que vem tem jogo novamente. O Atlético também se preparando para as maratonas daqui em diante, né? Copa Sul-Americana, mata-mata, Copa do Brasil também, os duelos contra o Grêmio. O Cruzeiro joga na 4ª contra o São Paulo. O técnico Arthur Jorge sabe da importância dos jogos até o fim do Brasileirão para o Cruzeiro conquistar uma vaga na Libertadores de 2027. E o técnico Arthur Jorge está contando com um atacante que foi muito elogiado durante esse período de data FIFA, o Kenny Arroyo. Não é isso, Emerson Pancieri? Bom dia.
3: Bom dia pra você, Nath, pra quem acompanha o Jornal da Itatiaia. Se tem um jogador que aproveitou bem a data FIFA, foi Kenny Arroyo, da seleção equatoriana. Elogiado pela imprensa do país dele e também pelo técnico Marcelo Gallardo, que é agora o comandante da seleção equatoriana. Kenny Arroyo, que ficou muito chateado de não ter participado do Mundial nos Estados Unidos, era uma expectativa que ele tinha, o BKCS não chamou, mas ele foi novamente titular ontem no amistoso com a seleção japonesa e chega na Toca da Raposa com o protagonismo nos últimos jogos e com a moral elevada para ajudar a equipe nessa reta final de Campeonato Brasileiro, especialmente também o técnico Arthur Jorge, que ainda não definiu qual esquema tático ofensivo vai utilizar no duelo contra o São Paulo. Jogo contra o Vitória, ele voltou com Wesley para formar ali o trio com Arroyo e com Caio Jorge. Nath!
1: Tá certo, Emerson Pancieri, muito obrigada, viu? A gente fala também de Série B. Ontem nós tivemos o Atlético em campo, 31ª rodada. O Atlético foi derrotado para o Sport por 2-1, jogando em São João del Rei. E o América joga amanhã, sabadão, 16h, em Goiânia, contra o Atlético Goianiense. O sábado também terá seleção brasileira, último amistoso desta data FIFA, contra a Índia, 11:00 da manhã. O técnico Carlo Ancelotti concedeu entrevista coletiva hoje, disse que os atletas não têm que encarar essa data FIFA como uma prova, um desafio ou como se um ou dois jogos

0: ou sem definir a caminhada deles com a camisa da seleção brasileira, mas que são oportunidades para que eles mostrem suas qualidades, mostrem o seu valor, e o Ancelotti está de olho em tudo, expectativa de um time modificado amanhã mais uma vez para ele seguir observando os atletas. As notícias do esporte com Nath Fiuza no Jornal da Itatiaia. Volto com você, Fernanda. Bom dia.
1: Ótimo dia, Nath. Boa sexta-feira para você. Agora 7:50, a seguir. Presidente do Irã diz que não vai recusar diálogo com os Estados Unidos sobre a guerra.
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0: das 8.
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2: Enquanto o Irã avalia a resposta dos Estados Unidos para uma trégua na guerra entre os dois países, o presidente iraniano afirma que o país jamais vai evitar o diálogo com os americanos. O pronunciamento ocorre após o Irã confirmar o recebimento do documento americano na última quarta-feira, dias depois de o presidente Donald Trump declarar publicamente que havia rejeitado o plano.
3: Com o conflito entre Estados Unidos, Israel e Irã completando 8 meses, a proposta de Teherã prevê que os americanos suspendam o bloqueio aos portos iranianos. Em contrapartida, o Irã reabriria o Estreito de Hormuz em até 7 dias.
2: Há 2 dias das eleições brasileiras, serviços na embaixada e no consulado dos Estados Unidos do Brasil são suspensos por motivos de segurança. Patrícia Vasconcelos.
4: Por questões de segurança, a embaixada e os consulados dos Estados Unidos no Brasil não vão atender o público nesta sexta-feira, dia 2 de outubro. Todas as representações diplomáticas norte-americanas no país serão afetadas. A medida alcança as cidades de Brasília, São Paulo, Rio de Janeiro, Recife e Porto Alegre. O governo norte-americano não revelou qual é a ameaça ou a preocupação de segurança que levou à decisão que impacta o atendimento aos cidadãos norte-americanos e também estrangeiros que têm, por exemplo, atendimento para vistos. Na quinta-feira, dia 1º de outubro, aqui em Washington, Donald Trump falou sobre as eleições no Brasil. Quando eu o questionei sobre o quão perto ele acompanha o pleito brasileiro, o presidente norte-americano disse que de muito perto. Trump não citou candidatos e fez um comentário neutro, afirmando que ama o povo brasileiro e que as eleições, segundo ele, são muito importantes.
3: 7:54, a seguir.

0: por idosos cresce 30% em Minas Gerais.
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0: Agora, 7h57. Idosos lideram alta na renegociação de dívidas em Minas Gerais. Da redação do Diário do Comércio, a repórter Mara Bianchetti tem os detalhes. Bom dia, Mara.
1: Bom dia. O número de dívidas negociadas por idosos com 65 anos ou mais em Minas Gerais cresceu mais de 27% nos primeiros 8 meses de 2026, na comparação com 2025. Esse resultado representa a maior alta proporcional entre as faixas etárias no estado. O número de mineiros com 60 anos ou mais com dívidas em atraso cresceu 9,6% no mesmo período. Os idosos de Minas renegociaram 65.750 débitos entre janeiro e agosto. No mesmo período do ano passado, foram cerca de 51 mil. Já mineiros entre 41 e 65 anos tiveram o segundo maior aumento, com cerca de 20%, saltando de 837.685 para 1 milhão de acordos. Na faixa de 26 a 40 anos, o total passou de 1 milhão e 200 mil para 1 milhão e 500 mil. E no grupo de 18 a 25 anos, foram ao todo 461.427 renegociações. Com isso, na soma de todas as faixas etárias, o crescimento no estado foi de 17%. A matéria com mais detalhes está em diariodocomércio.com.br. Para Itatiaia, Mara Bianchetti.
2: 2 para as 8. Ponto de atenção do motorista neste momento.
3: Eustáquio, Perícia e Rabecão são aguardados neste momento na BR-381, próximo ao corte de pedras de João Levade, onde o motorista de uma caminhonete morreu em um acidente com uma carreta. De acordo com a Polícia Rodoviária Federal, os dois veículos bateram de frente e o motorista dessa caminhonete, que tem placa de Cariacica, no Espírito Santo, morreu no local. Neste momento, pista totalmente interditada, tanto para quem segue no sentido Belo Horizonte, quanto para quem segue no sentido Vitória. E segundo a Polícia Rodoviária Federal, não há previsão de liberação da pista, há congestionamento nos dois sentidos, pelo menos 5 quilômetros de congestionamento. Quem puder, evite a

0: R381, destacando também a situação da Fernão Dias, né? A outra ponta da 381. Agora há pouco teve um acidente no sentido Belo Horizonte, próximo à Fiat, em Betim, neste ponto. O trânsito já foi liberado, mas ainda assim há congestionamento, mas em breve esse fluxo deve ser normalizado. Enquanto isso, quem ainda sai de Betim ou Contagem tem a Via Expressa como rota alternativa no caminho para Belo Horizonte. Para quem segue no sentido oposto, em direção ao sul de Minas ou a São Paulo, a Fernão Dias e a Via Expressa apresentam trânsito livre. Repórter Isabela Gouveia.
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5: Olha a Rádio Muriaé aí, gente!
6: Bom dia!
7: Legal, 8h02, tá começando, hein? O nosso Manhã da Muriaé, desta sexta-feira, enfim, ela chegou, rapaz. Chegou a sexta-feira pra animar o nosso final de semana, pra animar o seu dia, pra você ficar feliz, porque encerramos mais uma semana com fé, né? Com muita saúde, com muita animação. Uma ótima sexta-feira pra você, um ótimo dia.
6: Bom dia!
7: Bom dia pra você que tá acompanhando em Muriaé. Bom dia pra você que tá ouvindo a Rádio Muriaé aqui nas cidades da região. Seja bem-vindo ao nosso programa, viu? Obrigado pela sua audiência. A partir de agora começa o nosso show de informações, o nosso show de interação com você e, claro, tem tudo isso até o meio-dia, tá? Lembrando que às 10h30 da manhã hoje a gente tem uma entrevista com a doutora Aline Arquete, a juíza eleitoral da comarca aqui de Muriaé, tá? E a gente vai saber tudo sobre a eleição que tá batendo na porta, né, gente? É depois de amanhã esse exercício da nossa democracia e, claro, a gente vai trazer todos os detalhes para você que tem alguma dúvida. Então, um convite especial que eu tenho para você, 10h30 da manhã, para você acompanhar essa entrevista com a doutora Aline Arquete aqui no nosso programa, tá? E, claro, a partir de agora também tá liberado o nosso WhatsApp, 98830-1140, para você participar, mandar aquela mensagem e concorrer a R$100 de consumação lá na Tacadu. A gente sorteia hoje, tá? Todo mundo que participou durante a semana, a gente coloca aqui, ó, no nosso sorteio, no nosso sistema, e a gente sorteia no final do programa. E hoje o programa vai ser mais tranquilo, porque acabou o horário eleitoral gratuito, né? Então a gente vai ter aí, não vai ter aquela correria pra poder

0: entrar meio-dia certinho, você pode ficar na nossa companhia. E no final do programa, a gente vai sortear os R$100 da Atacadu. Daqui a pouquinho tem a enquete do dia, tem o nosso show de informações. Nossa equipe de jornalismo vai estar aqui te trazendo todas as informações de hoje e também do próximo domingo, para você votar organizado, tá? Para você não ficar aí perdido e saber o que, que você pode fazer ou não, inclusive, com essa entrevista de 10h30 da manhã. Lembrando para você que nós estamos ao vivo, sabe aonde? No Instagram. Bom dia para você que tá acompanhando aí no Instagram, tá mandando mensagem, tá acompanhando, tá sempre ligado junto com a gente. Não segue o Instagram da rádio, hein, Dó? Vou te ensinar. Abra o Instagram aí no seu celular, lá na lupinha, lá em cima, você coloca Rádio Muriaé, vai aparecer a nossa página. E aí, você segue, tá? Além do Instagram, nós estamos também no Facebook e no canal do WhatsApp, tá? Você que se quiser se inscrever no canal do WhatsApp para receber as notícias que vão pro site, é só você ir lá no Instagram, tem o link, você clica e participa do nosso grupo do WhatsApp. Subiu pro site, você recebe aí em primeira mão no seu celular. 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Hoje é sexta-feira, quero desejar uma ótima sexta para você. Tomara que a sua semana tenha sido feliz, bacana. Se não foi, tenho certeza que o final de semana vai ser, tá bom? É isso que a gente tem que ter fé. Tá começando o fim de semana e o final de semana é pra gente aproveitar, descansar o corpo e principalmente a mente. Não vá me inventar de trabalhar o final de semana todo, tá? Quero que você tire um tempo pra você, um hobby, assista um filme, faça um passeio, uma caminhada. Se você não tem costume de caminhar, vai lá na lagoa passear, vai no Cristo de Muriaé, enfim, vai fazer alguma coisa nesse final de semana, aproveita. Não vai ficar enfiado em casa. Eu sei que é gostoso, eu também gosto, mas sempre arrumo jeito de fazer uma atividade no final de semana pra aproveitar o nosso final de semana, tá bom? Bom dia pra você que tá chegando agora, bom dia pra você que tá acompanhando pelo aplicativo, bom dia pra você que tá acompanhando no trabalho ou você que tá de férias. Começou as férias em outubro? Aproveite suas férias aí em nossa companhia. São 8h06, vamos lá pro pilar, né, aqui do nosso programa, que é a informação. Nosso time, chega aí pra te informar e te deixar aí muito bem informado.
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0: muito bem, o nosso time tá aqui, hein? Que timaço. Bruno Santiago, Marcelo Bittencourt e o Jota de Souza. Quem quer começar? O Bruno Santiago. Eu quero que comece com notícia boa.
1: Vamos lá, então.
0: Pode ter notícia que não é legal, mas eu quero que comece com notícia boa. Pode ser? Bom dia.
1: E bom dia. Bom dia para você que nos acompanha pela Rádio Muriaé. Olha, o Pix por aproximação deixa de ter limite fixo de R$500 por transação.
0: Tem quase um mês que eu não uso o Pix.
1: Pois é.
0: Eu recebi e passou 2 dias, já não tinha como fazer Pix mais.
1: Acabou o dinheiro. E hoje vamos voltar ao assunto das eleições 2026, né? Para o eleitor que for usar o e-título, ele pode fazer o primeiro acesso agora até o dia da votação, mas é importante fazer até amanhã para não correr risco de sobrecarga no domingo.
0: Então tá aí, ó, fique ligado para você ficar por dentro. Ó, outra coisa que eu quero dizer, daqui a pouquinho a gente vai colocar o hino da eleição desse ano, tá? É um hino aí próprio para este momento, ele traz dicas de uma forma humorística, a gente vai colocar, é muito legal, é um sambinha, né? Te orientando no dia das eleições. Durante o programa a gente vai estar colocando para vocês, tá bom? Marcelo Bittencourt, bom dia, meu amigo, ótima sexta para você.
2: Bom dia, Wagner, Bruno, Jota. Ô Wagner, aproveitando que você falou sobre o Pix, né? Eu tenho assim uma relação muito boa com o Pix, pelo menos uma vez por mês.
0: Pois é, ele cai, né?
2: Aí ele cai e depois ele vai.
0: Some rápido.
2: E vai passear. Aí,
3: ele cai e depois levanta.
2: Ele levanta. É verdade. Olha, só notícia boa, tá, Wagner?
0: Tá bom.
2: Fundação Cristiano Varela está entre as 100 melhores ONGs do Brasil em 2026.
0: Olha só.
2: E uma outra notícia muito boa também, né? Que é a Polícia Rodoviária Federal recuperou um veículo roubado durante uma fiscalização na BR-116 em Leopoldina. É boa.
0: Boa.
2: Porque o trabalho da Polícia Rodoviária Federal é um trabalho de excelência, né? E aí você vai ver um

0: um proprietário, né,
1: recuperando seu veículo, né?
0: É uma notícia muito boa.
1: Bom, e principalmente se não tiver seguro, né?
0: Pois é.
1: Bem que as pessoas lutam tanto para conquistar e perdem assim de maneira, né, abrupta, então é muito bom essa notícia.
0: A gente também sabe, né, Wagner, que se fosse possível todo mundo pagar um seguro, né? Mas não é fácil, né?
1: Não é fácil, é caro, mas tomara aí, né, que esse proprietário tenha resolvido, e se não resolveu, agora recuperou seu bem. Daqui a pouquinho quero saber os detalhes de todas essas manchetes. Falar em detalhes, quero saber do Jota de Souza. Jota, eu vi, o meu time postou ontem no Instagram, o Brasileirão já vota hoje, é isso?
2: Bom dia, Wagner, Marcelo, Bruno, Pedro Luiz e a todos os milhões de ouvintes que estão nos acompanhando, né, o Wagner, no mundo inteiro, já que estamos conectados via internet, né?
1: Via Instagram.
2: Então não tem barreira que nos separe, né?
1: Isso aí.
2: Wagner. Marcelo, vamos começar falando da segunda divisão do Mineiro, já que a terceira rodada começa hoje com duas partidas. Lembrando que o NAC joga segunda-feira com Nova Lavras e o ingresso, gente, caiu, hein? Caiu de preço. R$20 a inteira, R$10 a meia entrada.
1: Então tá aí, ó.
2: Então essa aí é a informação. E todos ao Soares de Azevedo, segunda-feira, o jogo que terá cobertura, é lógico, completo, da 99.5 Rádio Mulher FM. Seleção brasileira já está na Índia para amistoso de amanhã, às 11 da manhã, contra a Índia, né? Pelo horário de Brasília. Bom horário. Atletique perde em casa para o Sport pela Série B do Brasileirão e vai tornando aí um pouco mais difícil a sua colocação entre os seis melhores, né? Que é bom lembrar que a Série B tem um regulamento diferente, né? Nessa temporada os dois primeiros já sobem para a primeira divisão, do terceiro ao sexto vamos ter aí os playoffs, né? Para se conhecer mais duas equipes que subirão em 2027. Hoje tem clássico Sansão pelo Campeonato Brasileiro. Olha só, lá no Morumbis, hein?
1: E o São Paulo pegando o Santos no melhor momento do Santos.
2: É verdade.
1: Reforçou, né? Tá bem.
2: Verdade. Botafogo e Fluminense seguem Flamengo e querem ingressar em ação do STF, que questiona a proibição das bets. Vasco entra na justiça para levar jogo contra o Boca Juniors para o Maracanã. É a semifinal da Copa Sul-Americana, né? Eu acho que o palco para esse jogo, gente, não pode ser outro que não seja o Maracanã, né? Olha que clássico sul-americano. Vasco e Boca.
1: Parece até clássico da Libertadores.
2: Poxa, hein? Vai ser, assim, uma falta de bom senso muito grande se esse jogo não for pro Maracanã.
1: Também acho. Então tá aí os destaques do esporte com o Jota de Souza. Daqui a pouquinho ele detalha cada um pra você, tá bom? São 8 horas, 12 minutos. Vamos lá, as manchetes dos portais de notícias do país.
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0: Vamos lá, as manchetes, para você ficar muito bem informado do que acontece no Brasil e no mundo. Olha só, G1, candidatos lamentam cancelamento de debate após interferência da justiça. UOL, Lula celebra debate cancelado. Flávio acusa ação propetista no judiciário. Estado de Minas, esse fato lamentável, né? Morre aos 59 anos o influenciador Lito Souza. Ele que também era youtuber, né? Uma pena, morreu muito jovem, né? Tava com a doença incurável e infelizmente faleceu ontem. Hoje em dia, em live com o Flávio, Nicolas diz que PT acionou juizazinha para prejudicar debate. O Tempo de Belo Horizonte, pesquisa Datafolha, Lula marca 42% contra 38% de Flávio no primeiro turno. Veja, Globo cancela debate após decisões do STE e STF e desistência de Flávio. O Globo, empatados, Lula e Flávio fazem sprint final no Sudeste, maior colégio eleitoral do país. R7, Mega Sena acumula e poderá pagar 82 milhões neste sábado. Folha de São Paulo, Flávio Bolsonaro usa interferência em debate para pedir voto de revolta e campanha de Lula mira indecisos.
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0: Bom, dia 2 de outubro, vamos aos fatos que marcaram esse dia na história, tá? Em 1924, Assis Chateaubriand inicia o Grupo Diários Associados. Em 1960, o estádio Morumbis é inaugurado, o estádio do São Paulo. Em 1974, Pelé joga pela última vez uma partida oficial com a camisa do Santos. Em 1985, morre o ator norte-americano Rock Hudson, vítima da AIDS. E em 1992, 111 presos são mortos pela polícia depois de uma rebelião na penitenciária do Carandiru.
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E vamos lá pros aniversariantes de hoje. Você tá fazendo aniversário hoje? Manda pra gente aqui. Né? Tem alguém fazendo aniversário que você ama, que você gosta? 988301140. E tem famoso também. Don McLean, cantor e compositor norte-americano, 1945. Rosa Weber, né? O Weber, a jurista e ex-ministra do STF, nasceu em 1948. Murilo Salles, cineasta, 1950. O Sting, baixista, cantor, ex-integrante da banda The Police, nasceu em 1951. E para fechar, Cléo Pires, ela que é atriz e nasceu

0: vamos lá com a nossa enquete do dia, porque a gente quer a sua participação, viu? A sua interação. Olha só, uma nova proposta em análise no Senado Federal quer reduzir os encargos trabalhistas de empresa para contratar as pessoas já aposentadas. Olha só, o objetivo principal é incentivar a carteira assinada para a terceira idade e combater o trabalho informal, já que muitos idosos continuam trabalhando para complementar a renda, a gente sabe, né? Tem muitos idosos que fazem uma renda extra porque gastam muito com medicamento, tem pessoas que dependem deles, às vezes, que são especiais, então a gente sabe. E outra coisa, né, gente? Às vezes o salário mínimo para uma pessoa que tem aí, né, as suas particularidades fica muito difícil. E se for aceita pelos parlamentares, ela passa a tramitar oficialmente como um projeto de lei. E é isso que a gente quer saber de você. Você concorda em dar esse desconto para gerar mais empregos para a terceira idade ou acha que as vagas deveriam ser prioridade para os jovens? Com o custo de vida atual, você acha que o aposentado brasileiro volta a trabalhar por necessidade financeira ou para se manter ativo na sociedade? Se você fosse dono de uma empresa, o que pensaria mais na hora de contratar um aposentado? A grande experiência profissional que ele tem ou o desconto nos impostos oferecidos pelo governo? É isso que a gente quer saber de você. Participe com a gente, 988301140. Pode mandar sua mensagem de texto, sua mensagem de áudio, fica à vontade para você participar. Lembrando que hoje, todas as participações, inclusive os abraços, os aniversariantes, a gente vai colocar no nosso sorteio aqui para poder concorrer a R$100 lá na Atacadu em Consumação, tá bom? Então participe, no final do programa a gente faz o sorteio para ver quem é o sortudo que faturou hoje o nosso prêmio, tá bom? 988301140 é o nosso WhatsApp. Estamos aguardando a sua participação.
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0: Olha a Rádio Muriá aí, gente! Muito bem, 8:19, nosso Manhã da Mulher só tá começando. Ótima sexta-feira pra você, um ótimo final de semana. Quero só positividade. Segunda-feira, né, tá de volta aqui ao seu devido lugar, Gilson Júnior, viu, gente? Então acompanha o nosso programa hoje e amanhã, com seus últimos dias aí em sua companhia. E segunda-feira tá todo mundo convidado para acompanhar o retorno depois dessa licença do grande comunicador, o dono das manhãs aqui da rádio, Gilson Júnior, tá bom? Então nosso programa vai até o meio-dia e eu conto com a sua participação. E a primeira do dia, ó, vamos ouvir ele.

0: começamos muito bem, né? Com muito bom gosto aí no som do Zé Geraldo. Como é bom, né? A gente ouvir músicas com letra, melodia. E tem mais, viu? Daqui a pouquinho a nossa seleção musical de hoje tá incrível. Você não pode perder esse pacote, né? Que a gente monta pra te fazer companhia na manhã desta sexta-feira. 8 horas 23 minutos. A gente volta logo na sequência.
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4: O eleitor que não votou nos dois turnos das eleições 2024, mas apresentou justificativa, está com a situação regularizada e poderá votar neste ano. 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
4: Vamos convidar você a participar do seu evento, da sua comunidade, paróquia, enfim. É, quer mandar pra gente também? 3729-2929. Lembrando que a agenda, gente, tem que ser pelo telefone, tá? 3729-2929.

0: Vamos lá para a comunidade dos Aredes, lá em Santo Antônio do Glória, em Vieiras. Convidando para a tradicional cavalgada de Nossa Senhora Aparecida, na segunda-feira, dia 12 de outubro, com missa às 11 horas da manhã. E logo após tem almoço beneficente, música ao vivo. Como eu sempre faço, um abraço a todos aí de Santo Antônio do Glória, em especial a família Peixoto. Um beijo para vocês. Comunidade Nossa Senhora Aparecida, no bairro União, convidando para as festividades do dia 9 ao dia 12 de outubro, com missas, cantinas e bingo, tá? Paróquia Nossa Senhora da Glória de Itamuri, convidando para a novena Nossa Senhora Aparecida, entre os dias 3, então começa amanhã, e vai até o dia de Nossa Senhora Aparecida, dia 12. Capela Nossa Senhora Aparecida, no bairro João 23, lá na parte alta, tá? Convidando para o Trido, entre os dias 9 e 12 de outubro, com missas, barracas e show. Comunidade da Boa Esperança de Barão do Monte Alto, convidando você para a festa em louvor a São Francisco de Assis. Começa amanhã, vai até amanhã, até o dia 3 de outubro, às 19 horas, com missa e funcionamento de barracas. Então, já está acontecendo e vai até amanhã, tem hoje e amanhã, tá? Toda terça e sexta, das 19 às 21 e domingo, de 14 às 16, o Grupo Alcoólicos Anônimos te convida para a reunião na rua Lincoln Marinho, na Barra. Vou repetir, terças e sextas, 19 às 21 e domingo, de 14 às 16, o Grupo Alcoólicos Anônimos. Toda segunda-feira tem Terço dos Homens em Boa Família, na Igreja São Francisco, a partir das 7:30 da noite. Toda terça-feira, às 20 horas, tem Terço dos Homens e das Famílias na Comunidade São José, no bairro São José. Todas as quintas, 19:30, convite para o Terço Mariano, no Santuário Diocesano de Nossa Senhora Aparecida, no bairro Porto, tá? E olha que legal, gente. Excursão para a Basílica de Nossa Senhora Aparecida do Norte, no dia 20 de novembro, tá? Não é agora em outubro, é em novembro. Mais informações com Milton, 32 99921 5519. Vou repetir, 32 99921 5519. Falar com Milton para a excursão na Basílica de Nossa Senhora Aparecida, dia 20 de novembro.
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0: Vamos ficar muito bem informado? Nossa equipe de jornalismo está aqui. O Bruno Santiago traz os detalhes sobre essa notícia do Pix, não é isso, Bruno?
7: Isso, Wagner. Olha, o Pix por aproximação deixou de ter desde ontem o limite fixo de R$500 por transação. A mudança, os pagamentos realizados ao aproximar o celular na maquininha passam a seguir os mesmos limites do Pix tradicional por chave ou QR Code. Os valores são definidos por cada instituição financeira e podem ser ajustados pelos clientes por meio do aplicativo ou o Internet Bank. A alteração foi aprovada pelo Banco Central. A norma revogou as regras específicas que estabeleciam limites próprios para o Pix por aproximação e para transações iniciadas sem o redirecionamento do Open Finance, como pagamentos feitos por categorias digitais. Os bancos e as instituições de pagamento

0: tiveram até a última quarta-feira para adaptar seus sistemas às novas regras. Apesar do fim do teto fixo de R$ 500, os pagamentos continuam sujeitos a limites de segurança definidos pelas instituições financeiras, considerando fatores como perfil de risco, também horário, né, de cada cliente, histórico. O consumidor pode solicitar o aumento do Pix ou também até a redução desse limite pelos canais de atendimento do seu banco.
1: Bom, o Pix é uma facilidade. Eu adorei o Pix, viu?
0: Bom demais.
1: Desde que eu, as primeiras vezes comecei a usar, gostei muito, facilitou muita vez. A gente tinha que fazer um depósito, às vezes tinha que esperar no outro dia.
0: É, tem que fazer aquele doc.
1: Nossa, aí você tem que colocar no envelope no banco.
0: É, nossa.
1: Nada. O Pix facilitou demais. E o Pix, ele trouxe a modernidade e tá deixando aí, tá, criou um desuso, que é o material, que é o dinheiro físico, né? O dinheiro de papel.
0: Gente...
1: Eu, por exemplo, ando com pouco, já, porque não tem mesmo, né? Mas eu ando com pouco dinheiro físico na carteira. Eu fui comprar um chup-chup semana passada ali no São Francisco, tem um cara que vende na calçada ali. Na calçada, um delivery de comida japonesa ali no São Francisco. E aí, rapaz, eu não sei se ele tinha Pix, eu não tinha dinheiro. Eu falei, ah, não vou parar, porque não tem.
0: Não sei,
1: tem que perder o costume, né,
0: de perdeu o dinheiro físico.
1: E eu acho que o Pix também facilitou muito para prestador de serviço.
0: Ah, não, com certeza.
1: Porque, por exemplo, tem prestador de serviço, por exemplo, um pintor, um serralheiro. Quando você vai pagar no final da semana, é um volume maior.
0: Dinheiro.
1: E aí você tinha que tirar aquele volume, ficar aquele
0: dinheiro no
1: banco. Então, assim, facilitou muito. Por exemplo, imagina hoje, eu não consigo imaginar hoje o motorista de aplicativo sem Pix mais.
0: Não tem como.
1: Ia passar aperto. Igual foi no começo, passava aperto de troco.
0: É.
1: Às vezes ficava o dinheiro pra trás, tinha que passar lá de novo pra receber da pessoa.
0: É porque pra ele, um centavo, cada centavo é muito dinheiro, né? Vale muito no fim do dia, são várias corridas. E o Pix, não, deu ali 10,76. Tranquilo.
1: Perdia.
0: Às vezes perdia os 10 centavos ali.
1: 70 centavos, agora com o Pix, né? E o Pix com o valor correto até ajuda ele a ser organizado.
0: Com certeza.
1: Porque aí ele sabe qual que é a corrida que pagou e tal. Aí... Eu já tive motorista de aplicativo que falou comigo que não sabia se o cara tinha pagado no final do dia. Será que aquele cara me pagou?
0: É.
1: Porque com o valor correto e o Pix cai na conta, sabe?
0: Agora você sabe, né? Tem o recibo.
1: Recibo. Ô, Bruno, essa matéria tá no nosso site?
0: Tá no nosso site, radiomuriae.com.br.
1: Obrigado, Bruno Santiago. Agora chegou a vez do Marcelo Bittencourt. Marcelo, você falou sobre essa apreensão desse veículo. O que que aconteceu? Conta pra gente.
2: O Wagner, agentes da Polícia Rodoviária Federal da PRF recuperaram nesta quinta-feira um veículo com registro de roubo durante uma fiscalização na BR-116 em Leopoldina. A ocorrência foi registrada por volta das 12 horas no quilômetro 751 da rodovia. Durante a fiscalização, os policiais abordaram um Hyundai i30 que ostentava placas de Itabira, Minas Gerais. O automóvel era conduzido por um jovem de 21 anos. Segundo a PRF, o motorista informou aos agentes que seguia para Leopoldina para visitar uma prima. Durante uma vistoria minuciosa no veículo, os policiais constataram que as placas haviam sido trocadas. Em consulta aos sistemas, a equipe verificou ainda que o automóvel possuía registro de roubo em Belo Horizonte ocorrido no dia 30 de setembro. Dia da constatação, o condutor foi encaminhado à Polícia Civil de Leopoldina. O veículo foi levado para o pátio credenciado pelo Detran MG. Você vê, o Wagner, é assim, infelizmente essa pessoa deve ter sido autuada no crime de receptação, né? Então as pessoas têm que tomar muito cuidado. Essa coisa, por exemplo, o carro tá barato, nossa, tá num preço muito abaixo da tabela, né? A gente tá querendo acreditar que essa pessoa não cometeu um crime, né? Eu tô olhando por esse lado, né? Pode ser, sim, as investigações vão ocorrer, vai provar que realmente ou a pessoa sabia ou não sabia. Se ela não sabia, é o nosso alerta. Gente, chegou o carro barato, preço muito abaixo da tabela, alguém está querendo te vender, desconfie, né? E ainda tem um outro detalhe, Wagner, que é o seguinte, essa coisa da pessoa, por exemplo, eu presenciei uma situação, isso há muitos anos atrás, tal, que a minha irmã é advogada, de uma pessoa que vendeu o carro, vendeu um veículo muito abaixo da tabela e essa pessoa falou assim, ó, prometeu de entregar o documento do carro depois.

0: depois, né? Ah, daqui um dia eu te entrego o documento. A pessoa estava transitando com um veículo, foi parado numa blitz, o carro era irregular, a pessoa nunca entregou o documento e a pessoa que estava dirigindo o carro, que já tinha dado um dinheiro antecipado, foi preso e teve por conta disso. Então, gente, olha o perigo aí. A gente está falando desse carro que foi pego numa blitz, e isso é um grande perigo. Então a gente alerta, uma pessoa chegou com você, te ofereceu um carro, você tem que procurar todos os recursos que tem disponível para verificação desse veículo.
1: E não é só carro não, viu, gente? Qualquer material que isso. Te venderem com preço muito abaixo, desconfie. Desconfie da procedência, desconfie do estado também. A gente sabe que tudo tem o seu valor, claro, pode estar um pouco mais baixo o valor, um pouco mais alto, mas uma diferença muito grande. Vocês não ficam comprando não, porque pode dar problema sim. Obrigado, Marcelo, obrigado ao Bruno, daqui a pouquinho eles estão de volta aqui no nosso Manhã da Muriaé.
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0: com o Jota de Souza, que vai trazer os detalhes da segunda divisão do Campeonato Mineiro, onde o Nacional tenta se reerguer e voltar ao módulo 2, não é isso, Jota?
1: É verdade, lembrando, ingresso, né, Wagner? R$20 com a meia entrada custando R$10. Então, todos, segunda-feira, lá o Soares...
0: Você já paga R$10 pelo Jota de Souza?
1: Rapaz, eu ainda não pago, não. Acho que não. Ou pago?
0: Não sei, eu também não sei.
1: Acho que R$10 é a partir dos 80, não?
0: Ah, eu acho que não, né?
1: É a partir dos 65, né?
2: Eu acho que é 65 mesmo.
1: Então eu pago 10. Bem, o importante é segunda-feira termos um bom público, já que é um jogo, como já estamos falando aqui, de 6 pontos para o NAC. O Nacional vem de 2 vitórias e uma terceira numa competição de primeira fase com 5 rodadas. Então o Nacional tem que colocar ali, né, a vontade, a força no bico da chuteira, a vontade de ganhar, né? E não é, esse Nova Lavras não é igual esses dois primeiros adversários do Nacional, é uma equipe mais, um pouquinho melhor estruturada.
0: É aí que a gente vai ver, né, desafio mesmo.
1: Então é um jogo em que o Nacional tem que pôr o coração no bico da chuteira, né, empurrado pela torcida, e ganhar, né? Ganhar, vai para 9 pontos aí, meu amigo, aí praticamente, né, sela sua classificação. Então, quer dizer, vamos lá, NAC, segunda-feira, Soares de Azevedo, com transmissão aí do todo o timaço da 99.5, narração do Antônio Monteiro, comentários de Rogério Lúcio e as reportagens de Silvério Machado. Mas a terceira rodada já começa hoje, com 2 partidas, às 15h em Itaúna, Inter de Minas e Santa Ritense. Às 18h30 em São João del Rei, São João del Rei e Betim Futebol. Sábado, amanhã, 15h, em Paracatu, Paracatu e Funorte. No mesmo horário, em Sabará, Siderúrgica e Araxá. 16h em Itabirinha, Novo e Venda Nova. Segunda-feira, fechando aí a rodada, 19h30 em Muriaé, Nacional e Nova Lavras. Então, um convite mais uma vez sendo feito a você. Lembrando, ingresso R$20, com meia entrada a R$10. Grupo A, primeiro, Venda Nova, 6 pontos, saldo de 9 gols. Em segundo, Nacional, também 6 pontos, com saldo de 4 gols. É muito importante o saldo de gols, hein, pessoal? Terceiro, Nova Lavras, o adversário do Nacional, tem 3 pontos. Então, o Nacional não pode dar bobeira, né? Terceiro, Nova Lavras, 3 pontos. Em quarto, Novo de Itabirinha, 3. Em quinto, Inter de Minas, nenhum ponto. Sexto, Santa Ritense, também sem nenhum ponto conquistado. Grupo B, primeiro Paracatu 6, em segundo Betim 6, terceiro São João del Rei 3, em quarto Funorte 3, em quinto Araxá nenhum ponto, em sexto Siderúrgica nenhum ponto. É bom lembrar, Wagner, a classificação não será por chave. Acabou essa primeira fase, vamos ver aí o ranking, né, das 6 melhores equipes estarão disputando o hexagonal final. Hoje teríamos aí, na próxima fase, o Venda Nova, o Nacional, né, o Paracatu e o Betim Futebol. Nesses 4 já estariam. E a outra, depois, as outras vagas, aí teríamos que entrar naqueles critérios, né, de desempate, já que temos aí várias equipes com 3 pontos, como Nova Lavras, o Novo de Itabirinha e também o São João del Rei, né? Então, uma dessas equipes com 3 pontos hoje ficaria de fora, né? Então esta é a situação. Falando de Brasil, vamos lá?
0: Vamos lá.
1: Então, a seleção já está na Índia, onde enfrenta amanhã a seleção anfitriã, né? A Índia, às 11 da manhã, horário de Brasília. O compromisso irá encerrar a super data FIFA para o Brasil, que nesta convocação empatou com a Austrália por 1-1 e depois contra a mesma Austrália, vitória por 4-2. A expectativa é que Ancelotti mande a campo uma equipe bastante modificada para enfrentar os indianos. O goleiro Pedro Morisco, por exemplo, deve ser uma das novidades. Ancelotti definiu o confronto como uma oportunidade de observação e tirou o peso aí sobre os atletas, afirmando que a partida não é um teste definitivo aí para o futuro desse novo ciclo.
0: Ah, vai colocar muita gente para testar nesse jogo, né? Principalmente para a fragilidade do adversário.
1: É verdade. Vamos falar da Série B do Brasileirão, jogando na noite de ontem lá na Arena Sicredi. Infelizmente, né, o Atletique, lá em São João del Rei, foi derrotado pelo Sport Clube Recife.
0: Faz um jogaço fora e perde em casa.
1: É isso, dá pra entender, né? Pelo Sport, pelo placar de 2-1, bem lembrado. O triunfo levou o Sport aos 47 pontos.

0: pontos e deixou o time a 2 pontos do G6, ainda na 9ª posição. O Atlético é o 13º com 41 e pode ser ultrapassado pelo Náutico até o fim da rodada. Ontem tivemos Atlético 1, Sport 2, Novo Horizontino 3, Goiás 0. Os jogos de hoje: São Bernardo e CRB, 19h30, 20h30 Londrina e Criciúma, 20h45 Juventude e Operário, 21h30 Fortaleza e Náutico. O G6, primeiro Vila Nova 54, segundo Novo Horizontino 54. Se terminasse aí hoje, né, o Vila Nova de Goiás e o Novo Horizontino estariam na Série A e disputariam os playoffs para outras 2 vagas. O terceiro hoje, que é o Juventude, 53, Fortaleza, quarto, 52 pontos, quinto, Criciúma, 50 pontos, em sexto, o Atlético de Goiás, com 40 pontos. Em 13º, o Atlético, com 42 pontos, então o Atlético está a 6 pontos aí, né? Aliás, a 7 pontos do sexto colocado, ainda com chance. Os 4 últimos, Avaí, 30 pontos, Londrina, 28, América Mineiro, 17, Ponte Preta, 13 pontos ganhos. Hoje tem Brasileirão, Wagner. Santos e São Paulo. São Paulo e Santos, né? Lá no Morumbi, se enfrentam às 20 horas. Olha que horário bom para assistir, hein? Em jogo atrasado da 21ª rodada. 11º colocado com 36. O São Paulo busca uma vitória para abrir 10 pontos da zona de rebaixamento e entrar de vez na briga por uma vaga na Libertadores, diante de um possível G7 no torneio. Com 5 vitórias e 1 empate nos últimos 6 jogos, o Santos ocupa a 8ª colocação com 38, deixando para trás a briga pelo rebaixamento e mirando aí uma vaga para a Libertadores. Então, um jogo que promete ser muito bom, né? Botafogo, Fluminense, Mirassol e Chapecoense vão seguir Flamengo aí na tentativa de ingressar como interessado naquela ação lá que questiona a medida provisória do governo federal que proibiu as bets. A ação é movida pela Associação Nacional de Jogos e Loterias e pelo Instituto Brasileiro de Jogo responsável do STF. No total, cerca de 18 a 19 clubes, entre eles Botafogo e Fluminense, entrarão com pedido, incluindo aí muitos da Série B também, hein? E o Vasco entrou ontem com uma ação na justiça para tentar mandar o jogo contra o Boca Juniors pela semifinal da Copa Sul-Americana no Maracanã. O pedido de tutela de urgência contra a Fla-Flu Serviços S.A., administradora do estádio, foi encaminhado ao juízo da 2ª Vara Cível da comarca da capital. A argumentação aí do Vasco: o clube alega que busca pelo Maracanã não é somente uma preferência esportiva por um estádio de maior capacidade, mas também para acatar o regulamento da Conmebol, que indica a necessidade de um estádio com capacidade mínima de 30 mil pessoas a partir das semifinais da Copa Sul-Americana. Eu acho que isso aí já era para ter sido resolvido, né? Um clássico desse, Sul-Americano.
1: É até segunda, né? Que é o prazo, não é isso?
0: Então, né? Até domingo. É, até segunda, dia 5.
1: Segunda, dia 5.
0: Eu acho que esse jogo vai ser levado pro Maracanã, sim, ô Wagner.
1: Eu concordo com você, você falou na abertura, de resumiu tudo. A grandeza de um jogo como esse pede o Maracanã.
0: É verdade. Então,
1: o ideal, Jota, era que o cara pudesse, se o time pudesse jogar em casa.
0: Verdade, verdade.
1: Porque é direito dele, todo mundo quer jogar em casa, mas se não puder...
0: É isso aí.
1: Obrigado, Jota de Souza, está aí os principais destaques do esporte de hoje. Mas a qualquer momento, ele pode estar de volta aqui no nosso Manhã da Muriaé.
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3: Hoje iremos falar sobre o H. pylori, uma bactéria que pode ser adquirida através de água contaminada. Essa bactéria se aloja no estômago, prejudicando a camada protetora gástrica, podendo causar inflamação, provocando alguns sintomas, como dor abdominal e queimação. Além disso, essa bactéria aumenta o risco de úlcera e tumor gástrico. O seu diagnóstico é realizado através do exame de endoscopia com biópsias. O tratamento é feito com associação de inibidores da secreção gástrica, combinado com alguns antibióticos. O adequado tratamento e acompanhamento diminui o risco de doenças no estômago.
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0: Nota de falecimento. Sebastião e filhos comunicam o falecimento de Maria das Graças Ribeiro Silva, Dona Graça.

Praça da Fazenda Boa Sorte e convidam para o seu sepultamento hoje às 14 horas, saindo o féretro da Capela Velório de Itamuri para o cemitério daquele distrito. Anunciamos o falecimento de Maria das Graças Ribeiro Silva, Dona Graça da Fazenda Boa Sorte.

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2: Vamos lá para os aniversariantes do dia. Para você, ó, a gente não vai falar seu nome aqui, não recebemos a informação, tá? Mas a gente tá mandando, tá emanando para você boas energias, que esse novo ciclo seja carregado de muita saúde, felicidade, de paz para você e toda a sua família, tá bom? A Graciete, lá no bairro João 23, tá comemorando aniversário hoje. Recebe os abraços da Aide e José Américo, Douglas e todos os familiares. Luciana Moreira, abraços da Fátima do Vermelho e toda a família. E para fechar, a Maria Paulina Araújo, na comunidade Santa Lúcia. Abraços da Ivonete Almeida e todos os familiares. E o nosso presente musical, gente, completando hoje 52 anos desse lançamento aí, ó, do Antônio Marcos. Essa letra incrível, essa melodia gostosa de se ouvir.

0: Tá aí pra matar a sua saudade, né? De grandes canções nessa seleção musical que a Rádio Mulher tem tão incrível e você só curte aqui, tá? São 9 horas em ponto. As notícias com Marcelo Bittencourt.
1: Associação de imprensas manifestam, associações, né? Manifestam profunda indignação com a intervenção judicial em regras do debate da Globo.
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1: A Associação Brasileira de Emissoras de Rádio e Televisão, ABERT, e a Associação Nacional de Editores de Revistas e a Associação Nacional de Jornais manifestaram ontem, em nota conjunta, profunda indignação com a intervenção judicial nas regras previamente definidas do debate que a Rede Globo faria com os candidatos à presidência da República. Diz a nota, abre aspas, as entidades entendem que a interferência não se trata apenas de uma imposição de obrigações sem previsões em lei contra uma emissora privada. É, sobretudo, uma agressão à liberdade de imprensa ao forçar a condução do debate em desrespeito às regras acordadas há meses entre as emissoras e os partidos. O debate acabou cancelado após a determinação da última hora que barraram a exibição do púlpito vazio do candidato Luiz Inácio Lula da Silva e obrigaram a inclusão do candidato Renan Santos, gerando um quadro de insegurança jurídica. Para as associações, os excessos judiciais prejudicaram diretamente o direito dos eleitores de conhecer as propostas das candidaturas. O velório do influenciador da aviação Lito Souza será realizado nesta sexta-feira na zona norte da capital paulista. Ele morreu aos 59 anos nesta quinta-feira. Em um post no Instagram, a esposa Mila Seidel escreveu, abre aspas, um grande abraço e até o próximo voo. Foi uma honra ter viajado com você. Te amo sempre, fecha aspas. Ele deixa um filho de 7 anos e havia sido diagnosticado com a doença de Creutzfeldt-Jakob. Um dos principais influenciadores brasileiros especializados em aviação, Joselito Geraldo de Souza, ficou conhecido principalmente pelo canal Aviões e Músicas no YouTube, onde explicava em linguagem acessível como funcionavam aviões, procedimentos de segurança, turbulências e acidentes aéreos. Antes de o presidente Lula proibir as bets no Brasil por meio de uma medida provisória, o Ministério da Saúde fez 33.066 cadastros para atendimento de saúde mental voltado para as pessoas com dependência nos jogos de apostas. O SUS oferece desde março o serviço de teleatendimento em saúde mental para as pessoas com problemas relacionados a jogos e apostas, além de familiares e de rede de apoio. No começo, a capacidade era de 600 atendimentos mensais, mas, diante da alta procura, a capacidade foi ampliada no segundo semestre de 2026 até para 100 mil teleatendimentos por mês. Ninguém acertou as 6 dezenas sorteadas ontem no concurso 3.065 da Mega Sena. Os números sorteados foram 08, 10, 30, 38, 50 e 53. O próximo concurso será realizado nesse sábado, com um prêmio estimado de 82 milhões. 47 apostas acertaram 5 dezenas e ganharam R$ 49.503,22. Houve 3.642 jogos vencedores com 4 números. Cada um deles leva R$ 1.053,03. 9 horas, 5 minutos, notícias da hora, oferecimento, Elétrica do Povo, ligando você com...

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4: Bom dia para você, meu irmão, que nos acompanha aqui pela Rádio Muriaé. Esse é o nosso programa A Palavra É.
5: Proclamação do Evangelho de Jesus Cristo segundo Mateus. Naquela hora os discípulos aproximaram-se de Jesus e perguntaram: quem é o maior no reino dos céus? Jesus chamou uma criança, colocou-a no meio deles e disse: em verdade vos digo, se não vos converterdes e não vos tornardes como crianças, não entrareis no reino dos céus. Quem se fez pequeno como esta criança, esse é o maior no reino dos céus. E quem recebe em meu nome uma criança como esta, é a mim que recebe. Não desprezeis nenhum desses pequeninos, pois eu vos digo que os seus anjos nos céus vêm sem cessar a face do meu Pai que está nos céus. Palavra da salvação. Ainda estamos aí à beira das celebrações que foram feitas ao Arcanjo São Miguel, Rafael e Gabriel. Como eu falei para vocês, essa semana ainda iremos meditar sobre os anjos de guarda. E é hoje, 2 de outubro, onde a igreja então, na liturgia, agradece a Deus pelos anjos de guarda. Perceberam que tudo na igreja resume-se na missa? Tudo na missa. Tudo que nós fazemos, pedir, agradecer, louvar, o que seja, é na missa. Um santo na missa. A missa é a nossa maior forma de louvor. Celebramos o sacrifício de Cristo, paixão, morte e ressurreição, atualizamos para o nosso tempo presente. É a nossa forma de agradecer a Deus, não tem outro melhor do que estar diante do próprio Deus, oferecer o próprio Deus ao próprio Deus. E ali então nós que nos reunimos na igreja para agradecer. Então a cada dia tem uma temática diferenciada, seja pela liturgia ou por algum santo, alguma atitude, alguma ação, rendemos graças. E hoje nós queremos agradecer a Deus por esses anjos. Anjos de guarda, né? Assim chamamos. Vimos os arcanjos, que é aqueles que se protegem,

0: escuro que anunciam a todo mundo. E temos algo privado, particular, meu, seu. Nós temos nosso anjo de guarda. Eu rezo todos os dias a ele. Geralmente a oração do Santo Anjo. Vamos rezar daqui a pouco também juntos. Alguns conversam com o anjo. Há uma questão sobre dar nome ao anjo de guarda. Alguns são contrários a essa ideia, porque quando você nomeia alguém, quando você dá um nome a alguém, dá a ideia de que você é superior a esta pessoa. Então o homem deu nome à natureza, o homem está acima da natureza. E nomear a nomes aos anjos é se colocar acima deles. Por outro lado, acredito que uma forma íntima sua de ter alguém espiritual que você converse e você queira dar um nome para ele, pode ser talvez não algo de superioridade, mas de carinho, algo de proximidade. Acho que é importante também nesse sentido, esses dois pontos de vista diferenciados. A questão é que Deus nos ama tanto, gente, tanto. Além de vir até nós, ensinar a sua palavra, dar o seu corpo, o seu sangue, seu espírito, sua mãe, tudo, ele nos protege com os arcanjos e ele nos guarda com os anjos. Isso é cuidado demais, gente. Quem é que faz isso por alguém? Quem é que consegue fazer isso por alguém que você ama? Você consegue estar do lado da pessoa que você ama o tempo todo? Não. O máximo que podemos oferecer é o quê? Nem podemos guardar essa vida. Nem se tem coisa na saúde, na vida que pode já chegar a essa pessoa sem o nosso controle. E Deus conduz, Deus cuida, Deus protege. Hoje então é dia de agradecer a Deus, o carinho de Deus por esses seres que nós não vemos, nós não conhecemos. Alguns que têm talvez uma sensibilidade maior do que as outras pessoas, né? E conseguem perceber. No mundo espiritual, eu posso acessar de algumas maneiras, né? Eu gosto de acessar o mundo espiritual invocando o Espírito Santo. Eu invoco só o Espírito Santo. Eu rezo o Santo Anjo de Guarda, mas a invocação, eu invoco o Espírito Santo. Há pessoas em outros credos que invocam outros espíritos, outras entidades. Rezar a um anjo, rezar a um santo, não é invocá-los, tá? Eu não estou trazendo-os até mim. Até porque os santos não podem, mas os anjos foram colocados ao nosso lugar, ao nosso redor. Como é que eles vivem, como é que eles são? Não sei. Mas eles estão próximos. Então, no dia de hoje, vamos agradecer a Deus por esse cuidado de Deus conosco, sem tirar nossa liberdade. Eles estão ao nosso redor. Não para nos julgar. Eles nos conhecem, sabe nossas fraquezas, de nossos pecados, nossas virtudes. Não tão como Deus, porque Deus está dentro da gente. Nosso anjo não está dentro da gente. O Espírito Santo mora em nós. Nosso anjo está ao nosso lado, à frente, atrás, mas não dentro. Dentro só o Espírito. Vamos pedir então a Deus que, agradecendo por esses anjos, e também agradecer o nosso anjo de guarda pela sua presença constante em nosso meio. Oremos. Senhor nosso Deus, hoje agradecemos a vós pelo cuidado que tem para conosco, por nos deixar ao nosso lado nosso anjo de guarda. E a este agradecemos. Obrigado, ser. Obrigado, anjo, por estar me protegendo, me conduzindo, sem querer me julgar, estando sempre do meu lado, a me proteger. Obrigado pelo carinho, pela presença, dedicação e amor. Por isso, santo anjo do Senhor, meu zeloso e guardador, se a ti me confiou a piedade divina, sempre me rege, me guarde, me governe, me ilumine. Amém. Que Deus te abençoe, Pai, Filho e Espírito Santo. Amém. A palavra é anjo. Nós temos um anjo que nos guarda.
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0: falamos sobre saúde, os relacionamentos também fazem parte dessa história. O Outubro Rosa nos convida a olhar com mais atenção para a saúde da mulher, mas também para a rede de afeto que nos acompanha ao longo da vida. São as pessoas que incentivam, acolhem, escutam e ajudam a transformar a prevenção em um hábito possível no dia a dia. Cuidar de si é importante e lembrar alguém de se cuidar também é uma forma de amor, porque a prevenção ganha mais força quando caminhamos juntos. Neste Outubro Rosa, desejamos que o cuidado encontre espaço nas conversas, nos encontros e nos pequenos lembretes de carinho entre quem se importa.
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3: Legal a sua participação na nossa enquete do dia, viu? Hoje a gente tá falando, olha só que interessante, gente. O Senado Federal quer reduzir os encargos trabalhistas de empresas que contratarem pessoas já aposentadas, tá? Vai ter um desconto, vai poder aí pagar um pouco menos de imposto, de taxa, para quem contratar, né, pessoas que já passaram dos 65 anos, que estão aposentadas, tá? E é isso que a gente quer saber de você. Você concorda em dar esse desconto para gerar mais empregos para a terceira idade? Ou acha que as vagas devem ser prioridades para os jovens? Com o custo de vida atual, você acha que o aposentado brasileiro volta a trabalhar por necessidade financeira ou para se manter ativo na sociedade? Se você fosse o dono de uma empresa, o que pesaria mais na hora de contratar um aposentado? A grande experiência profissional ou porque ele tem esse desconto que pode ser autorizado aí, tramitado? É isso que a gente quer saber, tá? E as primeiras opiniões já estão chegando. A Maria José do Carmo, lá da Barra, vamos ouvir?
4: Sobre a enquete de hoje, eu sou contra empregar aposentados, porque tem jovens demais à procura de uma oportunidade e não existe vagas. Então, eu acho que os aposentados já trabalharam, estão aposentados. Então, não acho que é certo, não. A não ser que não atrapalhe.

0: atrapalhe os jovens. E quem também aposentou por invalidez, são a maioria são as pessoas que ganham o salário mínimo e eles não vão poder trabalhar. Os que vão poder são os que se aposentaram melhor. E aí vai trabalhar por quê? Acho que não é certo. Um bom fim de semana para todos, com muita saúde e alegria. Um abraço no coração de todos.
1: Obrigado, minha amiga, obrigado pela sua participação. Pois é, ó, nossa amiga aí disse para ela, ela acha que pode atrapalhar e é hora deles descansarem, né? E aproveitarem aí, né? Depois de terem contribuído bastante com a sociedade. Mas, né? A gente vai ter outras opiniões aí também. Vamos ouvir o Elias da Conceição lá do Porto?
2: Eu tenho uma seguinte opinião. Eu acho que podia, sim, tipo assim, meio-meio, né? Colocar os idosos para trabalhar, né? E também dar oportunidade aos jovens, porque se não der oportunidade aos jovens, como é que eles vão aprender, né? Então fica difícil. Que antigamente, com uma pessoa com 10, 12 anos, já estava trabalhando, fazendo alguma coisinha, né? Hoje não pode. Então, acho que podia dividir isso aí. Se tem 4 vagas, 2 para um e 2 para outro. Valeu, meu irmão. Um abraço, felicidade, ali do Bairro do Porto. Manda um abraço especial para todos os moradores do Bairro do Porto aí, Encoberto, em Confidência, Santa Terezinha e os demais bairros de Muriaé. Falou, meu irmão. Obrigado.
1: Obrigado a você pela participação, um ótimo final de semana, meu amigo. Vamos ouvir também a Yama Alves, lá do bairro Cardoso de Melo.
3: Nossa, sobre a sua enquete aí, achei muito importante, eu acho que é muito importante. Tanto dar oportunidade para as pessoas ficar mais ativas, né, na vida ativa ainda, porque quantas pessoas aposentam e chega até a adoecer, porque aí não tem mais oportunidade, fica aquela pessoa parado, entra até em depressão. Então, eu acho que seria muito bom, a pessoa vai ter mais um ganho e vai poder trabalhar, né? Eu acho que seria muito legal, seria uma boa.
1: Aí, a nossa amiga Yama Alves participa todos os dias com a gente, tá sempre ligado. Obrigado, viu, Yama? Pela sua participação, pela sua audiência, um abraço para você, pro maridão, para todo mundo aí acompanhando. O Oduvaldo Rangel do Macuco, vamos lá pro distrito de Macuco?
4: Sextou, hein, Wagner?
1: Sextou.
4: Com direito a chuva e tudo, hein? Domingo, temos que fazer aí o dever cívico, né? Votar consciente. Conta a enquete aí, Wagner. Seria um incentivo para as empresas. Mas não sei se mudaria muita coisa, porque muitos idosos já trabalham, como você diz aí, já trabalham aí informal, né, para completar a renda, uma vez que o salário mínimo realmente é uma piada, né? Seria uma forma de incentivar as empresas. Só isso que mudaria. Vamos ver se vai ser aprovado. Um abraço.
1: Obrigado, meu amigo. Tá aí as primeiras participações de hoje. Não participou ainda? 98830-1140. A gente tá esperando a sua mensagem.
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6: A insuficiência cardíaca é quando o coração não consegue bombear ou receber adequadamente o sangue para suprir as necessidades do nosso organismo. As causas variam desde infarto, pressão alta não controlada adequadamente a longo prazo, miocardite, diabetes e doença nas válvulas cardíacas, como a febre reumática. Os sintomas mais comuns são cansaço, falta de ar aos esforços ou à noite após se deitar, inchaço nas duas pernas ou pés e dores no peito. Se você sente ou conhece alguém com alguma dessas queixas, procure um cardiologista. O diagnóstico e o tratamento precoce pode curar ou melhorar sua qualidade de vida.
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1: Bom, gente, olha só, domingo nós temos as eleições, né? E eu vou te convidar para uma reflexão, viu? Faça suas escolhas, independente de qual seja, você tem o direito de escolher quem que você acha que vai ser melhor para o nosso país, para o nosso estado. E é importante que você conheça sempre, pesquise, vá atrás do passado dos seus políticos, do presente deles, porque são rumos aí para o nosso país nos próximos 4 anos, né? E a gente vai colocar aqui agora uma música, né? Que a gente conseguiu aí sobre a reflexão de votar, sobre os parâmetros que a gente deve seguir no próximo domingo. É de uma forma humorística, mas muito importante a mensagem que ela traz. Se atente à letra dessa música, que a gente coloca agora no nosso Manhã da Muriaé. Olha que legal.

Legal, né, a letra, né? Pense direito, tome sua decisão, né? Baseada em o que você espera dos próximos 4 anos, né? Essa música chama Hino da Eleição, você pode encontrar aí no YouTube, nas redes sociais. A gente achou muito interessante a letra. No final do programa a gente vai ver se coloca ela novamente pra você que gostou como a gente, tá bom? É uma forma humorística, né? Mas também trazer um recado que é importante. Você nunca, nunca troque seu voto por valor, por favor, por nada. Seu voto é um exemplo, é o momento da sua cidadania, né, de você colocar em prática a democracia, certo? São 9 horas e 29 minutos, vem aí o nosso departamento de jornalismo.

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4: Bom, a gente estava falando sobre eleições, né? E uma ferramenta importante que pode te ajudar muito é o e-título. Não é isso, Bruno?
5: Quem pretende usar o aplicativo oficial da Justiça Eleitoral, chamado e-título, né? Para se identificar no dia da votação, poderá fazer o primeiro acesso ao aplicativo até mesmo no dia da eleição, dia 4 de outubro. Nas eleições anteriores, o download e ativação eram interrompidos no dia da votação para evitar uma sobrecarga do sistema. Segundo o TSE, para este ano, a infraestrutura foi preparada para manter o serviço disponível. Ainda assim, a Justiça Eleitoral recomenda que os eleitores baixem o aplicativo, ativem o e-título com antecedência. Outra informação importante é que apenas instalar não é o suficiente. O eleitor precisa abrir o aplicativo pela primeira vez, preencher os dados solicitados e concluir as etapas de identificação e validação. Por isso, a recomendação é não deixar o procedimento para a última hora. O e-título é gratuito e está disponível nas lojas oficiais de aplicativos para os celulares Android e iOS. A ferramenta permite consultar informações eleitorais, verificar o local de sua votação e acessar outros serviços da Justiça Eleitoral. O e-título pode ser utilizado como documento de identificação no momento da votação, quando ele apresenta fotografia do eleitor. Isso é muito importante. Quem não tiver foto no aplicativo deverá apresentar um documento oficial com foto junto com ele. Capturas de tela não serão aceitas. A Justiça Eleitoral também recomenda que os eleitores consultem antecipadamente o local de votação para evitar imprevistos no dia do pleito, Wagner.
4: Bom, gente, por favor, a gente vai pedir, né, para que você auxilie aos mesários. Vá já organizado, leva seu documento, não pode print. Documento com foto. Ah, eu só tenho o título físico, vou levar. Não vai votar. Ah, Wagner, mas eu tenho o título, é. Por que eu não posso votar? Porque precisa se conferir se você é a pessoa daquele nome do documento. Se não tiver um documento com foto, você não vai votar. Então se organize, descubra a sua sessão. Não chegue lá no dia, ah, eu acho que eu voto no Olavo Tosti. Você vai lá no Olavo Tosti, vai tumultuar o lugar.
5: Pois é.
4: Vai precisar parar alguém que tá trabalhando para te informar onde é. Tem no site, tem no título, tem no e-título. Ah, Wagner, eu não sou muito ligado à tecnologia. Leva seu título, pega seu título e vê lá, sessão, né? E aí você vai saber onde você vai votar. Facilita, porque são 6 votos, não é isso?
5: 6 votos.
4: 6 votos. Vai demorar um pouco mais que a eleição municipal, que é só vereador e prefeito. Leva sua colinha, facilite a sua vida e a de quem está trabalhando. E muito mais do que isso, respeitar as pessoas que estão na fila. Porque muitas pessoas, eu trabalho na eleição, sou presidente de sessão, trabalho no dia da eleição. Muitas pessoas chegam na hora de fazer o cadastro, de dar a entrada para autorizar, é lá que ela vai abrir a bolsinha, vai pegar o documento, vai procurar o documento que está lá.
5: Vai atrasar tudo aí.
4: Não que você não possa, claro que você pode, é um momento é seu, mas facilite. Porque o tempo que você está ali, outra pessoa podia ser atendida, outra pessoa podia...

0: tá resolvendo as suas coisas. E vai ser, vai com paciência, com calma, faça sua manifestação silenciosa. Vai ser uma eleição um pouco mais cansativa, porque são 6 votos de cada pessoa. Então, por exemplo, na eleição municipal, que eram 2 votos, enquanto atendia 3 na eleição municipal, vai atender uma pessoa. Então vá com paciência, com calma, escolha o seu horário, né? Vá preparado para que as eleições corram da melhor forma no próximo domingo. Não é isso, Bruno?
1: Exatamente. Ó, não é porque você conhece o mesário, aí eu vou chegar lá, apresento o título, eu já conheço, ele me conhece mesmo. Ele tem que seguir regra.
0: Não, e tem fiscais.
1: Tem fiscal que, se ele fizer isso, ele vai ser punido.
0: Qualquer coisa que sair do qualquer coisa que sair do permitido, ele tem problema depois.
1: Ele vai responder por isso.
0: Então, assim, facilite, não deixe pra última hora. A gente sabe, o brasileiro não tem jeito, deixa pra última hora. Então, se atente, descubra o seu local, leva os documentos permitidos para você fazer sua votação tranquila, ir para casa e ficar aguardando aí.
1: Claro.
0: Ficar aguardando o resultado, se deu quem você votou e você tá torcendo, fique feliz. Se não, torça pro Brasil dar certo.
1: Acompanhe tudo aqui na Rádio Muriaé, uma cobertura extraordinária, maior da história da Rádio Muriaé. Mais de 30 profissionais aí envolvidos a partir das 16h. Até a última urna apurada estaremos aqui.
0: Só pra você ter uma ideia, gente, vai trabalhar no domingo aqui pra cobrir as eleições, que é incrível aqui na rádio, sério mesmo, um dos trabalhos que eu mais admiro, da boca da urna.
1: É, da boca da urna. Falou bonito agora.
0: Então, todos os funcionários estarão aqui pra levar aquela cobertura, e é uma gama de oportunidades pra você acompanhar nas redes sociais, no YouTube, em 99.5.
1: E também no site. Tudo,
0: no site.
1: Tudo.
0: Tá, pra você acompanhar as eleições do próximo domingo. É um convite, você já sabe, você já acompanha. Nas eleições municipais é incrível o trabalho, porque como é regionalizado aqui, fica sabendo primeiro aqui, não tem jeito.
1: Tem que ser.
0: E aí os próprios candidatos a vereador ficam lá, saiu a urna tal, zona tal, papapá, e aí vai acompanhando, é muito legal. E também faz uma diferença tremenda nas eleições.
1: Nos comitês, o rádio fica ligado.
0: Fica ligado. Então, a partir... Ô, Pedro, começa o quê? 7h da manhã? 7h?
1: Domingo, 7h da manhã.
0: 7h da manhã, bem cedinho. A cobertura aqui já tá começando pra movimentação das urnas, saída. Na verdade, Bruno,
1: já começa...
0: começa muito cedo.
1: Aqui no rádio, 7h da manhã, a gente começa e tudo.
0: Mas nas redes sociais...
1: Às 16h.
0: 16h, gente. Cobertura completa e vai até a noite, até o resultado. Depois ainda, se tivermos candidatos aqui da região que sejam eleitos, vai lá pegar a palavra deles. Enfim, é uma cobertura sensacional, incrível, de muito bom gosto, muito bem organizada. Não é porque eu tô aqui não, mas realmente faz um diferencial em toda a região e em toda Minas Gerais. Obrigado, Bruno. Agora é a vez do Marcelo Bittencourt. Marcelo, que notícia boa, hein, rapaz, lá da Fundação Cristiano Varela.
2: Pois é, Wagner, a Fundação Cristiano Varela, que é mantenedora do Hospital do Câncer de Muriaé, está entre as 100 melhores ONGs do Brasil em 2026. A instituição também foi reconhecida como uma das 8 melhores organizações de Minas Gerais na 10ª edição do Prêmio Melhores ONGs. O prêmio avalia critérios como governança, gestão, transparência, comunicação, sustentabilidade financeira e impacto social. Com atuação no tratamento oncológico, a Fundação atende pacientes de mais de 200 municípios da Zona da Mata Mineira e regiões vizinhas, alcançando uma população superior a 3 milhões de pessoas. Cerca de 80% dos atendimentos são realizados gratuitamente pelo SUS. A instituição também mantém ambulatórios de quimioterapia em Ubar e Manhuaçu. Segundo o diretor superintendente Sérgio Henriques, o reconhecimento é resultado do trabalho conjunto de profissionais, doadores e parceiros. Entre as iniciativas mantidas pela Fundação está a Casa de Apoio, que recebe gratuitamente pacientes em tratamento e acompanhantes vindo de outras cidades. O espaço oferece hospedagem, 5 refeições diárias e ambientes de convivência, sendo mantido integralmente por doações. Inaugurada em 2006, a Casa de Apoio é considerada uma extensão do atendimento hospitalar e busca facilitar a continuidade do tratamento para pacientes que precisam permanecer em Muriaé durante o período de cuidados. Em sua 10ª edição, o Prêmio Melhores ONGs reconhece organizações da sociedade civil que apresentam boas práticas de gestão, transparência e impacto social. Wagner.

0: né? Parabéns à Fundação. Realmente é um trabalho diferenciado. E a gente só recebe, só ouve elogios da Fundação Cristiano Varela. Parabéns mais uma vez a todos, todos, todos que eu falo, é todos mesmo, viu, Du? Até a diretoria, ao pessoal da limpeza, aos profissionais de saúde, a você que doa, né? A você que participa das ações sociais, a todo mundo que faz dessa instituição de destaque na América do Sul, na América Latina, viu? Então tá aí, Fundação Cristiano Varela. Essa matéria tá lá no nosso site?
1: Tá lá, o Wagner, só acessar.
0: Valeu, Marcelo Bittencourt, tá aí o nosso time de jornalistas, de repórteres, deixando a gente muito bem informado. RadioMurié.com.br, uma fonte de informação.
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4: 9:44, daqui a pouquinho, hein? 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E você vai acompanhar em 99.5 e também nas nossas redes sociais. Então tá todo mundo convidado para participar. Mas agora eu quero os alôs, vem para cá, chega aí.
5: Bom dia, Wagner Melo. Aqui é Maida Guia, Santa Terezinha. Mandar um abraço para você, para todos os companheiros de trabalho da Raimundo, para todo ouvinte, para esse povão Santa Terezinha. E mandar um abraço tanto né, do dia, para o meu esposo aí, Geraldo, e para Raquel, que mora lá em Itaperu, Lanceriano hoje. Que Deus abençoe grandiosamente a vida deles, de todos os serenos do dia, né? E um grande abraço.

0: esse povo lá do campo também, em especial para o Geraldo e para Raquel. E manda uma música bem bonita aí. Sexto demais. Valeu, valeu, Wagner Melo.
1: Valeu, minha amiga. Vem cá para as mensagens de texto também, ó. Bom dia, Wagner e Pedro. Estamos ligadinhos, hein? Peço que manda um alô para minha mãe, a Cristina Rocha, e a minha tia Iraci, que estão ligadas lá na fazenda Vai e Volta no Macuco. Coloca meu nome no sorteio da Atacadu. É o Henrique Rocha.

0: Família, netos, bisnetos, 90 anos, mais uma primavera, ele é exemplo pra nós, teve 7 filhos, que legal, viu? Então, parabéns, Valdeci, um abraço e Deus continue te abençoando, né? Com muita saúde, energia, tudo de bom pra você, tá? Bom dia, Vago, por favor, toca uma música, Eu Te Amo, Meu Brasil dos Incríveis, é a Penha lá do Planalto, vamos tentar colocar pra você aqui, minha amiga Penha, um abraço pra todo mundo aí do bairro Planalto, tá? Valeu, Penha! Bom dia, Wagner, Pedro, Marcelo Bittencourt. É o André, filho de Salvador Barbeiro. Com relação à enquete de hoje, se eu tivesse uma empresa, eu contrataria, sim, uma pessoa idosa para descontar nos impostos, inclusive o imposto de renda. Um abraço, meu amigo. Bom dia, Pedro e Wagner. Toca uma do Paralamas do Sucesso, Tendo a Lua. É o Elton do Safiro. O pessoal tá querendo um rockzinho aí. Um abraço, Elton. Tudo de bom pra você e bom trabalho aí, viu? Bom dia, Pedro Luiz, Wagner Bittencourt e todos da equipe. É o Josmar Joaquim também participando com a gente, tá? Bom dia, Wagner, Pedro. Uma pena que tá chegando o final aí a sua participação. A gente gosta também, viu? Esses dias nossas manhãs estão muito legais. É a Marlene Santos lá do bairro Universitário. Um beijo pra você, Marlene. Que você esteja aí tendo uma sexta-feira maravilhosa, um final de semana abençoado, tá bom, minha amiga? Aproveite bastante. Bom dia, Wagner, equipes da Rádio Mulher e ouvintes. Aqui é a Ângela Maria Rodrigues do Macuco. Quanto à enquete, eu concordo na ideia de contratar idosos, porém, infelizmente, muitos não conseguem comprar todo o seu remédio. Eu falei isso aqui, né? Comentei mais cedo um pouquinho. Que recebe de aposentadoria é insuficiente. Além do mais, eles se sentem excluídos da sociedade. Faria bem para o corpo, para a mente se sentir necessários. Enfim, se eu tivesse uma empresa, eu contrataria também pela maturidade e experiência. Abençoado final de semana para todos. Me coloca no sorteio. É o Elias Pereira do bairro Santa Terezinha, que está sempre ligado com a gente. Gente finíssima, tá? Ó, um abraço pra você que tá acompanhando aqui de Murié. Um abraço pra você, sabe? Que sempre acompanha o nosso programa das cidades vizinhas aqui. É tão legal quando a gente recebe mensagem de ouvintes, né? De outras cidades. Então eu quero ouvir a galera, ó. Mirador, Fervedouro, São Francisco do Glória, Vieiras. A você de Rosário da Limeira, Ervalha, Miraí, Eugenópolis, Patrocínio do Murié, Tombos, Carangola. Enfim, todas essas cidades. Quero receber aqui a sua mensagem. Deixa eu mandar uns abraços aqui também, de todo mundo que tá participando. De dois ouvintes lá do Alto do Castelo, o melhor bairro da cidade, hein? É o Teixeira, meu amigo, e a Ângela, que estão lá no bairro Alto do Castelo, curtindo o nosso programa. A Esther Bebiano na Barra, a Cristina Rocha em Boa Família. A Maria de Lourdes lá no Cabral, um abraço. Maria Helena, Áurea Brandão, Fernando no Centro. A Maria de Lourdes Ferreira do Coleti. A Ângela Pena lá no Divisório. O Isaac lá no Encoberta. A família Rangel toda lá de Macuco. A Ângela Maria no Nova Murié, Maria Cassiana Lopes do Planalto, Aparecida Guedes na Prainha, tá sumida, hein? Um abraço pra ela, minha amiga. A Lilian Dias, lá no Quinta das Flores, a Celina Aparecida do Safira, a Dora também lá do Safira, a Maria da Glória no bairro Santa Terezinha, o Luiz Carlos lá no bairro São Pedro, a Maria Altina e Silveira Carvalho, um beijo pra você, minha amiga, ao Américo no Vale Verde, Maria Aparecida Francisco e a Maria de Fátima Santos lá no Vermelho. Como eu disse, a Ana Amaral também tá ligada com a gente, a Cris Souza, o Cristiano Godô mandou mensagem aqui, grande Godô, a Lucília Costa, Michele Durães, um beijo pra você, a Rita Ferrari, a minha tia Eleni Peixoto e a Vilma, todas aí, todos que estão curtindo o nosso programa, eu tenho certeza que estão lá ouvindo e ouviram o nosso alô, tá? São 9:49, daqui a pouquinho tem os aniversariantes do dia, a gente vai colocar, sabe quem? Uma música internacional que a gente coloca todo o programa aqui pra você curtir e aproveitar essa manhã de sexta-feira. Sextou, hein? Sextou e em companhia do Manhã da Murié.
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você, hein? Deixou pra fazer aniversário na sexta-feira. Parabéns, tá? Pra todo mundo que tá comemorando, pra todo mundo que o dia de hoje é especial. É em especial, claro, pra Graciete, lá no bairro João 23, abraços da ID, José Américo, Douglas e familiares. Luciana Moreira, abraços da Fátima do Vermelho e toda a família. Maria Paulina Araújo, da comunidade Santa Lúcia, abraços da Ivonete Almeida e todos os amigos e familiares. E a Mariana Ferreira de Oliveira, do Coleti, abraços da avó Maria, do Maria José, do avô Sebastião e de toda a família. E o nosso presente musical também tá fazendo aniversário hoje, Sting, 75 anos desse líder, músico, compositor, né, que comandou por muito tempo aí o The Police. Olha só que maravilha, 75 anos, hein?

aniversariante do dia, o Sting do The Police, comemorando seus 75 anos e, claro, nos abrilhantando com essa obra-prima. São 9 horas e 59 minutos. Na sequência, tem as notícias com Marcelo Bittencourt.

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1: Lula e Flávio Bolsonaro desembarcam em Minas na reta final antes do primeiro turno.
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1: Há 2 dias do primeiro turno das eleições 2026, Minas Gerais recebe nesta sexta-feira os dois principais nomes da disputa presidencial. Luiz Inácio Lula da Silva, do PT, participa de uma campanha em Belo Horizonte ao lado de

0: outros Ananias, enquanto Flávio Bolsonaro do PL estará em Montes Claros, no norte de Minas, para um ato com Flávio Roscoe. As agendas colocam os dois presidenciáveis em diferentes regiões do estado na reta final da campanha. Minas tem 16 milhões e 300 mil eleitores e é o segundo maior colégio eleitoral do país, o que faz do estado um dos principais focos das campanhas nesta última etapa antes da votação. Há dois dias da eleição, pesquisa Datafolha, divulgada nesta quinta-feira, indica que 41% dos mineiros ainda não sabem em quem vão votar para governador. O percentual aparece no levantamento espontâneo em que os nomes dos candidatos não são apresentados aos entrevistados. Na espontânea, o senador Cleitinho Azevedo, do Republicanos, foi citado por 27% dos entrevistados. Patrus Ananis, do PT, aparece com 10%, enquanto Alexandre Calil, do PDT, passou de 3% para 5%. O governador Matheus Simões, do PSD, foi mencionado por 1%. O ex-governador Romeu Zema, do Novo, que é candidato à presidência da República, aparece com 1%. Flávio Roscoe, do PL, e Gabriel Azevedo, do MDB, tiveram 1%. Outros 5% afirmaram que pretendem votar em branco, nulo ou em nenhum candidato. E 1% diz que vai votar no PT ou no candidato do partido. Minas Gerais não terá lei seca durante o primeiro turno das eleições neste domingo. Mais de 40 mil policiais militares estarão mobilizados no esquema de segurança montado para o pleito em todo o estado. A operação terá agentes nos 853 municípios mineiros, policiamento nos locais de votação, escolta e monitoramento das urnas eletrônicas, fiscalização de crimes eleitorais e acompanhamento das ocorrências em tempo real pelo Gabinete Integrado de Segurança do Tribunal Regional Eleitoral de Minas Gerais. Os detalhes da operação foram divulgados ontem, nesta quinta-feira, durante coletiva em Belo Horizonte. Segundo o desembargador Paulo Tamburini, o coordenador do Gabinete Integrado de Segurança, apesar das ausências da chamada Lei Seca, as demais restrições previstas para o período eleitoral continuam valendo. O governo federal ampliou as opções para microempreendedores individuais, os MEIs, renegociarem dívidas e prorrogou até 29 de janeiro de 2027 o prazo de adesão do Desenrola MEI. E já começou também ontem uma nova modalidade para débitos de até 5 salários mínimos, atualmente equivalente a R$ 8.105. Outras negociações serão abertas para dívidas e MEIs com autarquias e fundações públicas federais. As medidas foram anunciadas em conjunto pela Advocacia Geral da União, pelo Ministério do Empreendedorismo e pela Procuradoria Geral da Fazenda Nacional. As condições variam conforme o valor, a origem e o tipo da dívida. 10h04. 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

0: Vamos lá pra nossa enquete do dia, falando sobre os idosos, né? Nesse projeto aí que pode tramitar sobre descontos para as empresas contratarem pessoas aposentadas, né? Aposentadas por tempo, viu? Por tempo de trabalho, tá, gente? E a gente quer saber a sua opinião. Muita gente já está participando, inclusive a Zilma Barbosa dos Santos, do centro da cidade.
1: O que eu acho é que a prioridade deve ser dos jovens, porque estão formando famílias, são jovens, precisam de trabalho para começar a vida. Mas hoje em dia, grande parte dos jovens não querem trabalhar porque o patrão tem que assinar a carteira e eles não querem que assine porque não querem perder o benefício de R$600. E com isso fica em déficit, funcionários jovens.

0: E sim, tem que ter uma proporção, como tem para pessoas que têm deficiência no mercado, ter a mesma proporção de pessoas aposentadas. Porque é o que o moço falou, o aposentado fica em casa, não tem o que fazer, acaba entrando em depressão, fica doente e às vezes não tem nem como se tratar, porque os tratamentos são caros. Eu acho que deve dar oportunidade, sim, para o idoso, para o aposentado, que está em condições de trabalhar, quer trabalhar, e que vai dar muita experiência, muita dica boa para aquele que está entrando no mercado agora. Eu acho que sim. A minha opinião é essa. Bom dia para todos. Fiquem com Deus.
1: Valeu, minha amiga. Grande opinião, viu? Detalhou aí o que ela acha e faz realmente aí certo sentido, né? Vamos lá pro São Cristóvão agora, com Ana Maria Aparecida Alves. Um beijo para você, minha amiga, e para toda a sua família.
2: O Wagner, eu também sou contra. Oportunidade para as pessoas que é aposentado. Eu já estou aposentado. Eu acho que tem que dar emprego para os jovens, né? Tem muitos jovens aí. A gente já está aposentado, não precisa. Eu acho que tem que dar mais emprego para os jovens. Tá bom, Wagner? Se tiver sorteio aí, coloca aí. Um abraço para o Pedro Luiz, Casca de Bala.
1: Valeu, meu amigo. Um abraço na Júlia. Tá, um beijão na Júlia. Lindíssima netinha da nossa amiga Ana Maria Aparecida Alves. Fátima Maria de Belisário.
3: O Wagner, sobre a enquete de hoje em dia, hoje eu acho que precisava de dar oportunidade para o jovem, porque o jovem precisa de trabalhar, começar a pegar uma vida de confiança, né? Que ele está trabalhando, porque de primeiro o menino com 8 anos, 9 já estava trabalhando. Agora com 18 anos ainda não está trabalhando. Então eu acho que precisava dar oportunidade para os jovens. Quem fala aqui é a Fátima de Belisário. Um abraço para todos, meus amigos e minhas amigas.
1: Valeu, Fátima. Um abraço para todo mundo de Belisário, esse distrito, né? Tão legal aqui da nossa cidade, que eu tenho grandes amigos lá em Belisário. Alô, Robertinho, um abraço para você. Um abraço também à Carolina, né? Ao pai dela, Zé Reis, a todo mundo que está acompanhando aí, ao pessoal do Pico do Itajuru, que sempre acompanha a gente lá na Pedra Alta, o pessoal da Graminha lá na região, a você de São Domingos também, fica próximo aí de Belisário, para todo mundo acompanhando. O Jonas Santana, lá no Dornelas.
4: Só pesquisa aí sobre aposentado trabalhar, eu acho válido. Entendeu? Porque tem muitos já aposentados aí que dá conta do serviço, entendeu? Porque o jovem de hoje quer saber de quê? Quer saber de bagunça pra dentro. Sim, tem muitos que quer trabalhar, crescer na vida. Mas outros não, só quer saber de bagunça. Só vale dizer assim, os aposentados trabalhar novamente, com a renda que ganha um pouquinho a mais, né? E põe a cabeça pra funcionar. Essa é a minha opinião, tá bom? Obrigadão.
1: Valeu, Jonas. Um abraço pra todo mundo aí do bairro Dornelas. E a Marlene Vasconcelos, lá do bairro Safira.
5: Quanto à enquete, que maravilha. Tem muitos idosos, né, com grande experiência, que ainda estão psicologicamente, fisicamente bem, aptos a retornar a um trabalho. Maravilha, até para as empresas com a grande experiência que carrega, né, com ele, poderá até auxiliar algum outro novato na empresa. A empresa não precisa perder tempo. Mas acho também, dividir, igual o outro companheiro falou aí, duas para uma, duas para mais jovens, né? Porque o índice de desemprego ainda é preocupante. O meu abraço a todos, fiquem com Deus. Consciência no voto e vamos que vamos. Um abraço, gente.
1: Valeu, tá aí mais um bloco de participações da nossa enquete de hoje, falando, né, sobre esse projeto aí que pode tramitar, sobre as empresas ter descontos para contratarem pessoas idosas, né, aposentados, por tempo de serviço, tá, gente? Não é os aposentados por invalidez, é por tempo de serviço. Se você quiser participar, dá tempo ainda. 988-30-1140.
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0: 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São as pessoas que incentivam, acolhem, escutam e ajudam a transformar a prevenção em um hábito possível no dia a dia. 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
4: O infarto, popularmente conhecido como ataque cardíaco, é o processo de morte ou isquemia de parte do tecido cardíaco, geralmente por uma obstrução da artéria coronária, popularmente a veia entupida. Sintomas como dor no peito, principalmente durante os esforços, queimação nos braços, falta de ar, palidez, suor frio, podem ser sintomas de infarto agudo, devendo procurar imediatamente o hospital para o tratamento precoce. A boa notícia é que o infarto pode ser prevenido. Procure um cardiologista, passe por uma avaliação. Fatores como colesterol em excesso, hipertensão arterial, glicose elevada, o temido diabetes, tabagismo, estresse e até mesmo a depressão devem ser controlados para que o nosso coração trabalhe melhor e seja reduzido o risco de infarto.
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1: Bom, são 10 horas 25 minutos. Na sequência, a gente tem entrevista com a doutora Aline Arquete, ela que é juíza eleitoral aqui da comarca de Muriaé. E você vai acompanhar todos os detalhes para se orientar, para tirar as dúvidas. É logo na sequência, às 10h30 da manhã. Mas antes, vamos atender o pedido da nossa amiga Penha, lá do bairro Planalto, que queria curtir aí uma recordação com Os Incríveis.

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4: 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A Silésia separou. Vamos para um intervalo, daqui a pouquinho a gente volta.
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7: A odontogeriatria é uma área da odontologia com foco no atendimento dos pacientes idosos, considerando fatores da saúde bucal, atuando na prevenção e bem-estar desses pacientes. Algumas doenças bucais, por serem inflamações, podem acabar provocando doenças crônicas pré-existentes, como, por exemplo, doenças cardíacas, diabetes, reumatismo, entre outras. A boca seca é uma queixa comum dos pacientes idosos e relacionadas a diversas causas. O aumento da quantidade de água ingerida ao longo do dia vai minimizar esse sintoma. A escovação adequada é a forma mais efetiva para manter esses dentes saudáveis e inclui desde a escovação até o uso de fio dental após as refeições. Com o avanço da odontologia, é possível ter uma melhora na saúde bucal dos idosos e, com isso, uma melhora na qualidade de vida.
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4: Bom, 10:33, se aproxima, né? Nosso exercício da democracia no próximo domingo, as eleições, e tem muita gente que ainda tem dúvidas. E a gente precisa sanar essas dúvidas, passar algumas orientações para que este domingo seja um domingo de paz, que você possa ir lá exercer a sua cidadania. Não é isso, Frank? A gente tem uma convidada super especial, né? Eu acho que é importantíssimo, principalmente numa sexta-feira, para as pessoas se organizarem para o próximo domingo.
10: É isso mesmo, Wagner. Bom dia para você, a todos que nos acompanham pela 99,5 e quem está conosco também através do Instagram da Rádio Muriaé. Nós entrevistamos agora a doutora Aline Arquete Leite Novaes, ela que é juíza eleitoral da 187ª Zona Eleitoral de Muriaé. Antes de cumprimentar a doutora Aline, eu quero aqui já justificar a ausência aqui do nosso diretor e companheiro Paulo Roberto, que iria conduzir essa entrevista, mas diante de compromissos particulares de última hora, já de antemão pede desculpas à senhora por não estar presente e deseja boa sorte já no pleito deste ano das eleições. Agora sim, doutora Aline, muito bom dia, é um prazer recebê-la aqui em nossos estúdios e muito obrigado por ter aceitado o nosso convite.
11: Claro, bom dia Franklin, bom dia Wagner, bom dia a todos os ouvintes da Rádio Muriaé e aqueles que nos acompanham também pelo Instagram. É um prazer estar aqui sempre participando e levando ao nosso público, ao nosso cidadão, as informações importantes, principalmente nesse momento de eleição, às vésperas aí de um pleito complexo, né, com 6 cargos em disputa, né, e que o cidadão vai ter que ter muito cuidado nesse momento para fazer o voto corretamente, né, para ajudar a gente também a evitar muitas filas. Então, de cara, eu já queria fazer um apelo aqui a todos que levem a sua cola de papel com os números dos candidatos anotados na ordem da votação, para que a gente termine o quanto antes, né, a votação, para que tenhamos também um curso otimizado, um curso mais razoável desse tempo, exatamente, que flua.

0: tranquilamente, da melhor maneira possível.
1: E a documentação também, viu, gente? A gente já falou hoje aqui, para facilitar a vida dos mesários e a fila aí andar e não ficar agarrada nessa próxima eleição.
0: Exato.
2: É isso mesmo. Bom, doutora Aline, vamos começar então. A senhora bem adiantou, já estamos às vésperas do domingo de eleição. E eu quero saber, levar os nossos ouvintes aqui, se está tudo pronto aqui para as eleições, na zona, né, 187, que atende aqui Muriaé e alguns municípios vizinhos, está tudo encaminhado?
0: Sim, sim, está tudo certo, está tudo pronto, né? A Justiça Eleitoral, ela vem trabalhando há meses aí na preparação do pleito. É um trabalho que muitas vezes é silencioso, porque ele é de bastidor, ele é de, né, organização, e que o povo vai presenciar efetivamente no domingo, né? E depois no segundo turno, caso ele ocorra. Mas, de qualquer forma, assim, as urnas são encaminhadas, né, para todas as zonas, como foi encaminhada para a nossa. Aqui, né, é feito todo o procedimento de carga dos dados nessa urna, conferência, testes, lacração da urna. Então, as equipes foram também organizadas, equipes tanto dos servidores, daqueles que trabalham na Justiça Eleitoral, quanto dos mesários, aqueles convocados que atuam na eleição como servidores públicos, ainda que não sejam normalmente, no dia a dia, mas enquanto estão trabalhando lá como mesários, eles se transmudam em servidores públicos e precisam ser respeitados como tais, né? E está tudo realmente preparado, né? Nós permanecemos aí, claro, atentos até o encerramento de todos os trabalhos, mas o planejamento feito já foi feito assim, com todo cuidado, para que a eleição transcorra, o dia da votação transcorra com tranquilidade, com agilidade e com segurança para todos.
2: Muito bem. Doutora, quando a gente fala da zona eleitoral 187 aqui em Muriaé, nós estamos englobando também outros municípios.
0: Sim.
2: Né? Tem a listagem aqui, Miraí, Miradouro, Rosário da Limeira, Vieiras, com relação ao processamento desses dados, desses municípios, incluindo Muriaé, como que transcorre?
0: Então, as urnas são transportadas, então elas ficam armazenadas todas em Muriaé, né? Nós somos esses cinco municípios, Muriaé, Miraí, e isso mudou, não tem muito tempo, gente, porque antes Miraí era zona eleitoral, uhum. Miradouro era zona eleitoral, então isso foi redistribuído no Brasil inteiro, é importante que se diga. Então, já tem algum tempo, mas não muito, que Muriaé, por exemplo, Laranjal era Muriaé, deixou de ser e foi para Palma. Miraí era zona, veio para cá, Miradouro também. E aí, como Miradouro veio, trouxe Vieiras.
2: Uhum.
0: Então, nós temos hoje Muriaé, Miraí, Miradouro, Rosário da Limeira e Vieiras. De responsabilidade da 187.
2: Perfeito.
0: Né? E funciona da seguinte maneira: a sede da zona eleitoral é Muriaé. Então, as urnas elas são encaminhadas para Muriaé. Aqui em Muriaé, elas ficam armazenadas, elas são carregadas no sentido de inseridos os dados nelas, elas são conferidas, testadas, lacradas e vão ser distribuídas aí dentro da nossa logística para as sessões eleitorais, né? A zona é formada por várias sessões eleitorais e todas essas sessões estão nesses locais espalhados aí nesses cinco municípios. Vão para lá. Ao final da votação, né? Antes de começar a votar, antes do primeiro eleitor votar, é impressa a zerésima, que é um procedimento para garantir a segurança da urna, para o eleitor ter certeza que não tem, antes da votação, nenhum voto registrado naquela urna. Então, mostra, zerésima é de zero mesmo, para mostrar que a urna está zerada de votos. Ela só tem os dados. Ao final da votação, quando o último eleitor vota, lança o seu voto na urna, né, e é fechada a votação, faz-se a impressão do BU, boletim de urna. E no boletim de urna saem todos os dados de votação daquela urna, daquela sessão eleitoral. Né? Então, sai lá quantos votos tal candidato teve, tantos votos o outro candidato teve, e vem aquele boletim enorme ali, no caso, vai ser grande, porque são muitos candidatos, pode ter várias, né, vários candidatos recebendo votos.
2: Sim.
0: Então vem todo aquele dado ali. Isso também é uma conferência, uma segurança importantíssima da

0: integridade da urna, porque depois se soma, por exemplo, né, os interessados somam. Antes até da gente ter o resultado, muitas vezes, da totalização oficial da Justiça Eleitoral, vários candidatos ou, né, partidários daqueles candidatos já têm um número de quantos votos tal pessoa teve naquela urna ou naquela sessão, ou até naquela zona eleitoral, enfim, já vai somando.
1: Pelo boletim, né?
0: Exatamente. Mas o boletim de urna, então, que é impresso, ele fica lá à disposição de qualquer pessoa que queira ver, que queira analisar. E os dados daquela urna são trazidos também para Muriaé. Daqui de Muriaé, a gente transmite, porque lá a urna não é ligada à internet. É muito bom, importante falar isso.
2: Importantíssimo.
0: Para as pessoas desmistificarem essa ideia de que a urna é possível entrar na urna e durante a votação e mexer nela. Não é possível.
1: Sim.
0: E aí esses dados, então, vêm para Muriaé, no sistema próprio da Justiça Eleitoral. Não é uma internet aberta, não é uma rede que acessível, tá? É um sistema próprio, fechado, face à transmissão dos dados. E aí a gente envia para Belo Horizonte e depois envia para Brasília, que depois envia para Brasília. E onde é feita a totalização, no caso dessas eleições.
1: Perfeito. Bom, falando um pouquinho sobre o domingo especificamente, né, o dia da votação, com relação aos horários, né, a gente fala muito que as pessoas prezem pela antecedência, não deixar para a última hora. Eu acho importante a senhora destacar isso.
0: Com certeza, Franklin. Ontem eu até postei um vídeo no meu Instagram. Eu tenho feito vídeos recorrentes desde o início de setembro, tenho feito aí postado com informações para o eleitor. Lá no meu...
2: Eu recebi um exclusivo para nós mesários.
0: Também, também. Eu fiz um para os mesários. Isso, sobre a situação das pessoas com deficiência e tudo. E fiz. Tenho feito vídeos curtos e ontem eu fiz um sobre a importância, né, de alguma preparação para ajudar nesse momento da votação. O horário de votação é de 8 da manhã às 17, ou seja, 5 da tarde. Sempre pelo horário de Brasília, né? O nosso fuso horário aqui de Muriaé é o mesmo de Brasília, então não tem alteração. Isso. Então é de 8 às 17, né? O eleitor deve comparecer neste horário, deve chegar dentro deste horário lá no local de votação, na sessão de votação. O que a gente pede, Franklin, é que o eleitor não deixe para a última hora, né? E que o eleitor se prepare antes de ir. Então é muito importante a gente estar fazendo essa entrevista aqui na sexta-feira, porque aí o eleitor tem o resto da sexta-feira e o sábado todo para se preparar para isso. E como ele se prepara para isso? Talvez eu já esteja até antecipando alguma pergunta, mas enfim, vamos aqui na nossa conversa,
1: claro,
0: né?
1: Claro.
0: É muito importante que o eleitor saiba que ele pode ajudar muito na fluência, no bom desempenho da própria Justiça Eleitoral nessa eleição. Se o eleitor se preparar com antecedência, ele evita filas, ele evita confusões, desentendimentos, né? Ele evita uma série de atrasos, ele evita uma série de problemas, ele se antecipa e deixa, se deixa preparado para evitar uma série de problemas que podem acontecer, né, no momento da votação. Então, o ideal é que o eleitor aproveite essa sexta-feira e amanhã, o dia todo, e se prepare para ir votar no domingo. Como ele faz essa preparação, né? A primeira dica importantíssima é o eleitor não deixar para a última hora para ir votar. Sempre que possível, a gente sabe que tem pessoas que trabalham também nesse dia, que às vezes vão depender, né? Mesmo sendo domingo, tem muitos profissionais que trabalham no domingo, né? Então, que às vezes ele não vai poder ir no primeiro horário da manhã e tudo, mas dentro do possível, que ele vá o mais cedo possível, para que ele evite aquelas filas no final do dia que geram muito transtorno.
2: E gera reação em cadeia também.
0: Exatamente.
2: Vai demorar para fechar a urna, vai demorar para chegar o resultado.
0: Exatamente, todo mundo super ansioso pelo resultado. Então, assim, se formar fila pode acontecer? Pode. Mas se a fila for formada mais no início, a gente tem mais tempo durante o dia para dissipar aquele problema, para resolver aquele problema. Então, primeira

dica é essa: ir o mais rápido possível, o mais cedo possível, para evitar fila. Segundo, ir preparado. O que que quer dizer ir preparado, Franklin? Ir com os documentos necessários para votar. Quais são os documentos obrigatórios para votar? Um documento, na verdade, há um documento único obrigatório para votar. Um documento de identidade com foto. Um documento

0: com foto. Algum evento. Como é que fala? Carteira de identidade de classe, né? De profissional, de um médico, do dentista, do advogado também tem foto? Pode levar, né? Do contador, enfim. De qualquer profissional que tenha foto que valha como identidade, também pode levar. Basta isso para que você consiga exercer o seu direito ao voto. Mas existe um outro documento importante que pode substituir e que é. Hoje ninguém desgruda do celular, né, Franklin? Então,
1: Exatamente.
0: assim, você perde o documento de papel, mas não perde o celular, né? É baixar o e-título. Existe um aplicativo que é o e-título, que é o título eletrônico,
1: Isto.
0: e que você pode baixar no seu celular. Mas tem que ter um cuidado. Se você já tem a sua biometria cadastrada e validada, quando você baixar o e-título, o seu e-título vai vir com a sua foto. Aí você não precisa de documento nenhum mais.
1: Basta levar
0: Basta levar o
1: no
0: seu
1: celular.
0: celular e o e-título baixado ali. Você mostra. Aí você vai me perguntar, mas não pode entrar com o celular? Não pode na cabine de votação. Mas dentro da sessão, ali na frente do mesário, você pode entrar com
1: E o
0: ele.
1: celular fica ali
0: E
1: com o
0: ele
1: mesário.
0: fica ali com o mesário. O mesário vai te indicar, depois que ele conferir o seu documento ali no celular, ele vai te indicar um local para botar o celular enquanto você, pro celular ficar enquanto você vai na cabine. Tá? Então pode. A CNH também, né? Muita gente tem a carteira de habilitação no celular, também vale. Então, esses documentos eletrônicos, desde que com foto, também pode. O ideal é todo mundo, se não tiver a biografia, a biometria, biografia, olha só, a biometria validada já, o e-título não vai vir com a foto. Aí não basta. Tem que ter um outro documento com foto para a pessoa ver o seu nome e olhar que você é aquela
1: Cara
0: pessoa que
1: crachá,
0: está ali. Cara crachá.
1: garantia
0: Exatamente. E aí, se você, eleitor, preste atenção nisso. Se você ainda não tem o e-título baixado no seu celular, você pode fazer isso, deve fazer isso e quanto antes. Porque se deixar para fazer no domingo, pode ser que o sistema esteja muito congestionado, muita gente tentando fazer ao mesmo tempo, e aí você não vai conseguir.
1: Esse ano é até uma novidade, né, doutor? Ele ser disponível o download no domingo.
0: Exatamente.
1: Mas pode
0: Nem tinha,
1: ter esse
0: mas vai
1: congestionamento.
0: pôr, exatamente. Vai ter o congestionamento.
2: Só fazer uma pergunta ali que tá. Ô, Bruno, o Valdir mandou uma pergunta ali no Instagram, muito pertinente. Ele não votou na última eleição, só nessa última. Ele consegue votar agora, doutor?
0: Então, essas questões sobre voto vai depender da situação que ele está. Se ele pode não ter votado e estar regular, se ele fez a justificativa, mesmo fora do prazo, se ele foi lá e pagou, acertou a situação dele na Justiça Eleitoral. Agora, se ele não fez, pode ser que ele não consiga votar.
2: Ah, então você pesquisa aí no Google, assim, ó, situação do meu título. Vai aparecer,
0: Isso.
2: você põe o nome do seu título.
0: No próprio e-título é possível que ele consiga essa informação.
2: Já repetimos, tá, ô Márcia? É título, ela tá pedindo para repetir o nome do aplicativo. É
0: Ah,
2: título, tá, gente?
0: é
2: Só
0: o
2: colocar aí no seu, na sua loja
0: E
2: de.
0: de eletrônico,
2: Isso aí.
0: tracinho, título. É isso, tá?
1: Direto na loja ali do aplicativo do celular.
0: Isso.
2: Android, iPhone, é só
0: Android,
2: colocar aí
0: iPhone,
2: título.
0: é. Isso aí.
1: Muito bem. O doutor, a gente falou até essa questão de prezar pela antecedência, o eleitor no dia, mas um detalhe que é até importante, né? Chegou ali o horário final, às 17 horas, ainda tem gente na fila. Esse eleitor, ele vai votar.
0: Vai votar. Ele vai receber uma senha e vai votar. Ele só não pode chegar depois das 17. Aí ele não vai ter direito, porque no momento das 17, 17 horas é que vai ser distribuída essa senha. Não vai ter exceção e aí você não vai poder votar.
2: 17 horas fecha o portão. Quem tiver dentro,
0: Exatamente.
2: vota.
0: É isso aí.
2: Só sai.
0: Exatamente.
2: Só entra o
0: Só o
2: pessoal da
0: concurso
2: Justiça
0: público.
2: Eleitoral, polícia,
0: Exatamente.
2: mais ninguém.
1: A senhora trouxe também com relação, né, a essa preocupação das pessoas na fila, evitar qualquer tumulto. Se a gente pensar em termos de aglomerações, né, possíveis aglomerações, como que é a procedência nesse caso? E também um detalhe importante, às vezes as pessoas podem ter essa dúvida, né, eu posso ir votar trajando ali uma informação do candidato, né, o próprio pessoal que está ali aguardando para votação, né, os presidentes, os mesários, como que é esse processo? Só para esclarecer para as pessoas.
0: É muito importante essa pergunta e ela assim, a gente sempre fala, mas eu sei que a gente precisa sempre repetir isso, porque são muitas dúvidas, às vezes há mudanças, tem muitos eleitores novos também que nunca votaram, então é muito importante. Olha, gente,

0: usar alguma coisa que remeta a determinado candidato individualmente, pode. Você pode votar com uma camisa do seu candidato, com um adesivo colado no peito. Enfim, isso é autorizado. Mas desde que seja uma situação em que você fique separado de um grupo. Não pode haver uma aglomeração de pessoas com essa mesma afinidade, vamos dizer assim, fazendo ou expondo esse mesmo interesse em votar em determinado candidato. Então, por exemplo, se numa casa tem 10 pessoas, todo mundo vai vestido, eles não podem ir juntos, ficar juntos lá, aglomerado, não pode. Porque isso vai caracterizar boca de urna, propaganda eleitoral irregular. Mas cada pessoa individualmente, se não fizer aglomeração, e se for também uma manifestação individual, como eu já disse, e silenciosa, pode. Você não pode pedir voto, você não pode falar voto em fulano de tal, você não pode gritar o nome da pessoa, nada disso. Tem que ser uma manifestação do seu apoio, de forma individual, isolada de grupos e silenciosa. Isso é muito importante, né? Então, assim, precisa ter esse cuidado. Aí você pode me perguntar, mas se eu tiver com uma camisa, o outro também da fila que eu nem conheço está na frente com a mesma camisa, isso aí pode acontecer. Desde que vocês não estejam conversando, não fique caracterizado que foi uma coisa combinada, a gente não tem
1: como. Se não estiver fazendo uma movimentação, a gente sabe. Exato. Como que funciona.
0: A gente
1: funciona.
0: Percebe, todo mundo sabe. Como é que funciona.
2: Doutora Aline, nós falamos em questão do eleitor, por exemplo, perdi meu título, né? A senhora já trouxe as outras opções. Mas um detalhe importante é com relação à justificativa do voto.
0: Isso.
2: É uma outra situação também que, né, as pessoas às vezes geram alguma dúvida. Então, no caso, por exemplo, né, o eleitor que está fora ali do seu domicílio eleitoral, como que ele procede nesse caso?
0: Então, ele precisa ir justificar a ausência, né, numa sessão eleitoral. Ele vai numa sessão eleitoral do local que ele está e faz a justificativa, né? Ou em algum outro local que habilitado pela Justiça Eleitoral, né? Então, entre aquelas pessoas, obviamente isso é só para quem é obrigado a votar. Há eleitores que não são obrigados a votar, né? As pessoas entre 16 e 18, uhum, e os maiores de 70 anos não são obrigados a votar. Esses não precisam justificar a ausência. Mas os obrigados, 18 anos até 69 anos,
2: precisam
0: votar e tem que, se não puderem, tem que justificar. Então, eles vão numa sessão eleitoral, eles vão, como é que fala? Pelo próprio aplicativo também, título, tem essa opção para poder fazer a justificativa da ausência no e-título para quem tiver baixado.
1: E é importante, gente, você vai fazer seu justificativo na sessão, escolha a mais vazia.
0: Ai, por favor,
1: não. E a gente sabe que tem sessões que tem mais.
0: É interessante que mesmo no local de votação, por exemplo, uma escola, né? Tem sessões daquela escola que são lotadas e outras que não são. Né? Na verdade, não é que elas são lotadas. A gente tenta distribuir igual. Mas tem sessões que parece que vai fluindo mais rápido.
1: Os mesários são mais experientes.
0: Talvez.
1: O pessoal que vai votar
0: também,
1: é mais experiente.
0: Exatamente. Então pode acontecer algum tipo de... Ou então, por acaso, uma sessão o povo deixou para ir mais junto no mesmo horário. Isso acontece.
1: Eu dei uma dica aqui, doutor. Ó, para quem quer pegar a sessão vazia, o melhor horário é o horário de almoço.
0: Com certeza.
1: De 11 até meio-dia e meia. Tá autorizado a falar, doutora?
0: Claro.
1: É um horário mais...
0: Autorizadíssimo.
1: Mais
0: é o horário, inclusive, que eu costumo
1: votar. Tá vendo? Então vá no horário de almoço.
2: Hoje está recomendado.
1: Tá recomendado. Outra coisa, gente, importante que a doutora falou, xerox de documento, não pode.
0: Ah, não pode.
1: Prints do aplicativo, não pode. Então é importante ressaltar isso aí.
0: Isso é importantíssimo. Quando a gente fala, o xerox eu acho que é mais fácil da pessoa entender que... Mas o aplicativo, quando a gente fala que tem que ter o aplicativo baixado, ele tem que estar disponível... O documento no aplicativo, ele é autêntico. Porque ele tem como verificar se abre ele na hora. O print da tela do aplicativo não é. Ele pode ter sido manipulado.
1: Ainda mais hoje com inteligência artificial, tá fácil.
0: Exatamente. Então, tem que ser o aplicativo mesmo. Né? A carteira nacional digital. Ah, eu escaneei a minha carteira e vou levar. Não pode. É o aplicativo direto, né? O documento diretamente aberto no aplicativo lá na frente da pessoa, do mesário.
2: E um outro detalhe também importante, doutora,

0: quando a gente fala no domingo de votação, são os possíveis descumprimentos da lei.
1: Exato.
0: Eu acho que é um detalhe muito importante para a senhora trazer para a gente todo o procedimento, né, da fiscalização da Justiça Eleitoral, como isso vai proceder, aquilo que é irregular, o que não é. Acho isso, deixar isso importante para o eleitor, né, para os candidatos também, isso é importante.
1: É importante demais. E às vezes as pessoas falam assim, muitas vezes tem acontecido propaganda irregular ou alguma irregularidade e a Justiça não faz nada. A Justiça não tem, ela tenta observar tudo, né? Mas é muito importante a participação conjunta do cidadão. Não tem justiça que seja mais cidadã do que a eleitoral. E assim, o povo como partícipe nessa fiscalização é fundamental. Por isso é que nós temos, por exemplo, sobre a propaganda eleitoral, nós temos o sistema Pardal, para que as pessoas, qualquer pessoa, fotografe ou filme uma propaganda irregular ou que pensa que é irregular, entra no aplicativo e manda pra gente e a gente vai averiguar. A gente conta com a participação do cidadão, do eleitor, nesta função de fiscalização. E aí, no dia da eleição, a mesma coisa. Então, assim, se houver aglomeração, se houver boca de urna, se houver... Eu vou estar rodando, eu vou estar de plantão o dia inteiro rodando por aí. Entendeu? Eu não tenho como estar em todos os lugares ao mesmo tempo. Eu e a minha equipe. Mas nós vamos contar também com as forças de segurança. As polícias, né? Todas as polícia civil, polícia militar, polícia rodoviária federal, corpo de bombeiros, sabe? Nós vamos contar com todas as forças de segurança para estar nos auxiliando nessa repressão da irregularidade. Entendeu? Mas é muito importante que o próprio cidadão, vendo alguma coisa, nos acione também. Nos acione, nos mostre. Por isso também que toda sessão eleitoral tem fiscal dos partidos e das federações. Eles já fazem isso e ficam observando e nos acionam também. Mas cada cidadão comum também pode ser um fiscal.
2: E todo local de votação, na maioria deles, tem alguém também do cartório eleitoral dando auxílio.
1: Sim, a gente está sempre ali. E eu vou ficar mesmo, vou passar num ou no outro, naqueles que a gente sabe que já tem um histórico de problemas, existe isso, né?
0: E já tem mais uma necessidade
1: isso,
0: de acompanhamento.
1: Isso, ou que tem, né, muita gente votando naquele local, né? Então a gente tem que ter esse cuidado, ainda mais num momento que há uma polarização muito grande, né? Desde a última eleição geral, desde 2022, nós estamos vivendo uma polarização enorme no Brasil, né? Nas campanhas e nas candidaturas. Então a gente tem que ter um cuidado extra, né? Nós não podemos deixar isso também é um apelo que eu faço a todos os eleitores, a todos os cidadãos, que a gente respeite o direito do outro de escolher quem ele quiser, que a gente não entre em pilha, não faça nenhuma gracinha, nenhuma provocação, né? E também não entre em nenhuma provocação. Sabe, se alguém nos chamar para essa provocação, que a gente saiba, assim, respire, conte até 10 e...
0: Perfeito. Bom, nós estamos encaminhando aqui para o final, com a entrevista com a doutora Aline Arquete Leite Novaes, juíza eleitoral da 187ª Zona Eleitoral de Muriaé. Mas antes de eu cumprimentá-la novamente, doutora, queria que a senhora pudesse, né, trazer um panorama do que a senhora observou desta campanha eleitoral, no que corresponde aqui a Muriaé e região, do qual a senhora tem a jurisprudência, e também que a senhora pudesse deixar uma mensagem a todos os eleitores para este domingo, esse primeiro turno de eleições, no dia 4.
1: Ok. A campanha aqui em Muriaé foi tranquila, né? Houve irregularidades, tem havido na propaganda, principalmente na propaganda eleitoral, e a gente está tentando coibir à medida do possível. Para essa coibição, para essa repressão, a gente não fica fazendo alarde disso. Então as pessoas às vezes falam, mas não ouvi falar nada, não sei o quê. Não é assim que funciona. Então a gente recebe as denúncias, ou a gente mesmo constata alguns erros, a gente faz o que é preciso fazer, recolhe material errado, enfim, para cessar aquela violação e manda, né, tudo para o Ministério Público Eleitoral, que ele sim vai poder propor uma ação para punir, penalizar, multar o candidato. A Justiça Eleitoral fiscaliza e cessa naquele momento a irregularidade.

0: outras consequências, cabe ao Ministério Público Eleitoral entrar com uma ação para ir à Justiça Eleitoral tomar outras providências. Né? Mas, no geral, está transcorrendo tranquilamente, graças a Deus. É, e eu espero muito que o dia da eleição também seja assim.
1: Continue, né?
0: Continue assim. O que eu quero, assim, frisar muito para as pessoas é respeitar no dia da eleição. Ter todo esse cuidado que nós já falamos aqui, de se preparar antes para evitar filas, porque fila gera estresse. Estresse gera discussão, pode gerar discussão, briga, desentendimento, e isso tem consequências. A boca de urna é crime eleitoral, pode gerar consequências não só para o candidato, mas também para quem está fazendo a boca de urna. Então, se você gosta muito de um candidato, vá lá e vote nele, mas não faça a boca de urna, não fique pedindo voto para ele no dia da eleição, porque isso é crime eleitoral.
2: Teve o prazo?
0: Hein?
2: Teve o prazo para pedir o voto?
0: Exatamente, teve o prazo para pedir o voto, para tentar convencer alguém. Em regra, não é permitido ser acompanhado na cabine. Isso também é muito importante, a gente não falou aqui ainda, mas eu vou aproveitar esse momento final para falar. Em regra, o eleitor, o voto é sigiloso, né? A Constituição prevê o sigilo do voto. Então, o eleitor não pode ir acompanhado para a cabine, tampouco pode levar o celular para a cabine ou câmera fotográfica, nada que possa registrar o momento do voto dele. A regra é essa, o celular nunca pode ser levado para a cabine. Mas há situações em que pode haver o acompanhante do eleitor na cabine, e é importante deixar isso registrado aqui. Antigamente, a pessoa que tinha, por exemplo, uma deficiência mental ou intelectual não podia votar, hoje pode. Né? A partir do Estatuto da Pessoa com Deficiência, que é de 2015, a pessoa, ainda que submetida a uma curatela, por exemplo, ela pode votar. E ela, às vezes, precisa de um acompanhante para registrar a vontade dela. Que às vezes, ou vamos pensar nem numa pessoa só com deficiência, uma pessoa muito idosa, ou, mas que tem lucidez, ou que uma pessoa analfabeta, que sabe quem quer votar, mas não sabe ler ali as coisas, confirma essas coisas na urna. Essas pessoas podem levar um acompanhante da sua própria confiança. Então é importante que você, eleitor, que esteja nessa situação e que precisa de um acompanhante para votar, apenas nessas situações excepcionais autorizadas pela legislação brasileira, você já saia de casa, já leve consigo esta pessoa. E essa pessoa precisa ser da sua confiança, essa pessoa precisa levar um documento próprio de identidade também. Esse acompanhamento vai ser registrado em ata pelo mesário, pelos mesários em geral, né? Vai ter lá registro, fulano precisou ser acompanhado e tal. Mas essa pessoa que você vai levar, ela precisa ser de sua confiança, porque ela tem que cumprir o que você determinar. Ela tem que fazer valer a sua vontade, a sua escolha, o seu voto. Ela não pode votar em seu lugar. O voto é seu, a escolha do candidato é sua, por isso você tem que confiar naquela pessoa que você está levando. Então isso é muito importante. Também é uma dica importante, porque a pessoa às vezes chega lá, mas eu precisava de alguém, mas eu não veio ninguém comigo. E aí vai gerar uma confusão danada.
1: Com
0: né? Você vai começar, imagina, seis votos que você tem que dar. Né? Com 4 dígitos, depois com 5 dígitos, depois com 3 dígitos, depois com 2 dígitos. Olha só que confusão. Outra coisa que eu quero lembrar as pessoas. Façam a cola eleitoral, pelo amor de Deus, por favor. Não é questão de você ser analfabeto ou de você ter pouca cultura. Todo mundo vai até fazer. Eu vou fazer minha cola eleitoral. Porque eu não vou decorar aquele número enorme. Aquele monte de número grande. Não dá. Né? Então, e façam essa cola na ordem de votação. Primeiro deputado federal. Você vai escrever lá, deputado federal, você coloca o número. Segundo na ordem lá, deputado estadual. Terceiro, senador. Quarto, o outro senador para quem que você vai votar. Desse ano, nós vamos votar para 2 senadores. Quinto, governador. E sexto, presidente da República. Coloque nessa ordem para você não ter que ficar procurando lá na hora, tá? Porque senão não consegue votar. E aí a fila você já viu, né? Como é que vai ser? Então, essas são as maiores recomendações. No mais, votem com consciência, votem de acordo com o que vocês entendem, cada um entende que é o melhor.

0: melhor para o nosso país. Nós precisamos dessa consciência na hora de votar, né? O que efetivamente nós esperamos desse país. Então, assim, e aquele candidato ou aqueles candidatos que mais se relacionem com o seu modo de pensar, com o seu modo de viver, com as suas expectativas, né? O voto é livre, a gente deve votar em quem a gente entende. Não venda seu voto, não troque seu voto, sabe? Vote com a sua consciência. É isso que eu tenho a recomendar a todos. E um excelente domingo e uma excelente perspectiva para o nosso país, para o nosso tão amado Brasil.
1: Muito bem, conversamos aqui então com a doutora Aline Arquete Leite Novaes, juiz eleitoral da Zona Eleitoral 187 de Muriaé. Agradecer aqui a senhora mais uma vez pela disponibilidade sempre aqui com a Rádio Muriaé e já desejar todo um trabalho com muito sucesso para toda a equipe da Justiça Eleitoral de Muriaé, aos municípios também aqui na nossa região que serão atendidos. E mais uma vez, muito obrigado.
0: Eu agradeço, Franklin, agradeço, Wagner, agradeço a Rádio Muriaé e a todos os nossos ouvintes. Eu falo nossos porque eu estou sempre dando entrevista aqui.
1: Isso.
0: Né? E hoje eles também são meus ouvintes, porque estão me ouvindo, me assistindo. E contem conosco, né? Na Justiça Eleitoral, na Justiça Comum. Nós somos servidores públicos, nós temos que servir a esse país, aos cidadãos desse país. E é isso que a gente quer fazer todos os dias das nossas vidas.
1: É isso mesmo.
0: Obrigada.
1: Wagner.
2: Obrigado, doutora. Obrigado. Sucesso aí no domingo. Obrigado ao Franklin Ribeiro. São 11 horas, 8 minutos. Daqui a pouquinho a gente volta com o nosso plantão de polícia. E que a Justiça Eleitoral e que essa eleição não esteja aqui na segunda-feira no nosso plantão de polícia. Não é isso, Franklin?
1: Exatamente.
2: Daqui a pouquinho a gente volta.

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0: Vamos lá, tá no ar o nosso plantão de polícia de hoje. Eu tenho o prazer de dividir aqui a mesa com Bruno Santiago, que traz os destaques.
1: Polícia prende três homens e apreende adolescente por tráfico de drogas no bairro Aeroporto, em Muriaé. Mais um acidente, hein? Motociclista fica ferido em colisão com caminhão no trevo de Miradouro.
0: Tá aí os destaques de hoje do nosso plantão de polícia e a gente detalha cada um pra você a partir de agora.
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0: Vamos lá, Bruno, conta pra gente sobre essa prisão e apreensão, né? Ontem lá no bairro Aeroporto.
1: Vamos lá então, Wagner, começar o nosso plantão de polícia. Três homens foram presos e um adolescente foi apreendido durante uma operação da Polícia Militar contra o tráfico de drogas lá no bairro Aeroporto, aqui em Muriaé. A ação foi realizada após diversas denúncias anônimas. Olha a importância, mais uma vez, das denúncias sobre a intensa comercialização de entorpecentes no escadão que liga as ruas Lica Muglia e Travessa Santos Dumont. Durante o monitoramento, os militares observaram movimentação mesmo, né? Característica do tráfico de drogas, realizaram ali uma incursão no local. Aí quatro pessoas foram abordadas. Com um dos homens, os policiais encontraram 113 papelotes de substância semelhante a cocaína, R$2.300 em dinheiro, também um iPhone. Também foram apreendidos com outro homem, dois tabletes de substância semelhante a maconha, R$365 em dinheiro e outro celular iPhone 13, na verdade, dessa vez. Já com o adolescente, os militares localizaram um tablete, substância semelhante a maconha e mais um celular. O quarto abordado, um outro homem, estava com R$779 e mais um celular. Ou seja, todo mundo estava com o celular ali, né?

0: fazendo ali um trabalho no tráfico de drogas. Diante da ocorrência, os três homens receberam voz de prisão, enquanto o adolescente, é menor de idade, claro, todos foram encaminhados à delegacia de plantão, o adolescente foi apreendido.
1: Bom, olha só, gente, você que é adolescente, tá ouvindo o plantão de polícia, talvez já foi liberado, aos amigos, familiares desse adolescente, vem cá pro conselho que os titios vão te dar aqui. É. Você já ouviu isso na rua, né, Bruno?
0: Com certeza.
1: Primeira vez que as crianças se chamar de tio é impactante, né?
0: Eu trabalhei na escola. Tio Bruno.
1: É impactante, né? Você vê que a idade chegou.
0: Chegou.
1: Então ouça o conselho dos seus titios aqui. A gente não tá aqui pra falar mal de você, não. A gente tá aqui pra te dar um conselho. Saia dessa vida. Eu vou acreditar que essa maconha que tava com você era pro seu uso, tá? Porque parece que com o adolescente foi pegado aí um tablet, né, de maconha semelhante, um tablet substância semelhante à maconha.
0: É.
1: Eu vou acreditar que você não estava traficando, que você estava usando. Saia dessa vida.
0: Ou ele comprar.
1: Você está começando agora a sua trajetória. O mundo inteiro tá aí pra você. Qual que é seu sonho? Ah, Wagner, eu tinha vontade de ser piloto de motocross. Eu tinha vontade de trabalhar com internet. Eu tenho vontade de fazer uma faculdade de direito. Faça, o mundo tá aí pra você. As facilidades do mundo estão aí pra você fazer um curso, se especializar. Você é adolescente, ainda tá no período escolar. Faça isso pro seu bem e demais, sabe quem? Da sua família. Se você tiver pai, se você tiver mãe, se você tiver avô, se você tiver tio, essa mensagem é pra você. A gente não tá aqui pra te criticar. O seu erro tá aí. A polícia já te pegou, você já tá notificado.
0: Pois é. A polícia já te enquadrou ali, na verdade, já passa a conhecer você nesse meio, porque a polícia grava, né, o nome, grava a fisionomia de todo mundo, já fica conhecido no meio, aí fica complicado. Hoje o Wagner tá falando, a gente tá falando mais do adolescente.
1: Que não chama atenção.
0: É incrível. Quatro homens abordados, um adolescente ali, né, igual o Wagner falou mesmo. Às vezes foi ali para fazer um uso. Mas hoje, as escolas aí tem o IFE. Quantas e quantas vagas, já não cansando de anunciar aqui, vagas de cursos técnicos que te prepara para o mercado. Tem o Senai, enfim, tem uma infinidade de oportunidades para você no dia a dia. Melhor do que ficar fazendo isso enquadrado pela PM.
1: E, meu amiguinho, você tem alguém que te ama. Você pode ter certeza que tem alguém que te ama, que cuida. E que se a gente tivesse metendo o pau aqui, mesmo você estando errado, ia ficar chateado com a gente.
0: Poxa vida.
1: Né? Ninguém quer alguém falando mal de um filho, de um neto, de um sobrinho, de um afilhado, o que quer que seja. Saia dessa vida. Outra coisa importante para dizer para você está sendo usado. Não pensa que essas pessoas que estavam lá com você são suas amigas, não. Você só tem um valor ainda maior para eles porque você é menor de idade. Teoricamente, a sua penalização é menor por você ser menor de idade.
0: É, os homens, né, foram presos, a gente repete, o adolescente foi apreendido junto com os materiais e tudo, mas é uma situação muito ruim, muito chata, humilhante para a família. Não vale a pena.
1: Não vale a pena, e assim, é a ilusão de dinheiro fácil, de conseguir as coisinhas que você quer, uma moto, um iPhone, né, um celular qualquer, e vai ter um peso muito grande, tá? Essa facilidade das suas coisas vai ter um peso muito grande. Então saia dessa vida, coloca a mão na consciência depois desse susto, ouça os conselhos dos seus familiares, porque vai dar certo. Se você ouvir, vai dar certo. E aí essa história você vai contar no futuro pro seu filho, pro seu neto. Ó, lá atrás, quando eu era adolescente, eu cometi o erro de usar droga, de negociar, se for o caso, a gente não tá dizendo que é.
0: Sim, sim.
1: E eu superei, tive uma vida, tô aí com a família bonita, e você faz parte. Então saia dessa vida. E para os outros que foram presos, que paguem o que estão aí cometendo e que também possam se regenerar, porque a cadeia, Bruna, muitas vezes é para a pessoa mudar de vida.
0: Com certeza, né? E também que isso mexe também até com a família dessas pessoas, né? A gente está falando aqui de adultos, homens, né? E que também, com certeza, tem seus familiares ali. E acaba, mesmo que seja um envolvimento emocional, isso acontece e afeta todo o seio familiar.
1: E você que sempre está vendo aí o bairro Aeroporto aqui, nas ocorrências policiais, não generalize não, viu? A grande maioria são pessoas de bem, são de famílias, lá da rua, da Travessa.

0: Mundo, a Rica Mugri, mandar um abraço. Na Lica Mugri tem uma quantidade de pessoas que são nossos ouvintes aqui. Generalize não, né? Aconteceu, tá lá, a polícia combateu e tenho certeza que vai continuar em cima para que esses moradores tenham paz desse tráfico de drogas lá na região. Tô errado, Bruno?
1: Certíssimo.
0: E a gente não tá aqui. Eu não tenho esse estilo de ficar metendo pau nesse pessoal, não. Que saiam dessa vida. Polícia, parabéns mais uma vez pela Polícia Militar, que não dá sossego a esses traficantes. A quem faz da tristeza, da doença, que da dependência química é uma doença.
1: É, com certeza.
0: Da doença de outras pessoas, ou sua fonte de renda. A sua fonte de renda. Então que paguem, que fiquem presos por um bom tempo e que quando saírem, não façam mais isso e casse aí uma coisa digna para poder viver a sua vida. Certo, Bruno?
1: Certíssimo, Wagner.
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0: Bruno, a gente falou alguns dias atrás, infelizmente, de um jovem que perdeu a vida ali naquele trevo de Mirador.
1: Exatamente. Mais uma vez, a gente vai falar sobre o trevo de Miradouro, agora, né, de um acidente envolvendo um caminhão, de novo, uma motocicleta. Foi registrado no início da noite de ontem, na quinta-feira, né? De acordo com as informações preliminares, até porque a ocorrência está em andamento, a gente está apurando melhor ali os fatos, né? O motociclista teria acessado a pista e colidido com o caminhão que seguia sentido Muriaé, ou seja, o caminhão estava vindo no sentido Fervedouro para Muriaé e acabou colidindo com a moto quando o motociclista entrou na pista ali, né? Com o impacto, o motociclista sofreu ferimentos pelo corpo, mas graças a Deus ele estava consciente no momento, né, que chegou ali o socorro e o quadro clínico dele estava estabilizado. Ele foi socorrido pelas equipes da Ecovia Minas e também o SAMU de Mirador chegou lá para o pronto atendimento e encaminhou este homem, né, ao Hospital São Paulo aqui em Muriaé. Já o motorista e o ajudante do caminhão, claro, não sofreram nenhum tipo de ferimento. As circunstâncias do acidente, como eu disse, estão sendo apuradas pelas autoridades competentes.
0: Bom, primeiro agradecer aqui o Cazé, que é nosso parceiro, né? Tá sempre enviando as informações, as fotos pra gente lá do Mirador. Cazé, um abraço pra você, viu, meu amigo? Gente da melhor qualidade, competentíssimo. Bom, eu acredito que vai ser necessário a intervenção da Ecovia Minas ali.
1: Não tá tendo jeito, hein?
0: Aí depois as pessoas julgam, falam, eu também não sou a favor, viu, gente? De ficar tirando dinheiro do usuário, da população, mas depois vai ter que colocar ali um radar.
1: Não tem jeito.
0: Ou antes, ou depois.
1: E ali já tem um radar ali próximo, mas algum outro tipo de interferência tem que acontecer. Ou mais um radar no outro.
0: Ou um quebra-mola para poder diminuir a velocidade. Por quê? É uma cidade relativamente importante, tem muita movimentação ali.
1: Tá crescendo.
0: Tem carro saindo, entrando toda hora na rodovia.
1: Carreta, caminhão, com grandes empresas, né, que tem ali, supermercado, então assim.
0: E contar só com a prudência dos motoristas, pelo jeito isso, não tá tendo jeito.
1: Mas tá difícil, hein? Perdemos uma vida, todos nós perdemos uma vida de um jovem há poucos dias, agora mais esse acidente, que graças a Deus, dessa vez aí, a pessoa, né, a gente acha, acredito que seja um homem, só menos mal, né? Sofreu ferimentos ali, foi encaminhado para o Hospital São Paulo. A gente manda aqui para toda a família, né? Um abraço aí, que ele se recupere.

0: recupere logo desses ferimentos, mas fica o nosso alerta para você que trafega pela BR-116 próximo ao trevo de Miradouro, diminua a velocidade, atenção para todos os lados ali, porque tá tendo muito acidente.
1: E pelo que eu entendi, eu posso estar errado, dessa vez quem acessou a pista de forma imprudente foi o motociclista, né?
0: Motociclista, o caminhão seguia sentido Muré, estava vindo de Fervedouro para Muré, para você entender, e aí acabou colidindo com a motocicleta.
1: Ou seja, né, gente, toma cuidado, ainda mais ele que é a parte mais sensível. Né?
0: No momento, ainda chovia, ainda tem esse agravante.
1: Então, aí a gente tem que entender também se, né, o caminhão estava em alta velocidade, mas de qualquer forma o motociclista poderia ter tido um pouco mais de prudência, sim, pelas informações iniciais que nós temos aqui, tá, gente?
0: A gente está investigando ainda. Direção defensiva é a sua maior arma nesse trânsito de hoje em dia.
1: É, e assim, gente, toda vez que você for passar por uma entrada de cidade, você tem que diminuir a velocidade, sim. A gente sabe que do nada pode aparecer alguém, um carro, né, uma moto, um caminhão. Toma cuidado, viu?
0: Motos elétricas aí, toda hora atravessando a pista. E ali também é próximo à entrada ali de Vieira, São Francisco, ali é complicado.
1: Complicado. E assim, gente, ó, a gente sabe, os especialistas dizem sobre a diminuição de velocidade, pra você diminuir a velocidade quando tá chovendo, porque a visibilidade cai.
0: À noite ainda piorou.
1: Cai, piorou, então tenha bastante cuidado nesses trevos aí, a gente não quer ficar dando esse tipo de informação, graças a Deus, pelas informações iniciais, tá bem, sofreu ferimento, mas tá bem, foi encaminhado consciente para o hospital. Parabéns então a Ecovia Minas e o SAMU Admirador que atenderam essa ocorrência, e tomara que em breve esteja 100% esse motociclista, que é isso que a gente quer. Fechou, Bruno?
0: Fechado, Wagner, mais um plantão de polícia que tá de volta amanhã.
1: Obrigado pela sua participação mais uma vez, viu? E amanhã o plantão de polícia retorna às 11h05 da manhã. Obrigado para você que acompanhou.
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4: Olá para você que nos acompanha pela 99.

0: 101,5 FM, Rádio Muriaé, e também aqui pelo nosso YouTube, aqui no nosso estúdio audiovisual. Na entrevista de hoje, a gente vai tratar aqui de um tema muito importante. A gente vai conversar sobre situações como a curiosidade, a investigação e as descobertas ajudam as crianças a aprender a se desenvolver. Essa temática muito importante envolvendo a educação infantil. E para conversar com a gente sobre esse tema, eu estou recebendo aqui a Silvia Osília, que é coordenadora de educação infantil lá no Colégio Santa Marcelina, e também a Natália Aredes, que é orientadora educacional da educação infantil do Colégio Santa Marcelina. Silvia, muito bom dia, seja bem-vinda aqui à Rádio Muriaé.
1: Bom dia, Franklin, obrigado pelo convite e um bom dia aos ouvintes da Rádio Muriaé.
0: Bom, deixa eu cumprimentar também a Natália, seja bem-vinda, muito bom dia.
2: Bom dia, Franklin, bom dia pro pessoal aí de casa que tá assistindo a gente, é um prazer estar aqui com vocês.
0: Muito bem, pra gente começar então a debater um pouquinho sobre esse tema, ô Silvia, deixa eu te perguntar sobre essa questão da curiosidade, da investigação no desenvolvimento das crianças, o quão importante é isso quando a gente fala da educação infantil?
1: Então, Franklin, quando a gente fala de criança, a gente já fala de curiosidade, né? As crianças são curiosas por natureza. Elas querem tocar, elas observam, elas querem descobrir como funciona. Então, o mundo para elas é um mundo de descobertas, elas querem entender como tudo isso funciona. Então, na educação infantil, a gente aproveita todo essa curiosidade para que as crianças possam se desenvolver. Então, todo o nosso espaço e tudo que a gente constrói na educação infantil possibilita esse desenvolvimento ainda mais da curiosidade da criança, aproveitando a curiosidade para que a criança aprenda.
0: Muito bem, um detalhe importante, né? A gente fala muito das crianças, dessa curiosidade delas, e numa forma de explorar o mundo, né? O cotidiano, como que a gente pode ver o colégio, né? Explorando esse detalhe na aprendizagem das crianças, transformando essa experiência em oportunidade. Fica à vontade tanto a Silvia quanto a Natália para trazer pra gente essas informações.
1: Então, as crianças, a gente aproveita de verdade o que a criança traz de curiosidade para que a gente possa incentivar o desenvolvimento das aprendizagens. Então, situações do cotidiano que elas vivem ali podem fazer com que a gente amplie isso para uma pesquisa, para descobertas. Por exemplo, elas andam pelo pátio e estão produzindo sombras. Isso é uma curiosidade, elas querem entender como que isso funciona. Uma folha que ela encontra diferente pelo caminho, um inseto, uma semente, isso tudo é curiosidade para a criança, porque ela ainda não entende muito bem disso, mas ela levanta hipóteses. Então, o tempo todo ela está buscando compreender. O professor atento a esses momentos, ele observa as perguntas das crianças e a gente vai colocando situações para envolver as crianças nessas aprendizagens, nessas descobertas daquilo que ela quer conhecer.
0: E isso é muito interessante, né? Que explora esse lado do conhecimento, né? Do interesse da criança, e aproveitando isso, como que a gente pensa numa proposta pedagógica para valorizar essa investigação?
1: Então, as propostas pedagógicas, elas já são pensadas para que esse desenvolvimento, desse processo de pensamento da criança seja cada vez mais desenvolvido. Então, quando a gente observa o que a criança está falando, a curiosidade que ela está, e o professor aproveita aquele momento para preparar contextos de aprendizagem que vão avançar ainda mais o pensamento dessa criança e descobertas. Por exemplo, a criança, ela observou a sombra lá fora, que está produzindo sombra. E a gente vê muito isso pros pequenininhos, né? Eles andam e não entendem muito bem a sombra projetada.
0: E aí gera curiosidade.
1: Gera curiosidade. Né? E aí a professora, ela vai oferecer propostas para que ela ande lá no pátio, por exemplo, num dia de sol, vai ter sombra, num dia que não tem sol, não tem sombra, fazendo com que essa criança comece a pensar sobre aquilo e descobrir. Tem coisas que vão fazer sombra, a sombra depende de quê? Então, tudo isso é preparado, então o professor precisa estar atento, né? Às perguntas, e ele precisa ser um professor também que conheça desse desenvolvimento de aprendizagem, porque ele precisa propor situações em que essa pesquisa e essa descoberta que a criança, né, tenta fazer, avance, que não pare por ali, e nem que sejam respostas prontas. Né? Porque o importante não é dar a resposta pronta para a criança, é fazer com que a criança investigue e pense. Então, ao invés de eu falar, isso funciona assim, a gente pergunta, como será que isso funciona? Uhum. O que você acha

0: mas é isso, né? Então, essa forma do professor colocar isso ali no espaço, né? Na sala de aula, ou que seja nos espaços externos, vão favorecer o desenvolvimento de pensamento dessa criança.
1: Sim, ô Silvia, você falou essa questão da sombra, né? Que é um exemplo, mas a gente pode falar também no colégio de algum projeto, alguma situação que isso se desenvolve para a criança ter essa dinâmica ali na investigação?
0: Sim, várias situações. Então, cada sala, a gente nunca tem um projeto geral do colégio. Então, não existe um projeto na educação infantil inteira, o mesmo projeto de pesquisa. Cada sala tem uma pesquisa. Então, a gente tem uma turma lá de 5 anos que as crianças estavam muito curiosas pelas sementes. Elas começaram a observar no horário do lanche que cada frutinha tinha uma semente diferente. Isso gerou uma pesquisa. Mas eu quero trazer um exemplo para vocês de uma pesquisa também que está acontecendo, que eu já tinha comentado sobre a sombra, né? Numa sala de 5 anos. As crianças começaram a observar reflexos na parede diferentes. Uma criança tinha uma lancheira que era cheia de lantejoulas e a mochilinha dela, a lancheira, estava perto onde batia sol e começou a gerar brilhos na parede, né, Natália? E aí, eles começaram a ficar curiosos com aquilo ali. Por que que essa luz está aparecendo lá? De onde está vendo? E eles descobriram, lógico, a professora não falou, está vindo dali. A professora falou, não sei, vamos tentar descobrir. Então, sempre pensando nisso, Franklin, vamos descobrir juntos. E eles começaram a perceber que, dependendo da incidência da luz, tem um reflexo diferente na parede. E essa pesquisa, ela tá toda lá na sala, né? Se vocês entrarem lá, vocês conseguem encontrar os QR codes das vivências das crianças nessas descobertas. E qual que é o papel do professor aí? Se esse grupo tá muito curioso em relação aos reflexos, à incidência da luz, por que que a luz projeta aqui, não projeta ali, a professora vai trazer materiais que possibilitem ampliar mais ainda o pensamento dessa criança, né? Então, ela leva lanternas, ela leva lantejoulas, espelhos, metaloides, fitas, né? Que dão reflexos. E a gente observa o quanto essas crianças foram ampliando essa pesquisa e descobrir isso aqui faz sombra, isso aqui não faz, porque ali tinha a questão da sombra, mas tinha também a questão do reflexo, né? Eram duas pesquisas caminhando juntas. Teve uma situação que, se você entrar lá na sala, o dia que você quiser, você esteja à vontade, você vai ver que tem uma situação que uma criança começou a criar um reflexo na parede com uma placa que ela tinha de uma bandeja. Dependendo da incidência que ela colocava no sol, dava um reflexo na parede. Aí uma outra criança, porque isso é o mais importante desse processo de aprendizagem, as crianças pesquisam juntas, porque uma tem uma hipótese, a outra tem outra, e isso amplia as relações, né, Natália? Natália, como orientadora educacional, sabe falar bem disso. Então, a outra criança trouxe uma folha opaca e colocou. Só que a folha opaca, ela não dá um reflexo. A bandeja que tinha, que era meio espelhada, dava um reflexo. Ou seja, novas aprendizagens surgiram daí, novas dúvidas, novos questionamentos, e a professora vai fazendo esse registro. Então, o papel do professor nesse processo, ele é muito importante, porque o professor, ele precisa estar atento e ele precisa saber favorecer que essa pesquisa continue, preparando o espaço, preparando materiais, para que novas perguntas surjam, para que eles percebam que há reflexo ou não há reflexo, depende da luz, não depende da luz, né? Esse é um dos exemplos. Mas aí a gente tem também pesquisas lá sobre as sementes, como eu te falei, a gente tem pesquisas sobre o movimento das ondas do mar, por que faz barulho, olha, perguntas inusitadas, né? Diferentes, que a criança tem curiosidade. E aí a gente vai fazendo com que essa curiosidade seja cada vez mais não dada como resposta pronta, mas como busca pelas respostas, né?
1: E até é interessante, porque isso vai estimular, né, a criança, as percepções, e a gente tem que pensar também pelo lado das respostas, às vezes, serem diferentes do que a criança imagina. Você citou muito o papel do professor, né, nesse sentido. E como trabalhar isso a partir do momento que, às vezes, a percepção, ela vem aquilo que não era esperado, né?
0: Isso, o não deu certo, eu fiz a folha mesmo lá, que era opaca, ela não gerou um brilho lá, ela colocou. A professora muitas vezes faz isso. Por exemplo, quando uma turma está muito curiosa pela sombra, né? Os menores, né, Natália? Eles têm muito essa curiosidade sobre a sombra, por exemplo. Ela oferece os materiais que projetam sombra. A gente tem retroprojetor na sala, a gente tem lanternas, né? A gente tem esses materiais que favorecem. A professora, ela vai levar o opaco que ele oferece sombra, por exemplo, um exemplo que eu estou dando.

0: mas ele vai levar um transparente também.
1: Uhum.
0: E a criança vai colocar e vai falar, não deu certo. Na verdade, não deu certo, não é que deu erro, é porque são testando hipóteses, né? São as hipóteses que vão sendo testadas. Então, essa palavrinha que muitas vezes a gente fala assim, ah, mas deu erro. Não é o erro, é mais uma forma de levantar novas hipóteses para novas respostas, né? E isso é muito interessante. No grupo das sementes, por exemplo, eles fizeram uma caixa com um observatório de sementes. E aí tinham lá vários tipos de sementes para eles acompanharem, trouxeram de casa as diferentes sementes e algumas sementinhas começaram a ficar branquinhas. E eles não entenderam o que era aquilo. Nossa, tá parecendo que tem um algodão aqui. E não era. Era um mofo. Ou seja, um erro, né? Que não seria
1: já
0: um erro.
1: Uma outra curiosidade.
0: Surgiram outras perguntas. É. E as crianças estão sempre fazendo perguntas. E o interessante disso é que quando elas fazem perguntas, né, nesse processo de aprendizagem aí, de propostas, de pensamento, de investigação, elas ampliam suas relações, porque elas têm que trocar ideias, elas têm que entender o pensamento do outro.
2: Esperar, né, a vez de fala, né? Isso. Então, a criança, através do projeto, né, ela consegue, nessas relações, entender o meu momento de fala, o momento de fala do outro.
1: Uhum.
2: Como eu posso me portar ali durante as relações, né, no momento daquela troca. E, igual a Silvia falou, aprender também com o outro, com o que o outro traz ali de hipótese naquele momento.
1: Sim.
0: E as aprendizagens, elas acontecem assim, se você pensar numa universidade, nas pesquisas, né? Nas grandes pesquisas, é preciso que hajam várias ideias, né? E a criança acreditar que a ideia dela, que o pensamento dela é importante, é que é o ponto central disso. Então, o que eu trago, né, para que eu posso dizer, né? Não tem a possibilidade de falar assim, ah, eu não sei. Não, eu quero aprender. Então, tudo que ela traz é valorizado. E a professora precisa estar atenta ao que ela traz para ela lançar perguntas que faz com que esse pensamento se amplie ainda mais, né? Isso que é o interessante, valorizar o pensamento da criança e fazer com que essa investigação e esse pensamento se amplie ainda mais, gerando novas aprendizagens, né, Natália?
1: Com certeza. A gente está trazendo muito esse ponto, né, do lado da escola, do professor, mas uma parte importante também é a família, né, Natália?
2: Sim.
1: Então, eu queria entender um pouco também do papel dos pais, os responsáveis por essa criança, nesse estímulo de investigação, de curiosidade, como que isso alinha com a escola?
2: A gente conversa muito sobre isso, né, Silvia? É de ampliar isso, né, nos contextos fora do ambiente escolar, que simplesmente, né, é a vivência do dia a dia, durante a rotina, durante o cotidiano, né? Por exemplo, uma ida ao mercado com um pai, né? Ele vai ampliar ali a observação dos alimentos, cores, tamanhos, quantidades, né? Então, a família estar com a criança, estar atenta e dar a possibilidade da criança de viver aquele momento junto com ela. Muitas das vezes, né, durante o nosso dia a dia, os adultos vivem na correria por conta de trabalho, né? Então, quando a gente permite com que a criança vivencie essas experiências, a gente traz a oportunidade para novas descobertas. Então, por exemplo, numa caminhada, né? A Silvia até comentou que dentro do ambiente escolar, quando a gente está nos espaços externos, isso amplia o olhar da criança e aí surge a curiosidade, às vezes, de um inseto ou de uma folha. Isso também vale para, por exemplo, as caminhadas com as famílias, né? No momento que eu estou caminhando, tendo essa experiência com a minha família, isso me gera dúvidas, né? Às vezes, por exemplo, como que o céu está hoje, né? Isso vai trazer questionamentos e novas descobertas às crianças. Então, a família permitir com que a criança vivencie isso com ela, né? Mesmo tendo aí a correria do dia a dia, né?
1: Claro. E aí eu quero aproveitar até que você pudesse reforçar, porque muitas vezes a criança faz uma pergunta e é algo muito simples para um adulto responder.
2: Adulto, perfeito.
1: Né? Mas como ele buscar desenvolver isso para a criança sem ser aquela resposta direta?
2: Sim, exato. É, pode parecer simples, mas através dessa pergunta a criança vai ter muito processo de descoberta, né, Silvia?
0: Sim.
2: Então, no momento, por exemplo, que ela tiver com o pai e surgir uma dúvida, a gente fala para, até com as professoras, né, esse processo acontece. A gente evita dar a resposta pronta, conforme a Silvia já falou.
1: Uhum.
2: A gente traz uma pergunta em cima da pergunta da criança, né? E aí, o que que você acha? Por que que você acha que isso acontece? Né? Então, trazer o questionamento junto com a criança, quando ela traz, né, essas dúvidas, e nesse processo, né, durante o surgimento das dúvidas, deixar com que a criança traga, né, a proposta ali de resposta dela e investigar junto com ela, né? Filho, não

0: sei, né? Vamos descobrir juntos? E aí vai partir da experiência, né? Das testagens, conforme a Silvia falou, né? De observar, de experienciar, né? Aquele momento com a criança, para juntos, né? Enquanto família e criança, vocês chegarem a uma resposta juntos.
1: É muito importante, né? Essa união também da escola com a família nesse processo.
2: Eu penso também que, né, Natália, o dedicar esse tempo

0: preparo para ouvir, que é a escuta.
1: A escuta, né?
2: Perfeito.
3: Sem dúvida.
1: É a escuta qualificada, né? Com essa parceria. A escuta da escola, né? De quem gere aquele processo de aprendizagem da criança e a escuta da família em casa.
3: E as duas coisas se complementam.
1: Isso, né?
0: Isso. É a valorização desse pensamento da criança.
1: Da potência, né? Da descoberta, né?
0: Desse protagonismo. Porque quando a gente fala em protagonismo da criança, às vezes há um equívoco. As pessoas pensam, protagonismo da criança é a criança sozinha aprendendo, sem o apoio, não. Cada vez mais, quando a gente valoriza esse protagonismo da criança, a gente precisa de um profissional que seja competente para estar ali trabalhando com essa criança. Porque ele precisa estudar, né? Ele precisa saber, né, o nível de desenvolvimento de cada idade, né, sim, Natália? Que a Natália é psicóloga, ela sabe disso. Então, assim, é preciso que esse professor seja muito qualificado, né? E a gente está sempre oferecendo isso para a nossa equipe. A nossa equipe, ela está sempre muito bem qualificada, participando de formações para que ela saiba nesse momento o como ouvir essa criança, estar ali fazendo uma escuta qualificada, uma escuta atenta para oferecer processos de aprendizagem, né? Momentos investigativos que incentivem de fato a curiosidade e que não pode aquilo ali, ou que não deixa tudo livre. Então, tudo é pensado para que o processo de pensamento dessa criança se desenvolva, né?
3: E aí, até aproveitando, Silvia, além dessas situações que você traz no despertar da curiosidade, a partir das atividades, dos projetos, também tem uma relação muito forte com desenvolver na criança outras questões, né? Autonomia, observação. Eu queria que você trouxesse um pouco disso, né? Da própria comunicação da criança. Como que isso tudo se alinha?
0: Então, é como a gente fala, quando o processo de aprendizagem, ele parte das investigações, que é o que a gente está falando, da curiosidade, não dá para ser sozinho. Precisa acontecer nas relações, né, Natália? Então, eu preciso, como a Natália falou, respeitar o pensamento do outro, compreender, aceitar o que o outro trouxe, convergir ideias, porque aí eu penso de um jeito, eu penso do outro, para a gente chegar, né? Então, essas relações, o processo de pensamento mesmo, de eu acreditar que eu posso e que eu dou conta de fazer isso aqui dentro do que me é oferecido. Então, isso é muito importante também. Então, a criança, começa a compreender que o que ela pensa, o que o pensamento dela é importante. Então, que o que ela traz pode produzir novas descobertas. Então, o legal é elas saberem que elas podem fazer essas perguntas. Na pesquisa que a gente tem das sementes, por exemplo, eles começaram a encontrar as sementes ali no dia a dia. Só que aí uma criança um dia levou coco picadinho e falou: mas então o coco, dentro do coco não tem semente. Como que o coco nasce? Ou seja, ela pôde fazer essa pergunta. Então a criança também, ela sabe que ela vai ser escutada. Ela sabe que tem um professor ali atento a essa pergunta. Ou uma família, né? Ou alguém que está ali do lado. Então, isso é muito importante no processo de desenvolvimento da criança. Ela seguir sendo uma criança segura de que eu sou importante e não sou apenas um objeto que a professora vai chegar, um ser que vai chegar ali e a professora vai trazer tudo pronto. Não, eu construo, eu sou parte desse processo de aprendizagem, de desenvolvimento, né? Ela é valorizada.
1: É através da investigação a criança consegue entender que o aprender não está dentro de uma resposta pronta daquela pergunta, mas que ela precisa investigar, né, viver a testagem, experimentar para ela chegar ao processo de aprendizagem ali, né, de forma tranquila, de forma, eu acho que é leve, né? Sim. É gostoso para a criança passar por aquele processo.
0: E esses processos de aprendizagem, essas pesquisas, então todas as aprendizagens que são importantes na educação infantil estão presentes dentro desse processo de pesquisa. Então tá presente aí também a leitura, a escrita, né? O conhecimento matemático, tá tudo envolvido ali, porque dentro desse projeto onde a criança está pesquisando semente, peixes, onda, insetos,

que são hipóteses que elas vão levantando, isso tudo favorece outras aprendizagens. Então, está tudo incluído. Então, quando a professora está pesquisando lá, por exemplo, sementes, ela tem listas de sementes, ela tem comparação de tamanhos, ela tem comparação de quantidades, coleções, né? Então, são muitas descobertas envolvendo. E como a Natália falou, de uma forma leve, que a criança está ali feliz, ela não está sentada 4 horas

0: em cadeirinhas. Então, o dia que vocês forem visitar o colégio, né, vocês vão perceber isso. Então, são contextos e espaços de aprendizagem onde as crianças vão fazendo as suas descobertas com a mediação do professor, sempre atento.
1: E durante esse processo de investigação de aprendizagem da parte pedagógica, a gente também trabalha as relações, né? Que é onde entra aí o socioemocional, né? Que no qual, diante das demandas que vão surgindo, por exemplo, a Silvia falou sobre a divergência de opinião, a gente consegue trabalhar ali a como a criança aprender a se comunicar. Você falou sobre autonomia, uhum. né? Então, a gente consegue trazer, a partir, né, do nível esperado para cada criança, essa aprendizagem, né? A como se comunicar, a como controlar as suas emoções na hora de dizer sobre, por exemplo, que não concorda com aquilo, ou que, né, quer aquela, por exemplo, o mesmo brinquedo do que aquela criança naquele momento da vivência, ou experimentar no mesmo momento que ela está experimentando. Então, a gente trabalha também, além, né, da matriz pedagógica, a matriz socioemocional, fazendo com que as crianças amadureçam, né, o seu processo aí de relação, de identificação com si mesmo, para que elas consigam futuramente, né, estarem mais preparadas.
2: Já desde cedo isso preparar aí, alguma coisa.
1: Isso aí,
2: né?
1: Para as frustrações, para os medos.
2: Que é vivenciar no futuro.
1: Né? Isso aí.
2: Muito bem. Olha, gente, nós estamos conversando aqui com a Silvia Auxilia, que é coordenadora de educação infantil lá do Colégio Santa Marcelina, também com a Natália Aredes, que é orientadora educacional da educação infantil. E olha, eu, antes da gente encerrar aqui, eu vou pedir para vocês que pudessem deixar uma mensagem, né, para as famílias, né, responsáveis, possam dizer, né, trabalhar isso dentro de casa com as crianças, essa parte tão importante que a gente falou esse tempo todo aqui, da investigação, da experimentação, do incentivo à busca por essas descobertas. Então eu vou pedir que cada uma passe essa mensagem para quem nos assiste, para quem nos ouve, por favor.
1: Então, famílias, é um pouco do que eu disse, né, mais cedo, permitir com que as crianças vivenciem, né, o básico do dia a dia, dar autonomia para que elas consigam ajudar vocês nas tarefas simples do dia a dia, para que elas consigam vivenciar essas experiências e para que vocês também estejam inseridos nesse processo de aprendizagem, né, das descobertas e das investigações. Fazer a escuta qualificada, conforme, né, a gente já conversou sobre, e estar presentes nos pequenos momentos, né? Porque como a Silvia disse, a infância passa, né? Cada dia que passa mais rápido. Então aproveite esse momento com o seu filho e faça parte desse processo.
0: Então, eu quero dizer que para vocês estarem sempre valorizando o pensamento da criança, né? Oferecer para essa criança oportunidades de aprendizagem o tempo todo, né? No ambiente livre, na escola, valorizar o que a escola traz, né? Quando ela manda uma pesquisa, que vocês estejam sempre atentos. Saber que o pensamento da criança é muito importante. A criança, ela é muito potente, né? Ela tem, levanta hipóteses, ela cria situações para as aprendizagens. E se vocês quiserem, né, conhecer o Colégio Santa Marcelina, as matrículas já estão, as inscrições para as matrículas já estão, né, abertas no site, então vocês podem, né, lá agendar uma visita, conhecer. Agora no mês de outubro a gente já tem uma data para o processo de admissão, para vocês estarem lá conhecendo ainda mais de perto os processos de aprendizagem, os nossos espaços. Então, sejam muito bem-vindos.
1: Vai ser um prazer tê-los conosco.
2: Sim. Muito bem, então, como você pôde acompanhar aqui hoje com a gente, nós vimos, né, que aprender também é perguntar, explorar, experimentar e também descobrir. E que quando a curiosidade das crianças é acolhida e estimulada, cada experiência pode se tornar uma forma de aprendizagem, de desenvolvimento. Foi isso que a gente pôde observar aqui hoje, escutando a Silvia, escutando a Natália, com todas essas informações. E para você que está nos acompanhando, né, a todas as famílias, fica esse convite para conhecer essa proposta pedagógica lá do Colégio Santa Marcelina. Como a Silvia já adiantou, as matrículas estão abertas, então esse trabalho pode ser conhecido de perto e fica todo o convite para você que nos acompanhou aqui nesta entrevista. Silvia, te agradecer pela presença e volte mais vezes.
0: Muito obrigada, me senti acolhida e obrigada pelo convite mesmo, tá?
2: Obrigado você, Natália, obrigado também por ter

0: bem-vindo, viu?
1: Muito obrigada, foi um prazer estar aqui com vocês.
0: Bom, e a você que nos acompanhou, tanto pela 99,5 quanto aqui pelo nosso YouTube, muito obrigado pela sua audiência e até a próxima.
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o fim do nosso Manhã da Muriaé desta sexta-feira. E vamos lá ao sortudo de hoje, rapaz. Ó, quem sorteou foi a nossa companheira aqui do audiovisual, ela que deu play aqui no sorteio, tá, gente? É o José Narciso Ferreira lá da Bahia. O José Narciso que participa com a gente? Que legal, rapaz. 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Lembrando, gente, que às 15h30 tem uma entrevista com o Leandro Mazzini, direto de Brasília, tá? Ele que é político, jornalista, vai falar um pouquinho da situação das eleições 2026. Tudo lá de Brasília e você pode acompanhar em 99.5 Rádio Muriaé FM. Pra você que participou, não deu tempo de ir pro ar, seu áudio, sua mensagem, a gente agradece sua participação. E amanhã a gente tá de volta aqui a partir das 8h no mais no Manhã da Muriaé. Inclusive, despedida nossa aqui, né? Segunda-feira, o Gilson, dono das manhãs, grande comunicador, tá de volta. E eu te convido a acompanhar pra gente conversar, participar, mandar aquele abraço no sabadão. E também, Hora do Brega amanhã. Gente, valeu, tá? Um abraço. E pra fechar, o César Menotti, ótima sexta-feira, ótimo final de semana. Te espero amanhã, a partir das 8h no Manhã da Muriaé.

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0: Quando falamos sobre saúde, os relacionamentos também fazem parte dessa história. 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São as pessoas que incentivam, acolhem, escutam e ajudam a transformar a prevenção em um hábito possível no dia a dia. Cuidar de si é importante e lembrar alguém de se cuidar também é uma forma de amor, porque a prevenção ganha mais força quando caminhamos juntos. 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
3: A insuficiência cardíaca é quando o coração não consegue bombear ou receber adequadamente o sangue para suprir as necessidades do nosso organismo. As causas variam desde infarto, pressão alta não controlada adequadamente a longo prazo, miocardite, diabetes e doença nas válvulas cardíacas, como a febre reumática. Os sintomas mais comuns são cansaço, falta de ar aos esforços ou à noite após se deitar, inchaço nas duas pernas ou pés e dores no peito. Se você sente ou conhece alguém com alguma dessas queixas, procure um cardiologista. O diagnóstico e o tratamento precoce pode curar ou melhorar sua qualidade de vida.
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2: Hoje iremos falar sobre o câncer colorretal, também conhecido como câncer do intestino grosso ou do reto. Esse tipo de câncer é mais comum após 50 anos e está entre os tumores mais comuns, tanto em homens como em mulheres. Tem como os principais sinais e sintomas alterações do hábito intestinal, sangue nas fezes e emagrecimento. Quando diagnosticado na sua fase inicial, tem grandes chances de cura. O principal exame para o seu diagnóstico é a colonoscopia, na qual podemos realizar biópsias da lesão, como também definir a sua localização. O câncer do intestino tem como ser prevenido através da realização da colonoscopia a partir dos 45 anos a cada 5 anos.
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Boa tarde, Muriel, tô chegando, hein? Mais uma vez aqui pela 99.5 Rádio Muriel FM. Marcelo Bittencourt, até às 5 da tarde. Obrigado a você que me acompanha todos os dias, obrigado pelo carinho. Hoje é sexta-feira, dia 2 de outubro de 2026. Então, gente, o tempo tá chuvoso, não tá? A temperatura hoje tá 25 graus, a máxima de 27, a mínima de 20, a umidade relativa do ar está 70% e o índice ultravioleta está moderado. Você que tá sempre acompanhando, né? A gente tá nesse período chuvoso, né? Vai ficar por alguns dias, né? Para ver se ajuda a gente a suportar um pouquinho esse calor, não é isso? Tá bom, sextou. Lembrando que domingo, né, tem eleições e você já vai se preparando aí, né? Vai preparando a sua colinha pro voto, né? Acompanha nossas redes sociais que tem muita informação. Você que ainda tá em dúvida, tem tempo para poder tirar as dúvidas sobre o lugar onde que você vai votar, né? Sua sessão eleitoral. Tem o aplicativo e-título que você pode baixar, né? Tem disponível para iOS, para Android. Aí você pode baixar esse aplicativo e saber colocar lá, né, os nomes que te pedirem na hora de você abrir o e-título, colocar o nome da mãe, do pai, as informações necessárias para que o e-título identifique você, né, o aplicativo faça a sua identificação e te entregue com certeza, né, com informação correta, onde que é a sua zona eleitoral, onde que você vai exercer a sua cidadania, onde que você vai fazer o seu voto. Prepare a sua colinha, né, para você votar no candidato que você deseja. E qualquer dúvida, mande mensagem aqui para a Rádio Muriaé, que a gente informa para você, te ajuda a esclarecer todas as dúvidas. Lembrando que daqui a pouco, a partir das 3h30, nós teremos uma entrevista por telefone. O Franklin Ribeiro vai conversar com o Leandro Mazzini, que é de Muriaé. Ele é jornalista, cientista político e vai também trazer bastante informações, né? Muitas informações sobre o domingo que vamos fazer mais uma votação. Você que vai sair e exercer a sua cidadania, não perca, a partir das 3h30 teremos uma entrevista importantíssima, conduzido pelo nosso repórter Franklin Ribeiro, com o Leandro Mazzini, jornalista e cientista político direto, né, de Brasília. A gente vai conversar com ele para ele trazer mais informações. Lembrando que o Leandro Mazzini também é de Muriaé. O nosso departamento de jornalismo, você sabe, não para, tá sempre em movimento. Informações e entrevistas com Franklin Ribeiro e Bruno Santiago. Tudo sobre o esporte com ele, Jota de Souza. O mundo badalado dos famosos com quem? Eu acho que é a Alice Ottoni, mas será que é a Cássia Cristina? Não tem problema, qualquer uma das duas é fera e tá sempre nos informando do mundo dos famosos. E é claro, o nosso sorteio do par de ingressos para o Cine Veredas Boulevard com programação nova para essa semana. Essa semana está estreando o filme Galinha Pintadinha para você que quer levar a sua criança, né? Seu menino, sua menina, para poder assistir o filme. Essa semana já tem essa programação especial do Cine Veredas Boulevard. E é claro, a gente não esquece da sua participação pelo 98830-1140. E vamos abrir o nosso programa recordando, olha, para você que tá no trânsito, na correria do dia a dia, em casa, trabalhando ou descansando, você que tá de férias aí, aproveitando, o nosso Boa Tarde Muriaé abre com Jorge Mateus, Amo Noite e Dia.

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0: E esses são os assuntos, as manchetes que são destaque na imprensa do Brasil e no mundo nesta sexta-feira, dia 2 de outubro de 2026. Estados Unidos e Austrália suspendem atendimento em embaixada e consulados do Brasil e alegam questão de segurança. Fachin cria regras para frear manobra que direciona pedidos a ministros. Petrobras faz nova descoberta de petróleo em poço na costa do Amapá. Associações de empresa manifestam profunda indignação com intervenção judicial em regras do debate da Globo. Ministério Público Eleitoral pede multa a Lula e Flávio e outros por propaganda irregular. Fãs e familiares se despedem de Lito Souza em velório em São Paulo. Presidente do TSE fará pronunciamento nas vésperas do primeiro turno das eleições. Candidatos lamentam cancelamento de debate após interferência da justiça. Pesquisa Datafolha: Lula marca 42% contra 38% de Flávio no primeiro turno. Lula e Flávio fazem sprint final no Sudeste, maior colégio eleitoral do país. Mega Sena acumula e poderá pagar 82 milhões esse sábado. Flávio Bolsonaro usa interferência em debate para pedir voto de revolta e campanha de Lula mira indecisos. 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
1: A odontopediatria é uma especialidade da odontologia que aplica cuidados especiais na saúde bucal de bebês e crianças, além de gestantes e pacientes com necessidades especiais. Sua principal função é aplicar técnicas de psicologia infantil para eliminar desde cedo os traumas relacionados ao dentista, que podem ser iniciados neste período da infância. Quando nascer o primeiro dente do bebê, já é recomendável o início do tratamento com um dentista especializado em odontopediatria. Os dentes de leite são os primeiros dentes a surgirem em seres humanos. Assim que nascem, devemos procurar um odontopediatra para fazer sua manutenção, para que no futuro a criança possa se tornar um adulto com dentes perfeitos, livre de doenças, com uma estética

0: estética bucal bonita, com dentes fortes e resistentes.
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9: Vamos lá, gente, vamos para o nosso primeiro giro de notícias da tarde, né? Agora são 13 horas e 31 minutos. O Bruno Santiago já está aqui comigo para a gente poder trazer informações. Boa tarde, Bruno.
10: Boa tarde, Marcelo. Boa tarde para você que acompanha a Rádio Muriaé nesta tarde gostosa, chuvosa de sexta-feira.
9: Do jeito que eu gosto.
10: Bom demais. Olha, a Fundação Cristiano Varela, mantenedora do Hospital do Câncer de Muriaé, está entre as 100 melhores ONGs do Brasil neste ano. A instituição também foi reconhecida como uma das 8 melhores organizações do estado de Minas e a décima, né, ou melhor, na décima edição do prêmio Melhores ONGs. O prêmio avalia critérios como governança, gestão, transparência, comunicação, sustentabilidade financeira e impacto social. Com atuação no tratamento oncológico, a Fundação atende pacientes de mais de 200 municípios da Zona da Mata Mineira e regiões vizinhas, alcançando uma população superior a 3 milhões de pessoas. Cerca de 80% dos atendimentos são realizados gratuitamente pelo SUS. A instituição também mantém ambulatórios de quimioterapia em Ubá e na cidade de Manhuaçu. Segundo o diretor superintendente Sérgio Henriques, o reconhecimento é resultado do trabalho conjunto de profissionais, doadores e parceiros. Entre as iniciativas mantidas pela Fundação está a Casa de Apoio, que recebe gratuitamente pacientes em tratamento e acompanhantes vindos de outras cidades. O espaço oferece hospedagem, 5 refeições diárias em ambientes de convivência, sendo mantido integralmente por doações. Inaugurada em 2006, a Casa de Apoio é considerada uma extensão do atendimento hospitalar e busca facilitar a continuidade do tratamento para pacientes que precisam, né, permanecer na cidade de Muriaé,

0: durante o período de cuidados. Em sua 10ª edição, o Prêmio Melhores ONGs reconhece organizações da sociedade civil que apresentam boas práticas de gestão, transparência e também impacto social. Só um recadinho antes da gente terminar aqui. Hoje tem entrevista especial às 15h30, direto de Brasília, né, Marcelo?
1: Exatamente. Hoje, às 15h30, com o nosso jornalista Franklin Ribeiro, vai entrevistar o jornalista também e cientista político, Leandro Mazzini, né? Ele também é, que é de Muriaé, né? Muriaense e tal, e estará trazendo pra gente, trazendo informações importantes direto de Brasília, né? Vai ser um bate-papo muito informativo, um bate-papo para poder trazer informações sobre como está acontecendo a política, né? Ele que é um cientista político, que tem conhecimento, né? Que trabalha com isso há muitos anos, né? Além de jornalista, o Leandro Mazzini é um grande profissional, muito experiente, e o Franklin vai bater esse papo com ele aqui a partir das 15h30. E a gente já aproveita, o Bruno, justamente, né, na abertura do programa, eu falei isso aqui, e a gente precisa continuar batendo nessa tecla. Você que ainda não instalou o aplicativo e-título, tente instalar, né? E lembrando sempre que você não vai deixar de votar mais, né? Mesmo que você não tenha coletado ainda a feita biometria e tal, você vai poder votar, né? Usando um documento com foto, tá, gente? Não pode ser print, pelo fato que print pode ser falsificação. Então tem que ser um documento carteira de motorista ou a própria
0: identidade,
1: né? Exatamente, com foto, né? Você vai conseguir votar, mas você conseguindo acessar o e-título e preenchendo lá tudo que pedir, você vai ter acesso à sua zona eleitoral.
0: Exatamente, né? Aí muitas pessoas ainda não sabem onde vota, até porque de eleição para eleição pode ser que uma ou outra sessão mude de local de votação e você precisa estar ciente disso, para que você, por exemplo, não vá na igreja da Barra, não, eu já não voto mais aqui, onde que é? Até você ir para outra sessão, é uma complicação danada. Então baixe o e-título e eu vou te dar uma outra dica lá no nosso Instagram. Se você não conseguiu acompanhar hoje às 10h30, né? Foi na parte da manhã entrevista com a Aline Arquette, né? Ela que deu uma aula para nós do que pode, o que não pode, como fazer sobre as eleições 2026, tá lá também no nosso Instagram, na íntegra.
1: Exatamente. Você falou interessante, porque aconteceu comigo. Eu votava na Barra. Aí quando eu instalei o e-título e coloquei para atualizar, eu descobri que a minha zona eleitoral de votação, ela tinha mudado. A minha passou pro IF Sudeste.
0: Muitas que era na Igreja da Barra, ali no Salão Paroquial, mudaram de lugar. Então você precisa estar atento nisso.
1: Ok. Obrigado, Bruno.
0: A Joia Marcelo, maiores informações, radiomuriaé.com.br.
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0: bate-papo, vamos pro nosso Falando com Você, pra gente bater aquele papo esperto, né? Hoje é sexta-feira, gente do céu, tá chovendo, como que eu gosto dessa chuva, tá? Eu gosto demais desse tempo assim, é bom demais, né? Vamos lá, gente, fala comigo.
1: Oi lá, garoto, menino Marcelo, boa tarde. Boa tarde de sexta-feira e um bom final de semana para vocês, todos da equipe da Rádio Muriaé. Aqui, se não fosse muito, muito impossível, eu queria ver a música do do Padre Marcelo Rossi, com participação do Bruno Marrone, Nossa Senhora do Brasil. Desde já aí agradeço, feliz para todos que estão fazendo aniversário hoje, amanhã e domingo. Fica com Deus. Jesus Nossa Senhora que abençoe.
0: Amém. Com Deus também, Maria Aparecida. Fala comigo, tem mais participação?
2: Oi, Marcelo, tudo bem? Sou eu aqui, a Maria Helena. Marcelo, a minha mãe tá pedindo pra você tocar pra ela a ovelha. Sem você não viverei, pode ser? Então, aí a gente vai oferecer, assim, para todos os ouvintes, para vocês todos aí da rádio, vai lá pro meu grupo Mulheres Virtuosas e Homens de Fé, Amigos para Sempre. Eu quero oferecer também lá pro meu amigo Milton, o seu Guilherme, né, pra família deles, e para você, pro Wagner Melo, o Pedro, pra Kátia, pra Michele, pra todos, né, lá do grupo, e para todos que estão aí ligadinho na Rádio Mulher. Beijo, Marcelo, ótimo fim de semana para você, para todos nós. Beijo, beijo, beijo, beijo.
0: Com Deus, Maria Helena, obrigado, tá? Deus abençoe também, bom final de semana para todo mundo. Bom final de semana pra gente, né? Que essa chuva seja essa chuva branda, assim, que tá, assim, tranquila, né? Ontem deu uns estalos, né, gente? Deu uns raios feios, gente do céu. Mas tá bom, não aconteceu nada demais, isso que é importante, né? Mas a gente aproveita, né, essa chuva gostosa pra poder refrescar, melhorar esse tempo. Deixa eu ver aqui quem mandou mensagem pra mim. Fala comigo!
3: Bom dia, Marcelo. Fala, Dona Maria Gaspar. Toca uma música bonita aí pra mim, do Roberto Carlos. Corro demais, tá?
0: Tá joia, Maria. Obrigado, tá? Pode deixar que nós vamos tocar o Roberto Carlos, a Dona Maria de Fátima. Ah, eu queria mandar um abraço também pra Dona Ângela Messias, que tá sempre participando com a gente. Ontem ela mandou mensagem, não deu pra gente colocar, mas, Ângela, manda uma mensagem aqui que daqui a pouco a gente coloca, tá bom? É porque tem dia que é mais corrido mesmo. Deixa eu ver quem tá mandando mensagem aqui. Ah, rapaz, é um amigo, hein? Fala comigo!
4: Fala, Marcelão, boa tarde, meu querido. Como é que você tá? Forte abraço aí pra todos os ouvintes da Rádio Mulher aí, né? Que Deus abençoe. E sextou, hein, bebê? Eu já tive que tomar o suquinho de maracujá, hein? Você tá doido. Fala comigo, Marcelo. Forte abraço, meu querido. Pode final de semana aí, tamo junto.
0: É isso aí, né, Calê? Eu conheci do suco de cevada, né? Um abração pro meu amigo Calê, pra esposa dele também, Elisângela, gente boa demais, só é um casal maravilhoso e abençoado. Um abração, Calê, tamo junto. Deixa eu ver mais quem mandou mensagem aqui. Ah, sim, deixa eu olhar, a Stefana Ribeiro, lá do bairro Santana, ouvindo a gente.

Eu vou aproveitando lá no bairro Santana, um abraço pessoal do bairro do Ronaldo, abraço para Enes também, da Mendes Cabeçotes, pessoal que tá sempre ligado, abraço também pro Severino, lá na rua Oswaldo Cruz, abração também, meu amigo Alejandro, do forró, o rei do forró Alejandro, saudade de você, abração Leandro. Gente, vamos seguindo a nossa programação ouvindo música boa, vamos sim.

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1: O Ministério Público Eleitoral entrou com ações no Tribunal Superior Eleitoral contra candidatos à presidência e à vice por supostas irregularidades na propaganda eleitoral na internet. Entre os alvos estão Luiz Inácio Lula da Silva, do PT, e Flávio Bolsonaro, do PL. Segundo o Ministério Público Eleitoral, as campanhas usaram sites e perfis e outros canais digitais que não haviam sido informados previamente à Justiça Eleitoral, como determina a legislação. O vice-procurador-geral eleitoral Alexandre Espinosa pediu multas que variam de 5 mil a 30 mil reais ou podem chegar ao dobro do valor gasto com a propaganda. Lula e Flávio Bolsonaro ocupam as duas primeiras posições na pesquisa Datafolha divulgada nesta quinta, a 2 dias da eleição.

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2: Há dois dias do primeiro turno das eleições 2026, Minas Gerais recebe nesta sexta-feira os dois principais nomes da disputa presidencial, Luiz Inácio Lula da Silva do PT, e que participa de uma caminhada em Belo Horizonte ao lado de Patrus Ananias, enquanto o Flávio Bolsonaro do PL estará em Montes Claros, no norte de Minas, para um ato com Flávio Roscoe. As agendas colocam os dois presidenciáveis em diferentes regiões do estado na reta final da campanha. Minas tem 16 milhões e 300 mil eleitores e é o segundo maior colégio eleitoral do país, o que faz do estado um dos principais focos das campanhas nesta última etapa, antes da votação. Há dois dias da eleição, pesquisa Datafolha divulgada nesta quinta-feira indica que 41% dos mineiros ainda não sabem em quem vão votar para governador. O percentual aparece no levantamento espontâneo em que os nomes dos candidatos não são apresentados aos entrevistados. Na espontânea, o senador Cleitinho Azevedo do Republicanos foi citado por 27% dos entrevistados. Para Patrus Ananias, do PT, aparece com 10%, enquanto Alexandre Calil, do PDT, passou de 3% para 5%. O governador Matheus Simões, do PSD, foi mencionado por 1%. O ex-governador Romeu Zema, do Novo, que é candidato à presidência da República, aparece com 1%. Flávio Roscoe, do PL, e Gabriel Azevedo, do MDB, tiveram 1%. Outros 5% afirmaram que pretendem votar em branco, nulo ou nenhum candidato. E 1% diz que vai votar no PT ou no candidato do partido. 14 horas, 3 minutos, notícias da hora, oferecimento Elétrica do Povo. 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
3: Vamos lá, gente, agora são 14h09. Jota de Souza tá aqui para contar pra gente o que tá acontecendo no mundo da bola. Boa tarde, Jota.
4: Boa tarde, Marcelo, e a todos que estão ligados aí no Boa Tarde Muriaé desta sexta-feira. Tá chegando, né? Domingo é dia de eleições. E mais uma vez a Rádio Mulher vai fazer aquela cobertura tradicional.
3: É isso aí.
4: Acompanhando tudo desde cedo, né? E às 5 horas, quando abrirem as urnas, ou da boca da onda, entre
3: em campo. Da onda, né?
4: Trazendo aí todas as informações, aquela expectativa, aquela emoção, né? Quem vai ser o presidente? Quem será o governador? Quais os deputados federais? Quais os estaduais? É. Quais os senadores? Enfim, né? Então o torcedor vai se dirigir às urnas no domingo e cada um com certeza já tem ali o seu candidato que ele, né, depositou toda a confiança. Enfim, o bom é isso, né, Marcelo? Na democracia, né?
3: Sim, sim.
4: Você vai lá pra urna, faz a sua fila, exerce o seu direito, vai pra casa, oh, beleza. Já fiz a minha parte, né?
3: É, e aí depois a gente espera o resultado.
4: Aí, o que tiver mais voto, tu vai ganhar, ué. Né?
3: Verdade.
4: É assim, né? A coisa é assim. Né? E às vezes não é o meu candidato que vai ganhar, às vezes não é o seu.
3: Pois é.
4: O importante que foi uma eleição democrática, né?
3: Sim, sim, sim.
4: Eu acho que a gente tem que respeitar o direito de cada um vota naquele que acha melhor. Isso é muito bonito e legal, não é verdade?
3: Sim, muito, muito importante. Então, Jota, você tocou num assunto muito importante. A gente tem que entender, né, por estarmos num país democrático, e a gente tem que respeitar o voto de cada um.
4: É lógico, lógico, né? Lógico, né? Por isso que a gente fala democracia, né?
3: Isso.
4: O povo sabe o que ele quer, né, pra si. Então ele já tem aí os seus nomes, né? E aí na hora, meu amigo, na hora que fechar as urnas, aí, né? E quem ganhar, que possa mudar e melhorar ainda mais o Brasil, né?
3: Exatamente.
4: É o que a gente espera.
3: É a torcida.
4: É,
3: né?
4: Não existe país que 100% bom, não existe. Todos os países têm problemas, todos os estados têm problemas, todas as cidades têm problemas, todos os bairros têm problemas, todas as ruas têm problemas, uhum, né? Então, os que vão chegar agora aí, né, que possam serem abençoados, né, que possam fazer aí um trabalho para melhorar a vida do povo brasileiro.
3: A gente
4: é o objetivo, né?
3: Sim, Jota, a gente tem que sempre pensar nisso. Porque, veja bem, por exemplo, quando anos atrás, né, o Jair Bolsonaro foi presidente, eu torci para que ele fizesse,
4: lógico,
3: uma boa gestão. Depois veio o Lula, eu também torci. Então, eu acho que a gente não tem que torcer contra o país, a gente tem que apoiar o país e apoiar as decisões democráticas.
4: Apoiar quem... a confiança do eleitor, né?
3: Tivemos tantos governantes recentes, né? Ó, Dilma Rousseff, Jair Bolsonaro, Lula, né, há anos atrás, Fernando Henrique Cardoso, Itamar Franco, que contribuíram para o país da sua forma de gestão,
4: eles,
3: né?
4: Pois é. Então, é por aí, né?
3: É torcer pelo país.
4: A gente tem que torcer que tudo dê certo e que quem sair vencedor que possa fazer o melhor pro Brasil, né?
3: Pois é.
4: Eu acho que não tem que ter esse negócio de direita, esquerda, esse radicalismo. Eu acho que o Brasil é um só. Né, Marcelo?
3: A gente precisa se unir, né, Jota?
4: O que ganhar, se for da esquerda, tem que olhar pro Brasil, não pra esquerda. O que ganhar da direita, se ganhar, que também olhe pro Brasil, né?
3: Você vê
4: o
3: bem,
4: Brasil, né? Não pode ser dividido, né?
3: Não, você vê, com certeza, Jota, dividido de jeito nenhum. Você vê o nosso município, né, que tem uma diversidade política muito grande. A gente tem partidos de esquerda, de direita e tal, e todos eles trouxeram trouxeram verbas
4: para
3: nossa região.
4: Todos os partidos, todos,
3: né? Todos os políticos, não

0: só de direita ou de esquerda, trouxeram coisas.
1: É importante, né?
0: Então é isso. A gente tem a divisão de ideias, mas a gente tem que tentar chegar num bem comum, né?
1: É verdade. Vamos começar falando da seleção brasileira?
0: Vamos lá.
1: Pedro é a principal novidade na escalação da seleção para enfrentar a Índia, hein? O atacante do Flamengo começou o treinamento desta sexta-feira em Calcutá entre os titulares e é o favorito para começar o amistoso de sábado no lugar de Rafinha. Carlo Ancelotti iniciou a atividade com 8 mudanças em relação ao time titular da vitória por 4-2 diante da Austrália na última terça-feira em Brisbane. Arthur Dias, do Atlético Paranaense, e Pedro Morisco, do Coritiba, são outros jovens que devem começar uma partida pela seleção pela primeira vez. Vamos aí ao time que treinou?
0: Conta pra nós aí.
1: Pedro Morisco, Mateuzinho, Marquinhos, Arthur Dias e Douglas Santos. Danilo, Andrei Santos e Gabriel Bontempo. Estevão, Pedro e Vini Júnior. É o Brasil para a partida de amanhã contra a Índia. Primeiro encontro entre os dois, né? Na história do futebol. A torcida do Vasco esgotou os ingressos para a partida contra o Botafogo da próxima quarta-feira, no retorno do Brasileirão, após aí a super data FIFA. Em poucas horas após a abertura das vendas, apenas sócios do clube compraram, sabe quantos? 4 mil ingressos que estavam disponíveis para o setor sul lá do estádio Nilton Santos, né? Então, vai ser uma torcida, vai fazer barulho. A ação do torcedor, né? A partida é válida pela 29ª rodada e será realizado, confirmando, na próxima quarta, dia 7. As equipes estão separadas por apenas 4 pontos na classificação e o jogo é considerado um confronto direto na segunda parte da tabela. O Botafogo ocupa o 12º lugar com 35 pontos, enquanto o Vasco é o 16º com 31. Então, um jogo que promete ser aí, né? É muito bom, hein? Tem uma notícia aqui também ainda do Botafogo. Após uma grave lesão no joelho sofrida em outubro de 2025, o Caio Pantaleão se aproxima do retorno do Botafogo. A expectativa interna de que o zagueiro volte a ser relacionado no fim deste mês. Ele é um bom zagueiro, se contundiu, né? E custou, né? Agora que tá aos pouquinhos voltando aí, se recuperando, né? Ele vai poder ajudar o Botafogo nessas rodadas aí que faltam para o Campeonato Brasileiro, nas etapas finais. O Pantaleão fez alguns treinos com o grupo, mas de forma controlada e gradativa. É bom lembrar que o zagueiro sofreu rupturas nos ligamentos colateral medial e cruzado anterior, além de lesão do menisco medial no joelho esquerdo. O contrato dele com o Botafogo é até junho de 2028. E hoje, Marcelo, começa a terceira rodada do Campeonato Mineiro da segunda divisão. Serão 2 partidas. Às 15 horas em Itaúna, Inter de Minas e Santa Ritense. 18h30 em São João del Rei, São João del Rei e Betinho. Nacional joga segunda-feira às 19h30 lá no Quevedo contra o Nova Lavras. Nacional e Nova Lavras, 19h30, segunda-feira, lá no Soares de Azevedo. É bom lembrar que o ingresso custa R$20, com a meia entrada custando R$10, Marcelo.
0: Isso aí. Jota, o Brasileirão tá voltando, segunda-feira a gente tem jogo do Nacional, não é isso?
1: É isso aí.
0: Segunda-feira temos jogo nacional, então os campeonatos voltando aí de vento em popa e a gente vai continuar na torcida pelo nosso NAC, né? Que tá fazendo essa campanha. Ô Jota, pra gente terminar o nosso bate-papo, o que a gente vai ouvir hoje?
1: Turma do Pagode. Fala o nome aí.
0: O nome? O nome aqui, ó. Vou fazer um gesto aqui.
1: Faz um coração aí, é isso?
0: É essa aí.
1: Então vamos lá, faz um coração aí. Turma do Pagode.

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0: Quando falamos sobre saúde, os relacionamentos também fazem parte dessa história. 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Cuidar de si é importante e lembrar alguém de se cuidar também é uma forma de amor, porque a prevenção ganha mais força quando caminhamos juntos. Neste Outubro Rosa, desejamos que o cuidado encontre espaço nas conversas, nos encontros e nos pequenos lembretes de carinho entre quem se importa.
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1: Vamos lá, gente. Agora são 14 horas e 34 minutos, chegando mais uma edição do nosso Giro de Notícias. Aqui comigo, mais uma vez, Bruno Santiago, para trazer para a gente mais informações, né, Bruno?
2: Exato, Marcelo. Olha, daqui a pouquinho, a partir das 3h30, o nosso jornalismo, através do jornalista Franklin Ribeiro, vai entrevistar ao vivo, direto de Brasília. Ele vai estar, claro, por telefone, né? Leandro Mazzini, cientista político, jornalista também, né? Já há muitos anos tem uma experiência gigante nessa questão do mundo político, vai estar conversando aqui conosco sobre as eleições 2026 daqui a pouquinho, tá bom? A partir das 3h30. Mas a Defesa Civil emitiu um alerta na tarde desta sexta-feira sobre a possibilidade de elevados acumulados de chuva na micro-região de Muriaé. De acordo com os principais modelos meteorológicos, nas próximas 24 horas, os volumes podem ultrapassar 100 milímetros. Muita chuva. Diante dessa previsão, a orientação é para que a população fique atenta à possibilidade de alagamentos pontuais pela cidade e até mesmo deslizamentos de encostas, caso essa previsão se confirme, esse volume total, né, que pode ultrapassar os 100 milímetros. Quaisquer dúvidas, Marcelo, só para terminar, você que está em casa pode entrar em contato com a Defesa Civil através do telefone 98826-9846, 98826-9846, é o plantão 24 horas da Defesa Civil de Muriaé, de domingo a domingo. Né? E claro, também você pode acessar aí o Instagram da Defesa Civil, Instagram da Rádio Muriaé, o nosso site, os telefones estão lá, porque nossa primavera começou bem chuvosa, Marcelo.
1: Pois é, Bruno, eu queria aproveitar assim um gancho, né, só para falar que hoje, por exemplo, estava olhando aqui, dando uma pesquisadinha aqui, que eu sempre fico olhando as redes sociais e olhando também a previsão meteorológica, né? O pessoal acompanha muito a gente, o Bruno, e fica ligado, né, nessas informações. E hoje, Bruno, tá dizendo aqui, ó, 100% de chuva. Amanhã também.
2: Exatamente. Já está chovendo aqui na cidade, aqui na Avenida Constantino Pinto. Chove nesse momento, talvez ainda no seu bairro não choveu, mas a chuva vai chegar porque a previsão é 100%. Talvez até também no domingo ainda chova, então é bom a gente ficar prevenido aí neste final de semana com a previsão de um grande volume de chuva, tá bom? Maiores informações, como eu disse, pode acessar as nossas redes sociais aqui da Rádio Muriaé e o site radiomuriaé.com.br.
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E o nosso bate-papo? Vamos lá, vamos pra ele. Pois é, vamos lá, teve gente que mandou mensagem aqui, deixa eu mandar um abraço pro Ayrton Braz, que tá nos ouvindo lá na Cruz de Malta, um abração pro Ayrton, um abraço também pro pessoal da Cruz de Malta, ligadinhos na Rádio Mulher. Obrigado.

0: Obrigado aí, Ayrton. Deus abençoe o trabalho aí de vocês aí, muita energia positiva. E essa chuva, hein? Ai, meu Deus, eu gosto muito de chuva. Queria mandar um abraço também para um amigo meu, que é o Rui Vejo. Ô, Rui, um abraço, tamo junto. É nóis. Deixa eu ver quem mandou mensagem aqui, gente. Fala comigo.
1: Boa tarde, Marcelo e Kekô, equipe e ouvintes da Mulher, o Duvaldo Rangel, passando aqui para desejar um final de tarde abençoado para todos e um excelente fim de semana também.
0: Obrigado.
1: E se der, toca a música do Gilberto Gil, Refazenda, se você tiver. Se você não tiver aí, coloca uma outra do Gilberto Gil, nesse álbum de 80, tipo a música Palco. De preferência, Refazenda, ok? Um abraço.
0: Deixa comigo, Oduvaldo Rangel, um abração. Deixa eu olhar aqui que teve mais gente que mandou mensagem. Gente, quem mandou mensagem pra mim? Deixa eu ver aqui, deixa eu olhar aqui. Deixa eu ver se foi essa aqui. Fala comigo!
2: Ô Marcelo, boa tarde.
0: Boa tarde.
2: É a Mariana aqui da Vila Ulisse. Hoje eu gostaria de mandar um abraço muito especial pro Juan, né? Que tá completando seus 15 aninhos. Eu quero desejar pra ele tudo de bom. Eu quero que Deus abençoe a vida dele. Nem só hoje, mas em todos os momentos da vida dele, né? Que ele é um menino muito educado, um menino muito legal. Marcelo, eu quero desejar para ele tudo de bom. Eu quero que Deus ilumine a vida dele e continue abençoando. Ô Juan, parabéns, tá? Que Deus te abençoe, Deus te ilumine e Deus te guarde. Ô Marcelo, uma boa tarde para você, o Pedro e para todos aí da Rádio Muriaé. E para todas as minhas amigas, né, da manhã da mulher. E uma boa tarde para você, um bom final de semana abençoado para todos nós. Deus abençoe vocês.
0: Você também, Mariana, e tá para todos aí da Vila Ulisses, tá? Obrigado, Mariana, pela mensagem. Deixa eu ver aqui, mas quem mandou? Fala comigo.
3: Oi, Marcelo, boa tarde. Tudo bem com você? Aqui tudo é a Sônia, do Dornelas. Gostaria de ouvir qualquer música de Phil Collins. Eu amo Phil Collins. Obrigado, Deus abençoe.
0: Meu Deus do céu, não vamos tocar Phil Collins sim? Que bacana, hein, Sônia? Ai, ai. Aliás, essa música aqui, ó, que tá tocando no fundo aqui, ó. Essa música aqui é um tema do Phil Collins, hein? O nome dessa música aqui é Two Hearts. Depois nós vamos tocar ela. Fala comigo, Adriana. Falei, um abraço pra Adriana Lima, que me acompanha sempre aí, tá sempre participando. Adriana, que é a minha fiscal de inglês também. Se falar errado, eu tô lascado. Ai, meu Deus do céu. Valeu, Sônia. Eu vou colocar. Depois vou tocar então. Boa ideia, vou tocar essa música, hein, gente? Essa música é muito boa. Two Hearts tal. Gente, vocês estão se preparando aí? Daqui a pouco tem a consagração a Nossa Senhora Aparecida. E a gente já vai aí, ó. Você já vai preparando aí o seu momento de oração pertinho do rádio para poder ouvir a consagração à Nossa Senhora Aparecida, né? E daqui a pouco a gente continua fazendo o nosso bate-papo. Você que está participando com a gente, manda mensagem aqui para quem você quiser. Aproveita, né, que tá esse climinha gostoso, né, de chuva, que eu gosto. O Franklin Ribeiro não gosta, não. Ele fala para mim que gosta de sol, tempo aberto. Ah, mas eu vou te falar, gente, esse tempo chuvoso, assim, sabe o que me lembra? As serras do Rio, né? A região serrana, Teresópolis, Petrópolis, né? A gente sai daqui quente, chega lá, tá frio, né? E tá esse tempo parecido com esse que a gente tá presenciando agora. Eu gosto. É lógico, não vou ficar um ano inteiro assim com chuva, não. Mas o momento de chuva, a gente tem que aproveitar, não é isso? É verdade. Vamos seguindo. Eu já separei a música aqui pra gente conferir. Olha só, lembra dela?

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2: A doença do refluxo gastroesofágico é uma condição digestiva que ocorre quando o conteúdo ácido do estômago volta para o esôfago. É uma doença comum que pode afetar todas as idades. Tem como principais sintomas azia, queimação, pigarro, dor torácica e tosse seca. O refluxo tem como principais fatores de risco a obesidade, tabagismo, uso de bebidas alcoólicas e gasosas, café em excesso e alguns alimentos. O hábito de comer e deitar também pode colaborar com essa doença. A endoscopia está entre os principais exames para o seu diagnóstico. O tratamento consiste em mudanças de hábitos e estilo de vida, como também a utilização de medicações.
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4: Gente, agora são 14:56. Daqui a pouco temos a consagração a Nossa Senhora Aparecida. Mas olha só, o criador de conteúdo, Fernando Paródia, ele lançou uma música com o tema voltado às eleições e à conscientização política, intitulada Não Venda Seu Voto. A faixa aborda a importância da consciência eleitoral, destacando críticas bem-humoradas e reflexivas sobre promessas de políticas e a responsabilidade do eleitor. O som, ele foi divulgado nas plataformas digitais e redes sociais do autor em setembro de 2026. Vamos ouvir essa música? Vamos curtir?

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0: Para você que veio aqui na Capela São José no dia de hoje, boa tarde para você que está nos acompanhando pela Rádio Aparecida, emissoras associadas por todo o Brasil, neste momento de consagração a Nossa Senhora, desde o Amazonas até o Rio Grande do Sul, emissoras transmitindo este momento de consagração a Nossa Senhora. Mandar uma salva de palmas para quem está nos acompanhando lá em casa. Em nome do Pai, do Filho e do Espírito Santo.
1: Amém.
0: O anjo do Senhor anunciou a Maria.
1: E ela concebeu do Espírito Santo.
0: Ave Maria, cheia de graça, o Senhor é convosco. Bendita sois vós entre as mulheres. Bendito é o fruto do vosso ventre, Jesus.

0: Ave Maria, cheia de graça, o Senhor é convosco. Bendita sois vós entre as mulheres. Bendito é o fruto do vosso ventre, Jesus.
1: Santa Maria, Mãe de Deus, rogai por nós.

0: Ave Maria, cheia de graça, o Senhor é convosco. Bendita sois vós entre as mulheres. Bendito é o fruto do vosso ventre, Jesus.
1: Santa Maria, Mãe de Deus, rogai por nós, pecadores, agora e na hora de nossa morte. Amém.
0: Rogai por nós, Santa Mãe de Deus,
1: para que sejamos dignos das promessas de Cristo.
0: Oremos e infundi, Senhor, vos rogamos a vossa graça em nossos corações, para que nós que conhecemos pela anunciação do anjo a encarnação de Jesus Cristo, vosso Filho, por sua paixão e morte na

cruz, cheguemos à glória da ressurreição. Pelo mesmo Cristo, Senhor nosso. Amém. Podem sentar, nos preparando para a reflexão. Cantemos.

0: Meu irmão, minha irmã, você que nos ouve pela Rádio Aparecida, pelas emissoras associadas, pelo nosso portal A12, pelo YouTube, vejam o evangelho de hoje de Mateus. Depois você procura aí na sua Bíblia, Mateus, capítulo de 1 a 5, 10. Que diz o evangelho de Mateus de hoje? Naquela hora, os discípulos aproximaram-se de Jesus e perguntaram: quem é maior no reino dos céus? Jesus chamou uma criança, colocou-a no meio deles e disse: em verdade vos digo, se não vos converterdes e não vos tornardes como crianças, não entrareis no reino dos céus. Quem se faz pequeno como esta criança, esse é maior no reino dos céus. E quem receber em meu nome uma criança como esta, é a mim que recebe. Não desprezeis nenhum desses pequeninos, pois eu vos digo que os seus anjos nos céus veem sem cessar a face do meu Pai que está nos céus. Hoje a igreja está celebrando os anjos da guarda. Você aí na sua casa já deve ter rezado a oração do anjo. Você aqui que está na capela, também você já deve ter rezado a oração do anjo. A gente ensina as nossas crianças a rezar, não é? Santo anjo do Senhor, luz guardador, se a ti me confiou a piedade divina,
1: sempre me rege, me guarde,
0: governe, ilumine. Essa é a oração que nós não podemos esquecer. E nossos pequeninos, nossas crianças, Jesus hoje fala deles no evangelho, justamente o término do evangelho, né? Quem acolhe a um desses pequeninos, é a mim que acolhe, diz Jesus. Quem se fizer igual a um pequenino, que as crianças são? Simples, humildes, né? A gente, quando as crianças são pequenininhas, a gente dá qualquer coisa na mão dela, ela brinca humildemente, simples, né? Então, viver simplesmente. Quem se tornar igual criança, se converter e se tornar criança, quer dizer, se tornar humilde, este é maior no reino dos céus. E Jesus alerta os anjos, que é a quarta, né, no quarto ponto que Jesus apresentou, os anjos de nossas crianças, dia e noite, estão com

contemplando a face de Deus nos céus. A gente tem que tratar bem as nossas crianças. Elas são pequenas, simples, humildes. A gente tem que educar bem nossas crianças. Depois que cresce, não ensina malandragem, não, né? Quando a criança é pequenininha, ai, parte o seu doce com o coleguinha, com a coleguinha. Dá o seu lanche para um pedacinho para o seu coleguinha. Está indo bem. Parabéns. Aí depois que cresce, não dá nada para ninguém, que ninguém te dá nada. Ué, que raio de coisa que é essa, gente? Ensina de pequeno a fazer o bem. Depois que cresce a malandragem, não pode, não pode. Tem que continuar com esse espírito que nós ensinamos os nossos filhos a serem verdadeiros. E lembrar disso: quem não se tornar que nem criança, não vai ter jeito. Tem que se converter e se tornar igual uma criança. Quem não acolhe, ó, tem gente não acolhendo nossas crianças, infelizmente, né? Muita violência com nossas crianças, não estão acolhendo nossas crianças. E quem acolhe a um pequenininho deste, está acolhendo Jesus Cristo. Porque Jesus fala, os anjos dessas crianças estão contemplando a face do Pai que está no céu. Então a pergunta dos discípulos era: quem é maior no reino dos céus? Ele respondeu: quem for maior tem que ser igual a uma criança. Quem for igual a uma criança, este é maior. Meu irmão, minha irmã, você que está em casa, pegue a sua água. Você que está aqui na Capela São José, pegue aí a sua água. Nós vamos dar a bênção da água. Oremos, Deus eterno e todo-poderoso. Quisestes que pela água, fonte de vida e princípio de purificação, as nossas almas fossem purificadas e recebessem o prêmio da vida eterna. Abençoai esta água e de todos os que estão lá em casa nos ouvindo. Renovai em nós, ó Pai da vida e da graça, a fim de que nos livreis de todos os males e que possamos aproximar de vós, ó Deus, com o coração puro e receber a vossa salvação. Que esta água recorde a água do nosso batismo, fonte que jorra para a vida eterna. Por Cristo nosso Senhor. Amém. Vamos ficar de pé, olhando para Nossa Senhora, você que está aqui na Capela São José e você que está acompanhando pela internet. Você que está seguindo pelo rádio, tem aí Nossa Senhora Aparecida? Pega, não tem? Não tem problema. Põe a mãozinha no coração e nós que estamos aqui vamos estender as nossas mãos em direção a Nossa Senhora Aparecida. Rezemos. Ó Maria Santíssima, pelos méritos de nosso Senhor Jesus Cristo, em vossa querida imagem de Aparecida, espalhais inúmeros benefícios sobre todo o Brasil. Eu, embora indigno de pertencer ao número de vossos filhos e filhas, mas cheio do desejo de participar dos benefícios de vossa misericórdia, prostrado a vossos pés, consagro-vos o meu entendimento, para que sempre pense no amor que mereceis. Consagro-vos a minha língua, para que sempre vos louve e propague a vossa devoção. Consagro-vos o meu coração, para que depois de Deus vos ame sobre todas as coisas. Recebei-me, ó Rainha incomparável, vós que o Cristo crucificado deu-nos por mãe, no ditoso número de vossos filhos e filhas. Acolhei-me debaixo de vossa proteção, socorrei-me em todas as minhas necessidades espirituais e temporais, e sobretudo na hora de minha morte. Abençoai-me, ó celestial cooperadora, e com vossa poderosa intercessão fortalecei-me em minha fraqueza, a fim de que, servindo-vos fielmente nesta vida,
possa louvar-vos, amar-vos e dar-vos graças no céu por toda a eternidade. Assim seja. Dai-nos

0: aviso a rádios aí da sua cidade, segura um tempinho, só um minutinho para mim, ó. Amanhã, 15h, começa a novena da tarde pela TV Aparecida, pela Rádio Aparecida. À noite, pela TV Aparecida, 19h, começa a novena. O Senhor esteja convosco.
1: Ele está no meio de nós.
0: Por intercessão de Nossa Senhora Aparecida, São José, a bênção de Deus Todo-Poderoso, Pai, Filho e Espírito Santo.
1: Amém.
0: Amém. Vamos em paz e que o Senhor vos acompanhe.
1: Graças a Deus.
0: Obrigado a todas as rádios, você que seguiu pela internet, pela Rádio Aparecida. Uma salva de palmas a Nossa Senhora Aparecida. Viva Nossa Senhora Aparecida.
1: Viva.
0: Viva São José.
1: Viva.
0: Cantemos encerrando nosso momento de

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2: A odontopediatria é uma especialidade da odontologia que aplica cuidados especiais na saúde bucal de bebês e crianças, além de gestantes e pacientes com necessidades especiais. Sua principal função é aplicar técnicas de psicologia infantil para eliminar desde cedo os traumas relacionados ao dentista, que podem ser iniciados nesse período da infância. Quando nascer o primeiro dente do bebê, já é recomendável o início do tratamento com o dentista especializado em odontopediatria. Os dentes de leite são os primeiros dentes a surgirem em seres humanos. Assim que nasce, devemos procurar um odontopediatra para fazer sua manutenção, para que no futuro a criança possa se tornar um adulto com dentes perfeitos, livre de doenças, com uma estética bucal bonita, com dentes fortes e resistentes.
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0: Quando falamos sobre saúde, os relacionamentos também fazem parte dessa história. 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
1: Ô, gente, na entrevista do dia, quem está aqui comigo é o Franklin Ribeiro, que está trazendo uma conversa interessante com uma pessoa direto de Brasília, né? Trazendo informações pra gente, que é o Leandro Marzini. Passo para você, Franklin Ribeiro.
2: Muito bem, Marcelo, boa tarde para você e a todos que estão acompanhando o Boa Tarde Muriaé. É isso mesmo, como você adiantou, nós estamos tendo a honra de conversar agora aqui por telefone, direto lá de Brasília, com Leandro Marzini, muriaense e jornalista há 30 anos, graduado em comunicação na faixa, pós-graduado em ciência política na Universidade de Brasília. Nós que estamos há 2 dias do primeiro turno das eleições, estamos nesse trabalho aqui na Rádio Muriaé, voltada à cobertura das eleições, vamos ter a oportunidade agora de conversar um pouco com o Leandro sobre o cenário político, sobre essas expectativas para o primeiro turno. O Leandro, que desde 1996 passou por redações de jornais, sites, revistas, rádios e TV. Foi colunista do Jornal do Brasil, Gazeta Mercantil, Revista Isto É, portais IG e UOL. Apresentou também programas de TV na Rede Vida de 2009 a 2014 e Band Rio de 2023 a 2025. Foi comentarista político nas rádios Band News Rio, Tupi FM no Rio de Janeiro, JK FM no Distrito Federal, Amapá FM e também aqui em Muriaé, através dos canais da Rádio Muriaé. Hoje, Leandro edita a coluna Esplanada de Bastidores.

0: Dos Três Poderes de Brasília, lançada por ele em 2011 e publicada em 60 jornais e portais de todos os estados. Desde já eu quero aqui agradecer ao Leandro pela sua disponibilidade em falar conosco e, claro, desejar uma boa tarde. Leandro, é um prazer falar com você.
1: Oi, boa tarde, Franklin, boa tarde, Marcelo, os ouvintes da querida Rádio Mulher. Sempre uma honra falar para os ouvintes da minha querida cidade. Obrigado ao convite da Paulo Souza também.
0: Isso, nosso amigo Paulo de Souza, que fez esse contato com o Leandro, que se disponibilizou a estar aqui com a gente. Nós estamos nos preparativos aqui para a cobertura do domingo, né, de primeiro turno das eleições. E o Leandro, com todo o seu conhecimento, vai agora conversar um pouco conosco sobre esse processo que se aproxima das eleições de 2026, do primeiro turno. Nós estamos acompanhando, né, toda essa movimentação dos candidatos, de toda a política a nível local, estadual, municipal. E, Leandro, como eu antecipei, nós estamos aí a 2 dias do primeiro turno. Depois de tudo isso que a gente tem acompanhado, né, as campanhas, os debates, entrevistas, as movimentações políticas, eu gostaria que você pudesse já começar com a gente nessa conversa, trazendo uma leitura do que você está observando desse momento atual que a gente chega, né, e tem nessa nossa eleição ao cenário nacional.
1: Pois bem, há uma expectativa enorme sobre domingo, porque eu vou falar que, infelizmente, nós ainda mantivemos a polarização política de 2022. Com tantas brigas, com tantos problemas, com tantas acusações mútuas, o Brasil ainda não saiu daquela polarização, está repetindo na edição do pleito deste ano, depois de amanhã. Graças a Deus, graças à Constituição e ao trabalho de homens sérios de 2 séculos para cá, de décadas para cá, e das instituições republicanas, nós temos eleição. Mas o Brasil ainda não se desgarrou, Franklin, caro ouvinte, da polarização. Nós imaginávamos que talvez tivéssemos neste domingo uma disputa mais plural, digamos assim, com mais mulheres, né? Você não tem uma mulher candidata. Nós imaginávamos que tivéssemos uma terceira via forte, nada disso aconteceu. Ainda é PT de um lado, esquerda ou extrema esquerda, e o PL de outro, direita ou extrema direita. O Brasil está indo rachado às urnas mais do que em 2022. E eu aposto para você aqui, falo para você, quem apostar quem vai ganhar a eleição, está perdendo. Porque qualquer um dos dois, tanto Lula da Silva ou Flávio Bolsonaro, podem ganhar. E vai ser diferença de meio ponto para um ponto.
0: Ô, Leandro, você trouxe essa questão da polarização e eu vou te trazer um questionamento. O eleitor, a partir dessas informações que você nos trouxe, ele tem escolhido mais pelo aquele candidato que ele deseja ou tem sido uma escolha por um candidato que ele quer evitar?
1: Então, nesses últimos 30 anos para cá, Franklin, eu tenho reparado que o eleitor brasileiro, esse é do perfil do eleitor brasileiro, é histórico, é tradicional. Ele tem um voto muito personificado. Isso está comprovado nas urnas e nos livros de história. Você vota no candidato, não no partido. Você vota na história da pessoa, não nas propostas. Tanto que, infelizmente, novamente, nessa nova eleição, mais uma vez, as propostas estão ficando de lado e o que a gente mais vê na mídia, e nos jornais, nos sites.
0: Nós tivemos agora uma queda de ligação com o Leandro, mas já a gente volta com ele aqui.
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3: Agora sim, tivemos uma queda na ligação, mas eu volto agora a conversar com Leandro Mazzini, diretamente lá de Brasília, jornalista e cientista político, dentro dessa nossa já pré-cobertura aqui das eleições. Ô, Leandro, por favor.
4: Oi.
3: Fique à vontade, viu,
4: desculpa,
3: pra continuar.
4: Vamos lá. Primeiramente, eu quero pedir desculpa ao ouvinte pelas operadoras de telefonia que nós temos no Brasil. Eu estava falando com o Franklin, com o Marcelo no off aí antes da ligação, que nós estamos reféns de um sistema precário, muito ruim hoje no Brasil. Eu dou uma prova para você, caro ouvinte, se você tiver dessa dificuldade de sinal que eu tenho aqui em Brasília. As operadoras hoje estão assaltando os brasileiros, cobram caro e não te entregam sinal. Você desliga o seu Wi-Fi, porque elas sabem que hoje a gente defende muito o Wi-Fi, e não estão entregando sinais de telefonia 5G. Em alguns casos, nem 4G, nem 3G. Então, cobrem os seus direitos, assim como vou cobrar o meu direito aqui na operadora que faz meu serviço. Vamos lá. Se a ligação cair novamente, eu faço questão de mandar um áudio para vocês colocarem no ar, se não for problema, tá?
3: Sim,
4: bom?
3: Tá ok.
4: Mas vamos lá, para resumir o que eu estava falando. Nós temos uma polarização, dois candidatos, e o voto no Brasil é muito personificado. Isso é tradicional. O cidadão não vota no partido ou nas ideias, ele vota no candidato, é um voto personificado, se ele gosta ou não da pessoa, e vota na trajetória da pessoa. Isso é muito claro na vitória do Lula 3 vezes. O Lula saiu da cadeia, né? O STF, numa canetada, tirou, o plenário confirmou, anularam as condenações dele, e o Lula, que estava morto politicamente para metade do Brasil, para mais da metade do Brasil, conseguiu se eleger presidente. Mas, enfim, está novamente aqui. O governo está mal avaliado, isso mostra nas pesquisas. Ele está no maior desafio da vida política dele até hoje, entendeu? E ele pode, há o risco de ele perder a eleição, porque o Flávio Bolsonaro está muito forte. Mas, então, voltando à sua pergunta, o voto é muito personificado. Eu acho que as pessoas podiam cobrar mais os seus candidatos, as suas ideias. Infelizmente, a gente está vendo mais é o que a gente chama aqui no bordão policial jornalístico das capivaras, os problemas de cada um.
3: Perfeito. E você voltou às eleições de 2022 em certo momento, e eu quero voltar também num ponto que hoje a gente tem visto muito forte na questão eleitoral, que são as redes sociais. Eu queria que você nos trouxesse esse panorama com essa presença na campanha digital. O que que isso pode interferir? Ou o que que você avalia com a formação de opinião do leitor? Aqui não só levando a uma esfera de presidente, mas também aos outros cargos que estão em disputa esse ano.
4: Eu vou começar citando o caso de Minas Gerais, que é a nossa terra, que é o segundo maior colégio eleitoral do país. O segundo, lembrando, só perde para São Paulo. A eleição nacional presidencial passa inevitavelmente por Minas. Tradicionalmente, quem ganha em Minas, ganha nacional, assim como em São Paulo. Na questão das redes sociais, temos dois casos aí. Vejam bem, a gente tem redes sociais aí de 18, 15 anos para cá, a gente tem internet de 20 anos para cá, é uma coisa muito nova, mas se tornou uma coisa muito forte também no nosso cotidiano. Hoje é imprescindível, parece que a gente não vive mais sem internet, sem redes sociais. Tanto que muitos eleitores acabam decidindo seu voto por influência das pessoas que vão muito bem nas redes sociais, que sabem se comunicar.

comunicar muito bem nas redes sociais. Te dou dois exemplos. O deputado federal Nicolas Ferreira, que provavelmente vai ser reeleito com muita facilidade, foi campeão brasileiro de votos, né, em 2022. Ele é um fenômeno nas redes sociais, ele mal precisa fazer campanha, mas mesmo assim ele roda a cidade. E agora que isso aparece na frente nas intenções de votos em Minas Gerais, o senador Cleitinho, que é um jovem, senador.

0: não que os internautas convertam o acesso em votos. Mas quem não tiver rede social daqui para frente está fora da eleição.
1: Muito bem, para você, você que está nos acompanhando, o Leandro trazendo o impacto dessas redes sociais, como vem sendo observado desde 2022 e agora também de forma mais concreta em 2026, muito já por esses exemplos que o Leandro trouxe. E Leandro, se a gente trouxer para uma vertente das temáticas que o eleitor vai se sentir mais atraído, mobilizado, o que você considera de mais importante dentro dessa campanha, né, de 2026, nos diferentes cargos que estão em disputa?
0: Bom, tirando o senador, que é um cargo em que está ali para defender os interesses do Estado, né, constitucionalmente, o cargo de deputado estadual, deputado federal, governador e presidente da República, eles são vitais para manter o tripé das instituições republicanas e da ordem no país: segurança, saúde e educação. E este ano, assim como 2022, cada vez mais forte são os temas de segurança e saúde. Segurança e saúde. Repare que os candidatos a presidente têm batido nessa tecla, principalmente na segurança. Eles não norteiam seus discursos, Franklin, caro ouvinte, do nada. Eles têm pesquisas qualitativas, pesquisas de campo, que indicam para eles o que o eleitor está sentindo na pele. Mesmo que eles não vão ao posto de saúde, a um hospital, mesmo que eles tenham um plano de saúde e vão nos melhores hospitais, eles sabem o que está acontecendo na população. Eu acho um erro, porque eles deviam pegar ônibus todo dia, eles deviam ir no hospital uma vez por semana, né, para saber o que o povo realmente sente. Mas o tema da segurança e saúde é urgente. Saúde, porque o dinheiro, há muito dinheiro, o Brasil é muito rico. Há muitas verbas federais, mas elas nem sempre chegam às contas, né, aos hospitais públicos municipais, ou chegam desviadas, ou chegam pouco, pessoal é administrado. E, por outro lado, a segurança pública, nós temos muitos casos de impunidade em todas as esferas, desde um ladrão de galinha até o judiciário, nós temos casos de corrupção que não são resolvidos. Eu lembro que uma vez eu passei uma tarde com o então vice-presidente José Alencar, que era um querido amigo, e ele me falou: Leandro, o maior problema do Brasil é a impunidade. É a impunidade, eu nunca esqueci essa frase. E ele tinha razão, tá? Todo ano, entrando, saindo, o problema da segurança pública está na eleição. Então, é urgente que o próximo presidente converse com o Congresso para mudar, para fortalecer as instituições, mudar a Folha Penal, o Código Processo Penal.
1: Ô Leandro, muito bem, de fato são temáticas que a gente tem visto, né, tem acompanhado como linhas de frente dessas campanhas e como você muito bem já pontuou. Leandro, a gente vai se aproximando ao final aqui também, para não tomar muito seu tempo aí.
0: Não, tô à disposição.
1: Tá, mas um detalhe importante para a gente colocar: nós estamos, como bem disse aqui, chegando ao domingo de eleição, de primeiro turno, desse momento decisivo, e eu queria que você pudesse trazer aos nossos ouvintes, na sua observação, o que pelo menos este primeiro turno das eleições 2026, qual foi a principal característica que vai ficar marcada neste primeiro turno de eleição, pelo menos ao que a gente pôde observar até aqui.
0: Olha, é fato que nós teremos um segundo turno. Eu acho muito difícil um dos dois candidatos, seja Lula da Silva ou Flávio Bolsonaro, ganhar no primeiro turno. Nós temos ainda, eu posso estar errado, né? Mas pelo histórico é difícil. Nós temos ainda muitos indecisos, né? Que esse pessoal indeciso decide o voto na hora, lá na fila, ou então na frente da urna. Eu, por exemplo, revelo para vocês, em 2022, meu voto para presidente, eu estava...
1: Nós já voltamos com o Leandro, ele já estava até finalizando as suas explanações, já nós voltamos com ele.
2: E a gente está com essa dificuldade, né, gente? A gente pede desculpa a você que está nos ouvindo aí, porque realmente há uma dificuldade no sinal de telefone onde que nesse momento o Leandro Mazini se encontra, mas a gente conseguindo restabelecer, volta

0: a trazer mais informações.
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0: Ô, gente, continuando o nosso bate-papo aqui, o Franklin Ribeiro tá aqui e vai trazer as informações porque a gente recebeu um áudio, né? Não é isso, o Franklin, do Leandro?
6: Isso mesmo, Marcelo, né? Você que está nos acompanhando, a gente está conversando com o Leandro Mazzini, muriaense, jornalista, graduado em comunicação e pós-graduado em ciência política. Ele está conversando conosco direto de Brasília. Já pedimos aqui, né, a compreensão de todos por essas falhas na comunicação, né, até por conta dessas questões de ligação. O próprio Leandro também faz essa solicitação, né, a nós. E ele nos vai concluir daqui o que ele estava falando com relação a essa principal característica das eleições, pelo menos até o primeiro turno, e esse panorama que nós trouxemos até aqui, né, numa conclusão diante de tudo que nós conversamos agora há pouco com o Leandro. Então vamos ouvi-lo.
7: Então, Franklin, a ligação caiu, né? Lamento muito pelo sinal da operadora, mas vamos lá. Eu estava falando do segundo turno. Eu acho muito difícil um deles ganhar no primeiro turno agora. Pode acontecer, mas muito difícil. O segundo turno vai ser mais pesado, vai ser ofensiva direta. Eu acho que os ataques vão continuar. E no lugar do eleitor, até para os indecisos, até para quem não tomou seu voto ainda, a decisão do seu voto, e para quem já tomou também, a dica que eu deixo é que ele procure saber as propostas, o plano de governo de cada candidato. É isso que interessa. O Brasil está muito amarrado, muito agarrado ainda, uma situação que eu considero arcaica, que é de perfil do eleitor, perfil do candidato. O eleitor vota na pessoa, entendeu? Não no partido. Ela não conhece o partido, não conhece o plano de governo, não sabe o que vem por aí, mas ele vota na pessoa. Se ele gosta ou não da pessoa, se ele odeia ou não aquela pessoa, ele vai deixar de votar ou vai votar. A gente tem que mudar esse perfil. O eleitor tem que ser mais consciente. E como fazer isso? Analisando bem o que ele fala de melhor no programa de governo, o que ele fala de melhor na televisão, analisando bem quem para de atacar e manda proposta para o ar. Isso é que vale a pena. Desejo uma boa eleição a todos.
6: Muito bem, este foi então Leandro Mazzini conversando conosco diante de toda a sua experiência há mais de 30 anos como jornalista, como comentarista político também, trazendo todo esse panorama diante observar

0: observações que nós colocamos aqui dentro dessa perspectiva das eleições 2026, que está se aproximando do primeiro turno, estamos a 2 dias, né, no próximo domingo, e o Leandro trouxe para a gente aqui todas essas informações, esses questionamentos, fazendo parte aqui desse, né, Marcelo, dessa nossa pré-cobertura aqui das eleições que acontecem no próximo domingo. Lembrando que a Rádio Muriaé prepara toda uma cobertura especial para o domingo de eleição, desde a abertura das urnas até o fechamento às 5 horas da tarde. Nós estaremos fazendo toda a cobertura e acompanhando todo esse trabalho do domingo das eleições.
1: Inclusive, o Franklin, qualquer detalhe que as pessoas quiserem entender, né, pode acessar o nosso site, né, radiomuriaé.com.br, e é claro que se houver alguma dúvida, né, em relação, a gente tá tentando sempre esclarecer, né, sobre votação, sessão eleitoral, que é muito importante as pessoas acessarem um aplicativo ou título, né, com a intenção aí de localizar a sua sessão, né, porque a zona a gente sabe que é a mesma.
0: É 187.
1: 187, que é a mesma da nossa cidade. Aí o que você tem que verificar quando você fizer o seu cadastro no e-título, você que ainda não fez, você vai identificar lá a sua seção eleitoral. E qualquer dúvida, as pessoas podem mandar mensagem que a gente, na medida do possível, vai informando, né? Nossos ouvintes.
0: É isso mesmo, todos ficarem atentos às orientações que nós temos colocado. Hoje entrevistamos aqui a doutora, né, juíza eleitoral, doutora Aline Arquete, também, que trouxe várias informações para esse período, para o domingo de eleições. Como você muito bem disse, mais informações ao longo da nossa programação e no radiomuriaé.com.br. Rapidamente, só mais uma vez agradecer ao Leandro Mazzini pela disponibilidade. Sabemos da distância, né, falando conosco lá de Brasília, essas interferências acontecem, mas eu quero aqui deixar o agradecimento ao Leandro pela participação aqui conosco. No mais, um grande abraço a todos.
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1: Salários de qualquer valor agora podem ser parcialmente penhorados para pagar dívidas comuns, como empréstimos bancários e aluguéis atrasados, decidiu o Superior Tribunal de Justiça. A medida só pode ser adotada pela Justiça em último caso, quando não for localizado nenhum outro meio suficiente para pagar a dívida e não pode comprometer a sobrevivência do devedor. Apesar disso, não foi estabelecido um valor ou porcentagem limite para penhora. Decisão recente do STJ acaba com a proteção total que os salários de até 50 salários mínimos tinham contra bloqueios judiciais. Antes, a regra geral impedia que a justiça tivesse salários de trabalhadores para quitar dívidas comuns, permitindo a penhora apenas para pensão alimentícia. O cidadão comum perde a blindagem automática sobre o salário em caso de inadimplência. A Justiça Eleitoral iniciou nesta sexta-feira a distribuição das urnas eletrônicas, que

0: serão utilizadas no primeiro turno das eleições 2026, marcado para o próximo domingo. Os equipamentos estão sendo transportados para os locais de votação em diferentes regiões do país. Em todo o país, a Justiça Eleitoral colocou 563.910 urnas à disposição para atender mais de 158.700.000 eleitores. São quatro modelos diferentes de equipamentos, sendo que 77% correspondem às versões mais recentes. Confira agora as manchetes das principais notícias nesta sexta-feira, dia 2 de outubro de 2026. Fachin endurece regras para fechar brechas que burlam sorteio de relatores em processos. Nunes Marques pede que eleitores denunciem redução de ônibus no dia das eleições. Minas Gerais e mais 11 estados não terão lei seca no dia das eleições. Bets e terceirizadas relatam início de demissões após proibição ao setor. Pesquisa Datafolha diz que 78% apoiam a proibição das bets no Brasil. 16:07, notícias da hora, oferecimento Elétrica do Povo. 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
7: É, gente, a Alice Ottoni chegou agora e vai trazer muita informação. 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
8: E aí, galera, ótima sexta pra você que tá sintonizado aqui comigo. Eu sou Alice Ottoni, mas pode me chamar de Apuralice, porque eu apuro tudo no mundo dos famosos. Gente, quem aí lembra da novela Avenida Brasil? Eu lembro que ela parou o país e foi um sucesso. Sem falar naquela vilã inesquecível, né? A Adriana Esteves entregou tudo na atuação da Carminha. Eu não sei se vocês estão sabendo, mas vai ter uma continuação da novela e já tá quase lançando. Acontece que essa parte 2 já gerou polêmica, isso porque alguns personagens da produção não vão dar as caras na segunda parte. Foi isso que aconteceu com a atriz

0: Isis Valverde. Ela interpretou a Suelen na primeira fase e ficou de fora da Avenida Brasil Parte 2. Como ela não é baú pra guardar segredo, a atriz contou que não foi convidada pra participar da nova produção e também contou que não sabe como a história da Suelen poderia continuar na novela, já que não teve acesso ao roteiro. A Suelen não era um personagem qualquer e na primeira parte da novela ela fazia parte do núcleo do Divino e tinha uma relação com Rony, personagem de Daniel Rocha. Por isso, quando o público percebeu que a Isis não estaria na continuação, começou a questionar o que tinha acontecido. Mas a atriz parece estar levando a situação numa boa, com tranquilidade, e agora só assistindo para saber se a piriguete Suelen vai fazer falta na fase 2 da novela. E já que a gente tá falando de atriz, tem uma atriz mirim fazendo planos pro futuro e pensando em maternidade. Faz assim, ó, você me espera aqui, que no próximo bloco eu volto pra te contar quem é essa pessoa. Você piscou e eu tô de volta. Gente, eu vou ter que confessar aqui que eu brinquei um pouco com as palavras. A tal atriz que eu comentei era mirim. Hoje em dia ela já cresceu e tá bem casada. E eu tô falando é da Larissa Manoela. Eu tenho certeza que você lembra dela como Maria Joaquina na novela Carrossel. Ou então da treta envolvendo seus pais e o Pix pra comer um milho na praia. Que fase, né? Mas enfim, ela e o marido André Luiz estão vivendo uma fase de muitos planos. O casal revelou que sonha ter filhos e mais do que falar sobre o futuro, já estão preparando a casa para receber a família que desejam formar. Em participação no Angélica ao Vivo, os dois contaram que a nova casa já está em obras e tem 2 quartos planejados, especialmente para os futuros filhos do casal. André falou que além do sonho profissional, existe esse sonho pessoal de ser pai e da Larissa de ser mãe. E o casal divide tudo com os fãs, tá? Eles compartilham o processo da reforma através das redes sociais como uma espécie de diário de obra. Além dos planos pessoais, a Larissa e o André também têm planos profissionais e vão estar juntos no palco da comédia romântica Descalços no Parque, retomando a parceria profissional do casal. A Larissa contou que sempre foi um desejo deles voltarem a atuar juntos, até porque foi justamente assim que eles se conheceram num set de gravação. Que gracinha, né, gente? Esse programa aqui é muito romântico. Agora o papo vai ficar dividido e já já vocês vão entender o motivo. Pra quem acha que o TikTok é só dancinha, tá errado, viu? Sabem a atriz Fernanda Montenegro? Ela atuou em produções marcantes do audiovisual brasileiro, por exemplo, na novela Babilônia, na novela Rainha da Sucata e no filme Central do Brasil. Acontece que a atriz acaba de entrar oficialmente na plataforma do TikTok e quem está do lado dela nessa novidade é a filha Fernanda Torres, que também não fica pra trás quando o assunto é sucesso. Ela interpretou papéis importantes como a Fátima em Tapas e Beijos e a Eunice no premiado filme Ainda Estou Aqui. Aos 96 anos, a Fernanda Montenegro criou um perfil oficial na rede social e é uma das estrelas de uma nova campanha publicitária da plataforma. E a campanha é uma delícia, tá? A história mostra mãe e filha compartilhando experiências e descobrindo que o interesse pode aproximar gerações. No vídeo, a Montenegro descobre conteúdos sobre jardinagem no TikTok e começa a pesquisar sobre cultivo e cuidado das plantas. A brincadeira sai da tela e a atriz passa a cultivar as próprias flores de verdade. E depois surpreende a filha, Fernanda Torres, nos bastidores de uma peça de teatro com um buquê feito por ela mesma. A campanha tem justamente essa ideia, tá? Mostrar que a tecnologia pode aproximar as pessoas de idades diferentes. E a Fernanda Torres já era ativa na rede social, tem uma comunidade forte por lá e inclusive indica conteúdos ligados ao BookTok. Traduzindo, ela fala de livros, recebe e dá indicações de leituras para os seus seguidores. E aí que entra a divisão. Que tipo de conteúdo você gostaria de acompanhar? Você é mais Fernanda Montenegro ou Fernanda Torres? Eu, por exemplo, acho que seria mais Fernanda Torres. E chegamos a mais um fim de um programa. E as atrizes foram protagonistas por aqui hoje, hein? Fica assim então, ó. Segunda-feira eu volto com mais notícias dos famosos pra gente fofocar.
1: Valeu, minha querida Alice Ottoni, a pura Alice, a menina que apura tudo. Segunda-feira ela tá de volta com a gente, tá bom?

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5: Gente, agora são 16 horas 37 minutos. Agora sim é o nosso último giro de notícias da tarde. E aqui comigo Bruno Santiago para trazer mais informações. A Bruno.
6: Isso, Marcelo, não é uma informação muito boa, né? Mais um acidente, agora uma grave colisão entre dois carros na manhã desta sexta-feira deixou 3 mortos. E outras pessoas feridas na BR-356, lá no trecho do Morro da Mangueira, na zona rural de Itaperuna, sentido distrito do cruzamento, melhor dizendo. O acidente envolveu um Fiat Uno e um Chevrolet Corsa Sedã. Com a força do impacto, 3 ocupantes foram arremessados para fora do veículo e morreram ainda no local. Equipes do Grupo de Bombeiro Militar prestaram os primeiros socorros às vítimas sobreviventes que foram encaminhadas ao Hospital São José do Havaí, em Itaperuna. A Polícia Rodoviária Federal atuou na orientação do trânsito, que apresentou retenções e lentidão durante o atendimento da ocorrência e os trabalhos da perícia da Polícia Civil. Após os procedimentos periciais, os corpos foram removidos para o Instituto Médico Legal da cidade de Itaperuna. O caso foi registrado na Delegacia de Polícia, instaurou um inquérito para apurar as causas e as circunstâncias desse acidente. 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
2: Gente, agora são 16:46, só para te dar um toque, que tem filmes excelentes em cartaz no Cine Veredas Boulevard. Anote aí, Lara, anota, falando para você que os filmes são muito bons. Ó, tá estreando o Galinha Pintadinha, o filme. Esse filme é legal, hein? É, tem o Ultimato Encore, né? Vingadores Ultimato Encore. Tem Resident Evil Verity e Minha Melhor Amiga. Esses são os filmes que estão... Esse é bom, Minha Melhor Amiga? Já me falaram que é bom, hein? Esse aqui é... Fala comigo, Lara. É bom ou não é?
3: Libera o microfone pra eu hablar com você.
2: Hable comigo.
3: Eu iria no Galinha Pintadinha. Porque eu sou fã dela.
2: Você gosta da Galinha Pintadinha? Eu também gosto, acho legal pra caramba.
3: Desenho, entendeu? Uhum. Acho ela um charme. E iria na comédia também pra rir.
2: Qual que é a comédia? É Minha Melhor Amiga, né?
3: É, a Ingrid Guimarães
2: Como é que fala, gente? Eu esqueci o nome dessa menina aqui.
3: Mônica Martelli.
2: Isso, Mônica Martelli.
3: Salvei.
2: Ingrid Guimarães e Mônica Martelli. Exatamente, bacana. Ali no Vingadores é o Robert Downey Jr.
3: Ah, já é ação, né?
2: Enrolei ali.
3: Nossa, viu? Tá fluente inglês, hein?
2: Eu tô fluente. Mas aqui, você tava falando da Galinha Pintadinha, ô Lara. Eu, sabe uma música da Galinha Pintadinha que eu adoro?
3: Ai, meu Deus.
2: Você sabe qual?
3: Lá
2: é a clássica.
3: Lá vem pedrada.
2: Pó, pó, pó, pó, pó, pó, pó, pó. Adoro essa música. Ela não fica velha, eu acho tão bonita.
3: Entendi.
2: Quem é que... Galinha Pintadinha. Tá vendo, gente? Você canta a Galinha Pintadinha também, tá vendo? Tô bem informado, né? Pai tem que estar, né? Pai que tem, né? Que tem, como é que fala assim? Eu tenho...
3: Tu tem filho pequeno?
2: Não, já tá grande, mas quando eu era pequeno gostava de galinha.
3: Entrou na playlist da Galinha Pintadinha.
2: É, eu entrei na playlist da Pintadinha, da Galinha Pintadinha, e também sou da época do como é que fala? Xuxa só para baixinhos. Ah, tá vendo? Condenando a idade, eu tô com 50 anos já. Aliás, novembro vou fazer 50. Estou 49.
3: Então você tem que ir no show da nave.
2: Da nave? Pois é. Né? Mas será que a Xuxa e a Andréa Sorvetão já resolveram aquele problema deles? Resolveu não, né? Tão um barraco feio, né? As duas brigando nas redes sociais. Caso sério, né? Espero que elas resolvam, né? Porque, pô, fizeram parte da minha infância, sabia? Assim, infância não, da minha pré-adolescência, né?
3: Eu peguei o XSPP.
2: Ah, você pegou?
3: Peguei, ué.
2: Ah, mas você é muito nova.
3: 26, Marcelo.
2: 26?
3: É.
2: Ah, então tá bom. Então tá joia. Ô, gente, daqui a pouco tem o Boa Tarde com Cristo. A Lara tá aqui, a tia Rita também já tá preparando o programa. Daqui a pouco tem o Boa Tarde com Cristo. O programa terminou ainda não, tá, gente? Ainda não. Daqui a pouco.
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Chegou o dia, chegou a sexta-feira. A sexta-feira, o dia mais esperado da semana, aquele dia que todo mundo espera para poder se divertir no final de semana. Mas ó, gente, domingo tem votação, né? Você vai exercer a sua cidadania votando. E a gente sabe, né, que não vai ter lei seca, né? As pessoas vão, estão permitidas a ingerir bebida alcoólica no dia, mas vamos ter, né? Vamos ter atenção quanto a isso, a gente vai estar votando, né? Vamos tomar muito cuidado, você que vai votar, ou você que está afim de tomar uma cerveja no final de semana, tome cuidado com isso, que a gente sabe que é um momento muito sério, um momento que as pessoas vão estar votando. Ainda existem pessoas que ficam polemizando o voto do outro, a gente não pode fazer isso, a gente está num país democrático, né? Onde a gente tem que exercer o nosso voto com respeito ao outro que pensa diferente, né? Essa é a alegria da democracia, a gente viver em harmonia com pensamentos diferentes, isso que é importante. Gente, daqui a pouco tem um Boa Tarde com Cristo, com a Tia Rita e com a Lara, Pedro Luiz, mais tarde o Esporte Total. Bom final de semana para você que nos acompanha. Obrigado pelo carinho da audiência, bom voto no domingo. Domingo eu vou estar aqui junto com vocês na transmissão das eleições 2026.

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0: Olá, boa tarde. Estamos chegando. Sexta-feira, dia 2 de outubro. Outubro.
1: Sarreta, iniciando mais um mês.
0: Outubro, Lara.
1: Não é por nada não, mas daqui a pouco é Natal.
0: Daqui a pouco é Natal. Não queremos deixar ninguém ansioso, não, mas...
1: Já tô
0: daqui
1: vendo
0: a
1: assim,
0: pouco é Natal.
1: Tô sentindo vestígios de Natal.
0: Não vamos ficar ansiosos, mas já tá chegando Natal. Mas, enquanto isso, hoje, nesse dia 2 de outubro, um dia lindo, porque a nossa igreja celebra os santos anjos da guarda. Os anjos, eles são criaturas de Deus, mensageiros divinos. A Sagrada Escritura nos fala deles. E o salmo que vamos refletir hoje afirma: Senhor deu uma ordem aos seus anjos para em todos os caminhos te guardarem. Bendito seja Deus pelos santos anjos. Boa tarde, queridos ouvintes, queridos amigos de uma semana inteira. Você que está aí ligadinho conosco, na sua casa, no trabalho, na caminhada, na academia, no carro. Você que está passando aqui por Muriaé, muito boa tarde. Boa tarde, Lara.
1: Boa tarde, Charrita. Boa tarde, Pedro. E boa tarde a todos os ouvintes.
0: É com muita alegria que a gente chega. A gente chega para passar juntinhos uma hora com vocês. Vamos até às 18 horas, trazendo para vocês, né, levando ao coração de vocês muita alegria. Partilha conosco, porque o Boa Tarde com Cristo é o seu programa, é o meu programa, é o nosso programa. Por isso, pedindo hoje a proteção dos anjos, dos santos anjos, nós vamos iniciar em nome do Pai, do Filho e do Espírito Santo.
1: Amém.
0: Amém. Vinde, Espírito Santo, enchei os corações de vossos fiéis e acendei neles o fogo do vosso amor. Enviai o vosso Espírito e tudo será criado. E renovareis a face da terra. Oremos, ó Deus, que instruíste os corações de vossos fiéis com a luz do Espírito Santo, fazei que apreciemos retamente todas as coisas, segundo o mesmo Espírito, e gozemos sempre da sua consolação. Por Cristo, Senhor nosso.
1: Amém.
0: Amém.
1: Charrita, vamos aproveitar esse momento de oração, e que hoje é o dia do anjo da guarda, para a gente rezar agora para o nosso anjo da guarda, que da mesma forma que o Espírito Santo esteja ao nosso lado, né, iluminando esse momento de oração, abrindo nosso coração, dando sabedoria, que o nosso anjo da guarda esteja também ao nosso lado até o final do programa.
0: Amém. Vamos juntos então, Lara?
1: Vamos. Santo anjo do Senhor, meu zeloso guardador, se a ti me confiou a piedade divina, sempre me rege, me guarde, me governe, me ilumine. Amém.
0: Amém. E nós pedimos nesta sexta-feira tão bonita de anjos, que o Senhor, pela intercessão e o cuidado dos anjos, possa guardar o vosso povo,

e todos aqueles que necessitam de cuidados e carinho, que possa fortalecer os missionários e missionárias, né, que vêm com tanto amor e carinho anunciar o reino. Então nós pedimos que o Senhor proteja-nos de tudo que possa nos impedir de levar a boa nova a todos os nossos irmãos e irmãs. A liturgia de hoje, desse dia 2, nós vamos meditar o evangelho que é Mateus, que está no livro de Mateus, no capítulo 18, nos versículos de 1 a 5 e o versículo 10. Então, Mateus, capítulo 18, versículos de 1 a 5 e o versículo 10. Então, vamos nos preparando, porque a Lara vai proclamar esta palavra para nós hoje.

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0: Proclamação do Evangelho de Jesus Cristo segundo Mateus.
1: Glória a vós, Senhor.
0: Naquela hora, os discípulos aproximaram-se de Jesus e perguntaram: quem é o maior no reino dos céus? Jesus chamou uma criança, colocou-a no meio deles e disse: em verdade vos digo, se não vos converterdes e não vos tornardes como crianças, não entrareis no reino dos céus. Quem se faz pequeno como esta criança, esse é o maior no reino dos céus. E quem recebe em meu nome uma criança como esta, é a mim que recebe. Não desprezeis nenhum desses pequeninos, pois eu vos digo que os seus anjos nos céus veem sem cessar a face do meu Pai que está nos céus. Palavra da salvação.
1: Glória a vós, Senhor. Esta palavra hoje é tão linda e cheia de significados. Nós podemos ficar aqui horas tratando dessa reflexão, partilhando, né, tudo que Jesus quis dizer. Quis não, né? Me expressei mal. Ele não quis. Tudo que Jesus disse aos discípulos e hoje ele fala conosco. Jesus vem simplesmente dizer assim: ó, vou contar, vou falar, vou explicar. Mas também, como a gente diz assim, quando a gente está conversando, né, Lara? A gente vai contando as histórias, a gente vai explicando, aí de repente a gente fala assim, enfim, concluindo. Então, enfim, Jesus fez a conclusão, que é nada mais, nada menos, pequenos diante de Deus. É essa palavra de Jesus hoje, Lara, pequenos diante de Deus.
0: E quando eu estava lendo o Evangelho, me veio ao coração assim, né? Que a gente diz que Jesus tinha uma ótima pedagogia, né?
1: Sim.
0: Como professores. Então, muito. Eu imagino a cena de Jesus reunido com os discípulos e eles estavam ali envolvidos naquela missão de evangelizar, estar com Jesus, né? E muitas das vezes tem sentimentos assim como ego, orgulho.
1: Devia estar ali uma falação,
0: aí,
1: né?
0: Aí um falou assim: eu vou perguntar para Jesus agora.
1: Agora. O outro, não pergunta.
0: É, tipo assim, para ele bater o martelo e falar. E Jesus, com a sua sabedoria, com a sua paciência, ressalta, né? Que é os pequenos. Quem se faz pequeno no reino dos céus é o maior.

0: E aí, o que isso pode nos ensinar na vida de hoje, né? Porque a palavra de Deus é muito atual. É. Então, quando ele se refere aos pequenos, vem pra gente simplicidade, humildade,
1: amor.
0: É, se fazer pequeno, eu não vejo que é diminuir diante do outro, mas é a humildade, é a empatia.
1: É o coração aberto para acolher aquele que dentro da nossa sociedade é pequeno.
0: Isso.
1: E para que os discípulos pudessem entender, Jesus pega uma criança, porque também devia ter um monte de criança rodando por ali. E os adultos, eles têm muito um jeito assim. Quando as crianças... Porque criança pula, né? Você já viu isso, Lara? Criança pula.
0: Uhum.
1: Criança não anda, ela corre. Eu falo, criança corre. Criança pula. Criança grita. Criança, se você achá-la muito quieta num canto, você desconfia. Porque criança é do barulho, muito bem. Então, dito isso, devia estar ali um monte de criança. E, com certeza, naquele... Eu vou pergunto para Jesus. Jesus está explicando, Jesus está falando. Então, quem que vai ser o coordenador desse grupo? Já deviam estar ali pensando.
0: Querendo organizar, né?
1: Vamos organizar. Quem que vai coordenar o grupo? Quem que vai dar a direção? Quem que vai escrever no caderno quem foi? Que dia que foi? Que dia que voltou? Estão ali naquela confusão? E os menininhos tudo em volta, as crianças. E eles com certeza assim, menino, para de fazer barulho. Menino, fica quieto. Menino, vai brincar pra lá, menino. Você não tá vendo, você tá perto.
0: Querendo controlar, organizar, né?
1: Organizar, e os meninos ali. Então Jesus, diante daquilo tudo, Lara, Jesus, eles ali no tumulto, Jesus chama a criança, coloca no meio deles.
0: Uhum.
1: E fala, olha aqui. Presta atenção, vocês têm que ser como criança. Porque para Deus, o nosso Deus, o nosso Pai, crescer passa por aprender a ser simples, disponível e confiante. E a criança nos lembra que ninguém precisa provar o próprio valor o tempo todo. A criança nos lembra isso, gente.
0: Ela vive.
1: Ela vive o tempo presente.
0: Ela vive o presente, ela não está preocupada com o que vão achar, o que vai opinar,
1: nada.
0: O que vai julgar. É simples na essência, é pura.
1: Na mesma hora que briga, quebra o pau ali, um arranca cabelo do outro, daí a pouco eles já estão dividindo um picolé, um chup-chup, uma bala.
0: E também, quando fala da criança, me vem muito a questão da pureza. E a gente vai crescendo, as responsabilidades, e muitas das vezes vem sentimentos no nosso coração que não são legais, que a gente não pode semear. E a criança, ela tem um coração puro. A criança, ela vai tratar todos com igualdade,
1: isso,
0: todos com respeito.
1: É verdade.
0: Vai ser sincera, de igual para igual. Então, eu vejo também Jesus nos convidando assim, vamos deixar o seu coração puro como
1: o de uma criança. Isso. Isso, Lara. Você trouxe à luz aquilo que a gente precisa aprender. Porque nós somos todos convidados a olhar para aqueles que ninguém percebe, que ninguém sabe que existe, aqueles que não podem nos retribuir em nada, aqueles que eles são a presença viva de Deus por eles viverem, mas eles não têm condições de retribuir nada, porque eles simplesmente vivem e são filhos de Deus, e a gente muitas vezes passa por eles e nem percebe. E naquele tempo, aqueles discípulos ali incomodavam-se com as crianças. Criança era um ser vivo, uma pessoinha que ninguém percebia, que ninguém dava conta, que só sabia zangar e chamar atenção. Então Jesus, quando faz esse comparativo,

0: negativo, ele vem dizer assim: olha, vocês precisam ter um olhar amoroso, caridoso, de empatia, de cuidado por esse pequeno aqui, que é uma criança. Ter um coração como ele, como dele, para que vocês possam enxergar os demais, os grandes, os adultos, os idosos, os doentes, que ninguém percebe, que ninguém vê, que ninguém enxerga, mas eles estão ali. E é neste lugar que Deus habita. Por isso que Jesus diz que os seus anjos contemplam sempre a face do Pai, porque a cada um de nós é dado um anjo para que possa cuidar. Esses anjos que cuidam de cada um de nós estão frente a frente a Deus todo tempo, toda eternidade, porque Deus é o infinito, é a eternidade, é o mundo, é o universo. Então, olha a amplitude desse conhecimento, olha como que isso abre os nossos olhos e o nosso coração para entender que quem aprende a acolher os pequenos começa a enxergar a vida com os olhos de Deus. Amém?
1: Amém.
0: Então, concluindo, vamos concluir, né, Lara?
1: Vamos.
0: Enfim, conclusão. Hoje o Senhor nos chama para sermos pequenos diante de Deus. Amém?
1: Amém.
0: Louvado seja nosso Senhor Jesus Cristo.
1: Para sempre seja louvado.
0: E é com esse carinho que nós vamos agora o momento dos nossos patrocinadores que nos ajudam nessa caminhada de evangelização. 17 horas, 18 minutos, aqui, Rádio Muriaé, programa Boa Tarde com Cristo.
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0: hoje é o nosso primeiro momento com Maria do mês de outubro. Recordamos com carinho Santa Terezinha do Menino Jesus, cuja festa celebramos ontem. Santa Terezinha nos ensina que a santidade não está apenas nas grandes realizações, mas nos pequenos gestos feitos com um amor extraordinário. Sua vida foi marcada pela simplicidade, pela humildade e por uma profunda confiança em Jesus. Seu maior ensinamento é que o amor transforma tudo e é por meio dele que nos aproximamos de Deus. Conhecida pela promessa de fazer chover rosas sobre a terra, Santa Terezinha nos inspira a enxergar nas rosas os sinais das bênçãos e das graças que Deus derrama sobre nós. E nesse mês de outubro, o nosso coração também seja um jardim florido. Primeiro, pelo amor de Deus. Depois, pela capacidade de reconhecer a beleza de Deus nos pequenos detalhes da vida, nas pessoas e nos gestos de carinho que recebemos diariamente. Que possamos espalhar mais amor, ser mais gentis, pacientes e respeitosos com o próximo, mas que também aprendamos a cultivar o amor próprio, o autocuidado e a dedicar mais tempo à espiritualidade, que renova nossa alma e fortalece a nossa fé. Que não esperemos grandes oportunidades para amar, pois cada pequeno gesto, quando realizado com o coração, pode ser uma expressão da presença de Deus. Santa Terezinha do Menino Jesus,
1: rogai por nós que recorremos a vós.

0: lindo. Vocês conhecem esse salmo, né? É o Salmo 90. A gente reza muito esse salmo, porque ele é poderoso, ele é forte. E ele diz: o Senhor deu uma ordem aos seus anjos para em todos os caminhos te guardarem. Quem habita o abrigo do Altíssimo e vive à sombra do Senhor Onipotente, diz ao Senhor: sois o meu refúgio e proteção, sois o meu Deus no qual confio inteiramente.
1: Do caçador e do seu laço ele te livra, ele te salva da palavra que destrói. Com suas asas haverá de proteger-te, com seu escudo e suas armas defender-te.
0: Não temerás terror algum durante a noite, nem a flecha disparada em pleno dia, nem a peste que caminha pelo escuro, nem a desgraça que devasta ao meio-dia.
1: Nenhum mal há de chegar perto de ti, nem a desgraça baterá à tua porta, pois o Senhor deu uma ordem a seus anjos, para em todos os caminhos te guardarem.
0: É lindo, o Senhor deu uma ordem aos seus anjos, para em todos os caminhos te guardarem. Este salmo fala tudo que o nosso coração sente, que nós temos muita vontade de dizer ao Senhor, porque quando nós recorremos ao Deus, nosso Pai, nós pedimos proteção, salvação, libertação. Nós pedimos os cuidados daquele que nos criou. Então hoje, quando celebramos os santos anjos, também pedimos que o Senhor envie anjos para nossa casa, nossas vidas, da nossa família e de todos aqueles que amamos. O Senhor envie anjos para o mundo inteiro. Que o Senhor conduza o mundo e tudo que Ele criou com a ajuda e a proteção de seus anjos. E nós pedimos hoje, São Miguel Arcanjo, que defenda-nos no combate. São Gabriel, que traga para nós boas notícias e esperanças renovadas. E que São Rafael possa ir passando por nós e nos curando de todas as nossas doenças física, espiritual, emocional, que tudo aquilo que nos impede de estar no caminho do Senhor possa ser cuidado, curado, libertado, protegido pelos anjos de Deus. Amém, aleluia. Agora aqui, 17h30, queridos ouvintes que estão aí conosco, né? Você já passou a mensagem lá pro seu grupo do WhatsApp? Convida. Falou, liga a Rádio Muriaé 99.5, programa Boa Tarde com Cristo. Vamos ficar juntos até as 18h. E agora, a Lara tem um recadinho muito especial.
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0: compartilham conosco e também todos que estão nos ouvindo, fazendo aniversário esse final de semana. Boa tarde com Cristo, né? Dá aqui um abraço, um beijo, parabéns, Deus abençoe vocês. E a Lara vai agora então falar os nomes dos nossos aniversariantes.
1: É de sexta, sábado e domingo, né, tia Rita? Então, na matriz Nossa Senhora Imaculada Conceição, na Barra, Alana Rafaela, Maria Luísa da Silva, Maria Aparecida Torres, Mirela Paula de Souza, Jorge Luiz da Cunha, Lívia Silvia Azevedo, Sandra Aparecida Prado, Alexandre da Silva Pinto, Alzira Nunes da

0: Silva, Eurides Luzia Barros, Júlia Taranto Dalla Paula, Flávia Aparecida Ferraz Toscano, Tereza Silva Roriz, Walter Gonçalves Gomes, Nélio José Fernandes, Luciano Nogueira de Araújo, Felipe Garcia Ribeiro, Robson Viana dos Santos, Paula Renata da Silva Martins, Sirene Mariosa, Francisco Carlos Costa, José Clóvis Cunha, João Batista Cunha, George Soares Santos, Maria Fernanda Nunes Santos, Sueli Carvalho da Silva. Comunidade São Vicente de Paulo Bico Doce, Roberto Caboy, Maria Júlia Rodrigues Martins. Paróquia Nossa Senhora da Glória Itamuri, José dos Santos de Almeida, Maria Luísa Braga Borges.
1: Muito bem, então a todos vocês, o nosso abraço, nosso carinho. E agora os momentos dos nossos abraços aos nossos queridos ouvintes, né? Lara, quem que você manda abraço, Lara?
0: Mandar abraço para minha ouvinte fiel, Dona Zilda, que acompanha o Boa Tarde com Cristo. Para minha amiga Carla de Pirapitinga, ela manda abraço para todos do programa. E também um abraço para o Pedro Luiz, meu conterrâneo do Planalto. A Olívia, do Alto Gavião, ela agradece o presente da Bíblia e falou que vai aproveitar bastante. Maria das Dores Domingos, no bairro São Pedro. O José Maria, no bairro São Francisco. O Zé do Cão, no Belvedere. A Elisete Bueno, no Inconfidência. O Homero Emanuel e a Luciane, em Espera Feliz. A Aparecida, no Santo Antônio 2. O Fábio, da comunidade do Sapê, em Monte Alverne. A Maria Aparecida Francisco, no Vermelho. A Lúcia, em São Paulo. E a Lucimar, Breno e Cláudia na Fazenda da Grama.
1: Muito bem. Nosso abraço, nosso carinho. Eu mando meu abraço de sempre para os nossos amigos muito fiéis. A Ana e o Hélio Mazini, lá na Gávea. Né? A Angélica e o José Loureiro, que estão sempre ligadinhos conosco, escutando o nosso programa, participando aqui conosco. Eu mando um abraço muito carinhoso lá em Barão do Monte Alto para o meu amigo, companheiro de coordenação forânea, Carlinhos, e para a dona Regina e para aquela equipe maravilhosa de catequese lá de Barão. E toda aquela região, né? Rosânia, Mariana, Carol, Joseli, todos. Patinha, nosso abraço a Carla, nosso abraço grande para todos. Também eu mando um abraço muito carinhoso para a paróquia Nossa Senhora do Sagrado Coração, lá no Dornelas, porque a catequese está nesse final de semana fazendo um trabalho sobre a Bíblia. Então, assim, convida a comunidade para participar e ver os trabalhos que as crianças fizeram. Então, uma exposição sobre o mês da Bíblia. Maravilhoso. Então, nosso abraço para todos lá, que, nossa, muito merecido. Hoje eu quero mandar um abraço, Lara, carinhoso. Eu tive a oportunidade de sábado participar com muita alegria do encontro paroquial, o segundo encontro paroquial de mães que oram pelos filhos da nossa paróquia Nossa Senhora Imaculada Conceição. Lara, eu fiquei tão feliz de participar. Sabe, eu participei de um momento bonito dos testemunhos, que minhas colegas deram testemunhos sobre o bem, né, que o grupo de mães representa. Aí, Lara, também teve um momento lindo, que foi passado uma caixinha com os anjinhos, assim, sabe, e a gente escrevesse o nosso nome. E depois passou de novo a caixinha, e quem tirou o nosso nome fica responsável de rezar por nós o ano todo. E aí eu tirei a minha amiga querida Ione, vou rezar para Ione o ano todo. E a Ione é muito querida do meu coração, lá no bairro da Barra, como todas.

0: E nisso, Lara, chega uma mãe muito bonita perto de mim, me dá um abraço. Ela se chama Marcelina. E ela me contou da alegria que ficou de me conhecer, porque escuta o nosso programa.
1: Coisa linda.
0: Diz ela que sai da escola e ela liga o rádio no caminho para casa e escuta o nosso programa, que ela gosta demais. E ela te conhece e tudo. Lara, mas foi emocionante aquele momento.
1: Então vai um abraço carinhoso para Marcelina, meu também.
0: Nossa, Marcelina, uma hora você faz assim, ó. Não vai para casa, não. Vem aqui para rádio. Na sexta-feira, né, Lara?
1: Tá convidada.
0: Vem pra cá, fica com a gente aqui. Nós vamos ter o maior prazer te receber. E receba agora o nosso abraço, nosso carinho, por ser essa ouvinte tão carinhosa conosco. Então é isso. Para todos vocês que nos acompanham, né, que estão com a gente no Boa Tarde com Cristo, nosso carinho, nosso amor. E neste momento, o nosso presente musical.

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0: isso, o Senhor nos chamou, aqui estamos e vamos para o nosso momento da catequese. Hoje, Lara, eu pensamos num momento de catequese sobre os anjos. Não é isso, Lara?
1: Hoje é dia, né, do anjo?
0: Hoje é dia do anjo.
1: E a igreja, no dia 29 de setembro, celebrou os três arcanjos, né? Miguel, Gabriel e Rafael. E você sabia, tia Rita, que

0: muita força, porque os anjos, eles nos ajudam e nos acompanham. Então, preste atenção no que Lara traz para nós hoje.
1: Então, diz aqui, né, no Catecismo da Igreja Católica, que os anjos, eles nos conduzem a Deus. Então, São Miguel tem a frase, né, conhecida dele, quem como Deus? Então, no Apocalipse, Miguel e seus anjos combatem o dragão. Então, ele é invocado como defensor na luta contra o mal. E a missão dele é nos ensinar a permanecer fiéis a Deus e resistir ao pecado. São Gabriel, Deus é minha força. Ele foi enviado por Deus. Ele anunciou a Maria que ela seria a mãe de Jesus e também anunciou a Zacarias o nascimento de João Batista. Então, sua missão é nos ensinar a escutar a palavra de Deus e responder com fé. São Rafael, Deus cura. Ele acompanhou Tobias em sua viagem, a serviço de Deus, trouxe cura e libertação a Sara. Então, sua missão nos ensina a confiar no cuidado de Deus ao longo do caminho. Então, para resumir, a missão de São Miguel é combater o mal, a missão de São Gabriel é anunciar a mensagem de Deus e de São Rafael, acompanhar e servir a cura realizada por Deus. Então, todo o poder vem de Deus e os arcanjos estão a seu serviço
0: para nos acompanhar. Agora, quando eu penso nessa força do céu, eu também penso assim, nós também temos que buscar esse merecimento, esse entendimento, porque o Senhor Deus pede-nos que tenhamos atenção ao nosso anjo, que escutemos as suas inspirações e sigamos pelo caminho que este anjo vai nos ajudar a fazer esse caminho. Então, para que isso aconteça, a gente tem que ter uma fé.
1: Sim.
0: Uma fé pura, uma fé limpa, suave, de acreditar que o céu está conosco.
1: Temos que estar, vamos atualizar, estar conectados.
0: Conectados.
1: Com o nosso anjo da guarda.
0: Conectados com o nosso anjo da guarda, para que ele possa nos dizer, nos orientar e a gente obedecer. Porque também o Senhor diz que quando não obedecemos as inspirações do nosso anjo, tendemos a não ser bem sucedido no caminho. E você já teve a impressão de que quando a gente, não sei, eu já tive essa impressão, quando você tem um pensamento sobre uma situação que você precisa realizar, que precisa fazer, que precisa acontecer e tal, aí, de repente, parece que alguma coisa te puxa e não te deixa realizar e você não entende bem o que foi que aconteceu.
1: Para alguns é intuição, mas para nós que somos cristãos é o nosso anjo da guarda.
0: Nosso anjo da guarda.
1: Falando conosco, né?
0: Quando ele puxa a gente, às vezes tem coisas que nós estamos assim prontos para fazer e falar, de repente dá um branco. Aí você fala assim, mas que branco é esse que deu na minha cabeça? Dá um branco assim, você não consegue, você não vai, alguma coisa atrasa, acontece algum, nossa, um imprevisto ali.
1: Às vezes na nossa imaturidade da fé, né? Que a gente tá nessa caminhada para melhorar, a gente reclama, a gente acha ruim, mas muitas das vezes é nosso anjo da guarda nos protegendo, nos dando um livramento.
0: Livramento, a Lara falou a palavra certa, livramento. Então preste atenção nos sinais, porque quando a gente não atende a esses sinais, eu falo sempre assim, vai dar ruim.
1: Ô tia Rita, então assim, eu trouxe aqui uma oração que nós vamos pedir, né, a intercessão desses três arcanjos. Então, São Miguel, defendei-nos no combate. São Gabriel, intercedei para que acolhamos a palavra de

0: de Deus. São Rafael, acompanhai-nos em nossos caminhos. Santos arcanjos, rogai por nós.
1: Santos arcanjos, rogai por nós. Lindo, lindo, lindo. Mas olha aqui, Lara, 17h57.
0: Quando tem esse barulho, porque é sorteio.
1: Sorteio, nós temos duas Bíblias hoje para sortear. E o nosso sorteio hoje vai para...
0: A primeira sorteada é a Carla, de Pirapitinga.
1: Está sempre ligadinha conosco, tá, Carla? Você hoje participou ativamente aqui conosco, nos deu até dica de música para o presente musical, tá? Primeira Bíblia. E a segunda Bíblia...
0: Para a dona...
1: Dona Zezé. Dona Zezé.
0: Ouvinte fiel também.
1: Ouvinte fiel. Está sempre conosco. Dona Zezé aqui no centro. Então vocês podem passar aqui na portaria da rádio, segunda-feira, para buscar a Bíblia de vocês. E assim nós já fizemos um sorteio de 30 Bíblias. É o programa Boa Tarde com Cristo, evangelizando com carinho e com amor. E obrigado a todos que ficaram conosco. A gente tem que despedir, está na nossa hora, vontade que dá é de ir ficando, conversando, falando.
0: Bem que a senhora falou que ia passar rápido.
1: Passou rápido. A gente gosta porque nós temos ouvintes que ligam para cá.
0: Interagem, né?
1: Interagem conosco, que dão opinião, que nos dão umas dicas. Vontade que a gente tenha de ficar, mas não podemos porque a hora já corre. Nós queremos agradecer muito a sua audiência, o seu carinho, o seu amor conosco e com o programa Boa Tarde com Cristo. Queremos desejar a você um excelente final de semana, de muita paz, de muito amor e de muita oração. Esse final de semana, nós todos brasileiros precisamos estar em oração e pedir que o anjo protetor do Brasil cuide de todos nós, cuide do nosso país, né? De norte a sul, para que tudo concorra para o bem daqueles, né, que se comprometem com a justiça e com a paz. Esse é o nosso pedido e o nosso querer aqui do programa Boa Tarde com Cristo. Domingo, missa, participe da missa, leve a sua família e seja muito feliz nesse final de semana, porque Deus ama que a gente seja feliz, agradecido e com o coração voltado para Ele.
0: E não esqueça de rezar para o seu anjo da guarda.
1: Não esqueça, hein? É compromisso. E vamos ficando por aqui, vamos deixar vocês com a Ave Maria do Padre Carlos, saudoso Padre Carlos, e na sequência, o esporte com nossos amigos do esporte. Foi um prazer imenso estar com vocês e combinamos de segunda a sexta, Boa Tarde com Cristo, e na sexta-feira, Boa Tarde com Cristo e Juventude da Imaculada na Catequese. E no três, Lara.
0: Um, dois e três.

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1: Em nome do Pai e do Filho e do Espírito Santo. Amém. Pai nosso que estais no céu, santificado seja vosso nome. Venha a nós o vosso reino. Seja feita a vossa vontade, assim na terra como no céu. O pão nosso de cada dia nos dai hoje. Perdoai-nos nossas ofensas, assim como nós perdoamos a quem

nos tem ofendido, e não nos deixeis cair em tentação, mas livrai-nos do mal. Ave Maria, cheia de graça, o Senhor é convosco, bendita sois entre as mulheres, e bendito é o fruto de vosso ventre, Jesus. Santa Maria, Mãe de Deus, rogai por nós pecadores, agora e na hora de nossa morte. Amém. Ave Maria, cheia de graça, o Senhor é convosco, bendita sois entre as mulheres, e bendito é o fruto do vosso ventre, Jesus. Santa Maria, Mãe de Deus, rogai por nós pecadores, agora e na hora de nossa morte. Amém. Ave Maria, cheia de graça, o Senhor é convosco. Bendita sois entre as mulheres, e bendito é o fruto do vosso ventre, Jesus. Santa Maria, Mãe de Deus, rogai por nós pecadores, agora e na hora de nossa morte. Amém. Glória ao Pai, ao Filho, ao Espírito Santo, como era no princípio, agora e sempre. Amém.

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0: Hoje é sexta-feira, dia 2 de outubro de 2026, e agora são exatamente 18 horas e mais 7 minutos. Eu sou o Silvério Machado e até às 7 horas da noite tenho o prazer e a honra de falar no seu rádio, onde quer que você esteja. Muito obrigado pela sua companhia, muito obrigado pela sua audiência. E aqui estamos mais uma vez para falarmos de esporte, para falarmos de futebol. E neste final de semana que já tem mais notícia, vai? Depois de a data FIFA que já vai se encerrando, hoje já tem bola rolando pelo Campeonato Brasileiro, tem Clássico Paulista, tem Santos e São Paulo, amanhã tem Galo em campo. É, vamos falar também, claro, né, de futebol regional, falar do NAC Sub-20 que ganhou, mas não levou. E falar também, claro, da equipe profissional do Nacional, que continua a sua preparação para o Campeonato Mineiro da segunda divisão na terceira rodada, enfrentando Nova Lavras na segunda-feira. Além disso, você, claro, não vai ficar de fora de saber as atualizações sobre Flamengo, Vasco, Fluminense, Botafogo, enfim, tudo isso e muito mais a partir de agora no Esporte Total. Ao meu lado, como sempre, Rogério Lúcio nos comentários, Pedro Luiz comanda tudo na mesa de áudio. Rogério Lúcio, muito boa noite para você. Começando a engrenar de novo, uma sexta-feira um pouquinho mais movimentada de esporte regional e Campeonato Brasileiro. Claro, não é uma rodada completa, mas tendo um clássico pra ver já dá um pouquinho mais de animação pra gente neste fim de semana. Boa noite, Rogério.
1: Boa noite, Silvério Machado. Boa noite, Pedro. Boa noite, ouvintes da Rádio Mulher. E hoje tem São Paulo e Santos, né?
0: É isso.
1: No brasileiro, masculino, e tem São Paulo e Corinthians, né?
0: A final do feminino, né?
1: Também, jogo interessante. São Paulo ganhou o primeiro jogo. E amanhã, né, Silvério? Vamos aí com a Índia e depois vou ver o que a gente arruma no meio de semana, né?
0: É mesmo, eu acabei falando, tem que falar de seleção brasileira.
1: Domingo de eleições, vamos ver aí.
0: Eu acabei esquecendo na manchete aqui de falar da seleção brasileira. Amanhã, 11 horas da manhã, um pouquinho mais tarde, então dá pro pessoal que gosta de acordar um pouquinho depois para acompanhar a seleção brasileira. Pode falar da motivação depois. Eu cheguei a falar aqui, Rogério, nesses últimos dias com o Antônio Monteiro. Falei, cara, eu não consigo ver nada de bom em enfrentar a Índia. Eu quero saber a sua opinião depois. O que é que dá pra tirar de bom de um duelo contra a seleção da Índia, que é número 138 no ranking mundial, que não tem apenas um jogador fora, joga fora da Índia e joga na segunda divisão da Eslovênia. Enfim, a gente tá só começando o Esporte Total, um rápido intervalo, daqui a pouco estaremos de volta.
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18:12. Estamos de volta com o Esporte Total desta sexta-feira, dia 2 de outubro de 2026. E deixar aquele recado, né? Pedir para você, se quiser participar conosco, deixe a sua mensagem, seja por texto ou por voz, no nosso WhatsApp 98830-1140. 98830-1140. Você participa com a gente, ajuda a construir o Esporte Total de hoje, que vai começar falando do NAC. Nacional.

0: Para falar do NAC, né? O Nacional que no profissional continua a sua preparação para a próxima rodada, vai enfrentar o Nova Lavras na segunda-feira, 19h30, aqui no Soares de Azevedo. Mas antes de falar do profissional, daqui a pouco a gente vai trazer atualizações, né? Mais jogador caindo aí, tendo seu nome publicado no BID. Vou falar um pouquinho do Sub-20, tá? A categoria Sub-20 do Nacional, que encerrou hoje, infelizmente, né? Encerrou hoje a sua participação no Campeonato Mineiro, né? O Nacional estava na Copa Inconfidência, o torneio, a gente chama, né, de torneio de consolação, e que o Nacional tinha perdido pro Boston, né, na semana passada. Esse torneio reúne do quinto ao oitavo colocado do decagonal final. Nacional tinha ficado em sétimo e aí enfrentando o Boston, que ficou em sexto no primeiro jogo em Muriaé, semana passada 2-0 pro Boston City. A gente já falou aqui durante a semana, né, que o Nacional parecia desanimado no primeiro jogo. Ainda assim, eu lembro que eu comentei com o Monteiro ontem, falei, mas os caras vão pra lá, pra Manhuaçu, mesmo difícil, né? O Nacional tem um desempenho bom fora de casa, só perdeu um jogo, né, na competição e foi pro Atlético Mineiro, de repente consegue, e quase conseguiu. O Nacional saiu perdendo logo aos 23 minutos do primeiro tempo, né, complicando ainda mais a sua situação, mas aí depois o Gui deixou tudo igual, 36 do primeiro tempo, aos 39 da primeira etapa, um gol contra, deu a vantagem pro Nacional 2-1, aos 39 do segundo tempo, um golaço do Gui, né, entrou ali fez ali a entrada da área, tirando, né, dos zagueiros, e bateu de perna canhota no canto do goleiro, 3-1, que levava até então o resultado para as penalidades máximas. Só que aí aos 51 minutos do segundo tempo, o Nacional, ele sofre o gol. O gol do David Maranhão, uma falha, né, do sistema defensivo ali do Nacional, a saída de bola, o Rafael Melo acaba tropeçando na bola, e depois o chute do atacante do Boston City, pra mim, defensável. O Dida tinha acabado de entrar, o Arthur Ventura foi o titular, pensando provavelmente já nos pênaltis, né, houve essa substituição, o Arthur não saiu machucado, pelo menos não aparentemente, o Dida entrou, né, pode dizer que é comum, mas acontece, né, de substituir o goleiro para as penalidades. Mas aí, né, o Dida tava no gol e acabou não conseguindo fazer a defesa na finalização do Boston City. 3-2, eliminação do Nacional, né? O Nacional se despede aí do Campeonato Mineiro Sub-20, agora também, né, da Copa Inconfidência. Rogério, assim, depois do primeiro jogo tinha ficado difícil e eu te confesso que eu falei, acho que já era, né? O time, até a questão de a questão anímica que a gente tinha falado durante a semana, não sei se... O Nacional foi lá buscar. Eu acho que machuca mais ter ido buscar o 3-1 e naquela ocasião estar levando para as penalidades e tomar o gol do jeito que foi, já aos 51 do segundo tempo, Rogério.
1: Velho, me fala aí, eu esqueci o nome do goleiro aqui. Foi o titular no primeiro jogo, estava como titular, né?
0: O Arthur Ventura.
1: Então, é complexo, né, cara? Porque o Arthur, ele jogou no primeiro jogo aqui, né?
0: Ele fez os primeiros jogos do campeonato.
1: Não, eu digo contra o Boston.
0: Foi o primeiro jogo.
1: Não, a atuação dele...
0: Ele começou o campeonato como titular, ele fez as 6 primeiras rodadas como titular.
1: Em relação ao Dida, a gente acompanhou os jogos do Nacional aqui e viu que o Dida é um baita do goleiro, um goleiro muito seguro. E o Rafael, no jogo contra o Boston, apesar dos 2-0 aqui, o Rafael foi o principal jogador do Nacional. E lá, se tinha um placar de 3-1, obviamente você entende que ele vinha fazendo um jogo bom. É muito relativo essa situação de substituição de goleiro para a marca do pênalti. Na grande maioria, não funciona, não dá certo. Dificilmente. Eu vi a Holanda.

0: Holanda fazer isso, mas assim...
1: É, eu lembro da primeira vez foi o Van Gaal, né? No Holanda, numa Copa do Mundo.
0: Acho que foi aqui no Brasil.
1: É, 2014, né?
0: É, exatamente. O que que acontece? Vamos lá, eu não sei a situação do Dida, como é que ele tá. Gente, só pra você imaginar, Silvério, o nosso cérebro, ele é muito forte. Então, por que que se faz um aquecimento de 40 minutos de um time profissional? Pra você elevar a temperatura corporal, o seu coração fazer a frequência normal, né? E bombear o sangue suficiente pra você se manter ativo naquele momento. Tem gente que começa a fazer uma corrida, não sei se o Silvério já fez, começa a correr, vai, vou dar uma corrida hoje. Os 5, 10 primeiros minutos, o cara quase morre. Já fez, velho? Corridinha de 10?
1: Ah, eu não, é muito tempo que eu não faço. Não,
0: mas já
1: é
0: fez?
1: Por aí, sim.
0: Os 5 até, né? Até o 10, você sente fraqueza e tal. Uhum. E aquilo ali é o estado de equilíbrio que o corpo tá buscando. Por quê? Porque você tá respirando uma frequência cardíaca sua a 70 batimentos por minuto e, de repente, uma corrida vai te exigir 140. Isso não acontece no estalar de dedo. E o jogador de linha e o goleiro, é isso. Aí o goleiro, então o goleiro poderia fazer os mesmos exercícios do jogador de linha, né? Mas ele faz o quê? Treinamento com goleiro, como ele faz na semana. Pra quê? Pro cérebro dele fazer todos os movimentos. Pro cérebro falar, o movimento é assim, assim, assim. E o treinamento do goleiro, basicamente, ele é feito em repetição. Tem gente que fala que é reflexo, fala assim. O locutor fala assim, defendeu, falou de tal, que reflexo, não é assim? Uhum. Reflexo é muito pouco, porque o bebê tem reflexo, né? Seu menininho lá de 3, 4 meses, tem reflexo. Aquilo ali é reflexo. Mas o trabalho do goleiro, ele é desenvolvido em automatismo de movimento, repetição do movimento. 10 encaixes, 10 pulos, 10 isso, para que o cérebro acostumar com aqueles movimentos. E de repente o Dida tá ali, ó, puxa o pé aqui, falou, entra lá, pão. Tem duas situações. Três situações. Primeiro que ele não tá preparado pro jogo, né? Segundo, que ele tá frio, não acelerou o automatismo de movimento. Terceiro, de repente ele entrou, Silvério, com a cabeça no...
1: Os pênaltis já, né?
0: É, e você não dá o segundo passo. Você tem, pra você andar, você tem que dar o primeiro passo e o segundo. E pode ser situações que acontecem. Isso ainda mais base, isso tem que ser levado muito em consideração. E o futebol, ele cobra um preço, né? Preço, primeiro, você tomou 2-0 em casa. Então, assim, cara, mais de erro seu é zero. E segundo... Você, pra colocar um goleiro assim, você tem que prepará-lo bastante. Você tem que fazer um aquecimento muito bom nele lá pra não acontecer. Vou contar uma historinha. Eu era estagiário da Caixa Econômica Federal. Eu era goleiro da agência. Um sábado de manhã, nós fomos num campeonato de society com a bola de campo. Aí eu fui, pô, eu peguei pra caramba. Aí lá, cara, nós almoçamos e tal. À tarde eu passei no local, tava tendo um jogo de futsal da escola. E eu era o melhor goleiro da escola. Aí vira eu lá, cheguei, falei, Rogério, então, rapaz, entrei, tomei um piruzão no meio das pernas. Que vontade de sumir, rapaz. Aí por quê? Porque o meu cérebro, a manhã inteira, trabalhou com bola maior. Uhum. Quando o futsal, a bola melhor. Primeira bola, sabe? Quando eu passei, ela vazou.
1: Aí os caras falam, por que que a gente foi chamar ele?
0: Ah, quem que eu coloquei ele? O outro lá, o outro goleiro lá, o Russinho, mais novo, tava melhor. Eu falei, pois é. É assim a vida. Então, pois o futebol é. Profissional cobra-se mais um preço.
1: Nesse é isso, né? O Nacional, então, se despede do Campeonato Mineiro Sub-20, né? Uma boa campanha do Nacional, né? No geral, né? Pegando a primeira fase, decagonal final e agora essa fase da Copa Inconfidência, né? Foram no total 22 partidas com 10 vitórias, 7 empates, 5 derrotas, 32 gols marcados, 28 gols sofridos, um aproveitamento aí de 56%. Um Nacional que nos permitiu sonhar até a última rodada do decagonal em chegar a uma semifinal que ganhou de Cruzeiro, que ganhou de América, que vendeu caro uma derrota pro Atlético. Enfim, Rogério, uma campanha boa e que seja o início, né, de um trabalho aí longevo dessa gestão com o Sub-20 também.
0: A campanha do Nacional, gente, nós acompanhamos muito boa esse ano. Muito boa mesmo, uma estrutura muito boa, bem organizada. E futebol é detalhe. Se a gente imaginasse, velho, naquele jogo do América, olha só como é com a mudança ali, um detalhe mudou a estrutura, porque uma vitória em cima do América poderia colocado em outra situação.
1: Ah, sim. É. Agora, enfim, né? Fica aí.
0: É assim o futebol. Todas as equipes, gente, num campeonato longo, sub-20, todas as equipes vão ter pontos falar assim, aquele é assim e tal. Mas esse do América foi muito marcante. Termina com 4-1, mas era um jogo que indicava até uma vitória do Nacional.
1: É, virou 1-0, né? Do primeiro pro segundo tempo. Mas é isso, parabéns aos garotos do Nacional, né? Pela campanha. Agora encerrado e uma das funções, né? Das categorias de base É claro, né, que todo mundo quer ganhar, mas uma das principais funções, ou a principal função, é justamente revelar jogadores, né, servir a equipe principal, e tem, né, muitos garotos já integrados.

0: ligados ao time profissional do Nacional, tá? Então eu vou fazer esse gancho para falar sobre agora o time profissional, né? A equipe de cima do NAC que tá se preparando. Na segunda-feira tem terceira rodada do Campeonato Mineiro da Segunda Divisão, que é a terceirinha, é sub-23, mas é o campeonato profissional. O Nacional treinou durante toda a semana, está treinando durante a semana, sempre marcaram para 5 horas e termina ali no período da noite. Vai ser o jogo, né? 7:30 da noite, talvez ali para adaptar, questão refletor, né? Essa questão toda. Então, sempre os treinos tarde e noite. Está sendo assim a previsão também, né? Se não mudou nada, pelo menos o que foi passado para a gente também. No sábado e no domingo, treino a partir de 5 horas da tarde no Estádio Soares de Azevedo. O Nacional joga na segunda-feira contra a equipe do Nova Lavras. Ontem, mais longamente, né, a gente falou sobre os adversários do Nacional até aqui. O Santarritense, a gente vai falar já, né, que tomou hoje mais uma goleada. Santarritense é um time basicamente amador. O Inter de Minas, que goleou hoje o Santarritense, é uma equipe boa, mas formada basicamente por jogadores da categoria sub-20, que disputaram o Campeonato Mineiro pelo Inter de Minas. E agora vai ter o Nova Lavras, que tem um perfil de contratação muito parecido com o do Nacional. Então, ontem aqui, né? Eu não vou repetir aqui, porque eu sei que fica até maçante e tal. Eu fui comparando, né? Os jogadores do Inter de Minas, os titulares, de onde eles vieram, e muitos deles tinham jogado com jogadores que estão no Nacional. Então, é o mesmo perfil de contratações. Eu espero um jogo muito duro, tá? Contra o Nova Lavras na segunda-feira, aqui no Estádio Soares de Azevedo. Jogo acontecendo às 7:30 da noite, claro, com transmissão aqui da Rádio Muriaé. Rogério, o que dá pra esperar, né? A gente vai, ainda segunda-feira, a gente vai ter o nosso Esporte Total / pré-jogo, né, diretamente do Soares de Azevedo. A gente vai falar muito mais do jogo na segunda. Mas e aí, Rogério, o que dá pra imaginar? Um time que do Nacional que vem de duas vitórias seguidas, o que aumenta a confiança, claro, né, pra sequência da competição, pra conseguir uma vitória que praticamente o garante na próxima fase.
1: Então, Silvério, se a gente... O Nacional tem uma vantagem, né, num processo de competição, ele tem pegado as equipes assim, no grau de dificuldade de tipo assim, uma inclinação de dificuldades, né? Ele tem o Santarritense aqui 3-0, o primeiro jogo, estreia, ainda tinha só jogadores profissionais, no caso, 11 inscritos, né? Então usou a base, então teve essa perspectiva. Por quê? Porque assim, o Santarritense está se mostrando um adversário muito frágil. E foi a análise minha e sua, impressão sua, no jogo, no primeiro jogo aqui. O Nacional já pega um adversário um pouco mais qualificado, o Inter de Minas, né?
0: Isso.
1: Então, no jogo fora, sexta-feira passada, um jogo mais equilibrado, um jogo mais difícil, mas o Nacional saiu vencedor. Então, a gente imagina, agora esse jogo vai ser, né? Não é o fiel da balança, mas acho que vai colocar a gente numa realidade melhor sobre o nível do Nacional. Esse time, o que ele pode produzir ou não. Acho que o nível de competitividade nos dois próximos adversários vai aumentar e a gente vai entender esse nível do Nacional. Essa expectativa vai dar para ter uma noção se o Nacional está no caminho certo, ou está abaixo do nível, ou está no nível de competitividade ideal.
0: Tá certo, o Nacional então joga na segunda-feira. Só para registrar aqui que o Nacional colocou, né, publicou mais um jogador no BID, né, o Boletim Informativo Diário da CBF. Então, mais um jogador em condições de jogo para segunda-feira, mais um jogador da categoria profissional. Porque tem os garotos sub-20 que já vem jogando normalmente, mas a gente vai registrando, né, nome a nome que vem caindo aí no BID. E o novo nome, né? Coincidência, né? Ontem caiu, a gente trouxe aqui o registro do Enzo, zagueiro 21 anos, que vem do 15 de Piracicaba, tava no 15 de Piracicaba, sub-20 lá de São Paulo, e hoje mais um Enzo, mas é o Enzo Cubas, atacante também 21 anos de idade, ele que tava no Osasco Audax jogando, né? O campeonato profissional, a quinta divisão do Campeonato Paulista, de onde vem, eu já falei aqui, a quinta divisão do Campeonato Paulista é uma categoria sub-23, e de lá vem muitos jogadores. Eu vou pegar pra fazer a porcentagem depois de quantos jogadores da competição que vieram do Campeonato Paulista da quinta divisão, o sub-23 lá, porque é muita gente, tá? É muita gente do elenco do Nacional, é praticamente todo mundo. E assim como o Enzo Cubas, atacante, 21 anos de idade, estava no Osasco Audax, revelado na base do Ituano, passou pelo Brasilis, também de São Paulo, pela base do Taubaté, base do São José, então todo aí no interior de São Paulo, né? Até chegar no Osasco Audax no ano passado, passando pela base, também esse ano jogou pela base até também ser integrado à categoria profissional, jogando o Campeonato Paulista da quinta divisão. Ele jogou a Copinha, a Copa São Paulo, por exemplo, nessa temporada, defendendo o Osasco Aldax. O Enzo Cubas, então, é mais um jogador à disposição. Agora são 17 jogadores apenas acima de 20 anos. Ah, porque eu vou falar assim, são 17 jogadores só profissionais, mas no elenco do Nacional, que estavam no sub-20, jogadores que estiveram no sub-20, alguns têm contrato profissional. Então eu tô tentando achar uma que não estavam no sub-20, eu acho que talvez fique mais fácil, né? Fora dos jogadores que estavam no sub-20 do Nacional, já são 17 jogadores registrados, e aí tem sempre essa turma que desce para jogar os jogos do profissional. Foi assim no primeiro jogo, quando tinha uma quantidade maior. No segundo jogo já diminuiu para 5, né, jogadores do sub-20. Vamos ver na segunda-feira como será. Portanto, segunda-feira, 7:30 da noite, estádio Soares de Azevedo, tem Nacional e Nova Lavras. O jogo que vai ter ingresso mais barato do que da primeira rodada. Na primeira rodada, o Nacional cobrou R$ 30,00. 15 meia entrada. Agora o preço diminuiu para R$ 20,00 e 10 a meia entrada. Então, você, torcedor, né, fique convidado, né, para comparecer, se tiver disponibilidade, para comparecer ao Soares de Azevedo e prestigiar e incentivar o Nacional a uma vitória, que tudo indica que será, em caso, né, obviamente, ela acontecendo, o Nacional já garante vaga para a próxima fase. Rogério, terceira rodada do Campeonato Mineiro da Segunda Divisão começou hoje com uma partida às 15h lá em Itaúna. O Inter de Minas, que tinha perdido para o Nacional na segunda rodada por 1-0, lá mesmo em Itaúna, enfrentou o Santa Ritense, que tinha perdido para o Nacional na primeira rodada por 3-0 aqui em Muriaé. O Inter de Minas não tomou conhecimento. 7-1 para a equipe de Itaúna. No primeiro jogo, o primeiro tempo virou 5-0. Né? No segundo tempo deu uma tirada de pé, talvez. 7 para o Inter de Minas, 1 para o Santa Ritense. Indicando que o Santa Ritense já foi, né, Rogério? Tomou 3 do Nacional, 8 do Venda Nova e 7 do Inter de Minas, 18 gols em 3 rodadas. É um time que veio para talvez dar experiência aos jogadores e não vai pleitear agora também. Só pode chegar a 6 pontos, não vai ter qualquer menção de fazer algo no campeonato. Mas te surpreende, Rogério, pelo que viu na primeira rodada, talvez foi o melhor jogo deles, foi justamente na estreia?
1: Provavelmente sim, né, Silvério? Porque assim, mas a gente tinha visto, eu tinha relatado, onde dificuldade de encaixe, era um time que corria muito, mas dava muitos espaços e era vencido facilmente com os passes do Nacional, as linhas de passe, né? Então viu essa fragilidade. Então, assim, surpresa zero, né?
0: É isso, só pra destacar, o goleiro, né, que foi tão levantado aqui, o Cauã, na primeira rodada, que tomou os 3 gols do Nacional. Ô Sony Marinho, um abraço pra você. O Sony tava tentando de alguma forma defender, mas acho que ele tava na onda, né? Que você já tinha destacado. Falou, olha, não tem jeito de goleiro profissional. O Cauã não tomou os 15 gols, tá, Rogério? Foi o reserva, o que foi reserva no primeiro jogo, o Lucas, que tomou 8 do Venda Nova e 7 hoje.
1: Se fosse o Cauã, ele tinha tomado uns 10.
0: É isso.
1: Gente, ele assim, todo respeito, Silvério, sem brincando, porque, assim, claro. Eu brinco muito, mas assim, eu olho muito o lado do ser humano, né? Eu acho que assim, o nível de competitividade. Te falo a verdade, eu tava no Soares Azevedo, quando eu vi o goleiro aquecendo, eu falei, cara, não dá. Aí ele entra em campo, cara, uma luva bonita, preta, né? Mas ele entra.
0: A meia.
1: A meia da Edna. Gente, a gente brinca, eu falo meia da Edna porque meu grupo de arbitragem lá, a gente tem um grupo lá de resenhar, e a gente comenta muito a meia da Edna. Quando quer tirar uma sarro, Silvio? Aí com meia, eu falo assim, a meia da Edna, porque ela usa a meia quase no meio da canela, né? Fica, eu não sei se é o tamanho dela, tem medo de puxar a meia pra cima e ficar muito curta, o próximo no short. Aí quando um árbitro, nossa, rapaz, usa uma meia mais curta assim, eu falo, ó, a meia da Edna, né? Tira a foto e sai. Aí quando eu vi o goleiro, cara, e o goleiro precisa de proteção, ele precisa, os goleiros utilizam camisa térmica por baixo, tem até calça térmica, né? Porque rala muito. Então é natural a proteção, a joelha, a proteção, a própria canela. Quando eu vi o goleiro, cara, com a meia da Edna, eu falei, ah, cara, não vai rolar não. Aí o Silvério quase viu um dos maiores frangos do Soares Azevedo, né? E eu só perder pro Matheus, né? Do América.
0: É isso, tá? Então, o Inter de Minas venceu, né? A primeira no campeonato, vinha de 2 derrotas, soma 3 pontos, a classificação do grupo, tá? O grupo do Nacional, Venda Nova 6 pontos, Nacional 6 pontos, o Inter de Minas foi a 3, Nova Lavras tem 3, o Novo Esporte de Itabirinha tem 3 e o Santa Ritense na Lanterna ainda não pontuou. O campeonato prossegue, né? Ainda hoje, tá? Bola rolando, começando o jogo lá em São João del Rei, pro time da casa, o São João del Rei contra o Betim, Esse jogo tende a ser bom, tá? São João do Rei ganhou na primeira rodada, perdeu na segunda. O Betim ganhou os dois primeiros jogos. É o Betim B. O Betim B, pra mim, é um dos favoritos ao acesso, né? Vai brigar ali pelo acesso.

0: Então acho que vai ser um jogo interessante lá no Complexo Esportivo Bonfim, bola rolando, portanto, por lá. É, amanhã, 3 horas da tarde, tem Paracatu contra o Funorte. Também 3 horas da tarde amanhã, Siderúrgica contra Araxá. Só que esses três jogos em sequência que eu falei, São João do Rei contra Betim, Paracatu contra Funorte e Siderúrgica contra Araxá, são jogos do outro grupo. O Nacional, pelo menos nesse momento, não tem que se preocupar. Mas amanhã, 4 horas da tarde, as atenções, né? As nossas atenções ficam voltadas para Novo Esporte de Itabirinha contra o Venda Nova. Portanto, amanhã, 4 horas da tarde, lá em Itabirinha, Novo e Venda Nova. Novo tem 3 pontos, Venda Nova tem 6 pontos dentro da competição. E fechando a rodada, obviamente, na segunda-feira, 7:30 da noite, tem NAC contra o Nova Lavras no Soares de Azevedo, tá certo? Falamos bastante do Nacional. Vamos sair do Nacional para falar agora da Seleção Brasileira.
1: Seleção Brasileira! 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
0: Bora falar do Brasil, né? Seleção brasileira que entra em campo amanhã. Novamente, mais um amistoso, né? Nesse ciclo, início de ciclo pós-Copa do Mundo. O Brasil jogou 2 vezes contra a Austrália, empatou o primeiro 2-2, ganhou o segundo por 4-2 e agora vai enfrentar a Índia. Partida acontecendo lá em Calcutá, na Índia, 11 horas da manhã, horário de Brasília. E o Brasil deve ter novidades na escalação. Mas antes disso, vamos ouvir o Carlo Ancelotti. O treinador atendeu a imprensa e estava cheio, né? De jornalistas, muita gente acompanhando a coletiva de imprensa do Carlo Ancelotti, onde ele falou, né, que amanhã deve ter um time, né, com muitos jovens, né, naturalmente, né, dessa convocação, e ele falou para os jovens que já conversou com eles para ver como mais uma oportunidade, que não é teste, que ele fala não é exame, né, não é um teste, que eles vão ter oportunidade depois, novamente, para não colocar muito peso. Falou dessa oportunidade de trabalhar com muitos jovens aí na seleção brasileira. Vamos acompanhar aí o que disse o Carlo Ancelotti.
2: Sim, a verdade é que são testes, vamos a fazer outro teste amanhã. E a verdade é que falei com todos os jovens que vão jogar que jogaram no primeiro jogo, que para eles não é um exame, é uma oportunidade para eles demonstrar a qualidade que podem ter. Então, tomar tudo isso com muita tranquilidade, porque não é um exame para eles. O jogo pode sair bem, pode sair mal jogo, mas não importa para nós do que vamos a fazer no futuro, chamar, dar-lhe a eles outras oportunidades. O mesmo vale por amanhã por Pedro Morisco, que vai jogar o primeiro jogo, mostrar as qualidades que ele tem. Ao final, estou contente porque todos os jogadores mostram qualidade boa para estar com a seleção. Me quedo feliz depois dessa convocação, porque eu acho que todos eles podem aportar, os mais jovens, os menos jovens, aportar algo para a seleção.
0: Tá certo, tá então o Carlo Ancelotti falando hoje mais cedo lá em Calcutá. Segundo informações do site GE.globo, o Brasil vai muito alterado em relação à última partida. O Ancelotti já tinha confirmado, né, desde do final da última partida contra a Austrália, que venceu por 4-2, que o Pedro Morisco seria o goleiro, né, nesse revezamento. O Hugo agarrou o primeiro, o segundo foi o Arthur, foi o Otávio, e agora o Pedro Morisco. Então, provável seleção com Pedro Morisco no gol, Mateuzinho de volta na lateral direita, Marquinhos e Arthur Dias, né, jovem, 19 anos, do Atlético Paranaense, na zaga, e Douglas Santos na lateral esquerda. Meio campo deve ter Danilo, Andrei Santos e Gabriel Bontempo. No ataque, Estevão, Vini Júnior e Pedro, tá? Então, a provável escalação da seleção brasileira, mantidos se você for pegar, Rogério, do último jogo, mantidos o Danilo, o Gabriel Bontempo, o Vinícius Júnior, Marquinhos, ou o último foi o Gabriel Magalhães, me lembra? Quem tava na zaga do último era o Marquinhos ou era o Gabriel?
3: Gabriel, o Marquinhos foi o primeiro jogo.
0: O Marquinhos foi o primeiro jogo, então, mantidos esses só, então, Danilo, Gabriel Bontempo e Vinícius Júnior, né? Então, o resto tudo mudando, o Mateuzinho voltando, foi titular no primeiro jogo, na segunda partida, foi o Wanderson, inclusive fez um golaço.
3: Amanhã é o Marquinhos?
0: Amanhã é o Marquinhos, Marquinhos e Arthur Dias, é a provável escalação. O Douglas Santos volta, né, na esquerda, no último jogo foi o Mauro Júnior. Danilo mantido, né, o Danilo e Vinícius Júnior, se assim for, né, confirmada, vão ser os únicos jogadores que ficaram as três partidas. Lembrando, o Rafinha foi liberado, né, não teve constatada a lesão, mas ele foi liberado, teve um
3: desconforto. Tinha um edema, né?
0: Era só edema.
3: Um inchaço muscular.
0: E aí o Barcelona fez lá o exame e respirou aliviado, né, porque tava se temendo uma lesão mais séria, era uma região já que o Rafinha vinha de histórico de lesões. Mas enfim, o Rafinha não tá com a seleção, então, se for confirmada essa escalação, apenas Danilo e Vinícius Júnior como titulares nas três partidas

0: nessa série de amistosos, dois contra a Austrália e amanhã contra a Índia. Rogério, duas perguntas. A primeira, te agrada essa rotação, essa escalação de amanhã? E a outra, aquilo que eu já vinha falando na abertura do programa, tem algo de bom para tirar no amistoso contra a Índia, Rogério?
1: Então, Silveira, vou inverter. A imprensa no geral, a imprensa brasileira, eu acompanho muito os programas de esporte, eles fazem críticas enormes a esse amistoso, principalmente contra a Índia, né? Então não vou entrar, vamos fazer o contexto geral. Então assim, a imaginação acha que não agrega nada. Em relação à seleção brasileira, mas você pode perceber, o Ancelotti ele tem como titular absoluto Vinícius Júnior. Ele entende que o Vinícius Júnior é um jogador especial e que realmente ele vai ter. Então, no ataque, ele sempre faz a montagem contando com o Vinícius Júnior. Quais jogadores vão se adaptar melhor ao estilo de jogo do Vinícius Júnior? Uhum. Nós temos no meio campo dois jogadores que realmente eu acho que vão, estando bem fisicamente, vão ser titulares. Que é o Danilo Santos, né? Sim. E o Bruno Guimarães. Então, ele faz uma espinha. Como é que funciona os dois juntos e mais um, e depois ele, como é que funciona um e mais um, um e mais dois? Então acho que essa é a ideia dele. E a defesa, ele sabe que os dois titulares são Marquinhos e Gabriel Magalhães no momento. Quem funciona melhor com Marquinhos, quem funciona com o Gabriel Magalhães, então, ou os dois funcionam com os dois. Então acho que a ideia dele é isso. Eu sempre bati na tecla aqui que hoje você precisa montar uma equipe de futebol. Se esse é amistoso contra a Índia, eu tô falando que se esse amistoso contra a Índia, Silvério, servir para realmente ele avançar nessa montagem dessa equipe, eu acho válido. Se ele não conseguir, é perda de tempo. Então, o meu pensamento é o seguinte, não falo que sim, nem que não, se eu estiver passando em frente à televisão, paro lá, vejo, tal, mas eu sempre vou na tecla. Oportunidade de você montar uma equipe de futebol, ela sempre está sendo oferecida. Então, você tem essa data FIFA mais longa, mais chata, né, porque a gente fica sem jogos do brasileiro, então isso é ruim pra gente, mas assim, tá todo mundo nesse parque. Inclusive nós tivemos um jogo hoje interessante, né? França e Itália, 1-1, né? Acho que foi 1-1. França e Itália. Então assim, todas as seleções estão lá no bojo, no sentido. Se esse jogo da Índia servir pro Ancelotti evoluir com esse coletivo da seleção, eu acho válido. Se ele não conseguir, se ele não aí é perda de tempo.
0: Foi 1-1 mesmo, tá, Rogério? Confirmando aqui, o Olise fez pra França e o Bastoni empatou pra Itália.
1: E a Itália, ela tá respirando novos ares, né? Não sei se vai conseguir. Venceu bem a Turquia, né? Mas a Bélgica também venceu.
0: Mas eu acho que a Bélgica meteu 3-0, eu tô achando que essa Turquia aí...
1: Mas ela era bem cogitada na Copa do Mundo, né? Assim, não é campeã não, gente. Peraí.
0: Ah, sim.
1: Mas assim, a evolução... Não, sim.
0: Tanto é que foi uma decepção, né? Porque tinha o Arda Güler ali, exatamente, que é a meia do Real Madrid.
1: Então assim, estão se esperando agora uma nova seleção da Itália. Inclusive o Jorginho tá lá, né?
0: É isso. Então falamos de seleção brasileira. Amanhã, 11 horas, tem esse amistoso contra a seleção da Índia. Para terminar esse bloco, Rogério, fala rapidamente aí de Campeonato Brasileiro, né? Estávamos com saudades e ainda não é rodada completa, mas hoje já tem bola rolando pelo Brasileirão. 8 horas da noite tem clássico Sansão no estádio do Morumbi. São Paulo e Santos enfrentando, portanto, duas equipes em momentos diferentes. Apesar do São Paulo ter vencido na última rodada, o São Paulo... Ele começou bem o campeonato, depois teve uma queda vertiginosa, chegou ali a meio que ficar muito próximo da zona de rebaixamento. Nas últimas rodadas tem conseguido pontuar, é o 11º colocado com 36 pontos. Esse jogo, pessoal, ele é válido da 21ª rodada, jogo atrasado. Na ocasião, o Santos estava jogando lá a fase de playoffs, né, da Sul-Americana, por isso esse jogo não foi realizado na data correta. Então, São Paulo e Santos, hoje, 8 horas da noite, São Paulo, 36 pontos, 27º, e o Santos, né, nessa arrancada, são 4 vitórias seguidas no Campeonato Brasileiro, 38 pontos pro Santos, são 7 vitórias, 6 vitórias nos últimos 7 jogos, o Santos é o 8º colocado, e de antes, postulante a rebaixamento, o Santos já tá olhando ali até uma tentativa de se aproximar de uma vaga para Libertadores da América. Jogo acontecendo logo mais, o São Paulo numa crise financeira muito, muito complicada. Não vai ter o Calleri hoje, né, que tá suspenso. Tá fora, não tem também alguns outros jogadores importantes. Provável escalação do São Paulo com Rafael, Nilton Arboleda, Rafael Tolói, Pedro Lima, Bobadilha, Marcos Antônio, Iago, Arthur, Luciano e Rian Francisco. Garoto aí como provável centroavante. Já o Santos, do técnico Cuca, deve ir a campo com...

0: Diógenes, Rodinei, Lucas Veríssimo, William Arão e Escobar, Oliva, Arthur Melo e Rolaser, Everton, Cebolinha, Barreal e Gabigol. Essa é a provável escalação do Santos, que não pode contar ainda com o Neymar, que está se recuperando de uma lesão na coxa direita. Rogério, 8 horas da noite, arbitragem de Matheus Delgado Candansan, São Paulo e Santos. Já dá para matar um pouquinho de saudade de futebol de Campeonato Brasileiro, Rogério.
1: Tá, e tem tudo para ser um jogo bom, né, Silveira? Não sei como é que tá a chuva em São Paulo, né? Mas é o Santos melhorou o investimento, botou jogadores de qualidade, mais competitivo. Acho que se ele tivesse uma defesa mais encaixada, ele tinha eliminado o Atlético, tomou muitos gols de cabeça no jogo da volta. E o São Paulo também nessa reação, né? Essa tá com ainda a eliminação da Sul-Americana, mas tá num processo de recuperação aí. É, jogo extra, acho um jogo interessante. A sexta-feira, um bom jogo pra acompanhar.
0: É, eu acho que eu vou ver esse jogo, 8 horas da noite. Saudade. É, saudade do Campeonato Brasileiro. 18 horas, 43 minutos. Ufa, bloco grande, né? Falamos de Nacional, falamos de Seleção Brasileira e também de Brasileirão, que tá voltando aos poucos, vai pegando no tranco. A gente vai para um rápido intervalo. Quando retornarmos, a gente vai falar de Atlético, de Cruzeiro, clubes cariocas. Fique aí que a gente volta já.
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0: 18 horas 45 minutos. Estamos de volta com o Esporte Total desta sexta-feira. Mandando um abraço aí pro Manina. Falou: se falar dessa seleção horrorosa, eu desligo o rádio. Calma, Manina. Calma, calma.
1: Tem aí que nós já passamos por ela.
0: Já passamos por ela e tá acabando, vai. Tá acabando. Segunda-feira a gente ainda tem um resquício, vai, de falar da seleção, o amistoso contra a Índia, mas depois a gente volta à programação normal, falando aí de Campeonato Brasileiro, os clubes que a gente já tá acostumado, tá certo, Manina? Um abraço pra você, pra todo mundo que tá nos acompanhando. A gente segue então com o Esporte Total pra falar agora do Galo.

0: Bora falar do Galo, né? O Atlético que amanhã joga, jogo também atrasado da 21ª rodada contra o Bragantino. E coincidentemente, né? O jogo dos dois, eles duelaram na Sul-Americana também, né? Fizeram um duelo difícil, né? O Atlético estava sendo eliminado até... Eliminado não, né? Tava indo pros pênaltis até os últimos minutos quando o Coelho faz o gol. Na verdade, não, né? Ele leva pros pênaltis, né, Rogério? É isso, né? E depois o Gabriel Delfim brilha contra o Bragantino na Sul-Americana. Enfim, o...
1: Faz o gol nos acréscimos, no Coelho, né?
0: É isso. O Atlético, então, e o Bragantino voltam a se enfrentar amanhã na Arena MRV em Belo Horizonte. O Galo, atualmente, é o sétimo colocado.

0: com 40 pontos, enfrentando o Bragantino, que é o décimo colocado com 36. Pro jogo de amanhã, o Atlético vai ter uma série de desfalques, né? Jogadores que estão aí com as suas respectivas seleções e tem outros desfalques também. Seis jogadores foram convocados, tá? O Castanho tá com a Colômbia, o Alan Franco no Equador, o Minda também no Equador, o Preciado também no Equador. Além disso, dois jogadores com a seleção brasileira sub-20, o Vitão, o zagueiro, e o Pacini, lateral esquerdo. Então, o Atlético bastante modificado, né, pro jogo de amanhã. A novidade é que o Vitor Hugo, meio-campista, tá liberado depois de se recuperar de uma lesão no pubis. O Everson ainda fica fora, o Juan Tressoldi e o Gustavo Scarpa também não tem condições de jogo. Provável escalação do Galo para encarar o Bragantino amanhã, com Gabriel Delfim, Natanael, Lianco, Vitor Hugo e Renan Lodi, Tomás Pérez, Maicon e Fred, Bernard, Coelho e Reinier. Portanto, é a provável escalação do Galo para encarar o Bragantino, Rogério. O que dá para esperar desse jogo? O Galo, que não perde em casa há 13 rodadas no Campeonato Brasileiro. São 8 vitórias e 5 empates, Rogério.
1: Então, Silveira, um jogo bom para se ver. O Bragantino é uma equipe que dá muito trabalho. E o Atlético bem desconfigurado, né? Então, assim, você não vai esperar um Atlético aí com aquele nível. Então, assim, um jogo muito aberto e um jogo interessante. O horário é o quê? 4 horas?
0: 6:30 da noite.
1: Que horário bom, cara.
0: Pois é.
1: Bom pra nós.
0: É o que eu falo, você já vai ter chegado? Já vai ter jogo?
1: Rapaz, não, vou estar em casa. Amanhã teria uma semifinal de futebol em Vieiras, mas
0: cancelado.
1: Um bucão 2026 de Vieiras, mas já foi cancelado por causa da chuva.
0: Tem chuva e tem eleição também, né? Não sei se...
1: Não interfere, não. É amanhã, seria amanhã, né?
0: No domingo, né? Domingo.
1: O problema foi a chuva.
0: É isso, né? Então, Atlético amanhã, 6:30 contra o Bragantino. Claro, na segunda-feira a gente repercute aqui no Esporte Total, que passa a falar agora do Cruzeiro.
2: Cruzeiro!

0: Cruzeiro que tá se preparando, né? Não tem tanta urgência assim, porque não joga neste fim de semana, só joga quando o campeonato voltar com rodada completa na quarta-feira, 9:30 da noite, tem Cruzeiro e São Paulo no Mineirão. E o Cruzeiro contra o São Paulo, fica a expectativa se vai fazer a estreia do Matias Vinha, lateral esquerdo. Ele até ficou no banco, Rogério, contra o Vitória. Ele foi uma das últimas contratações, ou a última contratação, né? Tá emprestado pelo Flamengo a princípio até o final do ano. E tem que mostrar, né? Ontem a gente até falava aqui no Noticiário Celeste que tem os quatro, dos cinco laterais, né? Quatro estão com o contrato se encerrando no final do ano. Um deles, o Vinha, chegou recentemente com um contrato de curta duração emprestado pelo Flamengo. Ele estava emprestado ao River Plate, onde ficou afastado um tempo. E aí o Vinha pode ser uma opção para enfrentar o São Paulo. Rogério, até para saber se vai ficar ou não com o jogador, o Cruzeiro tem que colocar para jogar, né? Tem a opção ali do Rojas, tem a opção do Vidalba, que vem jogando por ali, e o Vinha pode ser utilizado contra o São Paulo.
1: Tem que ser testado, né, Silvério? Como nome, se a gente imaginar o Vinha do Palmeiras, o Cruzeiro estaria bem atendido à lateral esquerda. Interessante o que ele fez, contratou o Rojas e colocou o Vidalba como lateral esquerdo.
0: É porque o Rojas não conseguiu, né, também.
1: Ah, mas mesmo assim, né? E por incrível que pareça, o Vidalba foi expulso, né, Silvério? No jogo decisivo da eliminação. Então, assim, era melhor ter tido o Rojas lá. E o Vidalba não apoiou o ataque, defensivamente não resolveu o problema, ainda foi expulso. Então, foi castigado em dupla. E agora a gente não sabe que vinha esse ano, né, Silvério? Desde a lesão no ligamento no Flamengo, que ele não conseguiu responder. Tomara que consiga, porque é um jogador de qualidade, é um jogador que tem... bate bem na bola, bate falta e é bom de cabeça também. Então, seria bem fisicamente respondendo, seria um baita no reforço para o Cruzeiro.
0: Porque ele, o Vinha, quando ele vem contratado pelo Flamengo, né? O Flamengo pagou caro por ele, estava na Roma. E aí ele tinha ele e o Ayrton Lucas brigando por posição. Aí ele machuca, ia ficar um período longo, como ficou, né? Um período longo se recuperando da lesão de ligamento. E aí o Flamengo aproveita uma oportunidade de mercado e traz o Alexandro. E aí quando o Vinha volta, ele tem ali a concorrência de Alexandro e Ayrton Lucas, jogadores que estavam mais, digamos, em forma do que ele, que estava voltando de uma lesão grave. Aí houve essa oportunidade, ele queria jogar a Copa do Mundo, né? Houve a oportunidade de ir pro River Plate, até começou jogando lá, mas depois River Plate também numa crise, né? Acabou o afastando até ele chegar agora no Cruzeiro, vivendo a expectativa de fazer a sua estreia com a camisa celeste na quarta-feira contra o São Paulo no Mineirão, tá certo? Saindo então do noticiário do Cruzeiro, vamos falar agora dele, do Flamengo.
2: Flamengo!

Flamengo, líder do Campeonato Brasileiro, que volta a campo na competição na quinta-feira, fora de casa contra o Santos, 7:30 PM na Vila Belmiro. Ontem o Flamengo fez parte do treino aberto para a imprensa e teve jogadores ali concedendo e atendendo a imprensa.

0: experiência do Arrascaeta, que ontem fez a operação no punho e vai desfalcar o Flamengo nas próximas semanas. Vamos acompanhar então o Léo Ortiz.
1: Bom, é importante crescer nesses momentos, acho, nos momentos decisivos da temporada, retomar a liderança, abrir mais ou menos 2 jogos, né, apesar de estar 3 pontos, mas com 2 vitórias a mais, então é uma vantagem boa, mas a gente não pode se apegar nisso. A margem entre Flamengo e Palmeiras ali em cima é muito pequena, qualquer 2 tropeços ali já muda todo o cenário e já se complica, até porque, pensando mais na frente, a gente tem um confronto direto na casa deles, então sabemos o quanto é difícil jogar lá. Então temos que manter nesse nível que a gente vinha trazendo, se manter na liderança, buscando também, se eles tropeçarem, a gente conseguir abrir uma vantagem maior, porque sabe que vão vir jogos decisivos de Libertadores, para eles também de Copa do Brasil, então são momentos que às vezes há um desgaste maior, então a gente tem que aproveitar desses momentos para estar num grande nível no brasileiro e, claro, nos 2 jogos da Libertadores, buscar essa classificação para a semifinal, que vai ser mais um grande objetivo conquistado.
2: Ah, lógico, é uma perda, a gente fica triste, principalmente por ele também, assim, pelo momento, vinha sendo decisivo em alguns momentos para a gente, como sempre é, então é uma perda de um jogador muito importante, um jogador histórico para o clube e que sempre aparece nos momentos decisivos, né? Então, é triste, mas ano passado nós perdemos, eu fiquei fora da reta final, o Pedro também se machucou e outros jogadores entraram e deram conta do recado e foram tão decisivos quanto os que machucaram. Então, essa é a mentalidade que a gente tem nesse grupo, de que é um grupo muito forte, de que nós temos qualidade, apesar de ser o Arrascaeta, mas com certeza pode entrar um Carrascal, um Paquetá, tá um Plata, seja o jogador que tomar conta do lugar ali, a gente sabe que dá toda a confiança para ele e tem talento suficiente para nos ajudar, assim como o Arrasca.
0: Tá certo, tá então, Léo Ortiz, zagueiro do Flamengo, o Flamengo que continua aí essa preparação na volta, né, das competições, enfrentando o Santos na quinta-feira fora de casa, o Flamengo, claro, né, de olho no Estudiantes na Libertadores da América. Na terça, Rogério, a gente já vinha falando, né, sobre possíveis substitutos do Arrascaeta, o próprio Léo Ortiz citou alguns deles, né? Ele falou Paquetá, falou Carrascal, falou Plata. Como é que você montaria esse Flamengo, Rogério, sem o Arrascaeta nas próximas semanas? A gente focou muito em Libertadores, que não vai ter o Jorginho também no primeiro jogo, mas nessa sequência, já contra o Santos, vai, pro primeiro jogo contra o Santos, que vai ter todo mundo à disposição, as exceções devem ser o Valencia, atacante que vem sendo reserva, né, que tá com a seleção do Equador, e o Varela, que tá com a seleção uruguaia, mas os jogadores que estão com o Brasil, Pedro e Samuel Lino, devem ficar à disposição. Como é que você montaria do meio pra frente esse Flamengo nessa ausência do Arrascaeta, Rogério?
3: Então, velho, os 2 volantes a gente já sabe, né? Que é o Pulgar e o Jorginho, não tem dúvidas, né? O Jorginho não tá suspenso na Libertadores. E você teria, sem o Arrascaeta, você tem 2 opções ali. Interessante, que é o Paquetá. Paquetá, na teoria, é jogador de alto nível até de seleção. Tanto é que era titular aí contra a Noruega, lesionou, então você tem o Paquetá e você tem o Carrascal flutuando, você tem Samuel Lino que é pela esquerda e você tem o Pedro centralizado. Então você tem o Saúl, que você poderia fazer uma trinca no meio ali com o Jorginho, dependendo de um jogo mais consistente, mas você tem, e o Plata pela direita, o Plata é titular. Então você pode jogar pra cima. Se você pegar Plata na direita, Pedro centralizado e Samuel Lino na esquerda, você já tem a trinca de ataque. Você pode, vou jogar com o Bruno Henrique no lugar do Pedro, que às vezes, ou substituir. Então você está feito. Então você tem 2 jogadores, para não mexer muito na estrutura, você tem 2 jogadores nesse sentido, que é o Carrascal ou o Paquetá. É a sua preferência. Paquetá tem uma exposição maior, é canhoto, né? Paquetá joga aí em 2, o Paquetá basicamente joga em, sei lá, ele joga em 4 posições aí, ele pode jogar como segundo volante no lugar do Jorginho, ele pode jogar no lugar da Arrascaeta, ele pode jogar pela direita, e se você quiser um cara de qualidade, você pode centralizar ele. Então, assim, eu não sei o nível que vai estar, eu teria preferência do Paquetá, eu acho que seria, de nome, seria o substituto ideal pro
0: Arrascaeta. Aí ele pode, de repente, colocar tanto para Paquetá quanto Carrascal e tirar o Plata, né? Porque o Plata, essa ponta direita do Flamengo é o que tá mais em aberto, digamos assim, não tem ninguém que chegou ali e resolveu até agora, ele vai oscilando, o Plata...
3: Mas é o que fica mais.
0: É o que mais é. O Leonardo Jardim gosta bastante dele.
3: Não, rapaz, eu queria ter esse problema no
0: clube. A tal da dor de cabeça boa para o Leonardo Jardim. A gente sai, então, do noticiário do Flamengo para falar agora do Vasco da Gama.

0: Para falar do Vasco, né? O Vasco que volta a campo na quarta-feira contra o Botafogo, estádio Nilton Santos, 20h30. E o torcedor do Vasco, claro, né? Tá empolgado com a boa fase da equipe e esgotou os ingressos em poucas horas, né? A parte que é direcionada para a torcida vascaína, o jogo vai ser no Nilton Santos, né? Mando de campo do Botafogo. Eram 4.000 ingressos disponibilizados e em poucas horas foi esgotado já só para sócio, né? Nem chegou a abrir para o público em geral, né? Então, o torcedor do Vasco, o setor do Vasco vai estar cheio no estádio Nilton Santos na quarta-feira. Ainda do Vasco, né? Falando em Nilton Santos, que pode ser uma das opções do Vasco contra o Boca Juniors e tem dominado o noticiário do Vasco essa questão. O Vasco, onde vai ser o jogo contra o Boca Juniors na semifinal da Sul-Americana? Primeiro jogo vai ser lá na Argentina, o segundo jogo vai ser com o mando de campo do Vasco. O Vasco quer jogar no Maracanã e ontem a gente trouxe a informação aqui, Rogério, que o Vasco tinha ingressado com uma ação na justiça para tentar, né, digamos, obrigar o consórcio Fla-Flu a liberar o Maracanã para que o Vasco pudesse jogar. Só que hoje a justiça suspendeu essa ação porque já tem uma ação com um objeto que é o mesmo, que é uma ação que foi ajuizada por um torcedor vascaíno. Então, a justiça entendeu, né, a juíza Adriana Laia Franco, da 2ª Vara Cível do Rio de Janeiro, entendeu que o tema já é objeto de outro processo em andamento e que decisões paralelas poderiam gerar insegurança jurídica. Então, para não acontecer, né? O torcedor entrou na 2ª vara da Fazenda Pública e o Vasco entrou na 2ª vara civil. E aí, são duas instâncias diferentes, né? E aí poderia acontecer, por exemplo, decisões paralelas. Por exemplo, uma entendendo que o Vasco tinha direito e outra que não. Então, para não acontecer isso, então, aqui o Vasco entrou como entrou depois, a juiz falou, não, vamos esperar o que vai acontecer nessa que o torcedor, que quis talvez ajudar. Não sei se também atrapalha ou ajuda, de qualquer forma, essa ação do Vasco está suspensa, mas não o objeto, né, de disputa, que é jogar no Maracanã. Enfim, nessa, o Vasco vai esperar essa resposta para ver onde vai mandar o seu jogo. O Pedrinho tem falado que o plano A é jogar em São Januário, convencer lá a Conmebol a liberar São Januário, mesmo não tendo 30 mil, né, de capacidade, fazer um acordo com o Boca Juniors, receber 4 mil torcedores do Boca em São Januário. E aí ter a liberação da Conmebol. Esse seria o plano A, o plano B é o Maracanã e o plano C acaba sendo o estádio Nilton Santos, tá bom? Lembrando, semana que vem, uma semana importante pro Vasco, na terça-feira vai ter uma reunião do Conselho Deliberativo para analisar a proposta da empresa Almirante, Almirante Participações, que é a empresa do Marcos Lamacchia, nesse processo, né? Então, é um processo que passou pela justiça e agora vai para as instâncias políticas do Vasco. Não deve ter nenhuma dificuldade para ser aprovado. O contrato, né, entre outras coisas, prevê um aporte mínimo de 500 milhões exclusivamente para o futebol até 2030. Enfim, dias movimentados no Vasco, Rogério.
1: E essa ação, cara, sendo do torcedor e não aceita, né, é arquivada, a do Vasco, talvez tenha sido ruim para o Vasco, não sei a decisão da justiça. Porque acho que a do Vasco estaria mais embasada, né, com mais, porque tem contrato assinado, mais informações. Acredito que do torcedor não teria tanto. E não parte de um torcedor isolado e a do Vasco partiria de uma instituição. Talvez tenha sido prejuízo para o Vasco essa situação. Em relação a convencer a Conmebol, acho meio difícil, né? Porque nesse caso a Conmebol mudaria toda a estrutura dela, aí entraria outros problemas que acho que a Conmebol não faria isso. Então fica ruim para o Vasco, né? Mas assim, momentos melhores pro Vasco nessa reta final do ano, né, Sueli?
0: É isso, né? O Vasco aí, como eu disse, né, o torcedor animado, claro, já na volta do Campeonato Brasileiro, quarta-feira, contra o Botafogo, fora de casa. Saímos do noticiário Cruz Maltino para falar do Tricolor. Fluminense!

Bora falar do Fluminense, né? O tricolor que volta a campo no Campeonato Brasileiro, quinta que vem, dia 8, contra o Coritiba, no Maracanã. Enquanto isso, Rogério, o Hulk concedeu uma entrevista muito interessante para a TNT Esportes. É, e nessa entrevista, ele abordou, entre outros temas, a situação, né, triste, né, que aconteceu com o Paulo Angione, que acabou falecendo, era executivo de futebol do Fluminense. E ele falou, né, em buscar a Libertadores, que há um pacto ali entre os jogadores para homenagear, né, o Paulo Angione. Abre aspas aí pro Hulk. Ele disse: olha, um dia o Paulo.

0: estava fazendo cirurgia e a gente estava em concentração para jogar. E ele mandando mensagem para nós. O cara estava lá, enfrentando uma situação grave e ele preocupado com o nosso jogo. Esse merece o nosso respeito. Ele já tinha o respeito de todo mundo, mas, cara, o Paulo nessa situação e ele preocupado com a gente, em como estava cada jogador, cada situação, cada probleminha, uma coisa que não representava 1% do problema dele. Então ele merece total respeito e tenho certeza que vamos buscar essa Libertadores para ele, disse aí o atacante do Fluminense. Vou falar em atacante, o Rogério, o Fluminense, o Hulk tá consolidado, né? Depois de um mau início, agora meio que deu uma engrenada, o Canóbio, né? Tem torcedor que critica, mas é um jogador querido, era querido pelo Zubeldia e mantém a posição titular com o Marcão. E agora o outro lado, Rogério, tá resolvido com o Soteldo, que vem jogando as últimas partidas, o Serna vem entrando bem, né? Feito gols em sequência também. Enfim, como é que você vê essa disputa pelo ataque tricolor, Rogério?
1: É um Hulk centralizado, né, Severo? Eu falo sempre aqui, o único local que o Hulk caberia em uma equipe de futebol nesse momento, com 41 anos, é centralizado. Próximo da área e uma finalização ou duas. O Canobi é aquela situação, se o Canobi respirasse antes de tomar as decisões, nossa...
0: Talvez ele não tava correndo do jeito que corre, então talvez não tava aqui no Brasil, já nem vou falar no Fluminense, porque ele é bom jogador.
1: Mas tem uma história, tá acabando aqui, tem uma história, o cara conta uma história lá, o Vampeta que conta a história que tinha lá na quinta divisão do Campeonato Paulista, e falou com o lateral, ele já sabe dessa história. O lateral falou, professor, se eu fizesse isso tudo, eu não tava aqui na quinta
0: divisão. O Vampeta me mandava, falou que ia cruzar, que vai voltar.
1: E voltar pelo meio do corredor, o cara falou assim, mas se eu fizesse isso todo o jogo...
0: Eu não tava aqui, né?
1: É verdade. Pois é. Eu sei, você tá certo, sim, mas eu acho que assim, o Canobi precisa amadurecer um pouco mais, né? Não só o vigor físico, mas pensar na jogada. Eu sempre falo no refinamento técnico. Quando o Canobi ele dá uma assistência no refinamento técnico, normalmente as assistências dele, a finalização melhoram, né? Do lado esquerdo, Silveira, acho que o Fluminense ele fez um investimento para ter o Savarino do lado esquerdo. E até agora o Savarino não se firmou e nem está sendo utilizado. E o Serna está sendo goleador. O Soteldo dribla mais, mas o Serna tem sido mais decisivo que o Soteldo.
0: É isso, mas não é porque está entrando no segundo tempo. Eu já ouvi uma análise assim, tipo assim, porque o Serna também foi criticado pelo torcedor e tal, e que no segundo tempo ele entra, digo assim, pegando também defesas mais...
1: O Serna, o cerne do Serna. É a força física. E nesses jogos, pós o Beldia sair, ele começou a ser mais decisivo. Tanto começando, quanto entrando. Então, assim, ele tem feito mais gols. E ele, o que acontece? Diferentemente do Soteldo é bom no um contra um. O Serna dá mais volume dentro da área. O Serna faz gols, coisa que o Soteldo não faz.
0: É isso, tá? Falamos do noticiário do Fluminense, que volta a campo na quinta-feira contra o Coritiba. Pra terminar, vamos

Bora falar do Botafogo, né? Botafogo enfrenta o Vasco na quarta-feira no estádio Nilton Santos. É um pouquinho de fora de campo, ô Rogério. O Botafogo, ele tem 6 atletas que estão com contrato só até o final do ano. Aí eu vou falar um a um e aí depois você faz um apanhado aí. Quem que você acha que deve ficar e quem que já deu, já pode ir embora, ou se ninguém fica, ou se todo mundo fica. Vamos lá. É, o Júnior Santos está emprestado pelo Atlético Mineiro até o final do ano. É, desde que ele retornou ao Botafogo, né? Ele tem 22 jogos disputados, foi titular em 13 e fez 2 gols. Então o Júnior Santos tem um contrato de empréstimo, ele pertence ao Atlético e está emprestado ao Botafogo até o final da temporada. Tiquinho Soares, né? Veio aí, né, nessa último dia de janela, tava sem espaço, depois de passagens decepcionantes por Santos e Mirassol. Foi utilizado contra o Bragantino e o Grêmio, ainda não marcou gols. Então, Júnior Santos, Tiquinho Soares. A gente vai pra dupla de volante. Alan, tem 35 anos, tá no Botafogo desde 2024, né? Ele chegou ali no começo de 2024. O Edenilson, que chegou esse ano. Alan tem 35, o Edenilson tem 36. O Edenilson, inclusive, tá fora, né? Ele tem uma lesão muscular. Só deve voltar aí no final do mês de outubro. E os outros jogadores também, o outro jogador também experiente, o Rogério, o Marçal, tem 37 anos. O Marçal, ele já tinha saído do Botafogo, depois voltou, depois renovou o contrato e tem contrato até o final dessa temporada. E o outro já é jovem, né? Outra situação, o Cadu, 21 anos de idade, tá emprestado pelo Remo até o final da temporada. O Botafogo até gosta do jogador, mas aí teria que chegar num entendimento financeiro com o clube paraense. Então, Rogério, em resumo, vamos lá. Jogadores em fim de contrato: Júnior Santos, Tiquinho Soares, Alan, Edenilson,

0: Marçal e Cadu. Algum deles deve ficar ou todo mundo já deu, Rogério?
1: Velho, se o Atlético Mineiro der de graça o Júnior Santos, você pode até fazer um esforço, porque ele tem uma história melhor e tal. O problema do Júnior Santos é físico, né? O resto, velho, pode jogar no Rio.
0: É, Tiquinho...
1: É porque assim, o Tiquinho não vai conseguir entregar o que ele entregou.
0: Exato.
1: O Alan, o Edenilson, quando ele veio, você falou assim, ah, eu falei, ah, Silvestre, só se for experiência, porque...
0: É, no começo ele foi até bem, agora já...
1: É, assim, é histórico dele no Atlético, é histórico dele no...
0: Inter, no Grêmio. Grêmio.
1: Então, assim, a mesma situação. O Alan, ele fez, teve um momento bom, aquele momento do Botafogo competitivo lá, e o Alan até entregou, estranhamente...
0: Aí depois machucou também, tem
1: uma situação. E com essa situação flagrada também do Danilo Santos, né, Silvério? É difícil competir ele no meio. Aí veio jogadores da base que subiram aí, esse Guinho também, né? Então, assim, ocupou o espaço dele com 35 anos. O Alan é jogador vigoroso, cara, hoje, é físico. 35, 36, entrega pouco. Marçal lesiona muito, né? Então, se você analisar, se for de graça, só o Júnior Santos, pra fazer um projeto com ele, um ano inteiro, fisicamente, o resto não vai entregar, né?
0: Obrigado e tchau.
1: Boa noite, Silvério Machado, Pedro Vitor.
0: Não, eu falei, é obrigado e tchau, porque a gente tem ainda... Eu falei assim, obrigado e tchau, tem que falar com eles, obrigado e tchau.
1: Ah, tá.
0: Não, calma aí que a gente tem...
1: Achei que o Silvério tava...
0: Não, calma aí que a gente tem que ouvir o Célio José ainda, vamos lá.
2: Boa noite, meus amigos Silvério Machado, Rogério Lúcio, meu amigão Pedrão. Boa noite a todos os ouvintes do Esporte Total. É, Silveirão. Agora no Vasco lá tá abarrotado de grana, hein? Agora nós vamos montar uma Cele Vasco lá, hein? Deixar com nós. Esse negócio de bet não vai atrapalhar o Vascão, não. Agora tá saindo dinheiro pela culatra, dinheiro demais. Aqui, quero aproveitar aqui e mandar um abraço pro meu padrinho, Paulinho Borracheiro, lá na Rua Itajiba. Paulinho, gente da melhor qualidade, tá ligadinho agora na rádio aí, no Esporte Total, tá? Manda um abraço pra ele aí, o Paulinho Borracheiro na Rua Itajiba. Gente boa demais. Manda um abraço para a nação vascaína aí. Todos, fiquem todos com Deus. Uma excelente semana para todos nós. Célio José aqui do bairro Gaspar.
0: Valeu, Célio. Um abraço, grande abraço para você, para toda a turma aí do Gaspar. Todo mundo que você também abraçou, a gente reforça os abraços. Rogério Lúcio, agora sim, muito boa noite. Abraço para você. Bom fim de semana e até segunda, se Deus quiser.
1: Boa noite, Silvério Machado, Pedro, ouvintes, até segunda-feira.
0: Lembrando, segunda-feira, nosso programa Esporte Total, especial, diretamente do estádio Soares de Azevedo, porque segunda, 7:30 da noite, tem NAC em campo contra o Nova Lavras. Um grande abraço a todos, obrigado aí, Pedro Luiz, a todos que nos acompanharam. Lembrando, né, final de semana de eleições, segunda-feira a gente volta aí com o Esporte Total. Boa noite pra todos e até segunda, se Deus assim permitir.
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